0: defesa e tecnologia.
1: O presidente da Apex, Laudemir Miller, destacou que, embora a movimentação comercial entre os dois países tenha chegado a 11 bilhões de dólares em 2025, a participação do Brasil nas importações da Coreia do Sul ainda é pequena.
2: O Brasil participa com 1% do comércio e da importação da Coreia. Nós temos interesse e estamos crescendo o nosso mercado de frutas, café, especialmente a área de aeronáutica, defesa, mineração, minerais críticos, que é tão importante para nossos países, farmacêutico, biocombustíveis, que eu já comentei, química, a parte de tecnologia, e são esses empresários que estão aqui nesse encontro tão importante.
0: E o acordo de livre comércio entre o Mercosul e Singapura entra em vigor no próximo dia 1º de agosto.
1: O decreto que promulga o tratado foi publicado nesta terça-feira no Diário Oficial da União.
0: Para apoiar a implementação do acordo, o Ministério do Desenvolvimento, Indústria, Comércio e Serviços disponibilizou manuais com orientações para exportadores, importadores e operadores de comércio exterior.
1: Os documentos estão no portal Siscomex na internet.
0: O Ministério da Saúde lançou uma campanha de utilidade pública de prevenção aos danos das apostas online.
1: A iniciativa alerta a população sobre os riscos associados ao uso abusivo das bets e divulga serviços de saúde mental oferecidos pelo SUS para acolhimento e tratamento de apostadores afetados.
0: A campanha é veiculada na televisão, no rádio e nas redes sociais. Vamos ouvir?
3: 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O jantar com a família é substituído pela tela do celular. Sai a tranquilidade e entra a ansiedade. O jogador fica isolado e só quer saber de apostar. Isso é falta grave.
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0: UBS ou CAPS. 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
1: Para falar sobre as bets e o impacto na saúde de quem joga, conversamos com Marcelo Quimatti, diretor do Departamento de Saúde Mental, Álcool e Outras Drogas do Ministério da Saúde. Vamos ouvir.
2: A gente conversa agora com Marcelo Quimatti, diretor de Saúde Mental, Álcool e Outras Drogas do Ministério da Saúde, para falar sobre saúde e apostas eletrônicas, as famosas bets. Muito obrigado, Marcelo, pela sua presença aqui na Voz Brasil.
3: É um grande prazer e muito obrigado o convite.
2: Marcelo, para começar, o fato de uma pessoa realizar apostas já é considerado um vício ou existem etapas? Quando é que passa a ser realmente um problema?
3: Não, o fato de jogar, ele não é propriamente um problema e muito menos um problema de saúde mental. A questão é que não existe um limite em que a gente pode dizer esta forma de jogar, ela é absolutamente segura. E a pessoa, ela migra muito rápido de um jogo que ele acontece por lazer exclusivamente para um jogo que ele acontece de uma forma compulsiva e que traz vários problemas associados tanto à saúde mental quanto à saúde financeira.
4: Agora, uma pessoa viciada em bets, Marcelo, ela consegue reconhecer o próprio vício? E como você disse aí, existe uma forma segura de se apostar em bet?
3: Não, não existe uma forma segura. Existe todo um processo que dá a relação da pessoa com uma plataforma ou com um jogo, que ela se modifica muito rápido. Normalmente, quando uma pessoa ela começa a jogar, ela começa a fazer isso por lazer, ainda que existam pessoas que elas começam a jogar como uma forma de aumentar os ganhos mensais. Esta forma, essa segunda forma, ela é particularmente muito perigosa e é muito difícil que uma pessoa que ela entre numa plataforma de jogos com essa intenção, ela não desenvolva problemas. Quando uma pessoa começa a jogar, tanto mesmo que seja uma situação de lazer, ela num primeiro momento em que ela joga, ela começa a ganhar. Ela ganha porque existe um mecanismo dentro de uma plataforma que ela estipula a partir de um algoritmo que ela tem que ter pequenos ganhos para que ela se mantenha dentro daquela plataforma jogando. Porque do ponto de vista neurobiológico, um pequeno ganho que a pessoa tem dentro de uma plataforma tem um efeito cerebral muito parecido com um grande ganho. Então a pessoa, ela tem uma sensação de que ela está no controle, que ela está ganhando com aquilo, e quando ela coloca dentro de uma planilha ou vê depois de uma hora, duas horas de jogo, quanto que ela ganhou e perdeu, ela realmente perdeu. Então, e daí neste momento, ela continua jogando de uma forma compulsiva. Por um lado, porque aqueles ganhos elas trouxeram prazer para ela, mas por outro lado, porque ela começa a correr atrás de um prejuízo que ela teve. Aí, quando esse processo ele está desencadeado, é muito perigoso e a pessoa ela tende a ter impactos muito importantes dentro tanto da saúde mental quanto da saúde financeira.
2: O senhor falou saúde financeira, né? E a saúde mental, quais são os impactos mais comuns que a gente vê dentro da para a pessoa, para a vida familiar, no trabalho, como é que acontece?
3: Então, do ponto de vista da saúde mental especificamente, do ponto de vista epidemiológico, existe uma associação que não é uma associação só que é feita em estudos no Brasil, mas na literatura internacional, que eles apontam que existe uma incidência muito maior de transtornos de humor, como transtornos depressivos, transtornos de ansiedade, entre pessoas que jogam e principalmente aquelas que desenvolvem algum tipo de jogo patológico. Nós temos também várias outras dependências a álcool e outras drogas que eles também estão associados ao jogo compulsivo. E existe, por exemplo, uma taxa de suicídio que ela é 5 vezes maior do que a população em geral entre pessoas que desenvolvem problemas com jogos e apostas.
4: Agora, qual deve ser o primeiro passo para a pessoa que reconhece esse vício em bets? E existe essa ajuda no Sistema Único de Saúde?
3: Sim, Como você havia perguntado, existe uma dificuldade de identificação de quando isso se torna um problema. Dentro, em saúde mental, a gente tem dois parâmetros que eles são bastante importantes para definir algum tipo de dependência, que é o primeiro, quando uma pessoa ela deixa de fazer outras coisas ou quando aquilo tem um impacto no cotidiano dela. Aquilo tem um impacto no cotidiano da pessoa, normalmente é difícil de mensurar, principalmente quando alguma coisa ela não é criminalizada. Então ela tende a naturalizar valorizar aquela prática que ela desenvolve. Dentro de saúde mental, é muito importante que a pessoa ela ouça as pessoas que estão ao redor, que elas normalmente têm uma sensibilidade muito maior e muito mais apurada para identificar diferenças e mudanças no padrão do cotidiano. Então, se, por exemplo, a pessoa é casada e o cônjuge fala assim, olha, você tá jogando demais, você tá com um problema. Escute essa pessoa, porque muito provavelmente você tá com um problema sim. E aí, o Sistema Único de Saúde, ele tá passando por um processo de qualificação em relação a cuidado de pessoas com problemas com jogos e apostas, e é uma qualificação necessária, porque esse é um fenômeno novo e que, do ponto de vista epidemiológico, cresceu muito rápido ao longo dos últimos anos. E existe um desenvolvimento de uma plataforma de acesso a cuidado, com acesso de digital, através do Meu SUS Digital, para pessoas que têm problemas com jogos e apostas, e que funciona. Foi muito importante a gente desenvolver esse tipo de estratégia, na medida em que as pessoas com jogos e apostas, muito frequentemente elas estão dentro do cotidiano delas, num ambiente digital, e que tem muito mais sentido para elas acessar o cuidado através de uma plataforma digital.
2: E nessa plataforma digital que existe, é possível ver se você tem problema, se você não tem, se alguém falou, olha, eu acho que você está com problema. Aí você pode nessa plataforma, dentro do Meu SUS Digital, para poder ver, identificar, né?
3: Sim, existe uma testagem que ela tem uma sensibilidade, uma especificidade acima de 90%. A partir dessa testagem, a pessoa ela é encaminhada para uma outra plataforma, com qual ela vai receber atendimento, e aí ela vai ter um processo de acolhimento, de avaliação, e a partir daí é desenvolvendo um plano terapêutico para ela.
4: Agora, existe uma plataforma de autoexclusão para as pessoas que não querem mais jogar. Como é que funciona essa plataforma e para quem ela é direcionada?
3: Não, ela é fundamental. É fundamental porque, como se trata de um problema e que, uma vez instalado, a pessoa ela continua utilizando plataformas de uma forma compulsiva, a plataforma de autoexclusão é uma estratégia na qual ela para de receber propaganda, ela para de não tem acesso às plataformas de jogos através de um acesso que dá pelo GovBR, e que ela se cadastra dentro dessa plataforma de autoexclusão. Dentro dessa plataforma de autoexclusão existe já orientações em relação a como ela procura cuidado na área de saúde mental, e nós temos identificado que mais de 30% das pessoas que se autoexcluem identificam que já apresentam algum tipo de problemas de saúde mental relacionado aos jogos e apostas.
2: Quando você se auto-exclui, o que acontece?
3: Você não consegue acessar plataformas de jogos e você não recebe propagandas relacionadas a jogos e apostas a essas plataformas.
2: E só eu posso fazer? Um parente, alguém que vê que eu tenho problemas, pode fazer isso pela pessoa?
3: Sim, o acesso é através do CPF e através do SouGov.
2: Ah, então se eu ver que um familiar precisa disso, eu posso ir lá colocar o CPF dele e auto-excluí-lo dessas plataformas?
3: Sim, mas de qualquer forma, a intervenção da família é muito importante, que ela se dê de uma forma pactuada junto com o usuário, porque é muito importante que a família seja próxima no sentido de apoiar qualquer tipo de intervenção na área de saúde. E a plataforma de autoexclusão é bastante importante, mas quando ela está associada a um problema relacionado à saúde mental, é muito importante que a isso se some uma procura de cuidado.
4: Então, de uma vez feita essa autoexclusão, não tem como sair.
3: Existem algumas modalidades em que a pessoa é excluída por um mês, dois meses, seis meses ou por um tempo indeterminado. Então isso vai variar de acordo com a modalidade que a pessoa escolhe ela ser autoexcluída.
2: Então, só para destacar que esse vício é um problema, sim, de saúde mental, para as pessoas estarem de olho, a família sabe, olha, não é uma brincadeira, é um vício, é um problema de saúde pública.
3: Não, e é um problema de saúde pública bastante importante. Ao longo desses últimos anos, a gente teve um aumento de procura na área da rede de atenção psicossocial de quase 150%, um aumento ao longo desses últimos anos, e com alguns meses, né, do desenvolvimento de ações de acesso digital ao cuidado, a gente teve uma procura gigantesca ao longo dos últimos meses. Então, de fato, é um problema de saúde pública, é um problema que ele tem teve um crescimento bastante importante durante os últimos anos. Ele se acentua muito durante o período da pandemia e se trata de fato de um fenômeno novo que ele tem que ter uma atenção no campo da saúde mental.
4: Tá certo, então. Nós conversamos com o Marcelo Quimatti, que é diretor de saúde mental, álcool e outras drogas do Ministério da Saúde. Marcelo, muito obrigado pela presença aqui na Voz do Brasil.
3: Muito obrigado o convite, foi um prazer estar aqui.
2: Você que é usuário do gov.br, sabia que já pode aumentar os níveis da sua conta para ter mais segurança e acesso a serviços?
1: A conta gov.br possui os níveis bronze, prata e ouro. Cada um deles determina os tipos de serviços disponíveis e o grau de proteção.
2: E com alguns passos, você pode avançar para o nível ouro, o mais completo e seguro. Saiba como fazer na reportagem de Carlos Oliveira.
5: Aumentar o nível da conta GovBR amplia a segurança e a quantidade de serviços que podem ser acessados na plataforma. O nível mais completo é o ouro, o segundo é o prata e o bronze é o mais básico. Se sua conta GovBR for bronze ou prata, você pode subir para o nível ouro. Isso leva alguns minutos e deixa sua conta bem mais protegida contra fraudes e golpes. O diretor do Departamento de Identidade Digital da Secretaria de Governo Digital do Ministério da Gestão, Hudson Mesquita, detalha um dos caminhos para aumentar o nível de sua conta GovBR.
6: Uma das opções para fazer isso é pelo aplicativo GovBR. Para baixar é só ir na sua loja de aplicativos, por exemplo, a Play Store ou App Store, fazer o download e instalar o aplicativo. Na verdade, com o app GovBR, a navegação na plataforma GovBR como um todo fica muito mais fácil.
5: Aí, logo na parte de cima do aplicativo GovBR, tem o botão Ver Nível. Quando você clicar nesse botão, vai aparecer o nível de sua conta e a opção Aumentar Nível da Conta. Se o seu nível não for ouro, você clica e vai seguindo o passo a passo. Uma das tarefas é o reconhecimento facial. Ao final do processo, você passa a ter a conta ouro. Um jeito ainda mais fácil é usar a Carteira de Identidade Nacional, a SIM. Se você já tirou a sua, quando abrir o aplicativo GovBR para aumentar o nível, selecione a opção de fazer isso por meio da SIM. Você usa o aplicativo GovBR para ler o código QR que fica na sua carteira de identidade nacional. Depois, é só seguir o passo a passo até concluir tudo. Com o nível ouro, é possível habilitar a autenticação da sua conta GovBR em duas etapas. Isso deixa a sua conta ainda mais protegida. E para assinar os seus documentos no GovBR, só é possível se você tiver o nível prata ou ouro. Para saber mais sobre os níveis da conta GovBR, acesse o site gov.br/conta. Reportagem Carlos Oliveira.
1: Início do inverno, marcado por tempo seco na maior parte do país, contribuiu para o desenvolvimento da safra no Brasil.
2: Por outro lado, o excesso de chuvas que atinge o Rio Grande do Sul pode trazer prejuízos para as plantações. A análise é da Conab.
7: O clima favoreceu o desenvolvimento das lavouras e o avanço da colheita na maior parte do país em julho. Mas o excesso de chuvas no sul e a falta de umidade em algumas áreas do Nordeste e do Centro-Oeste mostram que os efeitos sobre as plantações variam conforme a região e a cultura. É o que mostra o boletim divulgado pela Companhia Nacional de Abastecimento. A diretora de Política Agrícola e Informações da Conab, Nayara Andreoli Bittencourt, destaca os principais pontos do levantamento.
8: Entre 1º e 21 de julho, os maiores volumes de chuva ficaram concentrados em parte das regiões norte e sul e também no leste e no nordeste. Na maior parte do país predominou o tempo seco. Isso foi favorável porque ajudou a maturação e a colheita do algodão e também do milho na segunda safra.
7: A diretora da Conab, Nayara Bittencourt, também explica que no sul, a umidade ajudou as lavouras de inverno, mas as chuvas mais intensas trouxeram pontos de atenção no Rio Grande do Sul. Já no Nordeste, a falta de água no solo afetou áreas de feijão e de milho, cultivado na terceira safra.
8: No Rio Grande do Sul, as chuvas intensas do final do período podem ter causado danos localizados por enxurrada, alagamento e também lixiviação de nutrientes. A lixiviação é quando o excesso de água leva embora o nutriente do solo e reduz a fertilidade.
7: Já o algodão e o milho foram beneficiados pela falta de chuvas nas regiões Centro-Oeste e Sudeste, diferente do que ocorreu no Mato Grosso do Sul. O tempo firme prejudicou o desenvolvimento das lavouras de trigo. Para acompanhar essas mudanças, a Conab também analisa índices de vegetação obtidos por imagens de satélite. Eles ajudam a identificar o vigor das plantas e comparar o desenvolvimento das lavouras ao longo do tempo. Reportagem Pablo Mundim.
1: Pela primeira vez, pesquisadores da Amazônia sequenciaram o genoma do açaí, um dos frutos mais representativos da economia da região norte.
2: Essa técnica fornece um mapa genético do fruto, permitindo identificar os genes responsáveis por características como produtividade e resistência a doenças.
1: Isso contribui para o desenvolvimento de espécies mais adaptáveis, produtivas e resistentes.
2: Além de abrir novas oportunidades para a indústria e a pesquisa científica.
9: Todos os dias, em uma fábrica na Flórida, toneladas de polpa do açaí amazônico são transformadas em alimentos energéticos prontos para o consumo. A produção é resultado de um trabalho que começou há mais de 10 anos, quando Débora Saraiva e o marido resolveram levar o sabor original do Brasil para o mercado norte-americano. Segundo a empresária, o açaí é reconhecido lá fora como um superalimento.
10: Existe uma infinidade de possibilidades no uso do açaí, não só no mercado alimentício, mas também na parte cosmética. Então, cada vez mais eu percebo que as pessoas têm conhecimento do fruto. Sabem que é um fruto poderoso, um fruto rico em nutrientes.
9: O fruto da Amazônia ultrapassou as fronteiras geográficas e também da ciência. Pesquisadores sequenciaram pela primeira vez o genoma do açaí. O trabalho é resultado de uma parceria entre a Embrapa e pesquisadores da Universidade Federal do Pará. O professor Rafael Baraúna, do Instituto de Ciências Biológicas da UFPA, explica quais as contribuições que esse estudo vai trazer.
11: A gente passa conhecer todo o funcionamento fisiológico daquela planta, e aí entra, por exemplo, o melhoramento genético. Cada variante daquela do açaí podem ter características específicas, como, por exemplo, melhor produtividade, maior polpa do fruto, maior resistência à seca, maior resistência à praga, maior altura e, enfim, diversas outras possibilidades.
9: A coautora do estudo e pesquisadora da Embrapa Amazônia Oriental, Elisa Moura, avalia que o conhecimento do genoma é um importante ponto de partida para identificar os genes relacionados a características desejáveis da planta.
12: Tem várias aplicações agora que a gente vai poder utilizar com o genoma e poder avançar em pesquisas variadas. Eu vou poder, ainda na fase de muda, identificar plantas que produzem frutos menores, que produzem mais rápido.
9: O estudo reuniu uma equipe de 14 cientistas brasileiros e contou com financiamento da Fundação Amazônia de Amparo e Estudos e Pesquisas e do Conselho Nacional de Desenvolvimento Científico e Tecnológico. Reportagem Gabriela Noronha.
1: Instalação de sistemas de bombeamento, compra de ração, de motor para embarcação, gelo, combustível.
2: São muitos os gastos e investimentos necessários para viver da pesca no país.
1: Uma ferramenta de cálculo pode ajudar esses profissionais a encontrar crédito para negócio.
13: Por meio do preenchimento de algumas informações básicas, pescadores e aquicultores podem fazer simulações para encontrar linhas de crédito compatíveis com seu perfil. É para isso que foi criada a ferramenta de cálculo do crédito do Programa Nacional de Fortalecimento da Agricultura Familiar, PRONAF Azul. Significa mais renda para quem tira o sustento das águas e mais alimento de qualidade para os brasileiros, como destacou Clécio Nerbi, coordenador-geral de infraestrutura e fomento do Ministério da Pesca e Aquicultura.
14: Uma iniciativa que conecta pescadores artesanais e aquicultores familiares ao crédito rural.
13: Além de atender aos produtores, a ferramenta também pode ser utilizada por técnicos de assistência técnica, extensão rural e pesqueira, cooperativas, colônias de pescadores, associações e outras organizações que prestam orientação sobre o acesso ao crédito rural. São três linhas disponíveis, voltadas para diferentes objetivos e faixas de renda, como exemplificou o Clécio Nerbi, do Ministério da Pesca e Aquicultura.
14: Ele funciona como uma ponte inteligente, direcionando o pescador ou aquicultor para a linha de crédito que melhor se encaixa na sua necessidade.
13: Vale lembrar que a simulação tem caráter informativo e não substitui a análise realizada pelas instituições financeiras, nem representa aprovação ou garantia de contratação do crédito. O endereço para acessar a ferramenta é simuladorpronaf.mda.gov.br. Reportagem Natália Kosli.
2: E essas foram as notícias do governo federal.
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1: Fique agora com as notícias do Poder Judiciário e do Congresso Nacional. Boa noite.
2: Boa noite para você e até amanhã.
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17: STF autoriza a plataforma Buser a operar fretamento de ônibus por aplicativo no Paraná. STJ nega seguimento a recurso que pretendia levar discussão sobre caso do ex-jogador Robinho ao Supremo. Empresa de call center é condenada por não impedir atos obscenos no ambiente de trabalho. Boa noite, eu sou Marcela Luiza. O Supremo Tribunal Federal liberou os serviços da Buser no Paraná. A decisão liminar do ministro Nunes Marques derruba a proibição imposta pela Justiça Federal no sul do país, até que o Supremo julgue o recurso do caso. Carolina Chaves.
18: No STF, a Buser alegou que é apenas uma plataforma digital que conecta passageiros a empresas autorizadas e que a proibição fere o entendimento do Supremo sobre o uso de tecnologia no mercado. Para o relator, proibir a atuação da plataforma prejudicaria usuários e empresas parceiras. A liminar concede a liberação imediata das atividades no Paraná, mas a decisão, que já está valendo, deve passar por referendo do plenário do STF.
17: Vice-presidente do STJ, ministro Luiz Felipe Salomão, nega seguimento a recurso extraordinário do ex-jogador Robinho. O objetivo era levar ao Supremo Tribunal Federal a discussão sobre a decisão que reconheceu a validade no Brasil da sentença italiana que condenou o atleta por estupro coletivo. Fátima Uchoa.
19: Segundo o ministro Salomão, os argumentos da defesa tratam da interpretação de leis federais e não da violação direta à Constituição, o que impede a análise do recurso pelo STF. Dessa decisão ainda cabe agravo interno que, se apresentado, será analisado pela Corte Especial do STJ. Se o colegiado mantiver o entendimento do vice-presidente, o recurso extraordinário não será remetido ao STF. Robinho está preso desde março de 2024, quando a Corte Especial, por maioria, homologou a sentença da Justiça italiana que o condenou a 9 anos de prisão por estupro coletivo cometido naquele país em 2013 e aceitou a transferência da execução da pena ao Brasil com o cumprimento imediato.
17: Empresa de call center é condenada por não impedir atos obscenos no ambiente de trabalho. A vítima já havia formalizado 14 denúncias. Marla Lacerda.
20: A atendente de call center deve receber indenização de R$5.000 por assédio sexual. O TST manteve a decisão que havia condenado a empresa por entender que ficou comprovada a omissão diante das situações vividas pela trabalhadora. O relator do caso na terceira turma, o ministro Maurício Godinho Delgado,

0: caminho do voto e como votar. Cada tema vai ter uma ação específica, como uma exposição no Senado Federal e visitas de estudantes ao Museu do Voto, na sede do TSE.
1: Justiça Federal recebe denúncia do MPF contra 4 acusados de garimpo ilegal em Parque Nacional no Amazonas. Vanessa Pereira.
2: Segundo a denúncia, a extração clandestina de cassiterita destruiu ao menos 39 hectares de floresta e atingiu 4.800 quilômetros de cursos d'água no Parque Nacional Mapinguari, em Lábrea, no Amazonas. A cassiterita é a principal fonte de estanho, metal usado na fabricação de latas de comida, telas de celular, peças de carro e ligas metálicas. Os réus vão responder pelos crimes de usurpação de bem da União, extração ilegal de recursos minerais e dano direto à unidade de conservação.
1: 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Uma boa noite e até amanhã.
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5: Eu sou Paula Groba.
6: E eu sou Ricardo Nakaoka.
5: E estes são os destaques de hoje do Jornal do Senado, que começa agora.
6: Fim da taxa das blusinhas divide parlamentares e depende de votação do Congresso.
5: Participação das mulheres na política mobiliza iniciativas no Senado.
6: Governo veta a inclusão de zootecnistas na lei do piso salarial.
5: Boa noite.
6: Boa noite.
5: A decisão do governo de acabar com a chamada taxa das blusinhas ainda precisa do aval do Congresso. A medida provisória que elimina o imposto de importação sobre compras internacionais de até 50 dólares deve ser votada até o dia 22 de setembro para continuar em vigor.
6: O texto, que ainda divide opiniões no Congresso, está entre as 32 medidas provisórias que aguardam a análise dos parlamentares. Os detalhes com a repórter Marcela Diniz.
7: Entre os parlamentares, a medida provisória que permite zerar o imposto de importação para compras internacionais de até 50 dólares divide opiniões. Com o argumento de que a MP cria concorrência desleal com a produção nacional, o senador Isalci Lucas, do PL do Distrito Federal, apresentou emenda para restabelecer a isonomia tributária. Para o líder da oposição no Congresso, o fim da taxa das blusinhas prejudica a geração de emprego e renda no Brasil.
8: É como se o Brasil estivesse financiando a produção e a geração de emprego em outros países, enquanto a nossa indústria, o nosso varejo, perde espaço.
7: O senador Fernando Dueire, do PSD de Pernambuco, também defende a manutenção da taxa das blusinhas. Ele apresentou emendas com esse objetivo e para definir prazo mínimo de 90 dias para entrada em vigor de mudanças nas alíquotas do imposto de importação em remessas internacionais. O objetivo, segundo ele, é dar tempo de adaptação aos setores da economia impactados por essas alterações.
9: Promove previsibilidade, segurança jurídica e estabilidade regulatória. Empresas, produtores, comerciantes, plataformas digitais e consumidores precisam de regras claras e tempo razoável para adaptação.
7: A chamada taxa das blusinhas foi criada pelo governo Lula e aprovada pelo Congresso em 2024. Na época, a tributação de 20% nas compras em sites internacionais foi defendida tanto para dar um up na arrecadação quanto para proteger o varejo nacional. O senador Jax Wagner, do PT da Bahia, que defende a medida provisória, diz que o governo reavaliou o cenário.
10: No caso das blusinhas, desde a criação dela, proposta na época pelo Ministério da Fazenda, houve uma controvérsia muito grande dentro do próprio governo. E aí se limitou até esses 50 dólares. Na minha opinião, pela avaliação que o governo fez, a arrecadação não foi tão significativa quanto se imaginava e prejuízo, principalmente para as famílias mais humildes do ponto de vista financeiro, ou seja, que não tem tanto poder aquisitivo, foi muito grande.
7: Além do fim da taxa das blusinhas, o Congresso tem em pauta outras 31 medidas provisórias, como a do novo Desenrola Brasil, programa de renegociação de dívidas populares, as que reforçam as ações de proteção aos setores da economia brasileira prejudicados pelo tarifaço imposto pelos Estados Unidos e as MPs editadas pelo governo para regular o mercado de combustíveis afetado por conflitos no Oriente Médio.
5: E o Brasil pode ganhar uma política

0: política nacional para fortalecer a indústria de motores.
1: A proposta, que está pronta para a votação final no Senado, prevê incentivos à fabricação no país, à inovação tecnológica, à qualificação de mão de obra e à instalação de fábricas em regiões menos industrializadas. Mais informações com o repórter Márcio Maturana.
2: Com o fim do recesso parlamentar, a Comissão de Infraestrutura pode votar a criação da Política Nacional de Incentivo à Fabricação de Motores. A análise do projeto foi iniciada antes do recesso, mas a energia elétrica caiu no momento em que o resultado ia ser revelado no painel eletrônico. O objetivo da proposta é estimular a inovação tecnológica, qualificar trabalhadores e incentivar a instalação de fábricas em regiões menos industrializadas. O texto foi elogiado pelo relator Laércio Oliveira, do PP de Sergipe.
3: O projeto acerta ao incentivar investimentos em pesquisa, desenvolvimento, inovação voltados a motores mais sustentáveis, especialmente aqueles compatíveis com biocombustíveis, hidrogênio e outras alternativas energéticas nas quais o Brasil possui vantagens comparativas relevantes.
2: Se for aprovado pela Comissão de Infraestrutura, o projeto segue direto para a Câmara dos Deputados.
0: O projeto que estendia o piso salarial aos zootecnistas foi vetado integralmente pela Presidência da República.
1: O governo alega que a proposta descumpre as regras da responsabilidade fiscal. Agora o veto será analisado pelo Congresso Nacional. Repórter Douglas Castilho.
4: O Poder Executivo justificou a decisão apontando que o texto criaria novas despesas obrigatórias para órgãos públicos federais, estaduais e municipais que empregam esses profissionais, sem apresentar os estudos de impacto financeiro exigidos por lei. Além disso, a Constituição Federal prevê que a criação de despesas obrigatórias não pode ser realizada sem a indicação da origem dos recursos para pagar os novos gastos. O autor do projeto, o senador Zequinha Marinho, do Podemos do Pará, falou da importância da iniciativa no momento de sua aprovação pela Comissão de Assuntos Sociais.
5: O zootecnista é responsável pela questão do manejo animal, pela questão da nutrição animal, pela questão ambiental. Então é um profissional extremamente importante para um país como o Brasil, que tem um rebanho aí de mais ou menos de 234 milhões de cabeças de gado, sem falar em outras espécies que também não são pequenas.
4: Agora, o Congresso Nacional deverá avaliar a decisão do Executivo em sessão conjunta da Câmara dos Deputados e do Senado. Para um veto do presidente da República ser derrubado, é preciso o voto de, no mínimo, 257 deputados federais e 41 senadores.
0: Faltam pouco mais de 2 meses para as eleições e as mulheres continuam sendo a maioria do eleitorado brasileiro. Segundo o Tribunal Superior Eleitoral, elas representam 52,8% das pessoas aptas a votar nas eleições de outubro.
1: Mas embora sejam maioria nas urnas, as mulheres ainda ocupam poucos espaços nos cargos eletivos. Para mudar esse cenário, o Senado tem debatido e apresentado iniciativas para ampliar a participação feminina na política. Ouça mais na reportagem de Yasmin Rodrigues.
6: De acordo com o TSE, mais de 83 milhões de eleitoras estão aptas a irem às urnas em outubro deste ano, número que representa 52,8% do total de votantes. Apesar dessa predominância, elas ainda ocupam uma parcela reduzida dos cargos eletivos no país. No Senado, por exemplo, das 81 cadeiras, apenas 15 são ocupadas por mulheres. Para mudar essa realidade, nos últimos anos, o Senado tem discutido e aprovado medidas voltadas ao fortalecimento da participação política feminina e ao enfrentamento da violência política de gênero. Apesar das discussões, a senadora Leila Barros, do PDT do Distrito Federal, destaca que a presença das mulheres nos espaços de decisão ainda precisa avançar.
7: Você começa a entender que muitas vezes esse espaço muitas vezes é negado pelo próprio corporativismo do ambiente. Então, assim, nós sabemos que esses desafios, eles não serão superados numa legislatura ou em 2 ou 3 legislaturas. É um trabalho diário.
6: Na avaliação da senadora Zenaide Maia, do PSD do Rio Grande do Norte, ampliar a participação feminina nos mandatos eletivos é um passo importante.
8: Por isso que precisamos de mais mulheres, para poder estarmos presentes em todo todas essas comissões. Porque eu digo sempre para as mulheres, por que vir para a política? Porque se faz necessário, que porque é nesse Congresso Nacional que é quem decide o seu salário. Aqui decide com quantas horas homens e mulheres desse país vão trabalhar.
6: No Senado, o tema tem recebido atenção por meio da atuação da Procuradoria Especial da Mulher, de sessões temáticas e da análise de propostas voltadas ao aumento da representação feminina. Entre as iniciativas debatidas estão medidas para ampliar a participação das mulheres nos espaços de liderança do parlamento, fortalecer o financiamento de campanhas e combater a violência política de gênero, considerado um dos principais obstáculos para a permanência das mulheres na vida pública.
0: E a tecnologia também tem ajudado os eleitores. O e-Título, aplicativo gratuito da Justiça Eleitoral, permite consultar o local de votação, emitir certidões, justificar a ausência às urnas. E para quem tem biometria cadastrada, substitui o documento de identificação no momento do voto.
1: Além do e-título, são aceitos para votar nas eleições gerais de 2026 documentos com foto, como carteira de identidade ou identidade social, carteira nacional de habilitação, passaporte, carteira de trabalho, certificado de reservista e carteira de categoria profissional reconhecida por lei. Com edição de Paula Groba e trabalhos técnicos de Eliseu Caires, o Jornal do Senado fica por aqui. Acompanhe agora as notícias da Câmara dos Deputados. Boa noite.
0: Boa noite e até amanhã.
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10: Comissão aprova mudanças na Política Nacional de Mobilidade Urbana.
11: Proposta em discussão amplia a autonomia de paciente em fase terminal.
10: Avança projeto que protege idoso contra crimes de natureza financeira.
11: Boa noite. Comissão aprova medidas para a proteção de idosos contra fraudes financeiras. A repórter Maria Neves explica quais são as novas medidas.
12: A Comissão de Defesa dos Direitos da Pessoa Idosa da Câmara dos Deputados aprovou proposta com medidas para combater a violência financeira contra idosos. O projeto determina expressamente que o Fundo da Pessoa Idosa deverá financiar ações, campanhas e outras iniciativas voltadas à prevenção, combate, responsabilização e reparação de danos decorrentes de práticas lesivas ao patrimônio de maiores de 60 anos. Atualmente, a lei que criou o fundo diz apenas que o Conselho Nacional dos Direitos da Pessoa Idosa deve dar prioridade a projetos que, entre outras medidas, promovam a educação financeira de pessoas idosas. O texto aprovado também prevê penas para quem cometer crimes financeiros contra idosos. Pela proposta, o infrator ficará sujeito à reclusão de 4 a 8 anos e multa. Se quem cometeu a fraude tiver com o idoso relação contratual, familiar ou profissional que envolva confiança, a punição será maior. Sobe para a reclusão de 5 a 10 anos mais multa. Na opinião da relatora, a deputada Flávia Moraes, do PDT de Goiás, prever punição severa é mais uma forma de proteger o idoso que muitas vezes é vítima da própria família.
13: Quando você fala do endividamento geral da população, a gente sabe que essa ocorrência ela vai estourar muitas vezes ali, é na aposentadoria do idoso da família, é ali que vai muitas vezes ser buscado ali o pagamento dessas dívidas da família, né? Então é preciso preservar isso, trazer aí uma proteção do Estado para que esse nosso idoso possa garantir a sua alimentação, a sua dignidade, seus medicamentos, para que ele não possa aí passar privações.
12: Ao apresentar o projeto original, o deputado Marcos Tavares, do PDT do Rio de Janeiro, ressaltou que a violência patrimonial e financeira está entre as 3 formas mais comuns de agressões contra idosos. O Serviço Nacional de Denúncias de Violações de Direitos Humanos, o Disque 100, registrou em 2024 mais de 72 mil fraudes financeiras contra pessoas acima de 60 anos. Pela proposta aprovada, todas as instituições financeiras ficam proibidas de conceder empréstimos a idosos somente por meio virtual. Maiores de 60 anos só poderão contrair financiamento com assinatura de contrato em papel. A deputada Flávia Moraes explica que o Estatuto da Pessoa Idosa prevê que pessoa acima de 60 anos pode comprometer no máximo 30% da renda com dívidas. No entanto, segundo ressalta, as instituições financeiras não respeitam esse limite com a concessão de empréstimos e mais empréstimos que deixam o idoso sem recursos sequer para subsistência. O texto determina também que o Fundo Nacional da Pessoa Idosa deve financiar o desenvolvimento de tecnologias assistidas voltadas a pessoas idosas. Na opinião de Flávia Moraes, essa medida é importante porque hoje as plataformas podem identificar as fraudes e alertar as pessoas idosas, que com conhecimento adequado das tecnologias são capazes de se defender dos golpes. O projeto será votado pelo plenário, mas antes precisa passar pela análise das comissões de Finanças e Tributação e de Constituição e Justiça. Da Rádio Câmara de Brasília, Maria Neves.
9: Segurança Pública.
10: Baleia Rossi, do MDB de São Paulo, apresentou o projeto que aumenta as penas para crimes contra a paz pública, como incitação ao crime, apologia ao crime e associação criminosa quando forem cometidos pela internet.
11: A proposta também prevê punições mais severas quando os crimes tiverem como alvo mulheres. De acordo com o deputado, o objetivo é adequar a legislação ao ambiente digital e reforçar o combate à violência de gênero.
9: Ações Exteriores.
10: A Comissão de Educação da Câmara aprovou a criação do Dia Nacional da Retratação aos Imigrantes Japoneses, devido à perseguição e discriminação ocorrida no Brasil durante e após a Segunda Guerra Mundial. O repórter Luiz Cláudio Canuto explica o contexto da proposta.
14: A Comissão de Educação da Câmara aprovou o projeto que institui o Dia Nacional da Retratação aos Imigrantes Japoneses. Os deputados seguiram a recomendação do relator, deputado Ismael, do PL de Santa Catarina, e aprovou o projeto do deputado Luiz Nishimori, do PSD do Paraná. O Dia da Retratação deve ser celebrado anualmente em 25 de julho. A proposta também inclui a data no calendário escolar brasileiro para que haja atividades educativas com reflexão sobre a xenofobia e a valorização da cultura japonesa. Segundo Nishimori, além do reconhecimento histórico, a proposta representa um passo relevante na promoção de uma educação que valorize a diversidade cultural.
15: Além disso, fortalece a educação ao incluir o tema no calendário escolar, incentivando a reflexão, a memória histórica e a formação de cidadãos mais conscientes e respeitosos com a diversidade. Durante e após a Segunda Guerra Mundial, houve forte perseguição, discriminação e violação dos direitos. A criação da data tem justamente o objetivo de combater preconceitos e estereótipos ainda existentes, reforçando a importância da conscientização.
14: A imigração japonesa no Brasil teve início em 1908, quando famílias chegaram ao país em busca de prosperidade nas lavouras de café em São Paulo e no Paraná. Atualmente, cerca de 2,5 milhões de japoneses e descendentes vivem no Brasil e compõem a maior população de origem japonesa fora do Japão. O projeto que cria o Dia Nacional da Retratação aos Imigrantes Japoneses está na Comissão de Direitos Humanos e precisa passar também pela Comissão de Constituição e Justiça antes de seguir para o Senado Federal. Da Rádio Câmara de Brasília, Luiz Cláudio Canuto.
9: Esporte.
11: Rodrigo Gambale, do Podemos de São Paulo, apresentou o projeto que cria o programa Atleta Nota 10 para ampliar o acesso de estudantes atletas da rede pública ao ensino superior privado. A proposta prevê bolsas de estudo em instituições que aderirem à iniciativa.
10: O texto de Rodrigo Gambale exige bom desempenho acadêmico, frequência escolar e participação em competições para a concessão e manutenção do benefício. A proposta também cria um selo de reconhecimento para as universidades que incentivarem o esporte.
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11: Seminário na Câmara defende reserva de cadeiras para consolidar presença feminina na política brasileira. A repórter Noelle Nobre acompanhou o debate.
17: A Secretaria da Mulher da Câmara dos Deputados realizou um seminário para debater os 30 anos da Lei de Cotas de Gênero na política no Brasil, marco da primeira eleição com reserva de gênero em 1996. O consenso entre as participantes foi de que, embora a legislação atual de pelo menos 30% para candidaturas femininas tenha sido um avanço, o país precisa transitar para um modelo de reserva de cadeiras para garantir que as mulheres deixem de ser apenas convidadas nos espaços de poder. A deputada Isa Arruda, do MDB de Pernambuco, do Observatório Nacional da Mulher na Política, destacou que a legislação atual é apenas o começo.
18: As cotas foram os nossos primeiros passos, mas ela não pode ser o nosso teto. Ela precisa ser o nosso piso para continuarmos avançando.
17: Reforçando a visão, a deputada Laura Carneiro, do PSD do Rio de Janeiro, uma das coordenadoras da bancada feminina na Câmara, defendeu que o Brasil siga exemplos como o do México, que adota a paridade como regra.
19: Não queremos estar na foto apenas. Queremos estar na mesa de decisão.
17: Laura Carneiro lembrou que a dificuldade de captação de recursos e a ausência de reserva de assentos impedem que os 30% de candidaturas se convertam em 30% de eleitas. Hoje, as mulheres ocupam apenas 18% da Câmara. A deputada Érica Hilton, do PSOL de São Paulo, presidente da Comissão de Defesa dos Direitos da Mulher, classificou a atual política de cotas como insuficiente diante dos desafios. Ela denunciou o uso de mulheres como candidaturas laranja para desvio de recursos e criticou as anistias dadas a partidos que descumprem a lei.
20: Isso é um escárnio, isso é um deboche. O que eles estão dizendo é que não existe legislação que dará conta de tapar o buraco da exclusão.
17: A conclusão das palestrantes é que o fortalecimento da democracia brasileira depende de mecanismos que garantam não apenas o direito de disputar, mas o direito de exercer o poder com segurança e autonomia. Da Rádio Câmara de Brasília, Noelle Nobre.
9: Consumidor.
10: Felipe Francischini, do Podemos do Paraná, defende a uniformização da atuação dos PROCONs em todo o país. De acordo com o deputado, a ideia é determinar diretrizes nacionais para padronizar procedimentos e estabelecer prazos comuns de atendimento.
11: Felipe Francischini argumenta que a medida busca reduzir diferenças entre os órgãos de defesa do consumidor nos estados e municípios. O objetivo, segundo ele, é garantir mais previsibilidade, eficiência e tratamento igualitário para consumidores e fornecedores.
9: Desenvolvimento Regional.
3: Comissão aprova projeto que altera a Política Nacional de Mobilidade Urbana.
11: A repórter Júlia Lopes nos conta quais as novas medidas propostas.
21: A Comissão de Desenvolvimento Urbano da Câmara dos Deputados aprovou um projeto de lei que altera a Política Nacional de Mobilidade Urbana. A proposta tem como objetivo incentivar os municípios a elaborarem seus planos de mobilidade. A Política Nacional, criada em 2012, estabelece diretrizes para o planejamento e a gestão do transporte nas cidades brasileiras. Pela lei, municípios com mais de 20 mil habitantes devem elaborar seus planos com prioridade para o transporte público e os meios não motorizados. Segundo o autor do projeto, deputado Rafael Brito, do MDB de Alagoas, apenas 20% das cidades que têm essa obrigação já concluiu o plano de mobilidade, apesar da exigência legal. A proposta prevê medidas como assistência financeira da União para a elaboração dos planos, possibilidade de contrapartida administrativa dos municípios e alinhamento com o Plano Nacional de Redução de Mortes e Lesões no Trânsito. O texto também determina que o repasse de recursos federais fique condicionado à análise dos planos pela Secretaria Nacional de Mobilidade Urbana e à verificação do cumprimento dos requisitos legais. Para o relator da proposta, deputado Hildo Rocha, do MDB do Maranhão, é fundamental a elaboração de planos de mobilidade para o funcionamento das cidades, mas que essa elaboração pode custar caro para muitos municípios.
22: Grande parte das cidades brasileiras que já deveriam ter seu plano municipal de mobilidade não tem. E isso ocasiona engarrafamento, a falta de um plano de mobilidade ocasiona muitos acidentes, muitos desastres, muitas mortes. E esse plano municipal, ele não é barato. É um plano que custa uma certa quantia, em que muitas das vezes o município não tem, porque o município está endividado, o município tem dificuldade e não tem como fazer. O que nós estamos aqui é de que a União priorize o investimento, pagamento desses planos através de recursos federais e leva-se em consideração vários fatores.
21: Além disso, ele também ressaltou que os planos precisam ser atualizados com frequência. As cidades estão em constante mudança e por isso o planejamento também deve acompanhar essa evolução. Há casos de municípios grandes com planos de mobilidade defasados há mais de 30 anos. A proposta também autoriza o governo federal a credenciar profissionais e empresas para elaborar os planos de mobilidade urbana, desde que cumpram as exigências previstas em lei. O projeto que altera a Política Nacional de Mobilidade Urbana, incluindo novas medidas para auxiliar em planos municipais de mobilidade, segue em análise na Comissão de Constituição e Justiça. Da Rádio Câmara de Brasília, Júlia Lopes.
23: Saúde.
3: Projeto de Luiz Erundina, do PSOL de São Paulo, institui o Dia Nacional de Conscientização sobre o vírus linfotrópico de células T humanas, o HTLV. A proposta prevê campanhas públicas para alertar a população sobre as formas de transmissão, prevenção e a importância do tratamento.
11: O texto de Luiz Erundina também incentiva o combate ao estigma social e a divulgação de centros de atendimento especializado no SUS. A deputada considera que a medida é urgente para enfrentar a desinformação sobre o vírus.
23: Direitos humanos.
3: Projeto que garante mais autonomia a pacientes em fase terminal avança na Câmara. Os detalhes com a repórter Sofia Peçanha.
24: A Comissão de Saúde da Câmara dos Deputados aprovou o projeto que estabelece os direitos de pessoas com doenças graves e em fase final de vida. O texto aprovado cria regras para garantir que esses pacientes possam escolher como querem ser tratados e evitar sofrimento desnecessário com apoio à família. A proposta garante que pacientes com doenças incuráveis e em estágio avançado, com expectativa de vida reduzida, tenham mais autonomia sobre o próprio tratamento. Entre os pontos previstos estão o direito à informação clara sobre a condição de saúde, a participação nas decisões médicas e a possibilidade de recusar procedimentos que apenas prolonguem o sofrimento. O projeto também reforça o acesso aos cuidados paliativos, com foco no alívio da dor, no conforto físico e emocional e no respeito à vontade do paciente, seja no hospital ou em casa. A relatora da proposta na Comissão de Saúde, a deputada Flávia Moraes, destacou que o objetivo é assegurar a dignidade e o princípio da autonomia da vontade.
25: Permite que as pessoas vivam o período final de suas vidas com conforto e autonomia, evitando obstinação terapêutica e promovendo cuidado integral em ambiente hospitalar hospitalar ou domiciliar, conforme a vontade do paciente.
24: A medida também trata da segurança jurídica para médicos, pacientes e familiares na tomada de decisões delicadas no fim da vida, como a limitação de tratamentos desproporcionais e uso de sedação paliativa em casos de sofrimento intenso. Segundo a relatora, a proposta pode reduzir conflitos e trazer mais clareza nesses casos.
25: Contribuirá para garantir segurança jurídica aos pacientes, famílias e profissionais de saúde. Reduzirá conflitos éticos e emocionais no final da vida e fortalecerá uma cultura de cuidado centrada na pessoa e no respeito às suas escolhas.
24: O texto deixa claro que a prática da eutanásia, que é o ato de abreviar a vida de alguém para aliviar sofrimento, continua proibida no Brasil.
2: 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Tornado e queda de granizo causam estragos em municípios da região noroeste do estado. Rio das Antas entra em cota de inundação na Serra e Defesa Civil alerta para risco alto de enchente em Santa Teresa e Mussum. Ministro André Mendonça autoriza pedido da Polícia Federal para rastreio de bens ligados ao Banco Master no exterior. Tempo estável na capital, agora faz 17 graus. A chuva persiste em todo o Rio Grande do Sul nesta quarta-feira, com alerta para temporais na metade norte. Pode ocorrer queda de granizo e as rajadas de vento podem chegar a 100 km por hora. 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
2: Alerta aos motoristas na BR-290 em Eldorado do Sul, na região metropolitana, onde os bombeiros atuam na retirada de árvores caídas sobre a pista, na altura do quilômetro 137. A Polícia Rodoviária Federal está sinalizando o trecho e o trânsito flui sem retenção. Em Porto Alegre, trânsito tranquilo no momento. A EPTC não reporta nenhuma ocorrência.
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2: Ninguém acertou as 6 dezenas da Mega Sena nesta noite. Os números sorteados hoje foram 02, 11, 22, 30, 51 e 54. Com 5 acertos, 38 apostadores recebem R$ 63 mil. Reais. O prêmio acumulado para o próximo sorteio na quinta-feira é de R$ 86 milhões. De reais. Após dias sem ataques no Oriente Médio, a Guarda Revolucionária do Irã lançou hoje mísseis balísticos contra bases americanas na região. Pelo menos um dos alvos é uma base na Jordânia. As Forças Armadas Americanas dizem que todos os mísseis lançados foram interceptados com sucesso. Em resposta, os Estados Unidos e a Arábia Saudita lançaram ataques em conjunto contra militantes pró-Irã baseados no Iraque. 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Da redação, Maria Regina Eichenberg.
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0: Bruno Rocha.
1: Estamos começando, vamos juntos até a meia-noite ao Estúdio Gaúcha com os principais fatos desta terça-feira chuvosa, mais uma vez no Rio Grande do Sul, 28 de julho, agora são 10 horas e 4 minutos, na esquina da Ipiranga com Érico Veríssimo, o tempo segue úmido, com 18 graus de temperatura em Porto Alegre. Nossa audiência espalhada pelo Rio Grande do Sul, na Serra, nós temos a temperatura agora de 14 graus na Gaúcha Serra em Caxias. Esta é a mesma temperatura em Rio Grande, na nossa Gaúcha Zona Sul. Temos 17 graus em Santa Maria, na região da Gaúcha SM, região central do estado. E essa é a mesma temperatura do Planalto, lá em Passo Fundo, 17 graus, onde também está a nossa Rádio Gaúcha Passo Fundo. E 15 graus em Pelotas. Nós tivemos aí, né, meus caros ouvintes, uma segunda-feira marcada, olha, por uma quantidade enorme de eventos climáticos. A todo momento chegam atualizações, relatos de queda de granizo pelo interior gaúcho. Seguidinho a gente repassa aqui algumas dessas informações. Alertas da Defesa Civil a todo momento, também da Defesa Civil Estadual, indicando aí a passagem de áreas de instabilidade com força em pequenas regiões. Que levam aí a queda de granizo, por exemplo, e alguns estragos. Um tornado foi registrado nesta noite no noroeste do estado, em seguidinha também a gente amplia esse destaque. E vamos falar ainda sobre o boletim hidrológico do Serviço Geológico do Brasil para tratarmos sobre a previsão de alta das bacias, dos rios no nosso Rio Grande do Sul. Estado que tem alguns destes rios em cota de inundação ainda neste momento, é o caso de um rio aqui da região metropolitana, né? No caso da Bacia dos Sinos, lá em São Leopoldo, e também na região da fronteira oeste. E deve chover ainda ao longo da madrugada desta quarta-feira, em seguidinha a previsão do tempo com o Cleocum. E também falaremos sobre a atualização dos clientes que seguem sem energia. Vamos juntos até a meia-noite. E nós começamos o Estúdio Gaúcha justamente tratando sobre o evento de um tornado no Rio Grande do Sul. Imagens impressionantes, um tornado que tocou o solo na região noroeste do estado, ali entre 7 de setembro e Giruá. E a Júlia Osório tem os detalhes dessa ocorrência, os estragos que foram registrados, se tivemos feridos. Como é que foi isso hoje, Júlia Osório? Boa noite.
2: Boa noite, Paulo. Boa noite também aos nossos ouvintes. Essa ocorrência foi a que mais chamou a atenção do estado no final da tarde de hoje e no início dessa noite. Segundo a Defesa Civil, o fenômeno passou por Giruá, Senador Salgado Filho e 7 de setembro. São cidades aí do noroeste gaúcho. Esse tornado aconteceu por volta das 6:30 da tarde e, segundo a Defesa Civil, está associado a uma supercélula, que é um tipo aí de tempestade que tem uma corrente ascendente giratória, né? Uma força muito grande. Esse tornado causou danos severos a algumas edificações. Os estragos ainda estão sendo contabilizados, mas preliminarmente nós temos o dado de que duas residências ficaram totalmente destruídas no município de 7 de setembro. Ali também houve rajadas de vento forte, além de queda de granizo ao longo do dia. Em Senador Salgado Filho, diversas propriedades foram afetadas com destelhamento e queda de árvores durante a passagem desse tornado. Já em Giruá, a prefeitura contabilizou pelo menos 3 residências com danos severos, além de 12 pessoas afetadas. Dessas casas que tiveram danos severos, é importante ressaltar, Paulo, pelo menos 2 acabaram caindo sobre 4 pessoas. Essas pessoas tiveram escoriações e foram atendidas. As comunidades mais afetadas nesse município são Rincão dos Coimbras, Rincão dos Melos, Rincão dos Ribeiros, Amaral e Melgarejo, de acordo com a prefeitura, que emitiu uma nota no começo da noite sobre essa ocorrência. Importante ressaltar para nossa audiência, Paulo, que as equipes do Corpo de Bombeiros, das Defesas Civis Municipais e também dessas prefeituras seguem mobilizadas atendendo essas ocorrências, então atendendo a comunidade e também contabilizando os estragos. Mais informações, eu convido nossos ouvintes a verificarem em GZH, no site e no aplicativo, onde inclusive nós temos imagens aí da passagem desse tornado pelo estado.
1: Obrigado, Júlia Osório. E nós seguimos com este assunto agora e falamos ao vivo aqui na Rádio Gaúcha com a capitã Lisiane Cassol dos Santos, é comandante da 2ª Companhia de Bombeiros Militar, com sede em Santa Rosa, do 11º Batalhão de Bombeiro Militar, responsável pelo atendimento de ocorrências nesta região. Capitã, boa noite, obrigado por atender a Rádio Gaúcha.
0: Boa noite, Paulo, a todos os ouvintes.
1: Qual é o relato que a senhora tem neste momento do que aconteceu lá nessa região de Giruá, capitã?
0: Então, nesse momento, eu estou aqui na cidade de Ubiretama, que foi a cidade mais atingida. Nós temos aqui contabilizados aproximadamente 350 casas que foram atingidas pelo granizo. Temos 2.100 pessoas aproximadamente que foram atingidas, e essas pessoas, nesse momento, elas estão sendo transferidas para um abrigo.
1: Ubiretama é próximo a Giruá?
0: É próximo a Giruá. 40... Foi a região que foi atingida, bem próxima ali de Giruá, que Giruá nós tivemos a ocorrência do desabamento de uma residência.
1: Uhum. E pessoas feridas?
0: Por enquanto, aqui em Ubiretama não temos nenhuma pessoa ferida. Tivemos feridos em Giruá, que foram 4 pessoas que sofreram escoriações devido à queda ali da residência. Mas essas pessoas, elas já foram atendidas e já foram encaminhadas ao atendimento médico.
1: Uhum. E, bom, pela sua experiência, a senhora já tinha testemunhado um evento dessa magnitude na região, aí Ubiretama, Giruá, alguma coisa? Costuma acontecer algo parecido, capitã?
0: Há relatos que já aconteceram situações parecidas. Eu estou aqui no comando de Santa Rosa há 3 meses, então a minha primeira ocorrência nesse sentido.
1: Uhum. Sabe se algum, a propósito do tornado, que é de fato um fenômeno excepcional, né, chama muito a atenção, as imagens são impressionantes, se tem algum relato da força dos ventos por Giruá, quanto que esse tornado pode ter atingido?
0: Nesse momento não tenho essa informação, mas nós temos a informação que houve, né, o vento e o granizo. Tivemos informações aqui até das pessoas que foram atingidas, nos relataram que esse granizo, ele começou de uma forma, parecia que não era tão grave, e ele começou a se agravar, o vento começou a ficar mais forte e o granizo começou a ficar com uma energia, né, com uma potência maior, e foi atingindo todas essas residências.
1: Em termos de cultura de lavoura e da região, o que, que o pessoal produz? Houve algum relato de potenciais danos econômicos aí também nas lavouras?
0: Eu não tenho essa informação ainda. Nós tivemos a informação das residências, né, dentro da cidade, e a parte aqui do interior nós estamos ainda verificando juntamente com a prefeitura, com a Defesa Civil Municipal e Estadual. Nós estamos fazendo ainda esse levantamento.
1: Bom, temos então 350 casas em Ubiretama. Giruá, 3 casas, seriam isso, né?
0: Sim.
1: E, bom, Senador Salgado Filho e 7 de Setembro ali também, que são regiões vizinhas, tem algum balanço de estragos e danos?
0: Nós estamos ainda, tá em andamento, mas nós temos a informação que em 7 de Setembro nós já conseguimos retirar um casal de idosos e um cadeirante que estiveram a sua casa atingida, que foram retirados de suas residências.
1: Uhum. Certo. Bom, pelo menos então uma casa nessa situação.
0: Isso.
1: Aí.
0: Isso.
1: Bom, e algum relato, alguma coisa que seja importante destacarmos nesse momento, até aproveitando aí a audiência da Rádio Gaúcha para todo o Rio Grande do Sul?
0: Nesse momento nós estamos aqui, né, todas as instituições trabalhando em conjunto para fornecer essa assistência, essas pessoas, né, que foram atingidas. Nós estamos aqui, então, com a nossa força de resposta rápida, estamos verificando todas as necessidades, temos fios caídos pela cidade, então as equipes já estão passando, já estão fazendo a remoção desses fios para não gerar uma ocorrência, e estamos orientando as pessoas a guardarem, né, não tentarem colocar lona ainda hoje, porque ainda tem vento, ainda tem chuva, então essas pessoas estão sendo orientadas a aguardarem para posteriormente fazerem os reparos, né, para não gerar mais ocorrências, né, ocorrências de primeiros socorros nesse momento.
1: Tá certo, tá bem. Boa sorte, bom trabalho para a senhora e para toda a equipe imobilizada, a equipe de socorro, capitã Lisiane Cassol dos Santos, comandante da 2ª Companhia de Bombeiros Militar, com sede em Santa Rosa, do 11º Batalhão de Bombeiros Militares. Obrigado, capitã. Uma boa noite.
0: Obrigada, ficamos à disposição.
1: Muito obrigado, é, chama bastante atenção. A gente ainda está tentando contato também com autoridades que estejam neste momento lá em Giruá, né? A capitã, ela está em Ubiretama, né? Ela destacou isso, é uma cidade vizinha ali, alguns quilômetros de distância, para atendimento também de danos nesta cidade. Mas até estamos com dificuldades, acho que, eu acredito, até em decorrência de fato de problemas da telecomunicação, das telecomunicações, né? Em Giruá. Seguidinha, a gente tenta um contato aqui com algum representante da prefeitura lá de Giruá, mas felizmente, né, apesar da imagem e impressão, tinha coisa de filme de Hollywood, né, o tornado tocando solo, a força do vento, realmente é lá em GZH, no portal GZH, você vê a imagem deste tornado que tocou o solo em Giruá. São 10 horas e 14 minutos, alguém pedindo passagem?
2: Paulo, aqui é a Júlia.
1: Oi, Júlia,
2: claro.
1: Só
2: complementar um pouco da entrevista, nós recebemos há pouco aqui um balanço dos estragos de granizo pelo Rio Grande do Sul desde ontem até hoje.
1: Tá.
2: Complemento um pouco dessa entrevista da capitã, né? Nós temos aqui 14 cidades tiveram essa ocorrência de granizo, entre elas Cacequi, Capão do Cipó, Enertina, Erval Seco, Ijuí, Não Me Toque, Quevedos, São Pedro do Sul, Santo Ângelo, São Tiago, Santo Antônio das Missões, São Luís Gonzaga, Senador Salgado Filho e Ubiretama. E agora há pouco também a confirmação de Cerro Grande. Nós estávamos recebendo muitas mensagens aí no WhatsApp da Rádio Gaúcha sobre Cerro Grande. Falei há pouco com o prefeito da cidade, que falou que, de forma geral, as localidades de Linha Sela e Linha Barra do Bugre foram as mais afetadas. Eles ainda estão contabilizando os estragos, mas foi feia coisa, viu, Paula? As imagens que eu recebi aqui são de pedras de granizo, assim, num tamanho muito grande, assim. Assim, as ruas brancas de tantas pedras de granizo que caíram. Não houve danos, assim, não houve feridos até o momento, pelo que se sabe, nessa cidade, mas teve muitos danos materiais que ainda estão sendo apurados. A Defesa Civil, nesse momento, está entregando lonas para a comunidade que eventualmente ficou destelhada.
1: Tá certo, obrigado, Júlio Osório, atualização então deste evento climático lá no Noroeste. A propósito disso, agora 10 horas e 1 minuto, ou seja, 15 minutos, foi divulgado pela Defesa Civil do Estado um alerta para a possibilidade de instabilidade justamente na região de Giruá, né? Um alerta que vale até às 11 da noite, então pelos próximos 45 minutos pode haver aí uma condição para mais queda de granizo e vento forte, então, né, no entorno da cidade de Giruá. É o alerta que saiu agora da Defesa Civil Estadual. 10 horas e 16 minutos, a gente já começou o programa correndo aqui, dando informações. Realmente tem muita coisa acontecendo no Rio Grande do Sul na noite desta terça. E em razão dos eventos, 26 municípios dessa chuva, desses temporais, 26 municípios decretaram situação de emergência conforme o mais recente balanço do governo do estado, mas nenhum dos pedidos ainda consta como homologado pela Defesa Civil Estadual. Ayrton Lemos e o balanço dos municípios em emergência. Boa noite.
3: Boa noite, Paulo Rocha e aos ouvintes. O último balanço aponta que as medidas estão relacionadas a eventos meteorológicos, as chuvas registradas entre os dias 20 e 22 de julho. Os processos foram cadastrados no sistema integrado sobre desastres da Defesa Civil do Estado e ainda passam pela análise de documentação. A verificação, Paulo, é feita primeiro pelas coordenadorias regionais da Defesa Civil e depois pelo departamento responsável no estado. Se os requisitos forem cumpridos, os decretos são homologados pelo governo gaúcho e publicados no Diário Oficial. Em resumo, para explicar para o ouvinte, não basta o prefeito decretar emergência. O município precisa demonstrar de forma documental que os estragos superaram ou comprometeram parcialmente sua capacidade de resposta. A situação de emergência corresponde ao comprometimento parcial. Danos mais graves, com como comprometimento substancial podem caracterizar calamidade pública conforme portaria federal. Com a homologação, os municípios podem receber apoio estadual, principalmente para ações de ajuda humanitária e atendimento à população atingida. A medida reconhece que a capacidade de resposta das prefeituras precisa ser complementada pelo Estado. A homologação estadual, no entanto, não libera de forma automaticamente recursos federais. Para ter acesso a verbas da União destinadas às ações de resposta e restabelecimento e também reconstrução, esse município precisa obter também o reconhecimento federal. Dos 26 decretos, Paulo, em análise, 20 foram publicados em razão das chuvas intensas. 4 estão relacionados a vendavais, como Frederico Westphalen, Palmitinho, Três Passos e Vista Alegre. Feliz decretou emergência por inundação e Marques de Souza por erosão de margem fluvial. A relação não representa necessariamente todos os municípios que adotaram a medida. Um dado atualizado vai ser divulgado ainda pelo governo do estado nas próximas semanas. Por exemplo, uma prefeitura pode manter o decreto apenas em âmbito municipal ou solicitar diretamente à União, ao governo federal, o reconhecimento da situação de emergência sem passar pela homologação estadual. Além disso, o cadastro no sistema não garante a aprovação. Pendências ou problemas na documentação podem levar à devolução ou também o indeferimento do processo. As primeiras homologações devem ser publicadas nos próximos dias, conforme apurou a reportagem no Diário Oficial do Estado. A Defesa Civil, Paulo, divulgou na noite desta terça dados atualizados de estragos dos temporais que atingiu o Rio Grande do Sul. São 43 cidades que registraram danos. Paulo, a gente vai atualizando esses dados, então, ao longo da programação.
1: Muito bem, Ayrton Lemos, obrigado. Infelizmente, tudo leva a crer que nós teremos até uma atualização dessa lista, né? Na medida que vários estragos estão sendo registrados ainda na noite desta terça. Aqui, alguns ouvintes que mandam seu recado. O Tiago de Estrela informa que tem chuva intensa neste momento. Muitos raios em Erechim, mas sem chuva, é o Fernando. Vamos ver aqui. Boa noite, em Palmeira das Missões ainda não está chovendo. Que mais? O Douglas de Carazinho, na região norte do estado, ouvindo a Gaúcha pelo 101.9 de Passo Fundo, tempo nublado, sem chuva no momento. Um grande abraço. Obrigado, Douglas, e a nossa audiência lá em Carazinho. Conseguimos aqui o contato com a prefeitura de Giruá. Quem está na linha é o vice-prefeito de Giruá, Luiz César Melo. Vice-prefeito, boa noite, obrigado pela presença na Rádio Gaúcha, na medida do possível, uma boa noite. Que aconteceu em Giruá, prefeito? Foi feio o tornado aí, o vendaval?
4: Boa noite, boa noite, modo de dizer, né? Protocolarmente. Mas o problema aqui foi grande, sim, amigos da Gaúcha, né? Boa noite a todos. Posso dizer assim que, conforme dito pelo Corpo de Bombeiros, foi um tornado que ocorreu aqui no interior do nosso município, né? Atingindo duas localidades principalmente, é Rincão dos Ribeiros e Rincão dos Melos, também no interior, aqui aproximadamente 10 quilômetros da cidade.
1: O senhor já tinha testemunhado ou tido notícia de algo parecido à região? Aí tinha já algum histórico de eventos desse tamanho, dessa natureza?
4: Olha, que a gente saiba, não. Conversando ainda com o Corpo de Bombeiros, né? Os bombeiros falaram que há 2 anos atrás, que nós tivemos aqui um problema também, teria ocorrido uma microexplosão, mas não dessa forma, né? Agora, de fato, tendo sido um tornado, até inclusive com imagens, né? Tem vários vídeos feitos por moradores, por populares, que confirmam que era um tornado, né? E infelizmente acabou atingindo duas localidades, aqui algumas residências, moradias, e a gente lamenta muito, né?
1: Para aquele ouvinte que não teve oportunidade de acompanhar imagens e principalmente visto o resultado dos estragos, o que o senhor pode nos dizer, vice-prefeito? A gente tem árvore arrancada, tem coisas retorcidas, o que dá para ver que demonstra a força desse vento?
4: Sim, é Paulo, né?
1: Paulo,
4: é uma cena muito feia. Muitas estradas do interior estão obstruídas ainda, inclusive agora eu retornei aqui para a nossa Secretaria de Infraestrutura Rural para fazer essa entrevista com vocês, e já vamos retornar de volta com outra equipe para o interior, porque tem muitas moradias que ainda estão isoladas e estão destelhadas. teve uma localidade no Rincão dos Ribeiros, especialmente, que uma residência e um galpão foi devastado. Ele está todo no chão, não sobrou nada. 4 pessoas ficaram feridas, os bombeiros já estiveram no local. A Secretaria de Infraestrutura Rural deu esse suporte, inclusive, para tirar os veículos de lá, porque está muita chuva, muita lama, as estradas do interior acabam sofrendo bastante, né, com esse volume de chuva de alguns dias já ocorrendo para cá. Então a gente deu o suporte, os bombeiros fizeram esse socorro, essas pessoas, pelo que a gente sabe, foram socorridas, estão passando bem, foram hospitalizadas, e agora retornaremos para o interior em algumas residências que estão destelhadas para a gente distribuir lonas, né? Mas a cena é muito feia, Paulo, sabe? Árvores quebradas, assim, ó, de uma forma que a gente fica impressionado por ser árvores grandes, e a residência e o galpão simplesmente todo no chão, né? Não sobrou nada.
1: E são edificações que eram de alvenaria.
4: Algumas de alvenaria e algumas de madeira, né? Mas tem de alvenaria também, por incrível que pareça, é bem preocupante, assim, a gente se impressiona, né, com a potência com que isso ocorre.
1: O município está precisando de algum suporte, algum apoio, aproveitando a audiência da Rádio Gaúcha, algo que seja necessário neste momento, vice-prefeito?
4: Olha, a gente está fazendo um levantamento ainda, né, Paulo, um rescaldo de tudo que aconteceu. A gente não tem, a gente espera que tenha já todas as informações, mas sempre chega, lá o fulano ainda está desabrigado, mais uma localidade mais adiante ali, a gente não teve acesso ainda. Então vão chegando informações a cada hora, né? Então eu não poderia te dar agora exatamente uma posição, mas a gente espera sim um apoio, principalmente do governo do estado, né? Vire os olhos aqui agora para o município, que a gente vai precisar de ajuda com certeza para poder sanar da forma que for, né? Teve pessoas ali que perderam tudo que durante a vida inteira conseguiram, com suor, com muito trabalho, acabaram perdendo aí em questão de minutos, né, Paulo?
1: Teve granizo aí também, vice-prefeito, foi só a chuva com vento?
4: Teve granizo, Paulo, inclusive agora, quando nós retornávamos dessas localidades do interior, o pessoal que está aqui na secretaria agora, preparando equipamento e veículo para a gente voltar, falou que deu uma chuva torrencial aqui na cidade de granizo, mas lá no interior, na localidade que nós estávamos, não teve granizo, por enquanto teve só bastante vento e chuva, né?
1: Vice-prefeito de Giruá, Luiz César Melo, a propósito aí deste evento climático dramático, né? Extraordinário, um tornado aqui no Rio Grande do Sul. Boa sorte aí, vice-prefeito, bom trabalho para o senhor, certamente as próximas horas serão de muito trabalho para entender o que aconteceu e prestar o devido socorro aí às pessoas. Muito obrigado pela atenção aqui à Rádio Gaúcha.
4: Tá bem, Paulo, muito obrigado, a gente vai continuar trabalhando o tempo que for necessário. O nosso prefeito o Dari Taborda fez uma cirurgia oftalmológica, então não pôde participar, mas a gente vai estar com a Secretaria de Infraestrutura Rural, com a nossa Defesa Civil toda voltada para tentar dar o suporte que for necessário para as pessoas que foram atingidas por esse, digamos assim, por uma catástrofe, né, da natureza, esse tornado que aconteceu aqui no município de Giruá. Um abraço a todos aí e pensamento positivo aí, o que puder nos ajudar, nós agradecemos.
1: Muito obrigado, vice-prefeito de Giruá, aí à frente deste trabalho aí agora de socorro e de mapeamento, né? Dos estragos, eventuais danos e talvez, se for o caso, mais pessoas feridas, né? Felizmente até o momento dá conta de um número pequeno aí de 4 pessoas com escoriações e hematomas. 10:27, Kleber Moscopi, vamos ouvir o senhor Cleocum para saber como é que fica o tempo, aproveitando que é o grande assunto do momento aqui no Rio Grande do Sul.
5: A previsão do tempo indica para o estado mais pancadas de chuva durante a quarta-feira, principalmente madrugada e manhã. Quarta-feira, entre a tarde e a noite, a chuva vai enfraquecendo, até parando em alguns lugares, mas ainda tem chuva por aqui. Não tem trovoadas na maior parte do estado. Algumas trovoadas na parte norte e noroeste, que envolve o Alto Uruguai, uma parte das Missões, uma parte do Planalto em direção à Serra, mas a maior parte do estado já não tem assim essa formação de nuvens cumulonimbus, então já fica uma situação, vamos dizer assim, menos ruim, principalmente porque diminui bastante a situação do vento. Mas ainda tem chuva, então isso acaba chamando a atenção. São essas pancadas de chuva entre a madrugada e o período da manhã, minando a metade sul, oeste do estado, centro aqui pelo leste. Continuam depois à tarde, especialmente centro-leste e norte, porque à tarde também a chuva já deve cessar na fronteira com o Uruguai. Isso já dá uma ideia de que a chuva deve parar na noite, durante o período aí da noite, melhor dizendo, na parte da fronteira sul, na parte da campanha e também lá na fronteira oeste. Então a expectativa é assim, depois o tempo está abrindo para quinta-feira. Em praticamente todos os simuladores, quinta-feira tem sol e nuvens, sem chuva sobre o estado. Sexta-feira, além de não ter chuva, está aquecendo, então a gente vai ter uma temperatura alta, uma expectativa talvez de temperatura, se não de 30, em torno de 30 graus em partes mais quentes do estado. Isso na sexta. E isso, é claro, vai puxar a chuva, vai puxar uma frente fria que vem da área sul do estado e vai trazer pancadas de chuva para o final de semana. Chove sábado, chove domingo e pelo menos na primeira metade da semana que vem a gente ainda vai ter algumas pancadas de chuva sobre o estado. Portanto, o pessoal tem que ficar atento porque a umidade e as pancadas de chuva devem continuar sobre o estado do Rio Grande do Sul ainda por mais uma meia dúzia de dias no mínimo. Claro, de vez em quando para 2-3 dias e depois recomeça. Firmar o tempo por um período longo, por enquanto ainda não.
1: Obrigado, Cléo. Em Alegrete, muita chuva e vento, mais de 90 milímetros até o momento. É o Feco de Alegrete que está mandando o seu recado. Marli da Costa Gama também está na escuta do programa. Por lá está chovendo na zona sul de Porto Alegre. Temporal com granizo forte em Anta Gorda. É o Vinícius na escuta. O sinal marcou 10h30. Nós vamos falar agora sobre, bom, depois da chuva vem a

0: Paulo Rocha, boa noite, ouvintes da Gaúcha.
1: Bom, nós tivemos no relatório, né, no boletim de hoje do Serviço Geológico Brasileiro, no que diz respeito a Porto Alegre, por exemplo, né, um cenário de mantém-se a. Não há um cenário de cota de inundação, né, de transbordamento. Mas está vindo toda essa chuva aí, professor. Como é que fica, qual é a previsão agora, quais são os cuidados que a gente tem que ter, atenção em relação às bacias do Rio Grande do Sul? A gente ainda tem cotas de inundação lá na fronteira oeste, em Uruguaiana e Itaqui, aqui no Vale dos Sinos, ali São Leopoldo ainda está em cota de inundação, mas chama a atenção porque o que está chovendo neste momento e a previsão para as próximas horas é de chuva na metade norte. E aí a gente fala dos vales, né? De toda essa região, dessa água que desce.
0: Exatamente, já deu um bom panorama aí do que está acontecendo, né? E do que provavelmente vai acontecer ao longo dessa madrugada, né? A gente já teve bastante chuva, tá chovendo bastante agora lá em Alegrete, tá indo para Santa Maria, e essa chuva vem seguindo aqui para cima da bacia do Jacuí, bacia do Taquari Antas, que são os principais tributários aqui para a região metropolitana, aqui para o Guaíba. Uhum. Bem, agora, né, a situação, a gente teve um pulso de cheia aí faz alguns dias, e agora a gente começa esse novo ciclo de chuvas aí, a gente começa já de um patamar mais alto. Por exemplo, o Guaíba, a gente saiu de cotas abaixo de 1 metro, né? Agora a gente vai sair com cotas aí em torno de 1,70, 1,80 que a gente está para chegar daqui a pouco no Guaíba. Então, tudo é mais preocupante. O novo boletim amanhã vai trazer essa atualização com os registros de chuva, né? Quando a gente fala de previsão hidrológica, a gente tem uma certeza ali para 12 horas, 6 horas à frente, que é em função dos níveis que a gente observa a montante. Essa é a previsão mais certeira que a gente tem. Mas no momento que a gente usa a previsão meteorológica, a gente incorpora aí toda a incerteza da chuva, né? Quantas vezes a gente marca um evento para um domingo que a meteorologia indicava que ia ser tempo bom e vira o tempo, né? Então,
1: acontece.
0: Isso aí pode mudar bastante.
1: Bom, para a gente entender um pouco da dinâmica hidrológica aqui do nosso estado, você falou aí sobre fronteira oeste, a gente está numa situação de Alegrete, daí a água toda desemboca para o Uruguai, né? Para o Rio Uruguai, no caso.
0: Isso.
1: Gente pode ter, então, cenários aí de problemas, já está em cota de inundação, mas talvez mais problemas. Então, nesses municípios como Itaqui, Uruguaiana, Alegrete mesmo.
0: Para lá a chuva não foi tão pro norte, né? Essa chuva que contribui para esse trecho do Rio Uruguai aí é aquela chuva que cai bem na divisa com Santa Catarina, que vem lá bem desde o Rio Pelotas, lá para a região de Vacaria, para São José dos Ausentes, ali, né? Que ali é bem a cabeceira do rio, ali é o Rio Pelotas, depois ele muda de nome para Rio Uruguai. E ele vai costeando Santa Catarina, depois ele vai costeando com a fronteira da Argentina, né? E essa chuva que está acontecendo agora, ela está um pouquinho mais para o sul, né? Ela pegou, choveu bem em cima dos locais aonde a gente está observando inundação. Mas é sempre aquilo, né? A gente olha um rio, aquela água que chega ali no rio, ele vem de muito longe, né? Quando a gente olha o Guaíba aqui, é água que vem lá próximo de Passo Fundo.
1: O que o senhor pode dizer sobre Vale do Taquari, que é sempre uma preocupação?
0: O Vale do Taquari, como ele baixa muito rápido, ele recuperou a sua condição, né? Ele está saindo aí de uma cota próxima de 13 metros, que é o nível normal desse rio. Com as chuvas que aconteceram, as projeções aí indicam uma cheia um pouquinho inferior do que aconteceu, ou semelhante do que aconteceu há poucos dias, né? Que chegou quase na cota 25 em Estrela e Lajeado. Então, nessas projeções aí das previsões que nós tínhamos durante o dia de hoje, né? Então, amanhã o nosso boletim vai ser mais certo.
1: Uhum,
0: né? A previsão hidrológica é como se a gente estivesse numa estrada dirigindo e a gente abrisse o olho a cada 10 segundos só. Como é que eu faço uma previsão melhor? Eu abri o olho a cada 1 segundo, por exemplo, né? Se eu tivesse previsões, eu rodar o modelo a cada 12 horas, a cada 6 horas, a gente tinha uma ideia melhor do que aconteceria, né?
1: Os modelos meteorológicos rodam com intervalos longos de tempo, às vezes, né? E o cenário muda cada minuto. Agora são 10h30.
0: A gente começa a ter mais. E a nossa certeza.

0: certeza aumenta quando a gente registra a chuva. Então essa chuva que está caindo agora, ela vai ser incorporada no modelo. Então a gente tem uma certeza maior a partir da próxima previsão.
1: Agora são 10h35 da noite. Tem muitos ouvintes que vão dormir ainda sob chuva, locais próximos às bacias com históricos de alagamentos, inundações e problemas. A gente pode dizer que a noite não deve reservar surpresa. Dá para dizer isso, né? Apesar dessa chuva, tá tudo tranquilo. Que dá para a gente pensar assim, em termos de comportamento dos rios durante a noite e madrugada?
0: O Taquari começou a responder, né? Aqui em Mussum, por exemplo, né? Ele está subindo, está respondendo essa precipitação que aconteceu aí na bacia. Está na cota 11 metros e 13. Ele teve quase no 19, aliás, passou do 19 até. Então ele está em subida, né? Ele pode aí mais no meio da madrugada, início da manhã, vai ser o ponto mais crítico.
1: Mussum, é. Vamos ver aqui, Mussum, estou no site do Serviço
0: Indo pra, Brasileiro. Descendo o rio, vai atrasando mais, né? Estrela, a gente já vê aí, o dia já deve estar clareando aí quando a gente começar a ter a elevação mais nítida em Estrela.
1: É, Mussum está com 11 metros para transbordar 18. Ele está no estágio de cota de alerta neste momento, não está ainda próximo da cota de inundação, mas o gráfico demonstra isso que o professor falou, né? Nas últimas horas, o gráficozinho deu uma subida aqui, né? Mostrando uma cheia nesse trecho aí de Mussum. Bom, então é isso, né? Estamos aqui tentando dar um pouco de previsibilidade de cenário para o ouvinte que está ouvindo o programa agora à noite, né? E se preocupa com o fato de estar indo dormir sob muita chuva, né? Teremos chuva ao longo da madrugada em boa parte do estado. Professor,
0: exato.
1: Fernando Dornelles, mais uma vez, obrigado pela atenção aqui à Rádio Gaúcha. Uma boa noite, um bom descanso para o senhor.
0: Uma boa noite, sempre à disposição aí. Um abraço.
1: Muito obrigado, um abraço. 10h37. Essa é a situação neste momento do nosso Rio Grande do Sul. É um sentimento que a gente tem de não criarmos um alarmismo, de tentar não dizer, olha, vai acontecer o que aconteceu em maio de 24, né? Mas, ao mesmo tempo, não podemos ignorar que sim, nós estamos tendo uma série de eventos aí que trazem problemas, trazem transtornos para as pessoas, reforçando que neste momento aí, algumas bacias importantes estão, obviamente, em cota de alerta, mas ainda não estão em cota de inundação, ou seja, não transbordaram, não estão colocando água para fora. Mas, claro, tem que chamar. Ficamos em alerta. E qualquer coisa que acontecer, dependendo da região, né? Se nós considerarmos Porto Alegre, né? Leva alguns dias para termos um reflexo aqui. Então, por enquanto, estamos num cenário, no que diz respeito à capital, por exemplo, distante de uma cota de inundação e de algo parecido com o que aconteceu em 24. Na fronteira oeste, onde choveu nesta terça, e onde ainda nós temos eventos mais ao norte que acabam contribuindo para o Rio Uruguai, levando lá para baixo. O que mais? Taquari, o professor destacou aqui, Mussum, né? Tem que ficar atento, tem que ficar atento. Mas a situação, ela é ainda administrável. 10h39, nós vamos a um intervalo e voltamos na sequência com mais Estúdio Gaúcho.
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0: Nós estamos de volta, Estúdio Gaúcha, 10 horas e 43 minutos. 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Muita gente mandando um recado aqui no WhatsApp. O assunto da chuva mobiliza a nossa audiência pelo interior do estado, principalmente. Boa noite, vamos ver aqui, muita chuva agora em Charqueadas. Um abraço, Cristiano, mandando recado. Boa noite, gostaria de saber se vai ter temporal essa madrugada na região de Santa Maria. Paulo Pereira, tem alerta, viu, Paulo? Te prepara, pode ser que chova sim. Aliás, vou abrir aqui, vou dar um F5 para ver se mudou alguma coisa. Eu acredito que não, porque nós temos em vigência um alerta de cor vermelha do Instituto Nacional de Meteorologia, com validade até esta quarta-feira para boa parte do Rio Grande do Sul, né? Ele tem validade até amanhã ao meio-dia. Com isso, esse alerta vermelho significa que podemos ter chuva superior a 60 milímetros por hora ou mais do que 100 milímetros em um dia, e ventos superiores a 100 km por hora, além de queda de granizo. E o que está pintado do Rio Grande do Sul é praticamente todo o estado e uma parte sul ali também de Santa Catarina. O que ficou de fora desse alerta mais severo é uma parte da fronteira oeste, Campanha e extremo sul do estado, né? Então, Santa Maria, ali, a região central, faz parte deste alerta. Então, é sim, respondendo a sua pergunta, meu caro Paulo, meu xará. Chegando tempestade na região de Carazinho, manda outro ouvinte. Vamos ver aqui, boa noite, mandou o ouvinte que não deixou o recado. Muita chuva muito forte em Santiago. Fabiano Flores mandando seu recado. Chovendo em Nova Santa Rita, um abraço, Edson da Luz. E chuva torrencial em Caçapava do Sul, é o Antônio Ribeiro. São alguns dos nossos ouvintes que participam aqui do programa. 10h46. Prefeitura de Canoas, na região metropolitana, estima entrega do DIC do bairro Matias Velho ainda neste ano. Isadora Garcia, boa noite.
1: Boa noite, Paulo e ouvintes. A estrutura está cerca de 60% concluída e segue com estimativa de finalização entre setembro e outubro de 2026. O DIC Niterói, por sua vez, está 83% concluído e também deve ser entregue nesse ano, conforme a prefeitura. Já a estrutura completa do DIC Rio Branco deve ser entregue até 2027. O Muro da Cassol, que é um desses trechos dessa estrutura completa do DIC Rio Branco, ele foi finalizado já em abril. Já os outros dois trechos seguem em obras. A mais avançada tem 73% de conclusão atualmente. Em relação ao DIC Araçá, referente à área do bairro Mato Grande, a entrega é estimada para maio de 2027. A obra está 59% concluída atualmente. A prefeitura reforça que os prazos dependem das condições climáticas para a realização dos trabalhos. E pelo menos quatro obras ainda nem começaram em Canoas. São elas a estrutura de contenção próxima à empresa Bianchini e as casas de bombas números 9 e 10, que aguardam recursos, além do dique do bairro São Luís, que ainda precisa de uma conversa, de um debate entre municípios que devem ser impactados pela construção. Sobre as casas de bombas de Canoas, o prefeito Ayrton Souza garantiu que todas estão em funcionamento. De acordo com ele, que deu uma entrevista para nós durante essa tarde, o problema no município tem sido a rede pluvial, que não dá conta da demanda. Conforme o prefeito, um estudo de drenagem é feito e alguns pontos devem ter obras iniciando entre esse ano e o início de 2027.
0: Obrigado, Isadora Garcia. 10 horas e 48 minutos. Agora um novo alerta da Defesa Civil. Está pintando ali um pequeno perímetro, né, que envolve a região de Santo Augusto, válido até uma, daqui uma hora, 23h40. Possibilidade de granizo e vento. Um alerta, então, para a região de Santo Augusto, no noroeste do estado. 10h49, nós seguimos aqui no programa com os nossos repórteres, informações que chegam agora com o Matias Boni. Distribuição dos lucros do FGTS pode injetar 855 milhões de reais na economia do Rio Grande do Sul. Os detalhes.
2: Boa noite aos ouvintes. Essa projeção foi estimada em um estudo produzido pela Assessoria Econômica da Câmara dos Dirigentes Lojistas de Porto Alegre. Nessa terça-feira, o Conselho Curador do FGTS confirmou o repasse e o valor total de recursos distribuídos referentes aos lucros do FGTS nesse ano. A partir da confirmação, a Caixa Econômica Federal efetuará os depósitos correspondentes diretamente na conta dos trabalhadores. Em todo o país, o valor total distribuído será de 13 bilhões de reais. Como os gaúchos corresponderam a 6,55% da massa salarial nacional dos trabalhadores formais em 2025, o valor proporcional resultará em um repasse de aproximadamente 855 milhões de reais aos trabalhadores do estado. Os depósitos serão feitos pela Caixa até o fim de agosto. Os critérios para efetuar o saque dos recursos são os mesmos dos saques regulares referentes ao FGTS. No ano passado, o valor total distribuído em todo o país foi de 12,9 bilhões de reais. Para os trabalhadores gaúchos, a parcela foi de 839 milhões de reais, 16 milhões a menos do que será neste ano.
0: Obrigado, Matias Boni. 10h50. O ministro do Supremo, Alexandre de Moraes, dá prazo de 48 horas para a defesa do ex-presidente Jair Bolsonaro informar se ele autorizou o vídeo com imagem e voz que foram geradas por inteligência artificial. Maria Regina Eichenberg, os detalhes, boa noite.
3: Boa noite, Paulo, quem nos acompanha aqui no Estúdio Gaúcha. Pois é, esse prazo que foi dado hoje pelo ministro Alexandre de Moraes, do Supremo, que é para que a defesa do ex-presidente Jair Bolsonaro esclareça, né, se houve autorização do uso da imagem, da voz do ex-presidente nesse vídeo gerado por inteligência artificial ou não. Esse material que foi exibido durante a convenção nacional do PL no último sábado, né, na ocasião foi lançada a candidatura do senador Flávio Bolsonaro à presidência da República. Essa decisão de Moraes foi tomada hoje e nela o ministro afirma que há dois cenários possíveis. Se Bolsonaro autorizou a utilização da imagem e voz, essa divulgação pode caracterizar um novo descumprimento de medidas cautelares impostas para a manutenção da prisão domiciliar de Jair Bolsonaro, o que poderia levar até ao retorno ao regime fechado. Se por outro lado não houve consentimento, o ministro sustenta que a conduta pode configurar o uso de deepfake, que é vedado pela legislação eleitoral, que poderia levar à responsabilização de Flávio Bolsonaro e também do Partido Liberal, o PL, né? A deepfake, que é justamente quando acontece, né, um conteúdo criado ou manipulado por inteligência artificial para simular falas ou imagens e que, portanto, tem essa proibição da utilização por parte da justiça, da legislação eleitoral, melhor dizendo. Então agora foi feita essa determinação com esse prazo por parte do ministro Alexandre de Moraes, que ao justificar a intimação, né, da defesa, ele lembra que Bolsonaro está com direitos políticos suspensos em razão da condenação criminal e também está proibido desde o ano passado de utilizar redes sociais diretamente ou por intermédio de terceiros. Além disso, o ministro recorda que há menos de duas semanas reforçou restrições impostas ao ex-presidente depois de concluir que ele descumpriu cautelares ao participar da elaboração de uma carta divulgada por Flávio Bolsonaro nas redes sociais em apoio à candidatura. Então, agora essa decisão por parte do ministro, foi dado esse prazo, 48 horas, para manifestação da defesa do ex-presidente Jair Bolsonaro. Paulo.
0: Lembrando que o episódio da carta, se somando agora ao episódio de um eventual uso da, da imagem com o aval dele, enseja daqui a pouco numa regressão, né? Não numa progressão de regime, mas numa regressão no sentido de da prisão domiciliar ser revogada, né? Dele ter que retornar para a Papudinha. 10h54, obrigado Maria Regina Schemberg. Muita chuva em Santana da Boa Vista, o Smiler mandando aqui o recado. Bom, e ainda conversando com esse tema trazido agora pela Maria Regina Schemberg, o uso dessa imagem que foi apresentada na convenção do PL, evento que teve a presença do Javier Milei, né? E a gente sabe o que aconteceu lá, o presidente da Argentina xingou o Alexandre de Moraes, xingou o Lula em solo brasileiro, o que levou aí um incidente, né, diplomático considerável na atual conjuntura. E as tensões entre Brasil e Argentina aumentaram, né, desde esses xingamentos. E o Vitor Neto, agora aqui no Estúdio Gaúcha, explica o que acontece a partir de agora nas relações diplomáticas entre os dois países. Embaixadores já foram chamados para consultas, já tiveram conversas. O chanceler Mauro Vieira também já conversou com o embaixador brasileiro lá na Argentina. E como é que funcionam, então, os processos diplomáticos, Vitor Neto? Boa noite.
4: Oi, Paulo. Boa noite a ti e a todos os ouvintes. Na diplomacia, quando um chefe de Estado ou governo faz declarações que afetem as relações entre dois países, a resposta segue uma escalada gradual de protestos oficiais, fundamentados na Convenção de Viena sobre Relações Diplomáticas de 1961 e nas tradições internacionais. Primeiro ocorre a declaração pública de repúdio. Trata-se da resposta inicial e a mais comum, veiculada por meio de uma nota oficial do governo ou um pronunciamento à imprensa. Ainda no domingo, o Itamaraty divulgou uma nota classificando o episódio como lamentável. No mesmo documento, o Ministério das Relações Exteriores anunciou a convocação do embaixador da Argentina no Brasil, Daniel Raimondi, para transmitir a repulsa do governo brasileiro. Esta é a segunda etapa dessa escalada. Ainda no domingo, Raimondi se encontrou com o ministro Mauro Vieira em Brasília. A próxima etapa dessa escala de ações deve ocorrer nesta quarta-feira. O ministro das Relações Exteriores, Mauro Vieira, deve se reunir com o embaixador do Brasil na Argentina, Júlio Bitelli, para ouvir esclarecimentos sobre as declarações do presidente argentino. Se a crise não for contornada a partir dessas reuniões, o país atingido, no caso o Brasil, pode declarar o embaixador ou diplomatas específicos como personas non grata, obrigando o representante diplomático a deixar o território brasileiro em um prazo determinado. A etapa seguinte seria o congelamento ou a redução do nível de representação. Nessa fase, as missões diplomáticas permanecem abertas, mas o status diplomático é formalmente rebaixado, como a manutenção da embaixada sob o comando de um encarregado de negócios em vez de um embaixador do país. Por fim, a medida extrema seria a ruptura das relações diplomáticas. Nessa situação, o embaixador e a equipe da diplomacia são retirados e a embaixada é fechada e as relações formais sobre os estados são interrompidas. Este é o nível mais alto de toda essa escalada. Nesses casos, um terceiro país neutro costuma assumir a representação dos interesses dos cidadãos da nação afetada. Atualmente, o Brasil não conta com nenhuma relação diplomática totalmente fechada com nenhum país do mundo inteiro.
0: Obrigado, Vitor Neto. Então, a reunião, na verdade, até falei errado aqui, do chanceler com o embaixador brasileiro na Argentina acontece amanhã, e o horário ainda será definido. 10h57, vamos ver aqui, chuvarada em Canguçu, Éder Leandro sempre na escuta. Vamos ver aqui quem mais está mandando chuva no nosso WhatsApp, o 51996995218. Tem um vídeo aqui, deixa eu ver o que o ouvinte mandou. Entre limite de estrela e Lajeado, chovendo muito no Vale do Taquari, mandou um vídeo ali da chuva na cidade. Um pouco mais para trás aqui, eu deixei algumas mensagens para trás. Já deve estar chovendo, né? Começando a chuva novamente em Novo Hamburgo, mandou um pouco mais cedo aqui o nosso ouvinte. Chuva forte no interior de Caçapava, Elisângela Carvalho. Temporal granizo e vento em Nova Ramada, né? Agora já mais calmo, só chuva. E chovendo muito em Espumoso, no Alto Jacuí, o César Rota. Cachoeira do Sul chovendo bastante, o rio muito cheio às 10h34. Muita chuva em Montenegro, ao Paulo Escolto. Cruz Alta, chuvarada medonha com ventania, muita água o dia todo. É o Rui que mandou o seu recado. Chuva fraca em Livramento. Tem algum lugar que não tá chovendo, hein? Porque olha, ah, aqui ó, um ouvinte aqui acabou de mandar. Boa noite, Paulo. Aqui em Uruguaiana, 18 graus, no momento não está chovendo. Ao César, valeu, obrigado, César. Então não está chovendo em Livramento. Porque a impressão que a gente tem é que chove em tudo que é lugar, né? Começou a chover em São Sebastião do Caí. Um ouvinte. Messi? Uau, Messi. Tá bem. Chuva em São Cepé, com Marcelo Brenner. O sinal vai marcar 11 horas, nós vamos para a edição então das 11 do Notícia na Hora Certa. Em seguida eu repasso mais alguns recados, outras notícias, o que foi notícia nesta terça-feira, interação ao vivo aqui na Rádio Gaúcha. Então um rápido intervalo, Notícia na Hora Certa e já voltamos.
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9: 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Queda de granizo causa danos em mais de 300 casas em Ubiratama, no noroeste do estado. Vice-prefeito de Jiruá pede apoio do governo do estado após tornado atingir interior do município. Ao menos 4 pessoas ficaram feridas e prefeitura ainda faz levantamento dos danos. Primeira-ministra japonesa afirma que ao menos 13 pessoas morreram em terremoto no país. Tempo instável na capital, agora faz 18 graus. A chuva persiste em todo o estado nesta quarta-feira, com alerta para temporais na metade norte. Pode ocorrer queda de granizo e rajadas de vento com até 100 km por hora. 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
9: Finalizada a remoção de árvores caídas no quilômetro 137 da BR-290 em Eldorado do Sul, na região metropolitana. Os bombeiros atuavam no trecho. Na capital, o trânsito fluindo bem neste momento.
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9: O ministro Alexandre de Moraes, do Supremo Tribunal Federal, deu 48 horas para a defesa de Jair Bolsonaro esclarecer se ele autorizou o uso da imagem e da voz do ex-presidente em um vídeo gerado por inteligência artificial. O material foi exibido na Convenção Nacional do PL no último sábado. Na decisão, Moraes afirma que, caso Bolsonaro tenha autorizado, a divulgação do vídeo poderá caracterizar descumprimento de medidas cautelares impostas para manutenção da prisão domiciliar. Se não houve consentimento, o ministro sustenta que a conduta pode configurar o uso de deepfake, que é um tipo de conteúdo criado ou manipulado por inteligência artificial para simular falas ou imagens. A prática é vedada pela legislação eleitoral. O Brasil virou o maior importador de carros elétricos da China. Somente entre janeiro e maio de 2026, o país trouxe o equivalente a US$5,2 bilhões em veículos. O Brasil ultrapassa a Rússia como o maior comprador desses produtos, de acordo com dados da alfândega chinesa. O crescimento é de mais de 146% em relação ao mesmo período de 2025. No primeiro semestre, os veículos elétricos representaram 15% de tudo que o Brasil importou da China. 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Notícia na hora certa, volta na Rede Gaúcha à meia-noite. Da redação, Maria Regina Eichenberg.
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0: 11:07, eu estou aqui substituindo a Viviana Fronza, só para reforçar para aqueles ouvintes fiéis do horário, né? A Viviana está curtindo uns dias em férias e eu fico com vocês aí nesta semana, que vai ser curta em termos de Estúdio Gaúcha, na verdade, né? Porque amanhã e quinta temos o futebol e daí então na sexta-feira eu retorno aqui no programa e a Viviana volta na segunda-feira. 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Agora nas notícias da segurança pública, a gente para um pouquinho com a chuva. Em seguidinha eu leio mais algumas mensagens dos nossos ouvintes, mas na segurança pública foi preso o homem que é ex-namorado de adolescente vítima de feminicídio em Porto Alegre. Vamos lá. Uma adolescente foi morta em um contexto de feminicídio e o ex-namorado dessa adolescente foi preso, ou seja, se foi preso, leva a crer que era um maior de idade. Os detalhes, Letícia Mendes.
1: Boa noite. Porto Alegre teve mais um caso de feminicídio nesta terça-feira. Foi preso na tarde de hoje o suspeito de ter matado a ex-namorada, uma adolescente de apenas 17 anos. Este preso é o Alisson Taylor Bumba Jerônimo, de 22 anos. Ele que é apontado como autor deste crime ocorrido nesta madrugada, na madrugada desta terça-feira, no bairro Vila Nova. A vítima é Ana Carolina Perlac, de apenas 17 anos. Ela foi morta com um disparo de arma de fogo. Segundo a polícia, ela estava na rua com algumas amigas quando, conforme o relato das testemunhas, esse ex-namorado se aproximou dela. Eles discutiram por um breve período e logo depois ela foi atingida por um disparo de arma de fogo. Crime esse que aconteceu na rua Mário Sobrosa, no bairro Vila Nova. Segundo a delegada Thaís Dekesh, da primeira delegacia da mulher, a polícia pediu a prisão preventiva desse suspeito e no começo da tarde ele acabou se apresentando à polícia civil acompanhado de um advogado. Ainda conforme a delegada, esse casal teve um relacionamento de cerca de 4 meses, foi um relacionamento breve, mas em junho deste ano, houve um registro por parte da adolescente, no qual ela relatava ter sido agredida pelo namorado e por outras pessoas. Depois disso, ela chegou a obter medida protetiva, teve a medida deferida, né, concedida pelo judiciário. E atualmente, quando aconteceu esse crime, ela estava com a medida. Ainda segundo a delegada, alguns dias atrás, essa adolescente chegou a procurar o judiciário relatando que queria retirar essa medida protetiva. Mas esse pedido não foi aceito. Ela foi encaminhada para um programa de orientação e de apoio às vítimas de violência doméstica e a medida foi mantida. Mas ela acabou, infelizmente, nesta madrugada sendo assassinada desta forma.
0: Obrigado, Letícia Mendes. Agora o Iatâmbara chegando aqui com uma notícia envolvendo a mobilidade urbana de Porto Alegre, porque a IPTC e uma conhecida plataforma de entrega de comida por aplicativo, bastante conhecida aí pelos brasileiros, firmaram uma parceria para identificar os trechos mais perigosos do trânsito para os motoboys de Porto Alegre. Conta mais para nós dessa parceria, Iatâmbara. Boa noite.
2: Boa noite, Paulo. Uma ferramenta gerenciada pela empresa de entregas iFood ajudou a reduzir o risco de acidentes a motociclistas que trabalham para a plataforma em Porto Alegre. Em 6 meses, foram evitados 215 mil quilômetros de deslocamentos em trechos considerados inseguros e houve uma redução de 59% na quantidade de entregadores classificados como o de maior potencial para se acidentar. Os índices são calculados a partir de um sistema que analisa dados como a velocidade em que os motoboys dirigem em relação ao limite permitido de cada via durante o trajeto de entrega. E dessa forma se consegue identificar situações de maior risco. O sistema opera aqui na capital desde outubro do ano passado e os resultados iniciais são dos primeiros 6 meses. Segundo a iFood, os números mostram que após a implementação da iniciativa, houve uma mudança no comportamento dos profissionais no trânsito com menos imprudência durante os deslocamentos. Outro registro que chamou a atenção foram os 215 mil quilômetros de trechos considerados inseguros que deixaram de ser percorridos nas ruas de Porto Alegre. Esses locais são classificados a partir dos dados que mostram onde os motociclistas mais se colocaram em risco, como andar em alta velocidade, por exemplo. Assim, a tecnologia da ferramenta evita rotas com passagem por esses pontos. A partir disso, centenas de entregadores passaram das faixas consideradas de maior risco para níveis mais seguros da condução. E nesta quarta, a Prefeitura de Porto Alegre, por meio da IPTC, vai assinar um termo de cooperação técnica com o iFood. O objetivo é ampliar as ações de segurança e fiscalização e compartilhar os dados com o órgão. E segundo a EPTC, essa parceria vai auxiliar na identificação dos trechos mais perigosos das vias da capital e ainda vai ajudar no planejamento de ações para reduzir acidentes.
0: Obrigado, Iatâmbara. 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Outro destaque da Letícia Mendes retorna aqui no programa. A polícia está investigando a morte de uma idosa e uma relação com uma possível venda de medicamento controlado sem receita por farmácia na cidade de Guaíba. Os detalhes, Letícia.
1: A Polícia Civil de Guaíba investiga a morte de uma idosa e a possível venda de um medicamento de uso controlado sem receita por uma farmácia. Esse caso aconteceu em junho deste ano. A Jane Garski Vieira Alves, de 68 anos, morreu em casa após passar mal. Essa idosa, ela sofria com dores crônicas. Segundo a família, no dia anterior, ela comprou na farmácia Agafarma Santa Rita, no bairro Coab Santa Rita, em Guaíba, uma caixa de um medicamento de uso controlado. Os filhos da Jane relatam que esse remédio foi comprado sem receita. Um dos filhos, o Elton Vieira Alves, de 46 anos, diz que a mãe já fazia uso de outro medicamento controlado para dor, mas que ela não tinha indicação médica para usar esse outro medicamento, que é o Dimorph, de 30 miligramas, que é um remédio à base de morfina. Esse tipo de medicamento, ele só pode ser vendido com indicação médica e também retenção da receita. A família acredita que ela morreu em razão da ingestão de 2 comprimidos desse medicamento. Após a morte da mãe, o Elton decidiu testar se a farmácia vendia mesmo esse remédio sem receita. O filho relata que conseguiu comprar uma caixa do remédio usando o telefone da mãe. Ele entregou esse medicamento para a polícia. Vamos ouvir um trecho da fala do Elton.
3: Sim, não teve nenhum tipo de questionamento sobre se eu tinha receita ou não, né? Então, não teve problema nenhum, foi entregue no dia combinado, na hora combinada e sem simplesmente me pedirem nenhum tipo de receita. Poderia ter acontecido com qualquer uma outra pessoa, né? Não é só por ter sido com a minha mãe, né? Uma sensação assim meio que de impotência, né? Porque a gente fica pensando, né? E se nesse exato momento eles não estão fazendo isso com uma outra pessoa, né? Com uma outra medicação.
1: O atestado de óbito da idosa aponta para morte de causa desconhecida, sem sinais de violência. A família registrou uma ocorrência na Polícia Civil e busca, neste momento, que o corpo da Jane passe por exumação. Esse caso vem sendo investigado pela Polícia Civil de Guaíba. Segundo o delegado Vladimir Urac, essa investigação tem 2 frentes. Uma é apurar o que causou a morte da idosa e outra é a suposta venda do medicamento controlado sem receita. A polícia esteve nessa farmácia cerca de 10 dias e solicitou as cópias das receitas. Mas, até o momento, segundo o delegado, esses documentos não foram entregues. Vamos ouvir um trecho da fala do delegado Vladimir Urac.
4: Então, nós estamos também apurando quais as causas, né, do falecimento, se a medicação eventualmente comprada na farmácia que foi ingerida por ela também causou a morte dessa senhora. Então, são 2 fatos. Ele é um medicamento de uso controlado, né? Exige para venda receita, né? Inclusive a retenção da receita na farmácia. Então, em hipótese alguma, o medicamento poderia ter sido vendido sem a receita médica.
1: Ainda segundo o delegado, caso seja comprovado que houve mesmo a venda do medicamento sem receita, esses responsáveis podem responder até mesmo pelo crime de tráfico de drogas. Nós procuramos a rede Agafarma, que emitiu uma nota onde afirma que acompanha esse caso, que se solidariza com a família da vítima e que as farmácias associadas atuam de forma independente. Nós também procuramos a Agafarma Santa Rita, do bairro Coab Santa Rita, mas não obtivemos nenhum retorno da farmácia.
0: Esta trilha você já sabe, identifica o início do nosso giro pelo interior. Antes da reportagem, ouvintes relatando agora temporal com chuva de granizo em Bento Gonçalves. Tem pelo menos 2 ouvintes aqui, vou pensar 2 aqui. O Vladimir Oliveira relatando isso e também o Noeli Preamor, mandou mais cedo também aqui informando temporal, forte temporal em Bento Gonçalves. São 11:18, 11:18, o nosso giro pelo interior começa falando um pouco mais sobre chuva, pois o Ayrton Lemos tem informações sobre a fronteira oeste, mais de 4.300 imóveis ainda estão sem energia elétrica em Itaqui, após temporal com ventos fortes na cidade.
5: Exatamente, Paulo, esse número foi ainda maior, a atualização de agora há pouco que a gente apurou, das 10:40 da noite, aponta 4.339 clientes sem fornecimento em Itaqui, na fronteira oeste, clientes da RGE, da área da RGE. Mais cedo, o número chegou a 6.937. Essa interrupção, Paulo, ocorreu após o temporal com fortes ventos que atingiu o município por volta das 7 da noite. Houve quedas de árvores e galhos, destelhamentos e danos à rede elétrica.
0: Obrigado, Ayrton. 11:19. Na Gaúcha, Zona Sul, em Pelotas, um homem acusado de matar mulher em frente ao trabalho na cidade de Pelotas vai a júri amanhã. Douglas Dutra.
6: O acusado de matar Laís Malaguez Meyer, de 32 anos, será julgado pelo Tribunal do Júri de Pelotas nesta quarta-feira. Tiago Vieira Medeiros, de 33 anos, é apontado como o responsável pela morte da ex-companheira na tarde de 21 de abril de 2025, na Zona Norte de Pelotas. Laís estava em frente do local em que trabalhava quando foi abordada por um veículo. Ela e o suspeito teriam conversado por cerca de 8 minutos e o acusado teria disparado um único tiro fatal. Em 2021, Laís já havia denunciado o ex por ameaça, mas não havia medida protetiva em vigor. Ela deixou 2 filhas, fruto do relacionamento com o réu. O caso foi denunciado pelo Ministério Público como feminicídio circunstanciado pelo fato de a vítima ser mãe, emprego de recurso que dificultou a defesa e porque ela foi atingida quando estava desarmada. Em nota, a defesa de Tiago Vieira Medeiros sustentou a presunção de inocência e defendeu que o caso seja tratado com responsabilidade, equilíbrio e humanidade.
0: Muito obrigado, Douglas. 11:20. E agora na Gaúcha Serra, em interrogatório, 2 réus apresentam versões diferentes para o desaparecimento de caminhoneiro em Bom Jesus. Tamires Piccoli.
22: O primeiro dia do júri popular que apura o desaparecimento do caminhoneiro Luciano Boeira Melos contou com os interrogatórios dos réus no Fórum de Bom Jesus. O primeiro a ser interrogado foi Flávio Silveira Noronha. Ele negou participação no desaparecimento e afirmou que mentiu em depoimentos anteriores, pois teria sido pressionado pelo irmão Felipe Silveira Noronha. Segundo Flávio, Felipe confessou o crime e pediu que ele ajudasse a criar um álibi, simulando que os dois passaram a noite fazendo manutenção em veículos. Na sequência, Fabiana Ramos Saraiva confirmou que mantinha um relacionamento extraconjugal com Luciano havia cerca de 3 meses. Ela confirmou que o marido, Felipe, descobriu a relação um dia antes do desaparecimento, a agrediu e enviou mensagens usando o celular dela, marcando um encontro com a vítima. Fabiana também relatou ter ouvido disparos na noite do crime e disse que Felipe retirou o corpo da entrada da propriedade deles com o auxílio de um cavalo. Ela, no entanto, apresentou contradições sobre ter visto ou não Luciano no local. Os interrogatórios seguiram durante a noite com Felipe Silveira Noronha e José Balduino Saraiva. Nessa quarta-feira, a partir das 8:30 da manhã, começam os debates entre Ministério Público e Defesa. A previsão é que o julgamento seja concluído na quinta.
0: Obrigado, Tamires. 11:22. Aí são os destaques, alguns dos destaques do nosso giro pelo interior gaúcho. Tô pegando aqui as informações atualizadas sobre falta de energia no Rio Grande do Sul. Temos um total de 26.759 pontos sem abastecimento de energia elétrica. A maior parte são clientes da área da RGE, com quase 18 mil clientes, 18 mil imóveis. E os outros 8.800 na área da CE, sendo que no caso da CE é o maior número de clientes da região metropolitana. As empresas informam que ainda estão trabalhando para o restabelecimento da energia elétrica, mas sem previsão de normalização. Então, quase 26.700, dá para arredondar um pouquinho para mais, quase 27 mil clientes sem luz aqui no Rio Grande do Sul em razão do mau tempo. 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Nós vamos ao intervalo e na sequência nós teremos o espaço do esporte aqui na Rádio Gaúcha, no Estúdio Gaúcha, e já voltamos.
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0: 11:27 em Porto Alegre. O tempo está úmido ainda aqui na nossa capital. 18 graus é a temperatura em Porto Alegre. E nós vamos agora ao espaço, naquele momento, de falarmos um pouco de... Carrinha toca, todo mundo sabe, né? O esporte na Rádio Gaúcha, no Estúdio Gaúcha, que chega para quem, Maria Fernanda Freire?
1: Boa noite, Paulo.
0: Boa noite.
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0: Esta é a Mafê, Maria Fernanda Freire, a produtora aqui do Estúdio Gaúcha, que ao lado do Kleber Moscoupe, do Pietro Pezzi, do Wilson Vieira e Gilmar Silva, fazem parte da nossa equipe do Estúdio Gaúcha nesta noite. E nós começamos as informações do futebol com o Inter, que teve... meus caros ouvintes, vocês sabem o que aconteceu hoje, né? Mas se não sabe, também a gente recupera agora, mas foi uma terça-feira atribulada no Colorado. E quem acompanhou é o Lucas Arruda, que chega agora aqui no programa, fala conosco. Boa noite, Lucas.
2: Tudo bem, Paulo? Boa noite para nossa audiência. De fato, uma terça-feira muito movimentada no Internacional, especialmente no que diz respeito ao extracampo e à situação do zagueiro Vitor Gabriel.
0: Então, o Internacional apresentou um áudio de uma paródia, um áudio fake, né? De uma brincadeira que, olha, a avaliação que eu percebo, não vou nem falar por mim, Lucas, mas a avaliação que a gente percebe dos comentários das pessoas é que não era muito difícil de perceber que era um áudio que não estava num padrão desses áudios do VAR, né? Que a gente percebe que tem questões de modulação de áudio, qualidade e de terminologia também, de palavras que são usadas, né?
2: Perfeito. Até, Paulo, para quem está acostumado ou já ouviu pelo menos uma, duas vezes um áudio fornecido pela CBF, é importante que se diga que a CBF não disponibiliza todos os áudios possíveis de lances capitais do Brasileirão ou Copa do Brasil. Mas para quem assistiu ou ouviu pelo menos uma vez, reconhece que não é exatamente o tipo de ambiente que o som tem nessas situações. Quando o árbitro de campo, ele abre o microfone para falar com seus companheiros da cabine, vem todo o ambiental da torcida, vem a fala dos jogadores que estão na volta reclamando, até os bancos de reservas também se manifestam, então tem uma gritaria muito forte, uma chiadeira, né? Um áudio muito poluído, cheio de ruídos. E não era exatamente esse áudio, esse conteúdo fake de uma paródia de rede social.
0: Tentando ser respeitoso aqui, né? Até saiu uma nota no início da noite de hoje do departamento do Internacional, em nome do escritório de advogados que representa o Internacional. Me parece

0: disponibilizar todos os áudios publicamente no seu site, os clubes têm o direito de ir até a CBF para ouvir os áudios e eventualmente ficar com esses materiais para provas, né, em situações parecidas com essa, com o julgamento do atleta. Não é exatamente a forma mais correta de buscar recursos na rede social.
1: Mas a CBF fornece esse áudio?
0: O clube pode ir até lá, né? O clube pode, até confesso sobre esse detalhe, mas se eu não me engano o clube tem também o direito de ficar com esse arquivo, ou pelo menos ele vai até lá para ter o conhecimento, né, o teor do conteúdo que aconteceu durante os lances. O escritório, né, o Inter, através da nota oficial, reconhece o erro e ele tenta de todas as formas eliminar a possibilidade de dolo ou má fé.
1: Perfeito, de escorregar eticamente nisso.
0: Isso, processo, né? E até essa situação ela ocorreu durante o julgamento, porque existe a percepção de que era algo que não condizia com a verdade durante o julgamento do atleta, né? Uma das auditoras, a auditora Aline, fala sobre manifestações de redes sociais, mobilizações nas redes a respeito de um áudio que não seria verdadeiro, e isso até de alguma forma muda o curso do julgamento. E o Inter imediatamente, através do advogado, o Pastel, ele reconhece que não tem a natureza desse arquivo, né? Não sabe de onde surgiu e que não foi algo que a CBF disponibilizou. Então isso mudou também de alguma forma o caminho desse julgamento.
1: Em meio a esse cenário em que o Internacional está inserido de um castelo de cartas que parece estar ruindo, né? Eu colocaria assim como grave isso, porque se tem uma coisa que o Internacional não precisava ter agora é passar essa vergonha, né? E colocar em xeque o trabalho que vem sendo feito ao longo dos anos por esse escritório, né? Pelo seu departamento jurídico, né? Porque, puxa vida, né? Começa a se desenhar aquele cenário do script do rebaixamento, uhum, né? Que nada dá certo, nada dá certo, né? Até o Diogo Oliveira escreveu uma coluna hoje sobre isso lá em GZH, relembrando episódios do papel picado, DC para BC, da música, né? Recordo ainda de eventos que ocorreram ao longo desse ano, como o fato do torcedor que invadiu o gramado com a criança no colo, depois, enfim, foram uma série de eventos que vão criando essa novela de um rebaixamento. Então, puxa vida, é muito complicado. Vamos lá, passando aqui, né, Lucas? Não sei, uhum, se quer se complementar com mais alguma informação.
0: Não, acho que disso. Só a respeito mesmo do que ficou decidido pro jogador.
1: Do julgamento, que é isso. Eu inseri esse contexto, que tá virada a página da escorregada jurídica do Inter, Vitor Gabriel vai ficar 6 meses fora.
0: Isso, exatamente isso. A sexta comissão disciplinar do STJD definiu como pena a pena mínima de 6 jogos pro atleta, né? E já cumpriu 1 jogo de suspensão automática, tem mais 5 jogos a partir daqui. Só que além dessa pena, né, uma pena cumulativa, o Vitor Gabriel está impossibilitado de jogar no futebol brasileiro pelos próximos 180 dias, como prazo máximo.
1: Ou a recuperação do atleta.
0: Isso, ou Gabriel Peck volta aos gramados nesse período, ou 180 dias passa a ser a pena do jogador, que muito provavelmente não joga mais nesse ano. A não ser que o Inter consiga um recurso no pleno do STJD. E além do recurso, Paulo, ele também tem direito a buscar um efeito suspensivo nesse período, enquanto não ocorre o outro julgamento para definir de fato se o Vitor Gabriel fica de fora esse período. Mas inicialmente a pena é essa, 6 jogos como pena mínima dentro de campo e mais a impossibilidade de jogar por 180 dias, sendo o prazo máximo, ou o retorno do Gabriel Peck antes desse período.
1: Bom, voltando a falar ainda sobre o campo, o próximo compromisso agora no final de... amanhã, aliás, na quarta-feira, contra o Flamengo, né? Antes do final de semana nós temos o Flamengo. E aí já se tem como é que o Inter vai encarar essa pedreira?
0: Sim, já tem uma ideia, já buscamos essas informações. Antes de mais nada, é importante dizer, Paulo, o seguinte: o Inter entra em campo contra o vice-líder do campeonato, sabendo que, se for derrotado no estádio Beira-Rio, ele entra na zona de rebaixamento. Não tem outra possibilidade, porque ao mesmo tempo, Mirassol e Remo estarão jogando em São Paulo e algum dos dois passa o Inter. O empate serve pro Remo, a vitória coloca o Remo à frente, ou a vitória do Mirassol coloca o Mirassol à frente. A postura do Inter contra o Flamengo será de cautela. O Inter vai mudar a sua forma de jogo, a sua postura dentro de campo, porque entende que jogar de maneira mais aberta, com linhas mais altas, tem causado problemas ao time. Bom, os últimos 2 gols sofridos, falhas graves dos seus zagueiros, com o time já saindo com a linha mais alta. Então, uma provável escalação para o jogo

0: desta quarta-feira é a seguinte: Antony no gol, zaga com Bruno Gomes, Maripan e Gabriel Mercado, ou seja, o Bruno Gomes volta ao setor defensivo. Meio campo, Vitinho pela direita, Vijagra, Bruno Henrique e Matheus Bahia. Segunda linha de meio campo, Carboneiro e Bernabé, e na frente o Alejandro como referência. Não muda o esquema de jogo, mas mudam as peças e povoa de alguma forma o meio campo, que pode ser o principal problema do Inter nos últimos jogos.
1: E algum último destaque?
0: Sobre o mercado de transferências, tá? O Inter, ele busca alguns reforços ainda. A contratação de um centroavante é tratada como prioridade no estádio Beira-Rio. O Fabinho Soldado, executivo do Inter, está tentando negociar a liberação do Alex Arce, centroavante do Independiente Rivadavia, artilheiro da Libertadores da América, que esteve na Copa do Mundo com a seleção do Paraguai. É um negócio considerado difícil por conta dos valores. O Inter não tem recursos nesse momento e tenta compor esse negócio com um clube argentino. O Fabinho Soldado ainda não foi à Argentina para tentar esta liberação do jogador. De alguma forma, tem uma relação, Paulo, com a possível venda do Aguirre para o futebol argentino, para que o Inter consiga captar recursos para oferecer pelo centroavante. O Inter não fez proposta oficial ainda, só conversas e sondagens pelo jogador. Uhum. Outro nome, Alexis Sanches, oferecido ao Inter, 37 anos, larga experiência no futebol europeu, na primeira prateleira, mas valores e idade avançada afastam o Internacional da contratação do chileno Alexis Sanches, que estava no Sevilha e agora está sem clube.
1: Lucas Arruda e as informações do Inter, obrigado, uma boa quarta-feira para ti, um abraço.
0: Valeu, Paulo, um grande abraço e até a próxima.
1: Valeu, Lucas. 11h38. E as informações do Grêmio agora. Quem é que acompanhou o Grêmio nesta terça-feira? Foi ele, Felipe Duarte. Bem-vindo ao Estúdio Gaúcho. Boa noite.
2: Boa noite, Paulo. Tudo certo. Dá pra dizer que a principal notícia do Grêmio hoje diz respeito ao meia William, né? Embora ele não vinha mais sendo utilizado pelo técnico Luiz Castro, não ficou nem entre os relacionados contra o Fluminense. Não deixa de ser surpreendente essa informação trazida pelo Eduardo Gabardo, e a gente conseguiu confirmar da parte do Grêmio, da parte do staff do atleta também, essa informação de que ele foi comunicado que não vai mais jogar pelo Grêmio, não está mais nos planos do técnico Luiz Castro.
1: E se tem alguma ideia de futuro para esse atleta? Rescisão de contrato implica aí daqui a pouco nesse distrato algum impacto financeiro para o clube?
2: Esse deve ser o caminho, né? O que me passaram é o seguinte, que a partir de agora, ele foi comunicado hoje de que não está mais nos planos. O próximo passo agora é sentar com a diretoria e tentar encontrar uma solução. Ele disputou 9 partidas do Campeonato Brasileiro. A CBF impõe que até 12 dá para se transferir para um outro clube. Então ele pode, tem mercado ainda na Série A do Campeonato Brasileiro. Essa é uma das saídas, rescindir com o Grêmio e ir para um outro clube. O que me foi dito da parte do staff é que a solução imediata é essa, é uma tentativa de rescisão de contrato, mas como o interesse do afastamento parte do Grêmio, não é um pedido de demissão, né? Assim como o nosso trabalho,
1: a empresa CLT, acontece, né?
2: Então quem vai ter que pagar esses meses a receber é o Grêmio, né? E ele tem contrato com o Grêmio até dezembro, então é algo que vai ter que ser debatido nos próximos dias da parte da diretoria com o atleta, e é o entendimento de que ele não se encaixava mais, né, no perfil do tático, técnico, do que imaginava o Luiz Castro. Tá vindo um camisa 10 croata, a gente destacou ontem no programa, uhum, né? O Grêmio confirmou a contratação do Krovinovic, que é uma indicação do Luiz Castro. Então o William, que já havia perdido espaço, perderia ainda mais a partir dos próximos dias, e chama atenção o salário dele, que é um dos mais altos do vestiário, uhum. Foi contratado ainda no ano passado pela antiga gestão, ganha acima de R$1 milhão mensais, o que,
1: muita grana.
2: O que mostra que até uma rescisão contratual, né, Paulo? Quando, uhum, o torcedor muitas vezes fala, ah, manda embora, não é simplesmente mandar embora.
1: Sim.
2: A rescisão de contrato implica num pagamento, no mínimo, desses meses que restam até completar o fim do contrato.
1: Que então, até o final do ano.
2: Minimamente, quantos meses temos pela frente ainda? Mais
1: nós
2: 5 meses?
1: Mais 5 meses.
2: Mais 5 meses que o Grêmio vai ter que pagar para o William, para que ele possa ser desligado.
1: E o Grêmio tem retorno de atletas?
2: Isso, se o William não vai jogar a partir de agora, não veste mais a camisa do Grêmio, o Everton tá de volta. O Everton não jogou contra o Fluminense, mas aí era por uma questão médica, clínica. Ele foi um dos jogadores que mais sentiu a altitude de La Paz, com tonturas, enjoos, ainda em campo na partida, e detalhe que ele foi um dos principais jogadores naquela atuação. Imagina. O Grêmio perde por 3-2, mas ele faz defesaças no segundo tempo, evitando ali um prejuízo ainda maior. Ele apresentou um quadro de indisposição estomacal, e aí ficou fora dos treinamentos e fora também do jogo contra o Fluminense. Voltou a treinar, está recuperado desse quadro, voltou a treinar normalmente no CT Luiz Carvalho, o jogo é quinta-feira, então amanhã tem o último treino para definir a escalação, mas ao que tudo indica, o Everton vai ser utilizado pelo Luiz Castro. É uma boa notícia, o Grêmio precisa vencer, né? Lembrando, o Grêmio precisa vencer no tempo normal por 2 gols de diferença.
1: Uma vitória simples avançar. Leva a pênaltis.
2: Uma vitória por 1 gol vai para os pênaltis. Empate ou vitória do Bolívar dá a classificação aos bolivianos.
1: E aí o Grêmio tem uma sequência agora, Felipe Duarte, desafiadora, né? Em termos, a gente sempre fala do calendário brasileiro, né? Da sequência de jogos muito pesada, daí tem Bolívar, daí na sequência tem Mirassol pela Copa do Brasil, mais adiante Campeonato Brasileiro. E o que que o Grêmio vai fazer para dar conta dessa demanda, considerando que a gente tem até essa particularidade de Copa do Brasil no domingo, né?
2: Exatamente, né? Uma novidade.
1: Quinta e domingo o jogo, não é nem mais quarta e domingo, é quinta e domingo agora.
2: Quinta é o Bolívar na Sul-Americana. Domingo, Mirassol, e depois quarta-feira pega o Mirassol de novo.
1: Calendário aí.
2: E aí vai voltar a pensar em Campeonato Brasileiro só lá no dia 8, quando pega o São Paulo aqui. A prioridade máxima do Grêmio é Campeonato Brasileiro, pela situação de alerta, né?
1: Escapar
2: muito próximo da zona de rebaixamento, tem que se distanciar. Mas nesse recorte imediato, Sul-Americana quinta e Copa do Brasil domingo, o que se fala é, o Grêmio vai priorizar a Copa do Brasil. Não que alguns titulares não possam ser utilizados na Sul-Americana. Isso a gente viu lá em La Paz. Vai, o Everton, que eu acabei de citar, deve jogar.
1: Vai um time misto, então.
2: É, a tendência de um time misto, mais para reserva do que titulares, repetindo aquela dose do que a gente viu lá em La Paz, quem sabe com um time um pouco mais ofensivo, de repente o retorno do Gabriel Meck, e aí contra o Mirassol, aí sim uma força máxima, com os reforços que agora não podem ser utilizados. O Carlos Vinícius cumpre mais um jogo de suspensão contra o Bolívar, o Giovanni Cabral e o Diego Caetano, que estreou com gol contra o Fluminense, não podem jogar a Sul-Americana porque não foram inscritos ainda. Então tem todo esse peso, esse contexto, né? Mas há um otimismo de que, passando pelo Bolívar, inscreve esses jogadores, o croata também, que deve desembarcar essa semana.
1: Aí pode jogar.
2: E aí pode jogar a partir de uma eventual fase de oitavas de final.
1: É um critério que passa pela premiação? Copa do Brasil é mais importante, que em última instância a gente pode dizer isso, é correto dizer isso?
2: Acredito que sim, a premiação da Copa do Brasil ela é mais alta, e há também, penso eu, né? A medição da qualidade do adversário. Embora o Grêmio tenha que reverter uma derrota sofrida na Bolívia, há um entendimento de que o adversário se fez forte muito pelas condições do jogo, pela altitude.
1: Eu ia dizer, pela altitude, né? Não é um placar difícil de ser revertido agora em situações.
2: Exatamente, esse é o entendimento. E o Mirassol, por mais que não tenha expressão, tradição no futebol brasileiro, o Grêmio nunca ganhou do Mirassol. Já enfrentou o Mirassol em outras temporadas, foi eliminado de Copa do Brasil já pelo Mirassol. Em Campeonato Brasileiro nunca ganhou do Mirassol. Então é centrar forças para esses dois confrontos e aí depois pensar no Campeonato Brasileiro mais uma vez.
1: Algum último destaque, Felipe?
2: Era isso, a gente vai aguardar, né? Esse treinamento de amanhã, vai ter a definição de time, uma projeção aqui que já fiz mais cedo hoje nos esportes, com Everton, Pavon, Luiz Eduardo, Wagner Leonardo e Pedro Gabriel, Léo Pérez ou Noriega, Dodi, e aí quem sabe abrindo mão de um volante, pode entrar ali o Gabriel Meck, TT, Enamorado e Braithwaite, é o provável time do Grêmio.
1: Felipe Duarte, muito obrigado, uma boa noite e amanhã uma boa quarta-feira para ti.
2: Valeu, para ti também, bom programa aí.
1: Valeu, Felipe Duarte, o sinal marcando 15 para meia-noite, é o nosso momento do esporte aqui no Estúdio Gaúcha. Saudando aqui também a presença dos nossos ouvintes, 51996995218, Granizo em Caxias do Sul, no bairro Charqueadas, mandou o recado aqui a Gislaine. Vamos ver mais um recado aqui de um ouvinte, chuva de pedra no bairro Cinquentenário, Cristiano Semin. Bento Gonçalves, mais relato de chuva, né? Agora chegou na serra, hein? Os eventos aí de pedra de granizo e chuva mais forte, né? Vamos ver aqui. Cadê aqui o recado do ouvinte? São 11:45. Choveu em... Cadê aqui? Em Caxias, granizo e falta de luz agora há pouco. Choveu todo dia. Recado do Ricardo. Bom, a gente segue aqui com outras informações do esporte no Estúdio Gaúcha. a Copa do Mundo, que já acabou, mas ainda tem repercussões. Quem traz hoje as informações é a Helena Brum. Boa noite, Helena.
3: Boa noite, Paulo Rocha. Boa noite a toda a audiência do Estúdio Gaúcha. Trago agora um combo de informações sobre treinadores. Isso porque a primeira notícia é sobre o técnico da seleção brasileira. Carlo Ancelotti voltou ao Brasil hoje e retomou os trabalhos presenciais à frente da seleção brasileira. O Ancelotti participou de uma reunião para definir o planejamento do novo ciclo até a Copa do Mundo de 2030. Agora falando de outras seleções, mas ainda de comissões técnicas, Zinedine Zidane foi confirmado como novo treinador da seleção da França. Ele assume o cargo vago com a saída do vitorioso Didier Deschamps e tem contrato agora até 2030. E por fim, a gente fala também da Itália, que passou por uma longa novela para decidir o seu novo comandante. Agora, a seleção italiana anunciou a contratação de Roberto Mancini para treinar então o time. O Roberto Mancini, que tem 61 anos e já dirigiu a seleção italiana entre 2018 e 2023. Depois disso, ele ainda treinou a Arábia Saudita por um ano, saindo do cargo em outubro de 2024. 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
1: Obrigado, Helena. 11 horas e 48 minutos. Vamos agora com as informações do futebol feminino com a Carol Freitas. Boa noite, Carol.
4: Boa noite, Paulo. Boa noite para quem nos ouve. O nosso destaque vai para as gurias coloradas, que foram campeãs do Gauchão Feminino Sub-20 na noite desta terça-feira. O Inter havia vencido o primeiro Grenal por 1-0 no Passo da Areia, aqui em Porto Alegre, e agora, jogando no Sesc Protásio Alves, empatou em 0-0 com o Grêmio e conquistou o bicampeonato da competição Sub-20. As gurias coloradas foram campeãs de maneira invicta, então ao longo da competição somaram 7 vitórias e 1 empate, além de 52 gols marcados e apenas 2 sofridos. Ainda neste ano, o Inter também havia sido campeão do Gauchão Feminino Sub-15. Então ainda resta apenas o Sub-17 e a categoria profissional dos estaduais femininos para serem realizados ainda nesta temporada. 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
1: Obrigado, Carol. E para a gente encerrar o giro esportivo, as informações da dupla Caju com o Eduardo Costa. Boa noite. Em seguidinha, Eduardo Costa, com as informações da dupla Caju, em seguidinha aqui no nosso programa. Enquanto isso, eu faço aqui o registro de mais alguns recados. Ah, agora sim. Eduardo Costa, fala com a... traz as informações da dupla Caju aqui para nós.
5: Boa noite a todos que acompanham o Estúdio Gaúcha. Em um dia com muita chuva em Caxias do Sul, na Serra Gaúcha, o Juventude entrou em campo pela Série B do Campeonato Brasileiro, abertura do segundo turno, e venceu pelo placar de 1-0 a equipe do Avaí. Um jogo dramático, pouco futebol por conta do gramado pesado, da chuva, mas nos últimos minutos o Juventude encontrou o gol. Após um cruzamento de Raí Silva, Rodrigo Santos viu de cabeça e Lucas Alves, uma das contratações recentes do Juventude, entrou na segunda trave e desviou para o fundo da rede. O árbitro marcou impedimento, mas o VAR confirmou a posição legal e o Juventude venceu. Chegou a 35 pontos, é vice-líder da Série B do Campeonato Brasileiro, 5 a menos do que o Criciúma, primeiro colocado. Então o Juventude está no G2. Se acabasse hoje a Série B, o Juventude estaria subindo para a Série A de forma direta. Neste ano, os dois primeiros sobem de forma direta para a Série A, do terceiro ao sexto disputam play-off para definição das outras duas vagas. Agora o foco é na Copa do Brasil. Sábado, 19h30, o Juventude visita o Atlético Mineiro em Belo Horizonte e depois, na terça-feira da semana que vem, volta a jogar no Jacone na partida de volta da Copa do Brasil contra o Atlético Mineiro. O Caxias se reapresenta nesta quarta-feira após a folga que o grupo recebeu nesta terça, com foco na próxima rodada. O Caxias volta a campo no dia 9, enfrenta a equipe do Itabaiana, no Etelvino Mendonça, em Sergipe. Jogo no domingo, dia 9, portanto, às 18h30. Restam 4 rodadas para acabar a primeira fase e o Caxias, neste momento, está fora do G8. É décimo colocado com 21 pontos, 2 a menos do que a Ferroviária, que é a oitava colocada, a primeira dentro do G8. Na última partida, o Caxias acabou perdendo em casa para o Botafogo da Paraíba e agora busca a recuperação nessas rodadas finais para tentar a classificação. Depois do jogo do Itabaiana, terá pela frente o Figueirense, jogo no Estádio Centenário, o Santa Cruz na Arena Pernambuco e fecha a primeira fase atuando contra a equipe da Inter de Limeira no Estádio Centenário. Da Gaúcha Serra com a dupla Caju, Eduardo Costa.
1: Valeu, Eduardo Costa. E falando em dupla Caju e Caxias do Sul, eu volto a falar de chuva, porque agora, pelo que eu percebo, tendo como parâmetro os recados da nossa audiência, chove bastante e caiu granizo em Caxias do Sul, hein? No Riso, na frente da casa, na frente de casa, que mandou a foto das pedras de gelo, a ouvinte Beatriz. Nós tivemos aqui ainda registro de chuva no bairro Cinquentenário. O Ricardo mandou fotos aqui de pedras de gelo. Olha, algumas com o tamanho de uma bolinha de pingue-pongue, viu? Uma bolinha, uma bola grande de gelo, né? Uma pedra grande de gelo, né? Também granizo, diz aqui em Caxias o ouvinte Leandro. São os relatos. Então, Caxias do Sul, nós tivemos granizo na noite de hoje. Em Venâncio Aires está chovendo forte. Passo Fundo também com temporal, Edgar informa aqui, e chovendo em Uruguaiana. Então, mais ou menos esse alerta do IMET, que colocava praticamente todo o norte do estado sob um alerta para possibilidade de temporais, com eventualmente queda de granizo, está se confirmando neste momento, deixando de fora. Olha, nesse caso aqui nem a fronteira oeste, né? Porque lá também tem um alerta de menos rigor, mas em Uruguaiana também está chovendo, informa a Tânia Osório. 11h54. Muito obrigado aos nossos ouvintes. Tem muita gente mandando recado neste momento. Adesil Riso, Caxias do Sul, muito granizo. A ouvinte, não apareceu o nome dela aqui, mas te agradeço, minha cara ouvinte aqui de Caxias do Sul. Tem mais um mandando vídeo de queda de granizo em Caxias do Sul. Outro ouvinte, o pessoal da Gaúcha Serra está ligado conosco agora neste momento, informando chuva de pedra. É o Maicon de Caxias, vai mesclando pedra, chuva líquida, mais pedras que caem grandes. É o recado do nosso outro ouvinte também, que mandou aqui o seu recado. Olha, o pessoal da Gaúcha Serra está participando aqui conosco, hein? Chuva torrencial com pedra também em Farroupilho, José Carlos. Vamos ver uma coisa aqui. Olá, boa noite. Aqui em Bento, temporal de granizo, graças a Deus, não quebrou nenhuma telha. Então, Serra Gaúcha certamente está tendo aí muitos eventos de queda de granizo, viu? Queda de granizo. Bom, quero agradecer a todos os ouvintes que participaram mais uma vez na noite desta terça-feira aqui comigo, fazendo companhia um ao outro, atualizando as informações, trazendo tudo que interessa para sua vida e principalmente a atenção redobrada em relação aos temporais e à chuva que vai ter durante a noite. Então fique atento, nós seguimos aí mobilizados, a nossa equipe ao vivo da Rádio Gaúcha. Então a todos uma ótima noite, eu volto na sexta-feira no Estúdio Gaúcha, amanhã quinta-feira tem futebol. Até sexta, tchau.
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9: 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Mais de 26 mil pontos seguem sem luz no Rio Grande do Sul após temporais. Ministro Alexandre de Moraes dá 48 horas para a defesa de Jair Bolsonaro informar se ex-presidente autorizou o vídeo com imagem gerada por inteligência artificial. Material foi divulgado durante convenção nacional do PL. Mega Sena acumula e pode pagar 86 milhões de reais em sorteio na quinta-feira. Chove em Porto Alegre, agora faz 18 graus. A instabilidade persiste em todo o estado nesta quarta-feira, com alerta para temporais na metade norte. Pode ocorrer queda de granizo e rajadas de vento de até 100 km por hora. 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
9: Em Porto Alegre, a EPTC alerta para a queda de árvore na rua Ari Tarragô, próximo da Francisco Silveira Dias Filho. Uma faixa está bloqueada no trecho.
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9: Queda de granizo atinge cidades do norte e noroeste gaúcho.
11: Mais de 10 municípios registraram chuva de pedra, segundo o balanço feito pela Rádio Gaúcha, junto a prefeituras e à Defesa Civil. A cidade de Ubiretama, no Noroeste, é a mais afetada. Pelo menos 350 casas foram danificadas pelo granizo. De acordo com o Corpo de Bombeiros, mais de 2.100 pessoas foram afetadas pelo fenômeno na cidade. No Noroeste, cidades como Pejuçara, Ijuí, Cândido Godói e Redentora também reportaram ocorrências. Já no norte, a precipitação foi observada por cerca de 10 minutos em diferentes cidades, como Cerro Grande e Liberato Salzano. A Defesa Civil e a Prefeitura ainda contabilizam estragos. Da redação, Júlia Osório.
9: Subiu para 13 o número de mortos no terremoto de magnitude 7,1 que atingiu a província de Kumamoto, no sul do Japão. Equipes de resgate entraram no segundo dia de buscas por vítimas nesta quarta-feira, enquanto 7 pessoas continuam desaparecidas. Um dos principais focos da operação é em um shopping na cidade de Kashima, onde parte da estrutura desabou, além do prédio ter sido atingido por uma explosão. O terremoto também provocou danos em estradas, pontes e edifícios, além de incêndios e interrupções no fornecimento de energia. Autoridades alertam para a possibilidade de novos tremores fortes e de deslizamentos de terra nos próximos dias. 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Da redação, Maria Regina Eichenberg.
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0: Lucas Katsurayama.
1: É comigo mesmo, mais uma vez. Agora é 6:07, abrindo o Esporte Companhia desta quarta-feira. Virada de terça para quarta, vamos juntos até às 3 da manhã, num dia de Inter e Flamengo no Beira-Rio. Jogo no início da noite. A gente vai tratar sobre isso, a gente vai tratar sobre o momento do Inter, um dia com polêmica, né? Com assunto jurídico circulando o Brasil inteiro. E claro, do lado do Grêmio também a preparação para o jogo contra o Bolívar na quinta-feira, decisão na Copa Sul-Americana, situação do clube, muitos assuntos para a gente falar da dupla Grenal, tudo isso e muito mais dentro do Esporte Companhia. É claro que vai trazer a previsão do tempo, né? E isso eu peço também a ajuda da nossa audiência, que vai participar bastante a madrugada inteira, para trazer relatos de como está a situação em cada cidade do nosso estado. Então manda teu recado, 51996995218, e vai participando, seja falando de futebol, seja falando de qual é a situação na tua cidade, se tá chovendo, se não tá. Relatos de chuvas fortes ali aqui no nosso WhatsApp. Por exemplo, agora em Porto Alegre, 17 graus e chuva, né, Murica? Chuva. Às vezes não fica um pouquinho difícil de enxergar por aqui, daí eu peço ajuda pro nosso Murica Matos, que inclusive tá de volta. Muito bem-vindo de volta pro Murica Matos. De volta ao comando da mesa da Rádio Gaúcha na madrugada. Ao lado dele, o Rubens Silva e o Pietro Pezzi. E todos nós comandados na produção de Camila Nunes e Helena Brum, que fizeram todo esse programa que vai ao ar para vocês. Agora, 6:08, vamos botar uma trilhazinha para nossa audiência.

0: 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E alguns recados aqui, ó: temporal violento e chuva de granizo em Canela agora, Silvio. Valeu pela participação, Silvio. Chuva calma em Camaquã. É o Erlino mandando o seu recado. Chuva de granizo em Canela, mais um relato aqui. É outra pessoa, o Carlos Alberto dos Reis. Forte temporal em Bento Gonçalves, portanto ali a região da Serra sofrendo bastante agora nesse início de quarta-feira com chuvas fortes. O Daniel falando de Caxias do Sul, também muitos raios, voltou a chover. Muitos recados, pessoal relatando aqui chuvas, Balneário Cassino. Aí falando de futebol, decadência do futebol começa pela seleção brasileira. É, participação da nossa audiência no WhatsApp. Mais um aqui pra gente fechar. Chove muito em Rio Grande e a gente estava escutando o Marcelo D2 com Desabafo. Que a bala vai acabar ricocheteando na gente. Grandes planos, paparazzo demais. O que vale é que você tem e não o que você faz. O contato agora na Rádio Gaúcha é com um conselheiro muito importante do Grêmio, Carlos Biderman, que já foi presidente do conselho, faz parte também do conselho consultivo, um grupo seleto de conselheiros para participar de decisões dentro do poder do Grêmio. Agora, Biderman, primeiro te dando um bom dia, quero uma...
1: Bom dia, Lucas.
0: Bom dia, e eu quero uma avaliação tua primeiro desse momento geral do Grêmio dentro de campo, trabalho do Luiz Castro, o que tem achado desse primeiro semestre, início do segundo?
1: Pois é, Lucas, muito cuidado com as palavras aqui nesse comentário, porque eu fiquei feliz com a contratação do Luiz Castro pelo histórico, especialmente o histórico recente dele no Botafogo, onde a gente acompanhou de perto. Ele, enfim, não foi até o final do campeonato, mas fez um belíssimo trabalho encaminhando um Botafogo campeão brasileiro, campeão da América. Então foi um trabalho excepcional que teve continuidade depois da saída prematura dele. Então aquele trabalho me marcou e eu fiquei muito feliz com a contratação do Luiz Castro, mas não vou usar a palavra infelizmente, mas acho que as minhas expectativas não foram totalmente correspondidas pelo desempenho do Grêmio em campo. Obviamente que a gente não acompanha treinos, não vejo o trabalho do dia a dia, as informações que se tem lá do internas do Grêmio que são que o trabalho é bem feito, enfim, que justifica de uma certa forma a manutenção do treinador, apesar das imensas críticas e pressão por parte de torcedores, conselheiros, para que houvesse uma mudança antes da parada da Copa, naquele momento, para que desse tempo a preparar o time, fazer uma transição adequada. Mas quem está lá dentro tem melhores condições e são os únicos que têm a capacidade de fazer uma avaliação boa do trabalho. Mas, de fato, se ele diz, como disse depois do jogo agora com o Fluminense, que fomos campeões gaúchos, fomos, que nós estamos ainda disputando o Sul-Americano, apesar de estar na repescagem, com boa chance de ganhar na quinta-feira, estamos classificados na Copa do Brasil, tudo isso é verdade, mas o fato é que estamos mal no Campeonato Brasileiro, pelo plantel o Grêmio tem, pelo investimento que o Grêmio faz no seu futebol. Era para estar nessa posição super incômoda, com 22 pontos, liberando a zona de rebaixamento. Eu não acredito que o Grêmio vá ter algum risco de rebaixamento. Eu acho que isso encaminha uma classificação bem melhor do que está agora. O próprio desempenho do time no jogo com o Fluminense já foi outro, especialmente na questão da dedicação, do esforço e na capacidade de enfrentamento, até a partir de uma situação adversa, naquela infelicidade. Eu vou usar essa expressão do Kahneman, o Grêmio conseguiu dar a volta por cima e conseguiu, felizmente, empatar um jogo onde teve predomínio. Mas voltando, enfim, a essa análise, eu diria que não há uma correspondência entre investimento e resultado. E isso preocupa demais, né? Porque acho que pelo investimento o Grêmio deveria estar apresentando outro padrão de futebol, outra condição, e com, vamos dizer assim, uma classificação muito melhor no Campeonato Brasileiro pelo investimento realizado. Eu acho que existe uma frustração, sim, em relação aos resultados até agora, E a expectativa é de que o Grêmio possa encontrar o seu caminho a partir dessas reformulações que estão sendo feitas no plantel. Não conheço os jogadores que foram contratados, acho que muito pouca gente conhece aqui no Brasil essas contratações recentes, mas eu acho que essa limpeza no plantel, de uma certa forma, vai ajudar o Grêmio a se encaminhar para uma melhor classificação no Campeonato Brasileiro. Sul-Americana e Copa do Brasil são incógnitas, né? O Grêmio tem um péssimo retrospecto perante o Mirassol, mas espero que esse retrospecto negativo seja superado agora nessas próximas duas partidas e que possamos ganhar do Bolívar agora na quinta-feira, com folga, sem sustos, para nos encaminharmos para as fases de mata-mata na Sul-Americana. Eu sou daqueles, Lucas, que não gostaria de ver o Grêmio perder nunca, então muita gente, acho que alguns cronistas até têm ouvido muito Pedro Ernesto dizendo, poxa, seria bom que o Grêmio ficasse fora para se dedicar ao brasileiro, para reduzir os riscos de rebaixamento, mas eu não participo dessa opinião. Acho que o Grêmio tem plantel, tem capacidade e tem por obrigação passar do Bolívar e passar do Mirassol, se encaminhando para as fases de mata-mata na Sul-Americana e para uma fase adiante na Copa do Brasil, até pelos recursos que isso representa, mas até pelo estado anímico, né, para motivação da torcida, do próprio plantel, ter uma motivação para ir adiante nessas duas competições.
0: Pois é, e aí o senhor Biderman já tocou em alguns pontos que eu queria avançar, mas vamos aprofundar então. Eu concordo muito sobre expectativa e o que está sendo apresentado no trabalho do Luiz Castro, e também concordo que esse jogo contra o Fluminense talvez tenha ditado uma tônica um pouco diferente. É nisso que tu te baseias, que o senhor se baseia para talvez ter uma expectativa um pouco melhor para o segundo semestre, que você disse que não tem um risco assim tão grande de rebaixamento, ou essa tua confiança já vinha de antes do final de semana?
1: Não, eu diria que essa confiança aumentou no fim de semana. Claro que teve aquela partida, não sei se dá para levar muito em consideração, contra o Cruzeiro, né, naquela fase de preparação para a retomada dos campeonatos, que foi uma partida bem jogada. Acho que o Grêmio teve vantagem sobre uma equipe qualificada, mas um amistoso sempre é um amistoso, né, Lucas? Mas acho que o desempenho contra o Fluminense é que foi diferente. A atitude, isso que me leva a ter essa, acreditar que o risco de rebaixamento nesse momento não é tão grande como era antes, porque a atitude foi diferente. Não sei se Não gostaria de acreditar que colocar os salários em dia, antecipar a folha de julho, se isso tem impacto no vestiário. Não gostaria de acreditar nisso, mas acho que é um elemento também que deve estar colocado em pauta para o clube mostrar, pela sua atitude, que os atletas estão sendo recompensados adequadamente e que não tem desculpa para não ter desempenho abaixo daquilo que se espera. Ou seja, a dedicação tem que ser total nesse segundo semestre para o Grêmio chegar numa posição intermediária na tabela. Acho que chegar numa Libertadores é quase impossível, mas chegar numa posição intermediária e continuar indo bem, e bem, vamos dizer assim, na Copa do Brasil e na Sul-Americana. Então, acho que essa condição, ela é, vamos dizer assim, ficou demonstrada essa possibilidade pela atitude, muito mais que o desempenho, a atitude de, vamos dizer assim, a atitude de Grêmio, né, de camiseta de Grêmio, ou seja, não admitir a derrota, não se conformar com a derrota, apesar daquele infortúnio, daquele lance infeliz do Kahneman. A equipe foi à luta, brigou até conseguir o empate, quase conseguiu a vitória naquela cabeçada do Vila Sante, com a defesa fantástica do Fábio ali, evitando a vitória do Grêmio. Mas a atitude, para mim, que foi o mais importante, Lucas.
0: E já avançando para a Sul-Americana, na final, quinta-feira, 7 da noite, na Arena, jogo da volta contra o Bolívar. Queria tua avaliação sobre a primeira partida, que a gente sabe tem aquele asterisco gigantesco, que é a altitude. Confiante, então, para o Grêmio avançar, e dá para sonhar com título nessa competição? Porque Copa do Brasil e Brasileiro, na minha avaliação, já é mais difícil, né?
1: A própria Sul-Americana tem diversas equipes qualificadas aí pela frente. O Grêmio, passando agora, pega o São Paulo, né?
0: Isso.
1: Então, diria que não é tão simples assim. Mas eu tenho um sonho muito particular, que eu não sei se é tão particular assim, desculpe, de ver o Grêmio campeão da Sul-Americana. Eu acho que é uma competição possível de ganhar, mas o Grêmio, infelizmente, nunca se dedicou com aquele afinco para essa competição. Na opção por outras competições, o Grêmio nunca privilegiou a Sul-Americana. Eu acho que esse é um ano excelente e temos plantel para isso, para uma dedicação total à Sul-Americana, não só pela classificação a Libertadores, que dá o título da Sul-Americana, mas por, vamos dizer, trazer uma alegria para essa torcida que já vem há alguns anos sem um título importante. Gauchão temos ganho, mas o último título importante foi lá, Libertadores de 2017, né? Depois a Recopa de 2018, depois disso já se vão quase 8 anos sem um título importante. Então eu acho que Sul-Americana seria esse título, talvez não, certamente não tão importante como uma Libertadores, mas que daria um novo ano uma torcida do Grêmio que já vem sofrido alguns anos, especialmente pelo desempenho e atitude de alguns atletas dentro de campo. Então, eu gostaria muito de ver o Grêmio dedicado à Sul-Americana. Se tiver que fazer uma opção, prefiro a Sul-Americana até que a Copa do Brasil, onde as condições de vitória são maiores. Muita gente vai me criticar por essa opinião, mas eu gostaria muito de ver o Grêmio campeão da Sul-Americana e terminar o ano numa posição intermediária no Campeonato Brasileiro. Aí sim, projetando uma reformulação completa do clube, e eu venho conversando com diversos conselheiros, diversos amigos sobre uma ideia diferente de clube. Eu acho que isso é um trabalho de profundidade que tem que ser feito. Tenho estimulado o presidente Fio do conselho, tenho falado com outros amigos, como eu disse, que tem voz ativa no Grêmio, para a gente ajudar esse conselho de administração, ajudar o clube a fazer uma reformulação profunda para, vamos dizer assim, encerrar esses capítulos de estar sempre nos últimos anos de brigando aí para não cair. O Grêmio não é essa a vocação do Grêmio, não é isso que a torcida espera. Eu estou acompanhando, Lucas, muito de perto o trabalho que tem sido feito na Arena. Eu dirijo a comissão que acompanha a Arena para o Conselho Deliberativo. Trabalho espetacular, a Arena está linda, a Arena está gerando resultados positivos para o clube. Então, acho que, vamos dizer assim, o clube como um todo tem que evoluir e se adaptar aos novos tempos para que, vamos dizer assim, a gente consiga estar permanentemente no topo, disputando grandes títulos. Eu acho que é possível. A distância que existe entre Flamengo e Palmeiras, especialmente, é real. Ela existe, mas o Grêmio tem condição. Eu acho que existem, basta um trabalho sério, dedicado, não um trabalho de 6 meses, nem um ano, mas um trabalho para recolocar o Grêmio numa posição de destaque no futebol brasileiro, trabalho de 2, 3 anos aí, de muita consistência, que se não for feito, não vai adiantar. Vamos continuar nessa situação complicada. Eu acho que isso dá para fazer e eu acho que os gremistas têm que se unir para refazer o clube, modernizar o clube com uma série de ações. Não é o caso de detalhar aqui, mas uma série de ações que possam colocar o Grêmio de novo no lugar onde ele merece.
0: Pois é, eu queria justamente tocar nesse assunto porque, enfim, ele é necessário, ele é importante, ele é interessante, porque assusta numa visão assim, Biderman, de imprensa da nossa parte, mas eu vejo o torcedor também um pouco assustado, não só pela situação, e aí já vou colocar o Inter junto na conversa, Grêmio e Inter, né? Em comparação com esses clubes que o senhor citou, Palmeiras, Flamengo, essa distância e também a dificuldade que a gente está passando aqui no Sul. Mas no caso do Grêmio, a gente também foca aqui numa situação financeira que a gente sabe que é complicada, o Grêmio tem uma dívida muito grande, e aí o senhor já estava falando de algumas ideias que podem surgir para o Grêmio conseguir voltar a ser competitivo. Em que estágio isso está numa conversa, por exemplo, dentro do conselho, se isso ainda é embrionário, se já tem um debate maior sobre isso? O que o torcedor pode começar a pensar na política para o futuro do Grêmio a longo prazo?
1: Não, Lucas, você é muito embrionário, não está ainda no Conselho Deliberativo, isso ainda são conversas entre amigos, entre gremistas ilustres com muita competência, de olhar, vamos dizer assim, o que foi feito nos clubes que estão tendo sucesso hoje. Eu acho que o Palmeiras é um bom exemplo de como um clube que saiu da segunda divisão há não muito tempo conseguiu se reestruturar. E o Palmeiras não tem torcida maior que a do Grêmio. O Grêmio tem torcida maior que o Palmeiras. Claro que o Grêmio não está no centro como São Paulo, mas não existe muita diferença, vamos dizer assim, intrínseca entre Grêmio e Palmeiras. E o Palmeiras conseguiu fazer um trabalho a partir daquela queda para a segunda divisão, se reestruturou de tal forma, sem virar SAF. Eu não sou contra, mas também não vou defender SAF, a não ser numa situação muito específica. São pouquíssimos exemplos de SAF bem sucedida no futebol brasileiro, né? Quase praticamente só o Bahia, e olha lá, não sei se dá para considerar como bem sucedida, mas eu acho que existem sim mecanismos que o Grêmio pode adotar para se colocar numa posição de destaque disputando com os grandes clubes. A gente vinha num momento excelente, né? Porque eu era presidente do conselho até 2021, uma situação praticamente sem dívida, fazendo um trabalho belíssimo de reestruturação da governança do clube, mas aquela perspectiva da queda, e a própria queda ali em 2021 acabou interrompendo, e aí o futebol fala mais alto, se interromperam todos os trabalhos que vinham sendo feitos no clube para viabilizar isso que eu estou te falando como objetivo. E aí, obviamente, que em 22 o clube partiu para gastar o que podia e o que não podia para subir, né? Então ali gerou, a partir dali se gerou esse endividamento, que depois, por uma série de circunstâncias, e não vou criticar quem estava lá, mas houveram erros, sem dúvida, de contratações, enfim, e de outras ações que levaram o clube a um endividamento bastante significativo, coisa que não havia em 2021. E aí, vamos dizer assim, o trabalho de reconstrução passa a ser muito maior do que era. Pensava ainda hoje, né, o que o próprio Romildo fez lá em 2014, quando pegou um Grêmio também numa situação muito difícil. Passou, mas em 2 anos, naquele período, em 2016, a gente já estava ganhando uma Copa do Brasil, num trabalho de reestruturação que ele fez ali, foi brilhante naquele aspecto. Então, dá para fazer. Agora, precisa vontade, precisa as ações, mecanismos existem, conhecimento existe, mas precisa ter vontade política para fazer o que precisa ser feito. Isso eu não sei se nós vamos encontrar respaldo no Grêmio para fazer esse trabalho que precisa ser feito.
0: Perfeito. Bom, para a gente avançar na conversa, e ainda dentro desse assunto sobre o futuro do Grêmio, muito voltado para a parte financeira, o Inter teve na segunda-feira uma reunião no Conselho Deliberativo tratando sobre exatamente esse assunto. E aí teve uma consultoria que fez uma sugestão, por exemplo, de recuperação judicial. O Conselho do Inter, dentro de um debate inicial, rejeita essa ideia porque entende que seria muito prejudicial para o clube. E aí o senhor estava falando que no Conselho do Grêmio isso ainda é muito embrionário. Mas a gente sabe que a situação financeira dos clubes, ela é parecida, dá para dizer assim, pelo menos estou falando em tamanho de dívida. E aí essa conversa embrionária, talvez ela não tenha chegado ainda nesse ponto. Mas não quero, obviamente, causar nenhum terrorismo para o torcedor gremista que está nos ouvindo, mas o torcedor sabe que a situação é preocupante. O que pode ser feito já a um curto prazo, e eu digo de início de debate, para começar a tratar esse problema, Biderman?
1: Lucas, eu não conheço, obviamente, nem vou falar sobre a situação do Internacional. Conheço a consultoria que eles contrataram, Álvares e Marçal, tenho a melhor referência. Trabalhei com eles em algumas empresas onde eu assessoro, e sempre tive uma ótima referência do trabalho deles, então fizeram, sem dúvida, uma boa contratação. A situação do Grêmio, eu olho só pelo Grêmio, não pela comparação com os outros. Até fiz um padrão de referência há pouco com o Palmeiras, que eu acho que viveu uma situação lá atrás parecida com que o Grêmio vive hoje, o que viveu especialmente na segunda divisão. Então, acho que o diagnóstico precisa ser feito, talvez uma boa análise por uma consultoria ou não, para a gente, enfim, mudar a situação do Grêmio. Agora, tem uma receita muito simples para equacionar problema de dívida, ou seja, gastar menos do que se recebe. Eu acho que essa é a receita básica que a gente usa em casa e qualquer entidade tem que fazer. Não dá para gastar mais do que se arrecada. Então, isso que estava gerando esses endividamentos absurdos. Se o Grêmio inverter esse fluxo, passar a gastar menos do que arrecada, o Grêmio tem condição de buscar novas receitas. Eu não sei como é que está a situação do naming rights da própria arena, não sei como é que está a situação da publicidade na camiseta. Acabou de inaugurar o anel de LEDs na arena, que vai gerar uma receita importante, e aí sim renovou o contrato de estacionamento com a Estapar, gerando uma bela receita, propiciando que a arena não desse prejuízo nesses meses sem jogos, agora e no final do ano. Então existe fonte de receita. A própria arena é pessimamente utilizada, e o trabalho que está sendo feito lá, especialmente pelo Floriano, em termos de ocupação dos espaços, geração de receita, é extraordinário. Não é um trabalho do dia para a noite, a situação do país também não ajuda nesse aspecto, mas eu acho que o potencial de geração de receitas do Grêmio ainda não está longe de ser bem explorado, Então, se a gente conseguir reduzir custos importantes, administrar esses erros que aconteceram nesse passado recente, deixando a folha numa posição razoável, mantendo um plantel, aproveitando melhor a base que tem gerado jogadores importantes e gerando receitas que a Arena seja um gerador de caixa para o clube, o Grêmio tem condição de, a partir daí, se reestruturar, recuperar o seu, vamos dizer assim, a sua condição financeira e partir para uma posição totalmente diferente em pouco tempo. Romildo fez isso em 14, em 2 anos a gente ganhava a Copa do Brasil. Acho que agora o trabalho não é de 2 anos, é um pouco mais, mas precisa ser feito. E precisa, de novo, vou dizer com muita clareza, precisa vontade política de fazer. E a vontade política eu não sei se tem, infelizmente.
0: Uhum. Carlos Biedermann, conselheiro do Grêmio, para fechar, uma avaliação sua sobre esse início de gestão do presidente Odorico Roman, que o senhor conhece tão bem, de tantos anos de conselho, são pouco mais de 7 meses, 8, se for pegar desde o final do ano passado, que tem achado do trabalho até então?
1: Eu tô todo apoio pro presidente Odorico, não tive do lado dele durante a campanha, apesar de ter conversado com ele algumas vezes durante o processo eleitoral, mas eleição termina quando acaba, né? Então, a partir dali, evidentemente, já estive visitando o presidente algumas vezes nesse período inicial de gestão, mas ele enfrentou toda essa situação aí de reestruturação da Arena, passando a administração da Arena, que houve uma dedicação importante, teve toda essa questão de reestruturação do plantel, a própria chegada do Luiz Castro, pegou uma folha muito inchada de jogadores, teve que fazer uma reformulação do plantel importante. Então, frutos ainda é cedo para avaliar. Acho que se eu pudesse dar um conselho,

0: avaliação. Sei que ele andou afastado por motivo de saúde um tempo e tal, a gente tem que respeitar isso. Ele tem bons profissionais acompanhando, o Filipão lá dentro, o próprio Pelé, que tem uma tremenda experiência no futebol, que certamente o ajudam. Então, o presidente Odorico, precisar contar com a gente está absolutamente à disposição aí, como todos os gremistas, para ajudar naquilo que for possível, para que enfim, a gente consiga ajudá-lo a fazer uma gestão excepcional nesses 2 anos e meio que faltam ainda.
1: Biderman, muito obrigado pelo contato, pelo carinho com a Rádio Gaúcha. Abraço e boa semana de futebol pro Grêmio, né?
0: Vamos lá. Precisamos, né? Acho que 3 vitórias aí contra agora Bolívar, depois 2 contra o Mirassol. Que seja um empatezinho lá, para não pedir muito também, uma vitória aqui em Porto Alegre, para a gente, enfim, encaminhar para o mata-mata na Sul-Americana e para a próxima fase na Copa do Brasil. Acho que isso vai dar um novo ânimo até para o Campeonato Brasileiro, então. Então, que isso aconteça. Vamos lá. Obrigado, um abraço a todos os gremistas aí, especialmente aos ouvintes da nossa querida Rádio Gaúcha.
1: Valeu, Carlos Biderman, conselheiro do Grêmio, meia-noite 33, muitos recados aqui no nosso WhatsApp, principalmente sobre a situação do tempo pelo estado. Antes, alguns abraços aqui, ó, Adriana Nunes e o Hugo Jone, na audiência, dois fãs do programa que acompanham sempre o Barão, Rafael Corin, que tá nas merecidas férias, e também pro Bruno Lacerda, ao lado da Mariana Dionísio. Mariana Dionísio, repórter da RBS TV, que tá de aniversário nessa virada de terça para quarta.

0: Mariana Dionísio, um beijo pra ela, um beijo pro Bruno, estão na audiência do programa, e ela de aniversário, desejando só o melhor pra ela. Quero saber da comemoração, onde é que vai ser, hein? Isso aí eu não tô sabendo ainda. Parabéns, saúde. Agora vamos lá, antes da gente sair pro intervalo, muitos recados mesmo do pessoal falando a situação pelo estado com muita chuva, que o Gerson, chuva forte e espumoso. Em Erechim não teve uma gota, o Fernando avisando aqui a gente. Alfredo falando que em Iraí começou a chover agora. Canguçu bate água, o Edelon Lopes. Granizo em Monte Belo do Sul, avisa o Adriano. Chuva fraca em Santa Maria, mas com um trovão, Maurício Trindade. Chuva forte já há uma hora em Nova Hartz, avisa Neima aqui no nosso WhatsApp. Chuva forte em Taquara, João Roque. É muita chuva no estado aqui em Porto Alegre também, tá uma chuva forte e aquela chuva chata. Pelo menos na região central, né? O pessoal da Zona Norte, Zona Sul, se tiver alguma informação diferente, nos avisa aqui. Uruguaiana chegando algo forte, relampeando pro lado da Argentina. Forte abraço, é o Alexandre Cantarelli. Muita chuva e trovões, Cássia de Triunfo. E muita chuva com vento e granizo em Santo Ângelo, tá avisando aqui o Paulo. Vamos fazer assim, a gente vai para um rápido intervalo comercial, tem um papo de Inter na volta e são muitos recados mesmo no WhatsApp, vou tentar ler aqui das cidades que a gente não passou ainda. 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

0: Meia-noite e 40, de volta com o Esporte Companhia, ao som de Tyler the Creator. Don't you worry, baby. 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Mais recados da nossa audiência, contando qual que é a situação no estado aqui do Rio Grande do Sul. Aqui, por exemplo, Wagner de Formigueiro, muita chuva, forte abraço. Piratini, sul do estado, chuva forte. A gente vai tratar bastante sobre isso no programa, porque é uma situação preocupante, né? A gente tem toda aquela preocupação do que a gente viveu há 2 anos e tem sido semanas de muita água no Rio Grande do Sul. Naturalmente, todos nós ficamos preocupados e vocês ajudam a construir essa imagem do Rio Grande do Sul. O que está acontecendo agora? São nossos olhos e ouvidos por aí. Caindo o mundo em Caxias, Alexandre. Santa Maria chove muito. Quem é que mandou esse recado aqui pra gente dar o crédito? É o Márcio, mandou agora mesmo. Ó, um aniversário aqui, ó. O Laco Afonso de Pelotas de aniversário. Parabéns, Laco. Abração. Felicidades pra ti. Bento Gonçalves, chuva forte. A Noeli. Muita chuva em Capão da Canoa, litoral também. É o Rubem José Martins. Mato Leitão com muitos trovões, vento e chuva média. Paulo Martins. Chuva aqui na zona sul de Porto Alegre, portanto, Wellington. Também nos ajudando aí, porque a gente não tinha certeza sobre a zona sul. Muita chuva em Itaara, né? A Sônia nos ajudando aqui. Osório com muita chuva. É, assim, ó. Fui pegando o desenho do Rio Grande do Sul, todas as cidades que mandaram, eu acho que era só... Quem é que tinha mandado que não tinha chuva ainda? Eu acho que era Bagé. Posso estar enganado. Erechim, me ajuda o Murica Matos. Erechim, o relato do ouvinte era de que não tinha chuva. Todas as outras cidades, muita chuva. Aqui, ó, mais recados no Partenon também. Abraço do Edu César, sempre na audiência. Sabe muito de rádio. O Guto Nunes de Caxias do Sul, tempestades com granizo, é, para ver o nível que tá. Esteio com muita chuva, é o Júnior. Parobé com muita chuva, Souza. Bom, vamos falando nesse assunto, antes da nossa próxima atração, vamos rodar um boletim do tempo, Cléo Kuhn, para fazer a projeção de como é que vai ser essa quarta-feira. Fala, Cléo.
1: A previsão do tempo indica para o estado mais pancadas de chuva durante a quarta-feira, principalmente madrugada e manhã. Quarta-feira, entre a tarde e a noite, a chuva vai enfraquecendo, até parando em alguns lugares, mas ainda tem chuva por aqui. Não tem trovoadas na maior parte do estado. Algumas trovoadas na parte norte e noroeste, que envolve o Alto Uruguai, uma parte das Missões, uma parte do Planalto em direção à Serra, mas a maior parte do estado já não tem, assim, essa formação de nuvens cumulonimbus, então já fica uma situação, vamos dizer assim, menos ruim, principalmente porque diminui bastante a situação do vento. Mas ainda tem chuva, então isso acaba chamando a atenção. São essas pancadas de chuva entre a madrugada e o período da manhã, minando a metade sul, oeste do estado, centro aqui pelo leste. Continuam depois à tarde, especialmente centro-leste e norte, porque à tarde também a chuva já deve cessar na fronteira com o Uruguai. Isso já dá uma ideia de que a chuva deve parar na noite, durante o período aí da noite, melhor dizendo, na parte da fronteira sul, na parte da campanha e também lá na fronteira oeste. Então a expectativa é assim, depois o tempo está abrindo para quinta-feira. Em praticamente todos os simuladores, quinta-feira tem sol e nuvens, sem chuva sobre o estado. Sexta-feira, além de não ter chuva, está aquecendo, então a gente vai ter uma temperatura alta, uma expectativa talvez de temperatura, se não de 30, em torno de 30 graus em partes mais quentes do estado. Isso na sexta. E isso, é claro, vai puxar a chuva, vai puxar uma frente fria que vem da área sul do estado e vai trazer pancadas de chuva para o final de semana. Chove sábado, chove domingo e pelo menos na primeira metade da semana que vem a gente ainda vai ter algumas pancadas de chuva sobre o estado. Portanto, o pessoal tem que ficar atento porque a umidade e as pancadas de chuva devem continuar sobre o estado do Rio Grande do Sul ainda por mais uma meia dúzia de dias no mínimo. Claro, de vez em quando para 2-3 dias e depois recomeça. Firmar o tempo por um período longo, por enquanto ainda não.
0: Valeu, Cleocum, trazendo informações bem importantes, né? Nessa situação que a gente está vivendo aqui no Rio Grande do Sul. Aliás, fora do Rio Grande do Sul também, lá, Balneário Rincão, sem chuva no momento. Abraço pro Felipe, que tem a página Já Joguei no Inter, grande parceiro de muitos anos na nossa audiência lá em Santa Catarina. Mais recados falando sobre a situação do estado. Panambi, no noroeste, muita chuva e vento. Bagé sem chuva no momento, Luiz Lucas. Eu falei Bagé sem chuva aquela hora, Murica, e sem querer eu acertei, né? Mas não sabia, realmente era Erechim. Poucas cidades, portanto, relatando sem chuva nesse momento. Três Coroas, chuva, relâmpago, trovões, Gilmar. Angela Schroeder, aqui no Vale do Caí, chove muito agora. São Sebastião do Caí, trovoadas e rio, com o rio subindo. Boa madrugada. Intensos acumulados de chuva desde o fim de tarde e início da noite em Santiago. Abraço do Henrique. Vento e chuva em Canoas. Esse é o recado do Railan, me parece. Não deu para ler bem aqui. Três Coroas com muita chuva e raios, Marquinhos. Bom, o pessoal segue participando, segue nos ajudando durante a madrugada. A gente vai junto até as 3 da manhã. Vão mandando as suas mensagens. Mas vamos seguir aqui com a pauta esportiva um pouco também. E o dia do Inter ficou muito marcado por um episódio lamentável, né? O Inter ia defender o caso do Vitor Gabriel, que foi expulso, e aí acabou utilizando um áudio fake. Sem querer, sem má fé, é o que alega o Inter, a defesa do Inter, de um áudio que estava circulando nas redes sociais e foi utilizado como prova. E aí o Jory Vasconcelos, dentro do Show dos Esportes, entrevistou o Jorge de Oliveira Filho, que é o vice-presidente jurídico do Inter, para tratar de toda essa repercussão que pegou não só aqui no Rio Grande do Sul, mas no Brasil inteiro. Nós vamos escutar um trecho agora.
2: Bom, tá na linha para conversar conosco o vice-presidente jurídico do Inter, Jorge Oliveira Filho. Doutor Jorge, boa noite.
3: Boa noite, Diori. Boa noite a todos os ouvintes da Rádio Gaúcha. Um prazer, embora o assunto seja crítico, tá falando com o torcedor colorado através de vocês.
2: É, o assunto é bem crítico, né? A gente viu a nota divulgada pelo Internacional e eu entendo, assim, o cuidado da nota, entendo até a superficialidade da nota, né? Porque algumas coisas precisam ser resolvidas em outro tom internamente e nem sempre numa nota vai aparecer o tom exato de como as coisas são trabalhadas internamente. Mas essa nota, de certa forma, assim, eu acho que para o torcedor e para mim, assim, enquanto analista, ela deixa muitas lacunas, muitas coisas abertas. Uma delas que eu queria entender, doutor, é sobre o quanto o Internacional foi surpreendido por esse episódio e que tipo de processo interno acontece para que um áudio humorístico caia dentro de um julgamento como uma prova. E porque, assim, a impressão que a gente tem vendo de fora é de que qualquer pessoa que tivesse ouvido o áudio antes de colocar no julgamento teria desconfiado que não se trata de algo sério. E o negócio foi parar no julgamento. Então a nota acaba sendo bastante superficial nesse sentido e não entrando nos detalhes do processo de como o erro se dá, porque é uma coisa muito elementar o que aconteceu, né, doutor?
3: Diori, é importante a tua pergunta justamente para que a gente possa fazer a análise e especialmente explicar para o torcedor colorado o que se passou nesse momento e a responsabilidade que a gente precisa ter com o torcedor e com a instituição. Houve uma análise do caso de forma pretérita. Primeiro, o clube e o escritório contratado, diga-se um escritório que já, tal como na nota diz, já tem anos de serviços relevantes prestados ao clube, se reuniram para definir a tese estratégica de julgamento. A partir do momento em que houve essa definição, o escritório, tendo municiado de outras provas que o clube poderia encaminhar, também faz a sua junção de todas as provas que entende como comum a análise. É uma fatalidade que infelizmente aconteceu de utilização disso, mas diversos e diversos áudios de VAR também estiveram em alguns momentos colocados em redes sociais, e tal qual esse VAR, esse áudio estava colocado. Em uma análise técnica do momento da análise pelo escritório, o escritório entendeu por bem a utilização desse áudio, e quando do momento do julgamento, ele acaba percebendo e de pronto faz a solicitação de retirada. O Internacional na hora também ficou sabendo daquele momento e atuou em conjunto com o escritório para pedido da retirada do áudio, mas é algo que a gente precisa estabelecer com critério responsabilidade e sopesar a responsabilidade de quem está à frente e trabalha em prol do clube e desde já, como vice-presidente, eu preciso estar aqui com o pedido de desculpas à torcida pela exposição da imagem e desde já colocar também a nossa relevância de tratar da melhor maneira possível para a resolução desse caso.
2: É claro que a gente não tem nenhuma suspeita e a nota fala que em nenhum momento houve qualquer tipo de má-fé, e eu acho que a ideia da má-fé jamais passou pela cabeça de qualquer pessoa. Eu acho que qualquer pessoa que acompanhou a utilização do áudio cogitou o fato de que isso tenha sido usado para tentar ludibriar alguém. Porque seria algo muito, assim, seria quase infantil fazer isso de má fé, né? Eu acho que pela seriedade do escritório, pela seriedade das pessoas que fazem parte desse escritório, né, que faz um trabalho há muito tempo no direito esportivo, jamais isso aconteceria. Assim como é impensável imaginar que uma prova é agregada no processo sem a devida atenção por pessoas tão experientes. É, porque quando eu não sou advogado e estou falando como leigo aqui, doutor. Quando tu vai sustentar uma prova e vai trazer uma prova para dentro de uma argumentação, essa prova, ela precisa ser, digamos assim, espancada internamente. Ela precisa ser questionada internamente, ela precisa ser justificada internamente para que ela possa convencer um tribunal. E no momento em que esse áudio vai parar no tribunal, aí que vem a estranheza, que vem o conflito. Poxa, mas não foi ouvido o áudio?
3: Se pensou assim,
2: nossa, esse áudio é tão absurdo que talvez defender a ideia de que a arbitragem é um absurdo vá justificar uma absolvição?
3: Do ponto de vista estratégico, Diori, a tua pergunta, ela faz, sim, referência e menção ao que pode ter sido tratado. Eu não posso responder diretamente pelo escritório, e sim pela tese construída no momento em que fizemos previamente essa análise. Mas estrategicamente falando, a prova principal e material que nós tínhamos era a conversa do Gabriel Peck, jogador do Cruzeiro, com o Vitor Gabriel em mensagens trocadas. Esse áudio foi utilizado como uma sustentação e não como prova principal, o que não justifica e que não traz qualquer tipo de correção à utilização dele, e o Internacional tem absoluta certeza e correção com o escritório em conjunto de admitir o equívoco e a falha, reparar a formatação e verificar cada vez mais, de alguma maneira, como aperfeiçoar o que a gente sabe que a internet acaba nos trazendo.
2: Bom, a utilização desse áudio e esse episódio contribuiu para que a punição do atleta do Internacional fosse inédita?
3: Não vemos nesse sentido, tá, Jari? Cabe ressaltar que é uma decisão de primeira instância, ela cabe ainda recurso, e recurso inclusive com pedido de efeito suspensivo, na grande maioria dos casos, acredito que seja esse o caso também. Isso é uma decisão estratégica que se toma em conjunto com os profissionais habilitados, e o Internacional vai fazer todo o possível, imaginável e inimaginável para que se possa buscar a reversão desse julgamento perspectiva e nesse cenário, se não inédito, único aqui no Rio Grande do Sul, de decisão que confronta com o período de lesão. Sabedor de que não houve uma intencionalidade na atuação do jogador Victor Gabriel.
2: Bom, o Internacional cogita, e eu não sei até que ponto isso é da alçada do vice-jurídico e até que ponto isso passa pelo presidente em si, mas o Inter avalia a troca do escritório ou a confiança e a manutenção no trabalho?
3: O escritório justamente foi trabalhado na tarde de hoje, em todo momento, até mesmo pela assunção da responsabilidade por esse equívoco, a grandeza e a lisura do escritório em tratar isso de forma aberta, de forma responsável, saber que todos nós estamos aptos a cometer algum tipo de equívoco, e nós temos a confiança no escritório. O escritório, repito, que há anos presta os seus serviços ao Esporte Clube Internacional, passou por diversas e diversas gestões, possui a confiança de, se não todo o Conselho Deliberativo, acredito que grande parte, até mesmo porque foram pessoas que também fizeram parte da história, e o Internacional tem a sua confiança. Tanto é verdade que agora, ontem, tivemos a apresentação de um trabalho relacionado a Álvares e Marçal, que é uma empresa terceirizada que fez um estudo apontado com a presença de um comitê técnico de relevância jurídica, de relevância institucional, dentre os quais os profissionais também ali estavam. Então, sabedor da importância, da relevância para o clube, nós temos confiança no trabalho do escritório.
2: Bom, a nota não... 12:56, essa é uma parte da entrevista que foi ao ar ontem à noite no Show dos Esportes. Quem quiser conferir na íntegra, está no YouTube de Gaúcha Esportes, tem ali o programa Show dos Esportes da última noite, a noite de terça-feira, dia 28. E aí, ainda no início do programa, acho que começou pelas 8:20 aproximadamente, uma entrevista tratando sobre esse episódio que aconteceu na terça-feira do Inter, no caso Victor Gabriel. Alguns recados sobre isso no nosso WhatsApp. Não foi má fé, foi incompetência e falta de seriedade. A torcida não aceita mais desculpas. É o Sérgio Reinert, de St. Louis, nos Estados Unidos. Isso que está acontecendo porque essa diretoria não tem crédito nenhum. Roberto Carlos, Colorado, de Uruguaiana, boa noite. Esse erro do Inter é uma coisa surreal, concordo plenamente em relação à punição, é justo, mas muito amadorismo da parte do jurídico do Inter. É o Guto Nunes, de Caxias do Sul. Bom, antes da 1:00 da manhã, a gente tem mais uns 2 minutinhos antes do Notícia na Hora Certa, mais alguns recados sobre a situação do estado, que naturalmente é um dos principais assuntos do programa. Depois da 1:00 a gente bate um papo também com o Gustavo Golsen para trazer mais informações sobre essa madrugada no estado do Rio Grande do Sul, como é que está a situação de algumas cidades, além dos relatos de chuva que a gente vai trazendo aqui com a participação de vocês. Antônio de Novo Hamburgo, muita chuva aqui. Pantano Grande, na região central, chove de forma contínua há horas. Lucas Rodrigues. Elton de Morro Reuter, muita chuva e raios. O Lindolfo Collor, muita chuva. Lindolfo Collor com muita chuva, o Arivaldo avisando. José Coelho de Uruguaiana, caindo água. Muita chuva em Pelotas, lá com Afonso. Chuva forte desde cedo em São Vicente do Sul. Boa noite, Lagoa Vermelha com muitos relâmpagos e trovões, porém sem chuva. É uma situação bem diferente. E chuva fraca por enquanto, boa noite em Alvorada. É a mensagem do Josi de Souza Silva. Garibaldi com muita chuva. Muita chuva, granizo, ventos e trovões em Canela. Canela já é o terceiro recado sobre granizo, né? Então, e ali em Caxias do Sul, pessoal também tinha relatado muitas trovoadas. Então, situação está um pouco mais tensa ali para a região da Serra. Depois a gente segue dando um giro por aqui. 12:59, Esporte e Companhia desta quarta-feira. 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
0: Depois da uma, tem muitos boletins, tem mais um papo sobre Inter com o conselheiro Vinícius Reis, tem conversa sobre o futebol do interior do estado, tem pitacos do Sala, muitos assuntos e, claro, a participação da audiência no nosso WhatsApp sobre a situação da chuva no estado.
4: 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Queda de granizo atinge cidades do norte e do noroeste do estado. Defesa Civil emitiu há pouco alertas de cor amarela para risco de deslizamentos pontuais em Caxias do Sul e em Gramado, na Serra. Sobe para 13 número de mortos no terremoto de magnitude 7,1 que atingiu a província de Kumamoto, no sul do Japão. Chove forte em Porto Alegre, temperatura agora é de 18 graus. A instabilidade persiste em todo o estado nesta quarta-feira. 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
4: Não há acidentes em atendimento no trânsito na capital e também nas rodovias da Grande Porto Alegre.
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4: O Rio Grande do Sul permanece sob alerta vermelho para temporais nesta quarta-feira. De acordo com o Instituto Nacional de Meteorologia, o risco maior se concentra na região metropolitana, Serra, Vales e toda a metade norte do estado. Além da queda de granizo, os ventos podem ultrapassar 100 km por hora. O aviso segue em vigor até o meio-dia. O governo federal prorrogou o programa de renegociação de dívidas, o Desenrola Brasil 2.0, até o dia 31 de agosto. O programa seria encerrado no dia 3. O último balanço do Ministério da Fazenda aponta que até o dia 23 foram renegociados R$22 bilhões em dívidas com 3.600.000 operações. O Desenrola é para trabalhadores que recebem até 5 salários mínimos por mês. Para renegociar as dívidas é preciso ter débitos em atraso até 31 de janeiro deste ano, com pendências entre 90 dias e 2 anos. 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Da redação, Gustavo Gossen.
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14: Lucas.

Companhia, ao som de Nego Joque, Black Velto, Qualquer Luz, dois grandes amigos meus produzindo música, e faço questão de colocar eles na trilha do nosso Esporte Companhia. Bom, a gente vai juntos até as 3 da manhã, com muita participação do recado, com muitos recados da nossa audiência aqui no 996995218, código 51. Porque o pessoal segue mandando muitos recados de diferentes cidades sobre chuva. Viamão com ventos fortes e muita água. Márcio Pífero. Muita chuva em São Cepé. Paulo Nunes, e também comentando sobre o caso que a gente estava falando há pouco do jurídico do Inter, muito amadorismo. Boa noite, muita chuva e granizo em Três Forquilhas. É o Júnior. Caxias do Sul, o Alexandre. Daí é de novo sobre aquele assunto ali. A intenção de lubridiar, sim, não vamos arranjar desculpas que fica mais feio ainda. Boa noite, Lucas. Muita chuva aqui em Campo Bom. Pergunta, o gol do Ney contra a Chape do pôquer, ele tira a bandeira de escanteio do chão, levanta e não leva amarelo. Carboneiro contra o Vasco fez o mesmo, leva o terceiro cartão amarelo. Lembra disso? Sinceramente, não tô lembrado do Carboneiro. No Neymar foi agora, né? Daí tô lembrado. É o Emerson, Colorado de Novo Hamburgo. Critério de arbitragem no futebol brasileiro, a gente sabe que não é muito seguido, né? Por exemplo, o caso do Vitor Gabriel, não quero nem entrar agora na questão jurídica que aconteceu hoje, o áudio utilizado, eu quero entrar na punição, tá? A gente pode discutir se é justo, se é injusto. Eu não tenho, sinceramente, uma opinião formada se vale tudo isso, mas eu quero entender se essa punição vai ser aplicada em outros casos, que abre um precedente, isso não tinha acontecido antes. Então, agora, que tipo de falta vai ser considerada para uma lesão grave o jogador que cometeu a falta ser punido dessa forma, e não 1, 2, 3, 4, 5 ou 6 jogos de suspensão? Então é isso que a gente tem que ficar todos atentos, né? Porque, enfim, critério tal falando de arbitragem, mas em julgamentos também muitas vezes não tem. Então esse é o ponto. Está estabelecido então que agora uma falta grave com uma lesão grave, quem cometeu vai ficar suspenso até o outro atleta retornar, tá bom. Mas isso tem que ficar estabelecido, então, a partir de algum critério. Mais recados. Bom dia, chuva torrencial em São Leopoldo. Clayton. Cachoeirinha, indo para Viamão pela 118, abaixo de chuva. É o Sander, motorista. Lucas, tu acha que o Grêmio pode jogar com 2 meias, Mac, esse croata, sem pontas, e com 2 atacantes, sendo um fixo e outro com mais mobilidade, mudando assim o esquema? O Daniel Vaz, de Rio Grande. Olha, Daniel, eu acho que limita um pouco a marcação pelos lados na fase ofensiva, e aí acho que expõe um pouco a equipe na subida de laterais. Não sou muito fã, mas tem equipes que jogam assim e dá certo. Eu prefiro ainda um esquema que tenha pontas que ajudem na recomposição, porque eu acho que fica mais equilibrado. Mas é o meu estilo de entender, minha forma de entender futebol. Isso varia bastante. Acho que é possível. Não sei o croata, porque nunca vi jogar, né? Não conhecia ele. E aí, colocar o Mac mais 2 atacantes, quem seria? Seria o Amuso, jogando mais por dentro. Ele sabe trabalhar jogadas. O Carlos Vinícius, não sei se ia ter um equilíbrio essa equipe do Inter. Temporal e chuva de pedras em Caxias do Sul, também granizo por lá. Muita chuva em São Leopoldo, com raios. É o Adriano Morgenstern. E eu não vou cair nessa aí, não, Adriano. Essa aí é muito boa, mas não vou cair nessa. Muita chuva e vento em Capão do Leão, Luiz Fernando. Chuvarada e vento em Ipanema. Um pouquinho mais de trilha. 1:11.

0: O contato agora na Rádio Gaúcha é com o conselheiro do Inter, Vinícius Reis, para a gente falar um pouco do Colorado, desse dia, dessa terça-feira que aconteceu, mas é claro, do futebol como um todo, e tem assuntos também naturais do conselho que ele faz parte, que estão bem latentes, bem importantes hoje. Tudo bem, Vinícius? Bom dia.
1: Tudo bem, bom dia a todos os ouvintes, especial a torcida colorada.
0: Olha só, Vinícius, a gente tem que começar pelo assunto do dia, né? Que foi o áudio fake utilizado pela defesa do Inter, no caso do Vitor Gabriel, algo que viralizou, pegou muito mal para a imagem do clube. Quero só saber de ti o teu sentimento a partir desse episódio de hoje.
1: É um sentimento de colorado nos últimos tempos que tá cada vez mais difícil da gente conseguir conviver com isso, né? Existem muitos erros que estão acontecendo no momento atual, e quando a maré não tá para peixe, que nem eu digo, as coisas parece que convergem para o erro, né? Enfim, então é um momento difícil. Acho que houve um equívoco, é uma empresa que presta serviço pro clube há muitos anos, enfim, de serviços notáveis, né? Já tivemos diversos resultados positivos e dessa vez aconteceu um equívoco, enfim, acho que vai ser, acredito que vai ser apurado os responsáveis e que sejam, enfim, penalizados de uma certa forma pelo erro, né? Enfim, mas ficou ruim para a imagem do clube hoje, né? Hoje é um dia triste para um colorado, né?
0: É realmente algo que fica muito ruim para a imagem do clube, não só aqui no estado, mas no Brasil inteiro. Outro assunto do dia foi um chapéu, dá para dizer assim, um termo popular do futebol, que o Inter tá levando do São Paulo para a contratação do Iago. É um jogador que já passou por aqui, começou aqui. Tu tava gostando dessa possibilidade, achava que era uma peça interessante, ou tudo bem o Inter não fechar essa contratação?
1: Eu tava gostando, quando eu vi o nome do Iago, me trouxe esperança, né? Nesse momento atual do clube que estamos passando, acho que isso é um sentimento que mais aflora o torcedor hoje, né? A esperança, a gente não pode perder a esperança. Quando a gente vê um reforço chegando, que de uma certa forma tem o DNA do clube, é um atleta que foi formado na categoria de base, chegou ao profissional pelo nosso celeiro de ases, né? Então acho que traria benefício, traria um pouco desse sangue colorado dentro do campo, né? Então eu via com bons olhos, achei legal a ideia, enfim. Não sei detalhes de contrato, não sei se eram viáveis, enfim, o que saiu na imprensa, apenas o que eu sei. Mas acontece, negócio é assim, nós estamos num momento negativo, um momento que não está 100%, né, favorável a nós, então o mercado é assim, infelizmente, e ele é profissional e se vai ter uma oportunidade melhor no São Paulo, enfim, desejamos sorte e a vida que segue e vamos procurar novos reforços aí para tentar sair desse buraco que estamos quase entrando, né? Mas estamos fora ainda, né? Isso é importante salientar, né?
0: É. Vinícius, vamos seguir na pauta contratações, então. Quero uma avaliação tua sobre os reforços que já chegaram. Tem o Matheus Cunha, tem o Caleb, tem o Maripan. E o que mais tu acha que o Inter precisa contratar, já fazendo uma avaliação de quem chegou?
1: É muito difícil, sabe, que nós tivemos a reunião no conselho e foi uma das pautas, apesar de não estar na pauta, né, o assunto futebol, mas é inevitável que surja o assunto, que conselheiros façam as suas ponderações, façam suas observações. Isso acaba se tornando quase que normal, é um clube de futebol, a gente não pode esquecer isso, né? E aquele papo que eu mexo, que é o papo de corredor, que a gente conversa, que a gente escuta, e o que eu mais escutei na reunião foi assim: a gente precisa contratar um fazedor de gols, né? Um matador, um camisa 9. Mas é tão difícil da gente conseguir oficializar isso, de conseguir concretizar isso, né? Eu acho que o momento, quando a maré, como eu falei no início, quando a maré tá difícil, é difícil a gente surfar a onda, né? É uma coisa que, às vezes, o Alejandro, por exemplo, o Alejandro, ele é um bom jogador, ele, quando chegou no clube, tinha um histórico de artilharia em outros clubes que passou, no Vitória da Bahia, enfim. Mas chegou aqui e as coisas parece que não funcionam. É difícil da gente também, como torcedor, falando até como torcedor, da gente ter esse dia a dia do que acontece dentro do vestiário, do que tá acontecendo. São muitos detalhes, mas é difícil. Às vezes a gente olha um atleta, performa em algum lugar e chega aqui e não performa. Né? E esse é o legal do futebol também, né, Lucas? Porque às vezes o atleta não performa em algum lugar e chega aqui e performa, né? Nós lidamos com humano também, né? A mão de obra humana, né? O pé humano. Mas se eu tivesse a caneta na mão lá do presidente, acho que eu apostaria num fazedor de gols. Não é fácil encontrar, né? Mas já que ele tá nesse ofício aí, tá na mão dele, mas é difícil. E o que tem custa caro, né?
0: É.
1: E coisa que nós não temos, né? Aí falta La Plata, que nem diria um grande amigo meu uruguaio, falta La Plata, né? Então, tem que ser criativo numa hora dessas, brincadeiras à parte, mas acho que a gente tem que ser criativo e exercer a criatividade dentro do departamento de futebol do clube hoje, né? Enfim, claro, lidando com dados, acho que é importante os dados serem analisados, minutagem, enfim, né? Mas isso muitas vezes, não só isso, né? Tem que ver histórico de atleta, ver se ele se adapta ao estilo de jogo, enfim, N motivos, né?
0: É. Bom, a gente já falou um pouco do elenco, quero saber a tua opinião sobre o trabalho do Pezzolano até agora.
1: Eu acho que o Pezzolano é o nosso camisa 10, tá? Eu acho que ele tá tirando ideias novas agora na volta da Copa, até um pouco contraditório, né? Nos jogos fora da Copa ele retrocedeu aquilo que ele estava fazendo certo. E o quanto isso é difícil, porque a gente não tem muita margem para erro, nós não temos gordura para queimar, né? Nós não temos pontuação para queimar. Mas se nós chegamos até agora com os pontos que temos no Campeonato Brasileiro, que chegamos na Copa do Brasil, enfim, nós devemos ao Pezzolano, porque nós perdemos muita qualidade para o elenco do ano passado, né? Nós perdemos agora, ultimamente, o último era o Borré, que a gente perdeu, que hoje nós falamos em atacante há pouco. Era ruim com o Borré, mas eu digo, é pior sem o Borré, né? Nós olhamos pro banco, nós não temos isso. Então acho que o Pezzolano é o nosso camisa 10, é o camisa 10 que falta hoje dentro do campo. O Alan Patrick, que é o nosso camisa 10 oficial, vamos dizer assim, ele deu uma caída de rendimento e hoje o nosso camisa 10 é o Pezzolano. Acho que a nossa principal arma hoje está no banco de reservas, como time, enfim, como performance. Eu acredito que ele tem um entendimento de jogo, tem uma energia fora de campo, que está sempre cobrando o atleta para performar mais, para performar melhor. Enfim, essa cobrança, isso eu vejo como diferente. Em últimos anos, a gente não via isso, né? O time era meio apático, enfim. E eu estou me apegando nos jogos, claro, anterior à Copa do Mundo, né? Pós-Copa do Mundo, esses dois jogos foram extremamente diferentes. O último jogo ele nem participou, enfim, pela infelicidade do falecimento da mãe dele, enfim, mas a amostra que a gente teve com ele em campo foi difícil, né? Mas acreditamos no melhor pro clube, acreditamos hoje no momento difícil que estamos passando, mas acreditamos no amanhã, né? Como diz o nosso hino.
0: É. Bom, e você citou agora Vinícius Reis, conselheiro do Inter, o camisa 10 e também o banco. Claro, tu estava fazendo uma analogia, uma comparação com o Pezzolano, mas eu quero saber do verdadeiro 10, o Alan Patrick. Tu concorda, entende? Ele está no banco de reservas?
1: Cara, eu acho que assim, o momento atual tudo é muito delicado, né? Então eu acredito tanto no Pezzolano que ele certamente tem números, ele e a comissão técnica dele tem números e vem treinamentos diários, né? Coisa que nós não temos o acesso, tanto conselheiros, como vocês, imprensa, enfim, não têm acesso aos treinamentos diários, né? Uhum. Então, por confiar no trabalho dele, o primeiro semestre dele, que foi relativamente bom, nos dá esse respaldo de confiar de que ele está fazendo o melhor. É difícil, se a gente pegar o final do ano passado, nós dependíamos muito do Alan Patrick, né? O Alan Patrick seria titular em grande parte dos times brasileiros, né? Talvez, salvo engano, 3 ou 4, não mais do que isso, mas ele seria titular na maioria dos times da Série A do ano passado. E esse ano, não sei se a perna está pesando, o que está acontecendo, se ele está com algum problema familiar, enfim, a gente não pode também sentenciar uma situação que daqui a pouco detalhes que nós não sabemos, mas está difícil. Ele hoje não tem espaço dentro do time, né? Acho que no time para sair jogando, enfim, talvez ele para um segundo momento, acho que olhando de fora, como eu digo, daqui a pouco no segundo momento ele não pode ser preterido em nome de outros atletas, daqui a pouco uma situação de segurar a bola ou de tentar o lançamento de uma bola, tentar enfiar uma bola por trás da zaga, enfim, a gente não pode desprezar, acho que não é um atleta desprezível, né? Mas ao mesmo tempo confio no que o Pezzulano está fazendo, a posição do nosso comandante, como eu falei anteriormente, eu acredito muito no trabalho dele. Hoje eu vejo como ele um dos poucos diferenciais que nós temos para sair dessa zona de desconforto, né? No bloco baixo, enfim, como queira chamar, mas é uma zona de desconforto. O Colorado não merece estar onde está.
0: É, e tá onde tá. Qual o tamanho da tua preocupação com o rebaixamento? Eu digo, qual o tamanho dessa realidade?
1: O tamanho da realidade, aí eu não consigo separar, Lucas, com toda a transparência, não consigo separar o torcedor do conselheiro nesse momento para te dar essa resposta. Uhum. O tamanho da realidade é muito difícil, né? A nossa realidade, como eu falei nessa semana, na segunda-feira nós tivemos a reunião do conselho, nós já sabíamos, nós aprovamos, ou alguns conselheiros desaprovam, ou aprovam com ressalvas, quando fala de orçamento, quando apresentação de contas, então a gente já tem uma ideia de números, mas outra coisa é tu ouvir de uma empresa o que a gente ouviu como conselheiro. Temos um caminho muito difícil a ser seguido, e se seguirmos a risca, que é muito difícil, temos uma ideia de melhora, mas não é uma certeza também, né? Então, é bem difícil o nosso caminho, né? Nós se tornamos um clube, diminuímos de tamanho, né? Isso aí a gente pega, não propriamente só o clube aconteceu isso, porque o futebol brasileiro se tornou muito caro, né? A dívida dos clubes duplicaram, triplicaram nos últimos anos, isso não é só o Inter, né? Houve equívocos da gestão? Houve acertos da gestão? Houve. Então, mas se a gente botar na balança, a nossa dívida está muito alta, vem dessa gestão, vem de outras gestões, enfim, aí é um debate político muito longo, né? Mas é um caminho difícil, sim. A gente temos que torcer, ir ao Beira-Rio. Acho que o nosso diferencial é que a torcida esteja junto nesse momento. Eu me apego na história, né? Nós construímos um estádio onde ninguém acreditava, né? Em cima da água, em cima, tínhamos um terreno na água, dentro da água, e hoje nós temos o nosso complexo Beira-Rio, enfim, então o Colorado se força a essa forma, né? Se força, cresce com essa aura, né? com essa ideia de fazer aquilo que ninguém consegue. Eu vi o Colorado ser campeão em cima do Barcelona, coisa que ninguém acreditava que poderia acontecer. Eu vi o Colorado no último ano, na última rodada, quando todos diziam que estávamos rebaixados, nós não fomos rebaixados. Eu acreditei até o final. Então, ao mesmo tempo que eu tenho lado conselheiro, que estou no Conselho Deliberativo há mais de 10 anos, eu ainda sou torcedor, né? E o que eu mais falo, eu tenho, na minha vida pessoal, tenho filhos gêmeos de 7 anos. E eu
2: e eu crio colorados, né? Então, é o que é mais legal disso tudo, porque na idade deles, a gurizada quer a camiseta do Messi, do Cristiano Ronaldo, liga o PlayStation ali, no Messi corre mais, o Cristiano Ronaldo corre mais, e muitas vezes deixa de jogar com o Inter no videogame, deixa de assistir o jogo do Inter, que não é legal, não é tão legal quanto os jogos da Copa, quanto os jogos de Premier League, né? E a gente levar os meus filhos a todos os jogos comigo no Beira-Rio e a gente tornar esse coloradismo, não cai do céu, né? Não acontece por acaso. Então, acredito nessa conexão com o torcedor, é o que me apega e o que me traz esperança como torcedor, né? E seguimos em frente, né? Seguimos torcendo, rezando, cada um com a sua crença, cada um fazendo aquilo que acredita de melhor pro Inter, mas a ideia é essa, é acreditar até o final e não desistir, né? Porque se difícil está com nós permanecendo na Série A, seria uma catástrofe nós cairmos pra Série B, enfim, né? Hoje é muito difícil isso, mas seguimos.
0: Vinícius Reis, conselheiro do Inter, seguindo nessa linha, bem exatamente disso que tu tava falando, do lado torcedor e acreditar. A média de público do Beira-Rio tem sido muito baixa e eu tenho flagrado, tenho assistido em muitos momentos durante a partida o torcedor que vai, que faz aquela cobrança um pouco mais forte antes do fim do jogo, torcedor que não está comparecendo tanto ao estádio. Qual que é a tua visão sobre isso, sobre quem está criando dois filhos, levando ao estádio para manter esse sentimento e que também a gente sabe da importância do torcedor nessa hora que o cenário é muito complicado, né?
2: É muito complicado, né? Mas eu acho que falta um pouco pro torcedor, isso eu falo para todos os meus amigos que conversam comigo sobre futebol, que a gente em algum momento toma um café ou numa roda de bar, que nem eu digo, a gente conversar sobre futebol, eu sempre digo, o torcedor tem que estar por dentro do que acontece dentro do clube, da realidade do clube, né? Então eu acredito que se o torcedor parar para pensar, analisar tudo o que temos e o que podemos ter se nós não torcermos, vai dar esse entusiasmo, mesmo que o time não mostre em campo melhor futebol, não mostre a melhor jogada ensaiada, não mostre aquele jogo belo, aquele jogo que nos encante, né? Mas vai lá pelo teu amigo colorado que com certeza também fez uma força para ir no Beira-Rio, porque não é fácil ir no Beira-Rio, né? E além disso tudo, nós temos o nosso clima, né, Lucas? É difícil tu ir no Beira-Rio. Semana passada o jogo foi 10 horas da noite. É difícil tu ir com frio, com chuva. Então são vários fatores. Não é fácil ser colorado, né? Não é fácil tu torcer para um time do Sul que tem que quebrar várias barreiras, que tem... Nunca foi fácil, né? E eu acho que nunca vai ser. Então, essa essência que tem, eu tenho notado que se perde um pouco do espetáculo propriamente, né? Eu sou da década de 90, eu sou colorado que sofri bastante. Eu era um dos poucos colorados dentro do meu colégio, né? E isso me forjou colorado, me ensinou a ser colorado. E hoje eu acho que falta isso. Pela questão de modernidade, pela questão de proximidade de times europeus, mas eu acho que o colorado não pode perder isso, não pode perder todo colorado, pai, mãe, que tem filho pequeno. Eu sempre digo isso, pô, cara, exerce, faz o colorado, faz a coloradinha aí no campo. Ah, não quer ir, tá, fica primeiro tempo, cara, promete um sanduíche, né? Uhum. Promete ali um picolé na volta, mas força isso, ensina o teu filho, a tua filha a ser colorado, porque é só os colorados, na minha visão, como conselheiro e como torcedor, a minha visão, que pode mudar esse jogo, pode mudar essa realidade do clube hoje, é a torcida. Não vejo outra saída, não vejo encaminhamento com SAF, com recuperação judicial, dentre outras opções que foram analisadas, estão sendo analisadas, enfim, foram aventadas aí por outros conselheiros, mas eu não vejo ninguém falando. Nós temos que fazer a torcida, né? Nós vamos fazer, que nem um conselheiro disse no plenário, na última reunião, achei fantástico a fala dele. que ele disse assim: vamos fazer uma vaquinha entre os colorados, cada um dá R$10. Quantos colorados nós somos? Olha o que já entra de dinheiro aí, não sei. Às vezes parece pouco, mas se cada um fizer uma parte, cada um pegar a sua expertise, se colocar à disposição do clube para tentar ajudar, a minha expertise é essa, eu posso fazer isso, eu posso doar meu tempo. Isso é outra coisa difícil também que temos, né?
0: Uhum.
2: Colorados que são colorados, mas doar o seu tempo, de querer participar da política do clube. Muitas vezes quando falam em política, não, política é ruim, política é uma M, né? Enfim, não, política é necessário. Então, se cada um

0: bato nessa tecla e já de antemão convoco a quem está escutando a essa hora aí a Rádio Gaúcha, que amanhã todos no Beira Rio, né? Acho que todo mundo que tiver a oportunidade, que morar perto, meu filho está fazendo sinal aqui para mim que ele vai. E ele já disse, pai, amanhã eu vou no Beira Rio. Então, acho que todo colorado que puder e tiver a oportunidade, o lugar do Colorado começa por amanhã. Acho que a gente tem que fazer um pacto, né? Acho que um pacto dos colorados, todos os jogos, se eu não for, eu empresto a carteira. A gestão atual flexibilizou a questão da troca do empréstimo de carteira, desculpa. Uhum. Então, isso também flexibiliza e, de uma certa forma, a nossa cultura é essa, né? Então, tu não vai, pô, empresta pra um colorado, cara. Diz pro colorado, ô, meu, vai, eu te pago um cachorro quente pra te ir no meu lugar, grita mais que eu não posso ir. Cara, é isso. Nessas horas, a gente tem que acreditar em tudo, né? E fazer aquilo que a gente acredita que é o melhor pro clube.
1: Vinícius, para fechar, o nome dos teus filhos colorados e placar para Inter e Flamengo quarta-feira.
0: Os meus filhos é o Bento e o Benjamin.
1: Boa.
0: Eles têm 7 anos. E, cara, eu acredito que 0-0 tá bom, né? Mas não pode 0-0. Vamos curtir 1-0, tá bom? Sofrido, como
1: três
0: é?
1: 3 pontos.
0: Tem que ser importante os 3 pontos. O resultado, cara, resultado é o resultado. Não, nesse momento que mais conta para nossas contas, né? São os 3 pontos. Então, é esse o momento do clube. A gente tem que aceitar a nossa realidade. Como falamos em contratação, a nossa prateleira é essa, a gente tem que aceitar essa realidade, né? Acho que esse é o primeiro passo para a gente conseguir mudar alguma coisa, é aceitar, entender o nosso tamanho, entender o nosso momento e vamos mudar, não tem outro jeito, né?
1: Vinícius, muito obrigado pelo carinho com a Rádio Gaúcha e uma boa quarta-feira de Inter e Flamengo para ti.
0: Obrigado para nós todos, né? Em especial os colorados, que sejam uma quarta-feira aí, ainda dá tempo de tu ir pro Beira-Rio, que está escutando essa hora, convoco novamente a torcida, vai descansar, dorme, escuta mais um pouquinho o programa, tem mais um pouquinho de programa aí, né?
1: Boa.
0: E depois bota a cabeça no travesseiro, energia positiva, amanhã veste vermelho e sai do trabalho e vai pro Beira-Rio, né?

0: 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De Kendrick Lamar, These Walls. Vai seguindo aqui com o Esporte Companhia. Abração pro Anderson Armesto, mandou um recado lá no meu Instagram. E o pessoal segue mandando recados aqui no WhatsApp da Gaúcha, relatando muita chuva pelo estado. Muita chuva em Parobé, Catarina Marne Lemos. Uruguaiana, caiu um dilúvio, trovão e pedras. E sobre isso, sobre a chuva no estado, vamos acionar o nosso departamento de jornalismo, Gustavo Gossen. Bom dia, Gossen, conta um pouco pra gente qual que é a situação do estado nesse momento.
1: Bom dia, Lucas, bom dia, ouvintes do Esporte e Companhia. A gente segue monitorando especialmente a região norte e noroeste do estado, embora, como a gente pôde perceber aí pelas mensagens dos ouvintes, né, a chuva nesse momento em todo o estado, né? Mas onde a gente já contabiliza alguns estragos bem significativos é no norte e no noroeste, especialmente no noroeste, onde teve um tornado. A Defesa Civil do Rio Grande do Sul confirmou que houve um tornado, especialmente atingindo municípios como Giruá. Aliás, em Giruá, o vice-prefeito de Giruá deu entrevista ao Estúdio Gaúcha mais cedo, né? E disse que 4 pessoas ficaram feridas, foram hospitalizadas, passam bem,

0: várias residências atingidas por esse tornado, só que ainda não se tem um número de pessoas fora de casa ou de residências, porque ainda estão sendo contabilizados esses estragos. Jiruá, Senador Salgado Filho e 7 de setembro. Há pouco até o governador Eduardo Leite, pelas redes sociais, escreveu que conversou com os prefeitos desses três municípios e que colocou toda a estrutura do governo do estado à disposição para prestar assistências às comunidades afetadas. Aqui a gente está falando, então, no caso do tornado, né, Lucas? Mas também a gente teve mais de 10 municípios lá da região que registraram queda de granizo. A gente tem Ubiretama, no Noroeste, com pelo menos 350 casas danificadas por conta do granizo, duas escolas, inclusive, um prédio público, 2.100 pessoas afetadas, conforme os bombeiros lá de Ubiretama. Também Pejuçara, Ijuí, Cândido Godói, Redentora, reportaram ocorrências. A gente não tem números específicos ainda, porque infelizmente a gente está em contato com as defesas civis, que estão nas ruas, né? Estão atuando neste momento. Há pouco a Defesa Civil do Estado publicou um alerta de cor amarela para a possibilidade, a cor amarela é a risco moderado, né? Mas é sempre bom ter essa precaução para deslizamentos pontuais lá em Caxias do Sul e em Gramado. Então, pelo que a gente pode perceber, né, Lucas, pela chuva que está caindo e pelos alertas, se a pessoa não puder sair, não precisar sair de casa, é bom que não saia. E aqui a gente tem também uma outra atualização que chegou agora, é um boletim atualizado do alerta hidrológico da bacia do Rio Taquari. Rio Taquari, né, que sempre a gente tem essa atenção, então a passagem do Taquari por Mussum, por Encantado, por Estrela e por Lajeado, conforme a tendência, nas próximas 4 horas deve novamente atingir a cota de inundação, que em Mussum deve atingir 11,83 metros nas próximas 4 horas, 10,53 em Encantado e 22 em Estrela e Lajeado. A gente segue então monitorando também esses rios em elevação, mais rios então de volta à cota de inundação.
1: Muito obrigado, Gustavo Golsen, que volta a qualquer momento no Esporte Companhia, se tiver mais alguma atualização. A gente deixa isso combinado, porque é uma noite importante no nosso estado, considerando toda essa água que ele estava relatando, que os nossos ouvintes estão relatando, e seguem mandando recados aqui no nosso WhatsApp. A gente vai para um rápido intervalo. Na sequência tem mais Esporte Companhia.
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4 de volta ao som de One More Chance de The Notorious B.I.G. Pessoal mandando muitos recados aqui, ó. Muita chuva, trovão em Gramado. É o Fábio, Pelotas, ventos fortes. Esse foi o Fábio. Bom dia, Lucas. Em Lajeado, chovendo muito. Rio Taquari passando dos 22 metros. É o Paulo. Segue mandando teu recado, na sequência a gente traz mais.

0: contato agora na Rádio Gaúcha é com William Campos, técnico conhecido do nosso estado, já com títulos do interior e que assume um novo desafio a partir agora de agosto. Também tem o início da Série A2 do Campeonato Gaúcho. William Campos assumindo o Glória de Vacaria. Fala um pouco desse novo desafio, William.
1: Bom dia. A gente assume, né, esse desafio importante, que é estar à frente do Glória de Vacaria, uma equipe de tradição do nosso estado, né? E também completando 70 anos esse ano. Então, um ano especial também para o clube. E a gente está com esse desafio aí de procurar ajudar a recolocar o clube na primeira divisão novamente. Então, a gente sabe aí da grande responsabilidade que a gente está assumindo, mas também vejo como uma grande oportunidade aí de tentar, né, recolocar novamente o clube após 10 anos, né, ainda que disputou a primeira divisão. Olha, a última vez aí que esteve, né, no Campeonato Gaúcho foi em 2016, então já fazem aí bons anos, né, que está fora. E o objetivo é esse, né? Sabendo da dificuldade, sabendo que vamos enfrentar equipes aí também de muita tradição e de todos os desafios, né, que naturalmente se tem nessa competição tão difícil que é a divisão de acesso. Mas vamos procurar aí fazer tudo que tiver ao nosso alcance e ter uma equipe aí muito organizada e competitiva para poder fazer por merecer e estar entre os 8 aí nesse primeiro momento da competição e depois entrarmos fortes aí para buscar esse objetivo principal aí, que, como eu falei, que é recolocar o Glória na primeira divisão.
0: Pois é, William, você já citou esse objetivo que é alto, é de conseguir essa classificação. São apenas duas equipes que sobem para a primeira divisão do Gauchão 2027. Mas como é que dá para nivelar a Série A2? Porque ela fica um pouco desconhecida para o público geral. Claro que tem equipes tradicionais que todos nós estamos acostumados, mas o Glória traz um treinador como tu, que foi, por exemplo, eleito o melhor treinador do Gauchão de 2024, que já tem títulos importantes por equipes do interior. Qual que é o nível que o Glória conseguiu investir e se colocar à frente das outras equipes?
1: Bom, esse ano a divisão de acesso, ao meu ver, vai ser um campeonato aí um pouco diferente do que vinha sendo, até pelo momento aí do ano também. Geralmente se iniciava em março, abril no máximo, esse ano aí iniciando em agosto, tendo poucas competições paralelas, né, a essa competição. Então, se tem muito jogador disponível no interior, né, jogadores que todos nós que somos aí do interior acabamos conhecendo. Então, acredito que vai elevar o nível da competição por isso, né, vai ter aí muitas equipes aí do mesmo nível, competitivas. Acredito que possa vir a ser um campeonato gaúcho do interior, tirando, né, os grandes sempre da Série A, que naturalmente estão. Então, acredito que vai ser um nível alto, competitivo. O Glória procurou, dentro da realidade e do orçamento que foi nos passado aí, montar também uma equipe aí competitiva. Aumentou o nível de investimento que vinha sendo feito aí dos últimos anos, né, até também muito como pelo motivo de eu ter falado no início aí do clube estar fazendo 70 anos nesse ano. Então, a gente tem um investimento um pouco maior e também tem outras equipes de tradição aí que vão vir aí também com investimento igual, até maior, né, outras um pouquinho menos. Mas, como falei, acho que independente disso, vamos aí ter muitas equipes competitivas de um nível muito parecido e jogos aí muito disputados, né, e que já tem já, né, por praxe aí de todos os anos, é uma competição diferente, competitiva, com nível de intensidade muito alto. Entra também muitas vezes, né, para quem não sabe, não acompanha muito essas épocas aí agora também com muita chuva, acaba que os campos aí ficam um campo pesado, muitas vezes com barro. Então isso tudo modifica muitas vezes a forma de jogar e vira um jogo com muita característica do nosso interior gaúcho. Então, em cima disso, a gente espera aí poder fazer um campeonato muito forte, competitivo, e eu tenho certeza aí que quem acompanhar também aí vai poder também observar e estar acompanhando aí jogos também com um nível muito bom aí do nosso futebol raiz aí do nosso interior.
0: É, o Gauchão Série A2, que, como o William falou, começa agora em agosto, vai até o final de outubro, tem uma primeira fase, um turno único, 16 equipes, 8 melhores avançam para as quartas de final e das quartas até a final, ida e volta. E considerando todas essas adversidades da competição, esse formato, qual é a comparação ou até as diferenças que dá para fazer com a série principal do Campeonato Gaúcho que o nosso público conhece mais, William?
1: Bom, primeiro pelos jogos, né? A gente vai ter mais jogos na primeira fase, diferente do que foi esse ano o Campeonato Gaúcho, que foi um tiro muito curto, né? Foi muito rápido, 6 jogos apenas. E agora na A2 já com 15 jogos na primeira fase e depois entrando no mata-mata. Então, um campeonato mais longo, com mais tempo, né? Aumenta um pouquinho a margem de erros também, em questão de jogo, pontuação, enfim. Acho que o ponto principal é esse. O nível de competitividade, como falei, acredito que por a gente conhecer e estar acompanhando aí as equipes de investimento e as formatações de elenco, vão ser muito parecidos aí com as equipes aí do interior, né? Que a gente sabe que estão na Série A, né? Então, acho que é muito em cima disso, né? Esse ano o Campeonato Gaúcho, como falei, foi muito rápido, foi no detalhe, né? Questão de um ponto ou dois para quem foi para a fase de mata-mata, para quem desceu para situações do quadrangular, do rebaixamento. Então não se teve muito tempo e agora a gente na divisão de acesso aí tem mais jogos aí nesse ano. Claro que vai ser também uma maratona bem difícil, quarta e domingo, às vezes quarta e sábado jogos, né? Então isso tudo aí também vai ser importante, a questão de logísticas e deslocamento aí para a gente poder tá no melhor nível sempre, poder competir da forma que a gente sempre quer.
0: E a estreia do Glória contra um clube que você tem história, né? O Santa Cruz, acaba sendo especial?
1: Sim, acaba sendo, porque a gente tem naturalmente um respeito e um carinho muito grande pelo Santa Cruz também, onde a gente pôde ter o primeiro título da carreira e também o primeiro título do clube, né? Juntamente com todos que estavam na direção naquele momento, com toda a comissão técnica, jogadores, enfim, e o nosso torcedor lá naquele momento. Então é sempre muito especial, a gente conseguiu participar de uma reconstrução importante do clube, saindo da terceira divisão, conseguindo colocar o clube na divisão de acesso, o primeiro título, como falei, disputando Copa do Brasil, final de Recopa Gaúcha contra o Grêmio na Arena. Então tem bastante situações de recordações boas e bonitas de um grande trabalho. Mas claro que agora a gente está defendendo também um clube de muita tradição, que é o Glória, e a gente vai, como sempre, né, ser muito profissional e fazer de tudo aí para poder ir lá e fazer um grande jogo e quem sabe aí fazer por merecer a nossa primeira vitória aí na competição.
0: Fala um pouco de como é que está essa preparação. Você chegou no Glória no início do mês de junho, se eu não estou enganado, e a gente tem uma matéria no nosso parceiro, o site parceiro, o Pioneiro, que é do Grupo RBS, também falando de utilização da base. Como é que está sendo a formação desse elenco também?
1: A gente chegou aqui e tinha já alguns jogadores acertados ou encaminhados, e a partir daí, juntamente com a direção, o presidente Décio Camargo, Saraiva, também o Beto Almeida, que é o executivo hoje do clube, né? E também foi um grande treinador aí do nosso futebol gaúcho. A gente procurou contribuir de alguma forma, né, na montagem, indicando alguns jogadores e também participando aí dessa montagem, que eu sempre acho importante e gosto. E em cima disso, muitos atletas demoraram um pouco a chegar, porque estavam disputando outras competições no momento, como o campeonato da Série D, também a segunda divisão do Campeonato Catarinense, o campeonato da segunda divisão do Mineiro também. Então alguns jogadores demoraram a chegar, tendo em vista que também chegaram alguns essa semana, da semana da estreia. E a gente procurou, em cima disso, aproveitar os jogadores da base, né? Então, a princípio, subiriam 5 atletas e depois, né, com essas situações que ocorreram de nós estarmos com poucos atletas no elenco, a gente subiu aí mais 4 ou 5 também. Também já foi bom pra gente observar os atletas mais de perto. A gente tinha observado alguns jogos só da categoria sub-20. E são atletas aí que conseguiram ajudar e contribuíram na nossa preparação. Alguns também já participaram dos jogos treinos aí que a gente fez com o Gaúcho. Tem ajudado aí no dia a dia do treinamento. Então, está sendo muito bom. Eu sempre também gosto, sempre que possível, também ter um olhar, né, para as categorias de base, que eu acho que é o futuro e o coração do clube, né? Aqui o Glória tem procurado fazer um trabalho em cima disso, tendo também a categoria sub-17 também. Então, são meninos aí que estão integrados aí ao elenco principal, profissional. E aí, muitos tendo essa primeira oportunidade, então está sendo muito bom, tem nos ajudado também. Acredito aí que tem sido uma experiência muito boa para eles. E tem aproveitado da melhor maneira possível. Então, agora, naturalmente, chegando aí já os demais atletas, muitos aí vão permanecer conosco e também vão estar aí participando. Né? Quem acredito que aproveitou a melhor forma, a oportunidade no momento, aí também vai estar com nós aí, né, indo para os jogos, né, pegando lista e quem sabe também participando dos jogos, aí como também já foi nos amistosos.
0: William Campos, técnico do Glória de Vacaria. Para fechar, deixa eu te fazer uma pergunta sobre bastidor. Quem é que te trouxe, quem é que te levou para o Glória de Vacaria? Foi o Beto Almeida, que é histórico técnico do futebol gaúcho, hoje executivo do Glória, ou não? E como é que está sendo essa relação de agora um executivo que até pouco tempo atrás era treinador?
1: Foi também ele também, juntamente com o presidente Décio, né, e o Saraiva, né, eles que me ligaram aí, me procuraram, e a gente rapidamente concretizou o acerto. E essa relação tem sido muito boa. É um cara aí que passa muitas coisas boas, tem ajudado muito no dia a dia, juntamente com a direção. O Glória tem uma estrutura muito boa já de trabalho e tem procurado melhorar, evoluir. São poucos clubes aí no nosso interior que tem um campo anexo, né, o estádio ali para se treinar. Eu acho que isso ajuda muito, né, no dia a dia. Tem dado toda a estrutura possível aí, melhor possível no nosso dia a dia, para nós trabalharmos da melhor maneira possível. E o Beto também tem ajudado muito, contribuído muito para esse momento. Não é só por ser um ex-técnico, mas ele também se preparou para essa nova função, com cursos, né, com outras experiências também em outros clubes. Então, um cara que a gente tem procurado sempre extrair o seu melhor, naturalmente. Eu acho que não seria inteligência da minha parte se eu não buscasse isso, né, com ele, de entender, de sempre trocar uma ideia. É um cara aí que passou por diversas situações no futebol, né, e tem procurado sempre contribuir, ajudar dentro e fora do campo, e eu tenho procurado também aprender bastante e crescer com ele, como tem que ser. Eu acho que isso é muito importante. Eu gosto, né, de estar sempre escutando, né, esses técnicos mais experientes, né, tenho muita troca aí com muitos amigos também, né, em cima disso. Eu acho que isso faz com que a gente tenha um crescimento e evolua, e não tem vaidade nenhuma, né, de a gente poder sempre pegar e perguntar e aprender, porque a gente sempre vai crescendo, vai evoluindo, vai agregando, né, o nosso trabalho, sempre situações novas, importantes, claro que sempre trazendo para nossa realidade, né, no momento. Então tá sendo muito boa esse convívio, essa troca, e a gente tem aproveitado bastante. Espero que dentro do campo a gente possa atingir os resultados que a gente necessita aí para poder também alcançar o objetivo, que é o que todos nós aqui viemos fazer em Vacaria, e esperamos aí poder contribuir e também retribuir nessa confiança da direção no nosso trabalho.
0: Legal. William Campos, muito obrigado pelo carinho com a Rádio Gaúcha e sucesso nesse gauchão Série A2.
1: Eu que agradeço, sempre é muito bom poder tá participando, e agradecendo muito também o espaço e sempre é dado, né, da Rádio Gaúcha, de tá valorizando e mostrando o nosso futebol no interior aí, que tem muita gente boa, tem muitos grandes profissionais, e a gente tá aí sempre trabalhando e procurando evoluir, e vamos para mais um grande campeonato, e tenho certeza disso. Um grande abraço a todos.
0: 1:59. E assim a gente vai pro notícia na hora certa. Na sequência a gente volta com mais atrações, os boletins da reportagem no Esporte Companhia.

0: 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Rio Grande do Sul permanece sob alerta vermelho para temporais nesta quarta-feira. Governo federal prorroga programa de renegociação de dívidas, Desenrola Brasil, até 31 de agosto. Irã lança mísseis balísticos contra a base dos Estados Unidos. Chove em Porto Alegre e agora faz 18 graus. A quarta-feira será novamente de chuvas fortes, com rajadas de vento e possibilidade de queda de granizo na maioria das regiões do Rio Grande do Sul. Na capital, mínima de 16, máxima de 20 graus. 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
0: Sem acidentes em atendimento no trânsito na capital e também nas rodovias da Grande Porto Alegre.
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0: O rio Taquari voltou há pouco a atingir a cota de inundação. Em Estrela, onde a marca é de 19 metros, o nível está agora em 19 metros e 41 centímetros. Conforme o boletim emitido pelo Serviço Geológico do Brasil, no início da madrugada, o rio Taquari também deve atingir a cota de inundação nas próximas horas em Mussum e em Encantado. Um tornado atingiu municípios do noroeste do estado no fim da tarde. Conforme a Defesa Civil, o fenômeno foi registrado em Giruá, Senador Salgado Filho e 7 de setembro, por volta das 6:30 da tarde. Os estragos ainda estão sendo contabilizados. Em Giruá, pelo menos 3 casas foram atingidas e 4 pessoas ficaram feridas, segundo o vice-prefeito Luiz César Melo, em entrevista ao programa Estúdio Gaúcha. As comunidades de Rincão dos Coimbras, Rincão dos Melos, Rincão dos Ribeiros, Amaral e Melgarejo estão entre as mais afetadas. Em Senador Salgado Filho e 7 de setembro, o cenário também é de destruição, com pelo menos 2 casas completamente destruídas. Pelas redes sociais, o governador Eduardo Leite disse que conversou com os prefeitos dos 3 municípios e que colocou toda a estrutura do estado à disposição. 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Da redação, Gustavo Gossen.
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0: 6:06, de volta com o Esporte Companhia na sua reta final. Vamos juntos até as 3 da manhã. Agora o som de Beautiful, de Snoop Dogg, sempre com a excelente produção de Pharrell Williams. Reta final do programa com muitos boletins que a gente vai passar aqui da dupla Grenal, de outros esportes, futebol feminino, dupla Caju. Todas as informações por aqui, tem pitacos do Sala e, claro, a participação da nossa audiência, porque há uma noite de muita chuva no estado do Rio Grande do Sul, aqui em Porto Alegre 17 graus e segue com bastante chuva. Tem sido assim a madrugada até então. A previsão é de uma quarta-feira um pouco menos chuvosa, ao menos na capital. Inclusive, daqui a pouco a gente traz mais um boletim do tempo do Cleocum na sequência. Mas antes vamos repassar aqui alguns recados da nossa audiência. O Guto Nunes, lá no meu Instagram, mandou um abraço, recado. Legal, um abração pro Guto, tá na audiência. Continua a chuva em Gramado, muito trovão. Fábio participando no WhatsApp da Rádio Gaúcha. Recado de futebol, Cristiano Borges de Florianópolis. Até quando vão escalar o Kahneman para atrapalhar o time do Grêmio? Na cobrança com o ídolo que cometeu um pênalti no jogo contra o Fluminense. Sou José de Sapiranga, vim agora de Novo Hamburgo. E a 239 tem muita água na pista, tá perigoso. Então, pessoal que tá pegando a estrada, atenção. Muita atenção nesse momento, porque fica perigoso. E o Arleu Dávila de Dom Pedrito, 15 graus, chove muito aqui. O futebol deixou de ser para classe pobre, abrangendo a classe média. Que pena. Crítica aí do Arleu. Valeu, Arleu. São Jorge, Hilton Nunes Abrão, chove forte e muito vento. Uruguaiana, é o Hector. Chuva com pedra. Plantão de na UPA de Uruguaiana. Bom trabalho aí, meu amigo. Bom, vamos aproveitar o assunto. Vamos escutar o que o Cleocum tem para falar da previsão do tempo.
1: O que a gente pode esperar com relação ao comportamento do tempo aqui no estado é a manutenção da umidade, a manutenção das pancadas de chuva sobre o estado. Primeiro lugar, porque a gente, como eu costumo dizer sempre, às vezes o pessoal leva em tom de brincadeira, pode levar, não tem problema, desde que entendam a questão, é que a gente tem no inverno duas alternativas: ou a gente tem um frio seco ou a gente tem umidade. Como a gente teve um período de frio seco que envolveu ali o mês de maio, quase todo ele, e junho, e depois agora em julho as chuvas chegaram de modo mais incisivo, vão ficar em agosto, aí lembram de setembro? Setembro é o mês que tem chuva tradicionalmente aqui, às vezes chove mais, outras vezes chove menos, a gente fica assim sempre naquela coisa, mas sabe que setembro tem chuva. Em outubro é que a chuva costuma diminuir, o tempo fica mais seco. Vamos ver esse ano, os americanos estão dizendo que vai chover, vamos ver, vamos esperar, porque às vezes os prognósticos erram 24 horas. Então o pessoal tem que ficar um pouco atento a isso. De uma maneira ou de outra, a gente tem umidade e tem chuva durante a quarta-feira, especialmente madrugada e manhã. Há uma expectativa que entre a tarde e a noite a chuva cesse, principalmente nas áreas mais ao sul e oeste, e depois ela vai cessar mais tarde, lá ao longo da tarde, da noite, principalmente em outras áreas. E aí a gente tem quinta sem chuva, ah, mas ainda tem muitas nuvens, talvez uma garoa aqui, outra garoa ali. Garoa é uma coisa que menos me preocupa, não tendo chuva forte já tá bom. Vai abrir um pouco de sol na quinta-feira, mas muito pouco. O sol vai aparecer com mais intensidade só na sexta-feira, e aí a gente tem sol na sexta e tem a chuva voltando no sábado, porque dá um aquecimento muito forte na sexta. Tem instabilidade ali no Uruguai e isso puxa então uma área de instabilidade com frente fria para cima do estado do Rio Grande do Sul durante o final de semana. Vamos ter sábado com chuva entre a tarde e a noite, principalmente, e um domingo com pancadas de chuva ao longo do dia, e essa instabilidade deve ficar por aqui pelo menos na primeira metade da próxima semana. Portanto, muita atenção ainda.
0: Valeu, Cleocum, atualizando as informações do tempo, a previsão para quarta-feira. Torcer, portanto, aí por um tempo mais seco aqui no estado do Rio Grande do Sul. Mais alguns recados e aí vamos pros boletins, hein? Boa noite, Lucas. Se o Inter não quer mais o Pezzolano, pode mandar pro Grêmio. Ninguém é pior que o português Luiz Castro, é o novo Quinteiros. Falo isso desde o gauchão. Cacá Nedel, borracho de Passo Fundo. Valeu a participação. O Max Madrassi, porteiro de Caxias do Sul. Bom dia, Lucas. Chuva muito forte na região de Monte Ibérico, em Caxias. Mandou um vídeo. E realmente, muita chuva por lá. Muita chuva, trovões e vento em Pinhal Grande. E nada de chuva em Tucunduva, apenas vento. É o Leopoldo Arnold. Poucas cidades aí que o pessoal mandou relatos de pouca chuva, né? Olha só, bom dia. Agora há pouco vi a manifestação do meu amigo Arley Dávila. Aproveito para mandar um abraço para ele, Renato de Porto Alegre. Esporte Companhia fazendo a ponte entre amigos. Quero ver se o Arley escutou esse recado aí do Renato Belter. E aí manda para mim aqui que eu já leio também. Muita chuva em Tapejara. O Jonas puxando leite agora. Olha só, trabalhando já cedinho e na audiência da Rádio Gaúcha. Bom, vamos dar seguimento com o programa, trazendo agora as informações do Inter. E quem traz é o repórter Lucas Arruda.
2: Tudo bem, Katsurayama? Bom dia para quem nos acompanha na Rádio Gaúcha. Uma terça-feira bastante turbulenta no estádio Beira-Rio e fora dele. O zagueiro Vitor Gabriel participou de um julgamento no STJD, o Superior Tribunal de Justiça Desportiva, após o evento envolvendo o zagueiro colorado e o atacante Gabriel Peck do Cruzeiro. Na semana passada, no estádio Beira-Rio, o defensor do Inter atingiu um carrinho e foi expulso diretamente por conta desta jogada. O Gabriel Peck teve uma fratura constatada na fíbula da perna esquerda e precisou passar por um procedimento cirúrgico. O STJD, através da sexta turma da comissão disciplinar, determinou a pena de 6 jogos para o Vitor Gabriel, pena mínima de suspensão no Campeonato Brasileiro, mais o período que o Gabriel Peck vai ficar parado, sem conseguir treinar no Cruzeiro, com o prazo máximo de 180 dias. Basicamente, o Vitor Gabriel não deve jogar mais pelo Inter em 2026, a menos que, e isso vai acontecer, a defesa do clube busque o recurso para o pleno do STJD e, ao mesmo tempo, busque um efeito suspensivo para conseguir colocar o atleta em campo. Fato é, este é o tópico número 1 sobre o julgamento do Vitor Gabriel que aconteceu nesta terça-feira. O atleta, inclusive, esteve participando do julgamento e se mostrou bastante emocionado em vários momentos, justificando que não é da sua índole o que aconteceu contra o atacante da equipe do Cruzeiro. O Cruzeiro tentou participar desse julgamento como terceira parte interessada, mas esse pedido foi indeferido pela sexta turma. Bom, tópico número 2, Katsurayama e ouvintes. O pessoal já viu que viralizou nas redes sociais, em todos os portais de notícias, o que o Internacional, através da sua defesa, fez durante o julgamento. Utilizou como prova um áudio falso de uma suposta conversa do VAR com o árbitro de campo após essa jogada violenta do jogador do Internacional. Um áudio extraído de uma página do Instagram que é de humor e que faz paródias justamente sobre estas situações, sobre esse momento de conversa do campo com a cabine após lances capitais. Durante o julgamento, uma das auditoras que estava presente na situação entendeu e percebeu que se tratava de um áudio que não era verídico. Se percebeu através das movimentações das redes sociais que era algo que não tinha uma natureza verídica. E interpelou a defesa do Internacional a respeito disso, que não soube justamente explicar de onde o áudio havia sido extraído. Ou seja, faltou a famosa checagem desta prova. Após tomar conhecimento, a defesa do Inter pediu que os auditores desconsiderassem esse elemento como uma prova. Só que já tinha viralizado no país inteiro que o Internacional buscou um áudio falso para tentar defender o seu atleta da suspensão ou de penas maiores. É importante que se diga, Katsurayama, daquilo que eu apurei nos bastidores e até mesmo da participação do vice-presidente do Departamento Jurídico do Internacional no show dos esportes nesta noite passada, Jorge de Oliveira Filho. O erro cometido pelo Internacional, reconhecido através de uma nota oficial, o Inter postou uma nota nas suas redes sociais e no seu site oficial, esse erro não agravou a pena do Vitor Gabriel, tá? As coisas não têm relações do ponto de vista jurídico. O atleta foi julgado essencialmente pela sua ação dentro de campo, uma conduta violenta contra o atacante do Cruzeiro. Bom, este foi o principal fato da terça-feira que mexeu com o noticiário do Internacional. Eu quero seguir na linha do extracampo e depois falar das movimentações do gramado para o jogo desta quarta-feira, difícil contra o Flamengo. Em termos de negociações, o Internacional segue buscando reforços para incorporar o seu elenco para o segundo semestre. Só que a notícia desta terça em relação a reforços é de que o São Paulo atravessou a negociação entre o Inter e o lateral esquerdo Iago, jogador de 29 anos, formado justamente no Internacional e que estava sem espaço na equipe do Bahia. O Iago chegaria ao estádio Beira-Rio numa ideia, né, uma espécie de tentativa de fechar a questão numérica da posição, já que o Bernabé vem atuando como um meio atacante, como um ponta, e também do ponto de vista da versatilidade do jogador. É uma segunda vez, diga-se, que o Iago acaba rechaçando a proposta do Inter para jogar em outro clube. O São Paulo atravessou o negócio, ofereceu um valor maior para o atleta em relação ao seu salário e, por isso, vai contar com o jogador a partir do segundo semestre. O Enzo Dias, que é um dos laterais do São Paulo, deve deixar o estádio Morumbi por conta dessa negociação. A informação de bastidor, inclusive, que o Iago chegaria a Porto Alegre nesta quarta-feira, não vem mais, a negociação está encerrada com o Inter. Bom, a prioridade no mercado segue sendo a busca por atacantes, principalmente o centroavante. O que eu tenho de informação da terça-feira é de que o Inter ainda não formalizou a proposta pelo Alex Arce, centroavante de 31 anos, paraguaio que atua na Argentina, no Independiente Rivadavia. É o grande sonho do Inter para essa janela, mas falta recursos para esta contratação. O Inter está, de alguma forma, esperando pela transferência do Aguirre para o Rosário Central da Argentina. Para isso, buscar recursos para conseguir fazer a oferta oficial para o Independiente Rivadavia, que espera lucrar ou receber cerca de US$ 3 milhões a US$ 3,5 milhões pelo seu centroavante, artilheiro da Libertadores da América. O Inter tenta fazer uma composição de negócio, oferecendo um valor à vista e o parcelamento do restante. Outra informação da terça-feira, o Wagner Martins, Vaguinha, trouxe esse detalhe nas redes sociais, de que o nome do Alex Sanches foi oferecido ao Internacional, através do empresário André Cury, fazendo a intermediação desse negócio. O chileno tem 37 anos, completa 38 no final do ano e está sem clube. Recentemente, atuando pelo Sevilha da Espanha, e claro que ele acumula no seu currículo vários grandes clubes da primeira prateleira do futebol mundial: Barcelona, Inter de Milão, Arsenal, Manchester United. Só que está com 37 anos e com vencimentos ainda elevados em relação ao padrão do futebol brasileiro, especialmente do Internacional. É um negócio que dificilmente vai sair por conta desse fator dos salários e também por conta da idade mais avançada. Para fechar, Katsurayama, jogo nesta quarta-feira importantíssimo, 7:30 no estádio Beira-Rio. O Inter recebe o Flamengo, vice-líder da competição. Se perder, entra na zona de rebaixamento por conta do jogo paralelo entre Mirassol e Remo em São Paulo, porque alguém vai pontuar. O Inter perdendo, um dos dois times ultrapassa o Inter na classificação e joga o Colorado para a zona de rebaixamento. O Inter vai adotar uma postura mais cautelosa, vai se resguardar um pouco mais contra, repito, o vice-líder do Brasileirão. A provável escalação do Inter para esse jogo: tem Antony no gol, a linha de defesa com Bruno Gomes, Maripan e Gabriel Mercado, meio campo com Vitinho, Vigiagra, Bruno Henrique ou Paulinho e o Matheus Bahia, No ataque, Bernabé, Carboneiro e o centroavante Alejandro, podendo haver uma situação até mesmo de tirar o Alejandro e colocar mais um homem no setor de meio campo. É isso, Katsurayama. Uma grande quarta-feira a todos. Muita movimentação no Internacional e até a próxima.
0: Valeu, Lucas Arruda, trazendo as informações do Inter, 2:21. Mais alguns recados aqui do pessoal participando sobre chuvas. Natália Matos, muita chuva em São Chico de Paula. Nosso WhatsApp, o Rio Grande sem chuva no momento, olha só que boa notícia. Há pouco teve vento forte, sem chuva, 16 graus, é o Heitor. Chuva torrencial com trovões em Terra de Areia, no litoral norte. O João Alexandre participando também no nosso WhatsApp. Chove muito em Nova Boa Vista, com muitos trovões. Bom dia, Lucas. Chove forte em Rincão, São Pedro, interior de São Luís Gonzaga. É o Mica. Abração, Mica. E no cassino, calmo e sereno. Coisa boa. João Flores. E agora o Felipe Duarte traz as informações do Grêmio.
3: Grande Lucas Katsurayama, prazer estar falando contigo, cara, prazer. E atualizando os nossos ouvintes sobre as informações do Grêmio, né? Que teve a situação envolvendo aí o William, mas também uma boa notícia sobre o goleiro Everton, que depois de desfalcar o Grêmio no Campeonato Brasileiro contra o Fluminense, está apto a jogar novamente. O goleiro voltou a treinar normalmente no CT Luiz Carvalho, vai poder ser utilizado já na quinta-feira contra o Bolívar no jogo de volta dos playoffs da Copa Sul-Americana. O experiente atleta foi um dos destaques, inclusive naquela partida de ida lá em La Paz, a derrota por 3-2, mas que graças a ele não foi um placar mais elástico para o time boliviano. Só que ele ficou de fora do jogo contra o Fluminense por conta de um quadro de indisposição estomacal, ainda decorrente da tontura, do enjoo que ele sentiu lá na altitude da Bolívia. O treino que vai definir a escalação ocorre nessa quarta-feira. A tendência é de um time misto para reserva, mas o Everton fica à disposição do técnico Luiz Castro. Quem tá fora dessa partida, mas também do restante da temporada, é o meio-campista William. O jogador foi

0: de R$1 milhão mensais, mas como disputou 9 jogos do Campeonato Brasileiro, ele ainda pode se transferir para um outro clube da Série A do Campeonato Brasileiro, o que pode pesar nessa transferência, na saída dele, sendo concretizada nos próximos dias. Tá certo, Katsurayama? São essas informações do Grêmio aqui no Esporte Companhia. Aquele abraço.
1: Valeu, Felipe Duarte, trazendo as informações do Grêmio dentro do Esporte Companhia. Vamos aproveitar, falamos de dupla Grenal, agora vamos falar da dupla Caju. Quem traz as informações é o Eduardo Costa.
2: Fala, Katsurayama, aquele abraço para você, para toda a audiência da Gaúcha aqui no Esporte Companhia. O Juventude venceu mais uma na Série B do Campeonato Brasileiro e uma vitória dramática nos instantes finais diante do Avaí, 1-0, jogando nesta noite que passou no estádio Alfredo Jaconi, um dia muito chuvoso em Caxias do Sul, e mesmo assim o gramado do estádio Alfredo Jaconi, ele encontrou dificuldades, né? Não teve muito acúmulo de água, mas foi um gramado pesado, com algumas situações difíceis para o Juventude, e mesmo assim saiu com a vitória, placar de 1-0, gol do Lucas Alves, já nos acréscimos do segundo tempo. O árbitro marcou impedimento, mas o VAR acabou confirmando a posição legal do jogador do Juventude. Com o resultado, o Juventude termina esta 20ª rodada na vice-liderança, com 35 pontos, mesma pontuação do Operário, que é terceiro, e a 5 do líder Criciúma. Então, o Juventude está no G2 neste momento na competição, nesta abertura do retorno. Na próxima rodada da Série B, enfrenta o Novo Horizontino, jogo no dia 9, às 16h, no domingo, Dia dos Pais, fora de casa, jogo, portanto, contra o Novo Horizontino na próxima rodada. Antes disso, o Juventude tem 2 jogos pela Copa do Brasil, no sábado, às 19h30 em Belo Horizonte, e na terça-feira da próxima semana, no Jaconi, os 2 confrontos contra o Atlético Mineiro nas 8/final da Copa do Brasil. O Juventude aposta muito na questão financeira e também nesses confrontos contra o Atlético Mineiro para avançar de fase. O Juventude, que agora então se reapresenta amanhã, com foco já na viagem para Belo Horizonte. O zagueiro Messias acabou sentindo a coxa na partida contra o Avaí e é dúvida para o confronto do final de semana. Já o Caxias se reapresenta nesta quarta-feira com foco na próxima rodada da Série C. Série C que tem uma pausa, não tem jogos no próximo final de semana, volta somente no dia 9. O Caxias visita o Itabaiana, jogo em Sergipe, pela 16ª rodada da competição. O jogo fora de casa da equipe comandada por Marcelo Cabo, que tem muita pressão em cima do seu trabalho por conta das eliminações do início do ano, em que o Caxias acabou ficando de fora do Gauchão, de Taça Farroupilha, de Copa do Brasil, de Copa Sul Sudeste, e agora está fora do G8. Caxias é 10º colocado com 21 pontos, brigando pela classificação ainda, vai ter mais 4 jogos. Depois do Itabaiana, joga em casa com o Figueirense no domingo, dia 16. Na semana seguinte, visita o Santa Cruz, jogo na Arena Pernambuco, e na última rodada, o Caxias encara a Inter de Limeira no Estádio Centenário, brigando então pela classificação nessas rodadas finais do Campeonato Brasileiro, a 3ª Divisão Nacional. São esses os destaques da dupla Caju. Aquele abraço, Katsurayama.
1: Aquele abraço, Eduardo Costa, mais conhecido como o pai da Helena. Espero que ela esteja dormindo tranquila, não esteja tirando o sono do nosso grande Eduardo Costa. 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Ministério da Fazenda adverte: aposta não é investimento, jogue com responsabilidade. 2h27, Murica, agora vamos falar de futebol feminino e quem traz as informações é a Carol Freitas.
3: Bom dia a quem nos ouve. O destaque vai para a rodada do Brasileirão Feminino, a 13ª rodada, que teve os times gaúchos em campo. O Grêmio e o Inter jogaram na sexta-feira. As gurias coloradas venceram o Fluminense por 1-0 com gol da Valéria Cantuário e permaneceram na zona de classificação à próxima fase do Brasileirão Feminino, aos mata-matas. O Grêmio, que também jogou na sexta, empatou com o Flamengo em 2-2 fora de casa. Os gols das mosqueteiras foram da Yara e da Leidiane. Com o resultado, o tricolor segue fora do G8, da zona de classificação às quartas de final. Já o Juventude jogou ontem, jogou no domingo e empatou com a Ferroviária em 0-0. Com este resultado, o Alviverde chegou a 10 pontos, abriu 4 em relação à zona de rebaixamento e praticamente se salvou da queda para a segunda divisão do futebol feminino. As equipes voltam a campo na próxima semana. Então, no sábado, às 8 horas da noite, o Grêmio recebe o América Mineiro no Passo da Areia, aqui em Porto Alegre. Depois, no domingo, às 11 horas da manhã, o Juventude enfrenta o Santos, fora de casa. E também no domingo, também às 11 horas da manhã, o Inter enfrenta o Palmeiras, também em São Paulo. Restam 4 rodadas para que a gente conheça os times, os 8, que vão avançar às quartas de final do Brasileirão Feminino e também os 2 que vão ser rebaixados à Série A2 do futebol feminino. 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
1: Valeu, Carol Freitas, 2 horas e vai marcar agora 30 minutos dessa madrugada de quarta-feira. Carol Freitas, que faz parte do podcast Resenha das Gurias, que tem a parceria de Trilegal, apoiar o futebol feminino é Trilegal, e Universidade Fevale, referências impulsionam referências. Vamos com música e aí a gente vai pro intervalo. Na sequência tem mais boletins, mais participação da audiência e pitacos do Sala. Ao som de I Wonder, de Kanye West.

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0: 12h35, de volta com o Esporte Companhia, último bloco do programa desta quarta-feira. E ao som de BK com Djavan, Só Eu Sei.
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0: mais alguns recados aqui antes da gente fechar os nossos boletins. Chuva forte em Canoas, o Sadi. E aqui o Guto Nunes de Caxias do Sul, com todo respeito, falando sobre Inter. Mas então o Atlético Paranaense tem o CR7 ou Messi? Isso não é uma justificativa dentro do assunto. Torcedor eu também sou. Agora essa gestão está há anos nessa situação, empurrando com a barriga, achando desculpas. Esse discurso está completamente defasado. Abração aí pro Guto. Boa noite, Santa Maria. Chuva, ventania e granizo pequeno. É o Ambrós mandando recado. Bom dia, placa caindo na freeway na faixa da esquerda antes do retorno e acesso do aeroporto para pegar a 116. É o Bruno Oliveira nos mandando esse recado, portanto, quem estiver passando por aí, eu vou reforçar onde é que é. Cuidado, né? Bastante atenção. Aliás, todo mundo, né? Nas estradas, bastante cuidado, especial com essa chuva na madrugada. Mas é na freeway, na faixa da esquerda, antes do retorno e acesso para o aeroporto para pegar a 116. Boa noite, amigos da Gaúcha. Muita chuva, vento e trovões na região de Passo Fundo. Silvio Luiz mandando o recado dele. Bom, vamos seguir aqui o nosso giro. Agora a Helena Brum traz o destaque de Copa do Mundo.
2: Porque ela que o perigo mora. Muito bom dia, Lucas. Bom dia a toda a audiência do Esporte Companhia. Trago agora um combo de informações sobre treinadores. Isso porque a primeira notícia é sobre o técnico da seleção brasileira. Carlo Ancelotti voltou ao Brasil hoje e retomou os trabalhos presenciais à frente da seleção brasileira. O Ancelotti participou de uma reunião para definir o planejamento do novo ciclo até a Copa do Mundo de 2030. Agora falando de outras seleções, mas ainda de comissões técnicas, Zinedine Zidane foi confirmado como novo treinador da seleção da França. Ele assume o cargo vago com a saída do vitorioso Didier Deschamps e tem contrato agora até 2030. E por fim, a gente fala também da Itália, que passou por uma longa novela para decidir o seu novo comandante. Agora, a seleção italiana anunciou a contratação de Roberto Mancini para treinar então o time. O Roberto Mancini, que tem 61 anos e já dirigiu a seleção italiana entre 2018 e 2023. Depois disso, ele ainda treinou a Arábia Saudita por um ano, saindo do cargo em outubro de 2024. 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
1: Valeu, Helena Brum, 2:39. E agora a Isabelle Castro faz um giro pelo futebol nacional.
2: Bom dia, Lucas. Bom dia também aos ouvintes aqui do Esporte Companhia. Eu tô chegando aqui no programa com as novidades e também negociações envolvendo clubes brasileiros. E, Lucas, o Corinthians agendou para esta quinta-feira o retorno de Memphis Depay. O atacante vai passar por exames e, se aprovado, vai assinar a renovação de contrato e ser reintegrado ao elenco treinado pelo técnico Fernando Diniz. A diretoria do clube e também o empresário do jogador têm um acordo para um contrato de 2 anos com o parcelamento da dívida de 42 milhões em 4 parcelas semestrais. A ideia do Corinthians é tê-lo à disposição já na partida do dia 6 de agosto contra o Internacional, no duelo de volta do confronto eliminatório da Copa do Brasil. Flaco Lopes, por exemplo, se representou no Palmeiras valorizado depois de disputar a Copa do Mundo pela Argentina, mas não está nos planos do clube uma negociação. A diretoria, inclusive, que recebeu e recusou uma proposta de 20 milhões de euros do Spartak Moscou da Rússia. Na cotação atual, seriam cerca de 116 milhões de reais. Desta forma, o Palmeiras trabalha em negociações de atletas menos valorizados no elenco e conta com ganhos por meio de jogadores que estão em outros clubes. Em maio, por exemplo, garantiu cerca de 7 milhões com a negociação do meio-campista Pedro Lima, do AVS, para o Sporting Lisboa, de Portugal. E no Rio de Janeiro, Jorge Carrascal está liberado e pode voltar a ser relacionado pelo Flamengo. Isso porque, depois do empate em 1-1 com o São Paulo no último domingo, chegou ao fim o número de jogos de suspensão imposto pelo STJD. Ele está liberado para enfrentar o Internacional hoje no Beira-Rio. Ele foi denunciado pela Procuradoria do STJD no artigo 254 do Código Brasileiro de Justiça Desportiva por conduta violenta. Além dos jogos contra Chapecoense e São Paulo, cumpridos após a Copa do Mundo, ele também ficou de fora da partida contra o Curitiba, que foi realizada antes do Mundial. Carrascal, que foi um dos últimos dos 9 jogadores do Flamengo que disputaram a Copa do Mundo, a voltar devido à boa campanha da Colômbia no torneio. Com o giro no futebol brasileiro, Isabelle Castro.
1: Valeu, Isabelle Castro, fazendo esse giro do futebol brasileiro. E do futebol brasileiro a gente vai para os esportes internacionais. Quem traz as informações é o Nicolas Lira.
3: Bom dia, Lucas Katsurayama, bom dia quem nos acompanha aqui no Esporte Companhia. Vamos falar de basquete aqui no espaço de esportes internacionais, de um cara que tu gosta muito, viu, Katsurayama? Porque o LeBron James, que será jogador do 76ers na próxima temporada, ainda nem chegou na Filadélfia e já começam a aparecer os efeitos da chegada do astro, que ele é um dos maiores jogadores de todos os tempos do basquete. E o mercado local pode ser impactado por até 430 milhões de dólares, um valor superior a 2,4 bilhões de reais na conversão, né? E de acordo, esse valor de acordo com uma empresa norte-americana especializada em análise de mercado financeiro. O levantamento aponta que a presença do LeBron deve impulsionar setores como turismo, hotelaria, restaurantes, venda de ingressos, produtos oficiais e também, claro, a exposição internacional da cidade. A mudança também impacta nas transmissões, já que o número de jogos transmitidos em rede nacional na temporada 2026-2027 deve aumentar lá para os 76ers. E também, claro, o valor dos ingressos, né? O ticket médio dos ingressos lá na Filadélfia na temporada passada era de $68. Algo como R$380. Esse valor deve passar da casa dos $280, se aproximando aí a R$1.600. Um dos maiores jogadores de basquete da história chega a um novo mercado com um impacto muito imediato. Resta saber o que ele vai fazer dentro de quadra nessa reta final de carreira com a camisa do 76ers. 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Katsurayama.
1: Grande Nicolas Lira, ele fez de propósito essa, tá? E sabe que eu vou falar que não é um dos maiores, mas é o maior da história, LeBron James. Quem quiser discordar, vamos lá no arroba Lucas Katsurayama e a gente bate um papo divertido. Eu gosto de falar bastante de basquete também, mas claro que aqui no Esporte Companhia a gente acaba focando mais no futebol. Ou também no futsal. Goleiro Linha, quem traz é o Antônio Oliveira.
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5: Fala, Lucas Katsurayama, toda a audiência do Esporte Companhia. Voltamos com o Goleiro Linha para falar da Liga Nacional de Futsal, porque hoje o Atlântico entra em quadra pela 14ª rodada e penúltima da primeira fase da LNF Gold, a primeira divisão. A partir das 19h15, o Galo enfrenta o atual campeão Jaraguá fora de casa. Já garantido nas quartas de final, o time de Erechim busca recuperar a liderança geral, já que caiu para a terceira posição após as vitórias do vice-líder Joinville e do líder Magnus. Em caso de empate na Arena Jaraguá, o Atlântico retoma a ponta da tabela e vai para a última rodada, dependendo de si. O outro gaúcho na disputa é a CBF, que perdeu em casa para o Campo Mourão por 4-3. Com isso, o time treinado por Perifuentes caiu para a sexta posição e agora tem 23 pontos. A CBF não conseguirá chegar entre os quatro primeiros, ou seja, terá de disputar a repescagem para garantir vaga na próxima fase. Neste momento, estaria enfrentando o 11º colocado, o Corinthians, mesmo adversário do primeiro mata-mata da temporada passada, que teve o time paulista classificado para as quartas. Nesta quarta-feira, o Rio Grande do Sul também estará em quadra pela LNF Silver, a segunda divisão. Após duas derrotas consecutivas, o Camacuã Futsal, o antigo Vélez Camacuã, joga contra o Juventude em Dourados, Mato Grosso do Sul, a partir das 20h, pela última rodada da primeira fase. Após um começo em grande estilo, o Camacuã não conseguiu manter a boa sequência e atualmente ocupa o 6º lugar com 23 pontos. O time não tem mais condições de terminar entre os 4 primeiros da competição e terá de disputar o play-off para chegar às quartas de final. Neste momento, o adversário seria o Concórdia de Santa Catarina. Goleiro Linha vai ficando por aqui, Katsurayama, e a gente volta amanhã com mais informações do mundo do futsal. Valeu!
1: Tá combinado, Antônio Oliveira trazendo as informações do futsal dentro do Esporte Companhia. 2h46, vamos pro quadro tradicional do programa.
6: Que o Maicon, toda vez que foi colocado com uma meia cancha com outros dois volantes, eu acho que o Maicon... Para aí que eu vou acalmar ela e já falo só um pouquinho. Pitaco do Sala.
1: Ah, alguém é uma figura, né? Bom, trecho do Sala que a gente vai reproduzir hoje é discutir nos próximos jogos da dupla. Inter contra o Flamengo. Hoje, quarta-feira, 19h30 no Beira-Rio. Campeonato Brasileiro, Inter numa situação bem delicada. E o Grêmio joga na quinta contra o Bolívar. Na Sul-Americana tem a desvantagem de um gol.
7: Uma vez chegou o Jeromel aqui em Porto Alegre, a gente disse que ele tinha nome de remédio. Depois deu o que deu, né? Bom, agora chegou outro nome de remédio. O que, que nós fizemos com ele?
8: Não, ele acabou sendo um remédio pro Grêmio. O Jeromel foi um remédio pro Grêmio.
7: Não, mas agora chegou outro nome de remédio aí.
8: Quem é? Qual outro nome de remédio?
7: O Crota, isso aí, eu nem sei o nome dele.
9: Ah, Krovinovic?
8: Acho que é nome de remédio. Vai chamar ele de Krov.
9: Eu me lembro do Jeromel, uma piada da Gelomel, que era a sorveteria lá de Garopaba. Tinha também.
10: Mas assim, tem uma diferença grande. O Jeromel chegou aqui em 2000 e...
7: Então, vai dizer que tu conhece ele.
10: Não, ao contrário. 2013, acho que
11: teve. Não, foi.
8: Acho que foi. 14, ele chegou antes, ele completou 11 anos em 24. É. Então ele chegou em 13.
10: Então, ele tinha, o Jeromel tinha 28 anos e naquele momento o Jeromel tava jogando, tinha jogado no Mallorca por empréstimo e tinha jogado no futebol alemão.
8: E tinha sido capitão.
10: Ele teve uma temporada ruim no Mallorca, mas depois de na Alemanha ter sido escolhido um dos melhores zagueiros do campeonato alemão, ele estava num outro momento. A diferença agora, o Grêmio está contratando um jogador,
9: Krovinovic,
4: que é Felipe, podia ser Felipe.
10: Podia ser Felipe, né? Quem
7: chama de Felipe? Felipe, claro.
10: E ele trabalhou com o Luiz Castro há 9 anos e ele vinha jogando nas últimas 4, 5 temporadas no futebol croata, que é um futebol que é nível 4ª ou 5ª prateleira na Europa.
7: Nível E.
10: É.
8: Tava disputando o título, é bem verdade, mas ainda assim uma qualidade bem abaixo, né?
10: É, e assim, eu não sei, mesmo ele estando bem lá, a minha dúvida é, ele vai conseguir competir no nível do futebol daqui, de Brasileirão, de viagem longa, de tempo que tu joga aqui no frio e vai pra jogar no calor do Nordeste, volta, tem jogo quarta e viaja, será que ele consegue jogar nesse ritmo aqui? Porque ele não tava num nível alto, então assim, vai ter um período de adaptação. É jogo, não sei como é que vai estar o Grêmio em relação à pressão, porque dependendo do que acontecer, pode estar até na zona de rebaixamento. Tu vai trazer esse cara para esse cenário, a chance de dar certo rápido é muito pequena.
8: É, ele não é aquele jogador que desembarca em Porto Alegre, treina, farda e joga. Ele vai precisar de uma adaptação, né?
7: Como aconteceu com o Amuso, né?
8: Como aconteceu com o Amuso. O Amuso demorou um pouquinho. O Thiaguinho tá treinando em Porto Alegre.
9: O Thiaguinho
8: tá treinando.
9: Ele vai fazer 31 anos em agosto. É. Pode dar certo, claro que pode, tudo pode, né, Pedro? Pode ser que dê certo. Eu lembro do William, zagueiro do Grêmio, lembra, Maurício? O Grêmio contratou.
4: Aquele que depois foi jogar no Corinthians?
9: Isso, veio com 30 e tantos anos lá do time interior, acho que era em Patinga.
7: O próprio jogava no Paulista de Jundiaí, né? Isso.
9: O Paulista era o Hever.
4: Mas o Hever também está na família dos exemplos sucedidos,
9: tá,
4: como o Vitor, como o Jeromel, pode, mas
7: exemplos do Pelaipe.
9: É, acho que o William foi o Pelaipe também, né? Bons exemplos. E o Pelaipe está na gênese dessa contratação. Mas assim, ele vai fazer 31 anos em agosto. Ele sai lá da Croácia, que é uma prateleira terceira, quarta, quinta da Europa. O time que ele tá nem é o primeiro time da Croácia é o Dinamo Zagreb, que é um time que revela grandes jogadores, revelou Modric e tantos outros. Ele vai fazer 31 anos em agosto. A carreira dele vai pro Benfica, não explode no Benfica, depois ele fica sendo emprestado para outros clubes.
11: Ele tem um LCA. Ele tem uma lesão de LCA no joelho.
9: É.
11: No Benfica. E sim, depois disso a carreira dele
9: talvez até, porque ele fica sendo sempre emprestado para times menores lá da Premier League. E aí o Grêmio foi achar um por 3 anos.
8: Talvez
9: a minha pergunta é: cadê o Thiaguinho? O Thiaguinho, eu acho que o Grêmio desistiu dele. Então,
11: esse tempo de contrato que é complicado. É, porque se não dá certo, o que tu faz com o croata aqui em Porto Alegre?
8: É, 2 anos e meio é muita coisa.
7: Faz o mesmo que tu faz com o William. Tu paga um monte de dinheiro.
4: Não, mas no caso dele,
11: ele não é do clube do William.
4: Eu me surpreendo é que você está trazendo o treinador por indicação não do seu setor específico de prospecção de atletas e tal, e sim de um treinador que é contestadíssimo, que tem o trabalho sob suspeição a cada rodada, e a indicação é pessoal, porque já trabalhou com ele. Mas aí você traz o jogador até o fim de 28. Você tem certeza de que Luiz Castro, que é o seu fiador, fica até o fim de 28?
7: Não, claro que não.
8: O próprio Luiz Castro tem contrato até o final de 2027, né? Então, são 2 anos de contrato.
7: Um jogador, que são feitas certas coisas assim. Treinador, meio Luiz Castro, todo mundo achando uma maravilha, menos eu. Eu nunca gostei.
8: Pior que é verdade, não, Pedro. Porque... O Pedro foi o único que falou: olha, não sei, não, não esse treinador aí.
7: Só tu olhar o currículo do cara, ele tem 35 anos como profissional, tem um título. Mano Menezes, que muita gente não gostava, que é retranqueiro, que é isso, que é aquilo. É porque mora aqui, né? Mora aqui em Porto Alegre, né? Veranei, Capão da Canoa. Ele tem 20 títulos, né? 80 títulos, e esse aí tem um. Tá. Mas aí é o seguinte, aí faz um contrato de 2 anos com um cara que custa 2 milhões por mês, junto à sua comissão técnica. E tu sabe que no Brasil, na quinta derrota, o cara tá fora. Aliás, essa direção do Grêmio está sustentando como nenhuma outra sustentou nos últimos
9: tempos. Esse elogio o Grêmio merece.
8: Vai continuar sustentando.
9: Esse elogio o Grêmio merece.
7: Sei se tem que elogiar. Bom,
10: não. Lá. É que assim, nós podemos criticar, a torcida pode criticar, mas assim, a direção, ela está bancando o trabalho. Aquilo que muitas vezes, e eu cobro bastante, que é a diretoria ter a responsabilidade de fazer um contrato, e já que fez, fazer de tudo para sustentar o trabalho. O Grêmio está fazendo.
7: Não, isso está correto.
10: O Grêmio está fazendo.
7: Assim não vai sei dar se é certo, mas está fazendo.
10: É, isso. Está fazendo. O que me chama atenção assim nos negócios do Grêmio é, por exemplo, tu traz um jogador que é uma aposta com um contrato até o final de 28. O contrato longo, ele não é para aposta. Ele é para o jogador que tu vai lá e faz um investimento. O DT, O Grêmio fez um investimento alto no TT, pagou 6 de euros, tu tem que fazer um contrato longo.
0: Mas aí,
10: agora um jogador que vem com uma aposta sem contrato tão longo, é aí que não fecha.
0: Concordo totalmente, mas aí eu acho que entra naquela negociação do, ó, eu não posso te pagar tanto, então me dá um contrato um pouco mais longo.
10: Mas daí acaba custando caro.
0: Claro que sim.
10: Se der errado, é o mesmo preço do,
0: claro
10: do,
0: que sim.
10: do salário alto.
0: Mas acho que é, eu me estabeleço...
4: A diferença é pagar o crédito, né? Você não tem uma despesa imediata, mas você faz em prestações uma despesa que acaba ficando alta, porque longa. A menos que ele funcione. Se ele funcionar, ele fica barato.
0: Tá dentro do que eu posso pagar? Tá dentro do que eu posso pagar. Eu quero 2 anos de contrato. Não, eu quero 1. Não, mas eu, com esse valor, eu só assino por 2. E aí tu acaba cedendo quando quer o jogador. A informação que eu tenho que é que ele foi uma indicação do Luiz Castro, mas o scout analisou também.
7: Imagina o seguinte, o treinador, eu só vou se for 2 anos, então não é tu. Muito obrigado, prazer.
10: Foi isso, o Luiz Castro, se o Grêmio oferecesse 1 ano, ele não teria vindo.
7: Porque tem treinadores no Brasil, agora veio uma legião de estrangeiros. E outra vez eu não estou falando de treinador estrangeiro por falar de treinador estrangeiro, estou falando de qualidade. Tu tira 3 ou 4 aí, o resto é a terceira turma lá dos países deles, tá entendendo? Terceira turma nós temos aqui, falando português corretamente, todo mundo entendendo.
10: Mas eu acho que o ponto aí foi que a gente essa é uma discussão até maior, mas o rodízio que se faz de treinador do Brasil, de trocar tanto, não esgotou o mercado brasileiro, porque todo mundo já trabalhou em todos os lugares 2, 3 vezes. A gente foi, por exemplo, do Mano. O Mano teve o quê? 2 passagens pelo Grêmio. O Renato já foi e voltou.
7: O Renato teve 16 passagens.
10: Então, o ponto é que tem tanto treinador que já passou por aqui, que tu vai olhar pro mercado hoje, quem é que não veio ainda? Nada é novo, né? Ou tu vai ter que fazer uma aposta. Esse é um ponto. Quem é que o Grêmio poderia contratar? Se sai o Luiz Castro, que não trabalhou.
7: Sim, mas o Luiz Castro não é aposta.
10: É que o Luiz Castro, o Grêmio contratou baseado no trabalho do
7: Botafogo. Português,
0: não, é que quando, português. A partir do momento que tu paga 2 milhões de salário, não é aposta, né? Não pode ser.
10: Convicção. E o Grêmio tá tendo convicção até agora. O Grêmio tá tendo. Assim, eu acho que o trabalho dele.
7: Contendo convicção, mas.
10: Não, os resultados.
7: Colocação,
10: não, quinta-feira ele joga o jogo para determinar uma. Assim, ele pode ter um grande fiasco no trabalho quinta-feira. Porque foi o que a gente falou do Mano. O Mano ano passado levou pau porque ele conseguiu cair para a Aliança Lima no playoff da Sul-Americana.
0: E acabou pegando a
11: CSA na
10: Copa do Brasil também. O Luiz Castro não pode cair pro
7: CSA é pior, né? O CSA é pior.
10: Pois é, então o Luiz Castro não pode cair pro Bolívar. Não, mas mesmo assim não pode cair pro Bolívar. Aí
4: é aquele negócio que eu falava ontem sobre a sua defesa técnica. O Grêmio não pode ter 3 competições, ela está toda perfeita.
7: Não é nem técnica, é física.
4: Não, técnica, eu digo, é em cima de dados do futebol especificamente. Sim. E aí a Kek contrapôs com razão o quanto significaria para a autoestima geral, que pode abater os quesitos do esporte, você ser eliminado pro Bolívar. A sua mente vai para que subsolo quando você é eliminado em casa pelo Bolívar?
0: Como é que se pede o apoio do torcedor depois de ser eliminado do Bolívar em casa?
4: Tem mais coisa envolvida, hein?
7: Ué, eu, se fosse vice-presidente de futebol, que eu não serei nunca, mas não.
4: Como é que
7: você
4: diria no vestiário quinta-feira antes do jogo?
7: Sim, é uma derrota. A gente tem vergonha disso, etc. Uhum. Mas eu quero dizer o seguinte, somou mais tempo para treinar, teremos menos viagens, menos
4: Quem é que desossava viagens. Você sexta-feira?
0: Mas aí, Pedro, vamos lá, né? O Grêmio caiu ano passado na repescagem da Sul-Americana e na terceira fase da Copa do Brasil. E mesmo assim sofreu
4: até por isso deixou de sofrer até a antepenúltima rodada do campeonato. O Grêmio está faltando 3 rodadas.
7: Não, tu imagina o seguinte, tu está fazendo todo esse relatório
0: em setembro.
7: De como o Grêmio foi eliminado dessas competições e dizendo ainda que mesmo assim quase caiu na segunda série B. Eu vou te dizer, o Grêmio não estava cansado, o Grêmio era ruim mesmo. Agora, se ele for ruim e cansado, aí é um desastre absoluto.
4: Bom, vamos ver, você não vai estar narrando, vai estar sexta-feira, você está aqui no pós-jogo apresentando sala de redação de uma possível classificação do Grêmio. Eu estou curioso como é que você vai abrir o programa.
7: Maurício, eu não estou imaginando que o treinador, o Pelaipe, o outro vice de futebol, entre no vestiário para não vamos ganhar. Não, claro, o Grêmio vai jogar para ganhar com a sua dignidade natural. Eu só estou dizendo o seguinte, se acontecer a desclassificação, tá, que é ruim, e ainda pro Bolívar, pior ainda, tá? Mas vem o lado bom também, porque na vida tem um lado ruim e um lado bom, em todas as coisas, tá? Então, o lado bom é o seguinte, nós agora temos apenas 2 competições. Nós temos dois ou quatro jogos a menos, nós temos menos viagem, então, poderemos nos preparar melhor. Agora, se, além de tudo isso, sendo eliminado, e depois eliminado da Copa do Brasil pro Mirassol, tá? O Grêmio tiver dificuldade e eventualmente cair para a Série B, aí é ruindade mesmo, aí não é outra coisa.
9: Tá tendo um problema aqui. Vai que o Grêmio acaba se classificando na Sul-Americana, Pedro. Aí vai acontecer.
4: São Paulo.
9: Vai, é. Aí vai acontecer. Mas aí é os jogos de Copa que a Keck fala,
7: né? Não, se o Grêmio classificar e for bem no Campeonato Brasileiro, eu tô aplaudindo. É, aí, só tem medo que nem a posse
9: de bola. Só você que nem a posse de bola. Tu vai ter que voltar.
7: Voltarei. Com toda a humildade que me caracteriza.
9: Voltarei, irmão. Eu que nem o Getúlio Vargas. Eu voltarei. Não, eu tô preocupado com as escalas da Rádio Gaúcha. Daqui a pouco vai ter jogo de Sul-Americana. O Pedro não quer fazer Sul-Americana.
8: Eu quero ver o Pedro mandando
9: Copa. E aí não dá pra fazer. Como é que vai ser?
7: O Pedro não quer fazer Sul-Americana.
9: Debona, coitado, já tá olhando lá baixo. Vai me sobrecarregar, o Manhago vai ser sobrecarregado.
4: Assim, depois eu tava lá.
1: É isso aí, Pitaco do Sala, pra fechar o nosso Esporte Companhia, porque já são 2:58, portanto temos 1 minuto e meio aqui para eu valorizar também a nossa audiência que mandou os últimos recados. Força de chuva em Sapiranga. Antônio mandando. Lucas, bom dia. Fernando, muita chuva em Gravataí. Valeu, Fernando. Vento forte na cidade de Cristal, sem chuva. Chuva forte em Vacaria. Enfim, muitos recados. Agradeço a participação de todos. O Esporte Companhia vai ficando por aqui. Volta amanhã um pouco mais cedo, a partir das 11h com um debate no pós-jogo de Inter e Flamengo. Começa às 19h no Beira-Rio. O Inter numa situação muito delicada, precisa do seu torcedor para melhorar no Brasileirão, e o mesmo vale para o Grêmio. No caso, quinta-feira é na Sul-Americana, a discussão era essa no Sala, a importância do Grêmio avançar de fase, precisa do seu torcedor e naturalmente também no Campeonato Brasileiro, Copa do Brasil, depois para a dupla Grenal também. Então segue com a gente que a programação esportiva vai ser intensa nos próximos dias, quarta com o Inter, quinta com o Grêmio, e eu vou estar aqui com vocês ainda no Esporte Companhia, pelo menos até amanhã, enquanto o Rafael Collin tem um merecido descanso, ele volta na próxima semana. Valeu, pessoal, tchau!
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13: 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Rio Gravataí atingiu há pouco a cota de inundação de 4,75 metros. Quase 43 mil pessoas estão sem luz no estado. Ministro Alexandre de Moraes dá 48 horas para a defesa de Jair Bolsonaro explicar vídeo com inteligência artificial exibido em convenção do PL. Chove em Porto Alegre e agora faz 17 graus. 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
13: A Zona Sul alerta para acúmulo de água na Avenida Tramandaí, próximo ao Arroio Capivari. Nas ruas avenidas da capital não há acidentes em atendimento.
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13: A Defesa Civil do Estado emitiu alertas para possíveis deslizamentos em pontos de Caxias do Sul e em Gramado, na Serra. Os avisos são de cor amarela e representam risco moderado. Ambos os alertas são válidos até a 00h40 de quinta-feira. Ninguém acertou as 6 dezenas da Mega Sena na noite desta quarta. Os números sorteados foram 02, nessa terça, os números sorteados foram 02, 11, 22, 30, 51 e 54. Com 5 acertos, 38 apostadores vão receber R$63 mil cada um. O prêmio acumulado para o próximo sorteio é de R$86 milhões. 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Da redação, Gustavo Gossen.
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0: 10:07. Muito bom dia. Você ligado aqui na Rádio Gaúcha nesta quarta-feira, 13/07. Nesta manhã de quarta-feira, 29 de julho. Obrigado pela companhia. Vamos até às 5 da manhã. Bom, 996995218 para você mandar o seu recado e participar aqui do nosso programa também lá no Instagram da Rádio Gaúcha, arroba Rádio Gaúcha, e também no meu Instagram, arroba Marcelo Drago Oficial. Obrigado pela companhia. Estamos acompanhando com toda a nossa equipe de jornalismo as situações aí dos temporais, da chuva que aconteceram na terça-feira, e teremos aí a princípio uma semana bem complicada, de muita atenção, de muito alerta. Em seguida vamos trazer toda a nossa ronda durante essa madrugada, é claro, mas também ontem o fechamento, tivemos em Giruá, né, um tornado, algo impressionante, tá ali nas nossas redes sociais da Rádio Gaúcha também, coloquei na minha rede social, tivemos, né, pessoas feridas lá na região, e outras situações que em seguida Gustavo Gossen, Lucas de Oliveira estarão conosco trazendo todos os detalhes. Também tem a participação do Raí Quadros, nosso colega da RBS TV, e ainda tem Rubens Silva, direto da nossa central de jornalismo, central técnica, né, na verdade, fazendo todo o trabalho, nosso suporte, e hoje o retorno de Murica Matos. Murica, seja bem-vindo, meu amigo. Obrigado pelo carinho, Murica está de volta à nossa equipe, é claro, Tio Billy, André Borges, né, Renato Silva também estiveram conosco aí durante esta semana. Murica que está de volta conosco, firme e forte, estamos juntos, Muriquinha, e hoje trilha sonora especial com roupa nova, o nosso pop rock nacional para você curtir até às 5 horas da manhã, claro, também com muita informação. E essa fez um sucesso danado. Sabe que, se eu não me engano, o Roupa Nova tem data para os próximos dias aí, aqui pro Araújo Viana. Hã? Ah, Coração Pirata, tá bom, fez mímica lá, eu entendi. Nós estamos com, né, um problema técnico aqui de comunicação, estamos ficando bom na mímica, Murica, é isso aí, tchê. Eu sabe que tem um quadro que eu curto bastante, principalmente no futebol, né? A galera que faz a leitura labial, né? Eu acho o trix, agora tem a maneira de botar a mãozinha na boca, tudo, né? Mas esquece, né, tchê? E daí se faz muito do futebol, futebol é uma coisa que dá ibope em qualquer lugar, né? Faz parte, né? Paixão nacional, com certeza, mas a leitura labial também na política, eu tenho visto, né? Algumas coisas, é bem interessante, é uma técnica, né? Uma técnica muito interessante. Bom, 996995218, então tem para você hoje muita informação, previsão do tempo e também a nossa trilha sonora especial para quem tá ligado aqui na nossa programação. Contamos também com você, tá bom? Você que manda recado, você que participa, é o nosso repórter ouvinte e principalmente, pessoal, quem está nessas áreas, né, que foram atingidas ou próximos, sempre que possível, se for possível, manda recado aí para nós de como está a situação na sua região. Tá, é muito bem-vindo aí essa participação do ouvinte. Se tiver foto ou vídeo que é, né, inédito, assim, que não está rolando na internet, foi você que tirou, manda aí também, tá bom? É bem importante, né, essa ajuda que vocês nos dão. A gente retribui também, é claro, indo de encontro aí com as autoridades, buscando informações. Esse é o nosso trabalho. Você dá o fio da meada, né? O fio do novelo, e nós vamos atrás. Nós não, mas o Gossen, o Lucas e também o Raí, atrás das autoridades para trazer aí as informações oficiais de todas as ocorrências que nós acompanhamos durante o fechamento da noite de ontem e também a madrugada de hoje. Pessoal aqui mandando já áudio, tem sinalzinha de sinaleira ali em cima, né? Na verdade, a sirene deve ser importante, então em seguida eu já vou dar prioridade escutar esse áudio do nosso ouvinte, tá bom? Aqui, bom dia, Drago, né? Escuta, fazendo plantão, pois meu cachorro Luke morre de medo dos trovões. Abraços, Cira Garcia, Jardim Botânico. Chuva intensa em Parobé, já há mais de 3 horas chovendo direto. Paulo Passos de Parobé, sempre preocupa bastante, Paulo. Isso é uma coisa que preocupa bastante, essa chuva intensa. Aqui também na Zona Sul, aqui, aqui na região do Menino Deus, nós estamos na Zen aqui, a chuva não para um minuto, hein? Eu dei uma olhada na janela ali, o arroio de dilúvio, meu Deus, correndo, uma barbaridade. quase sem bateria e sem luz em Canoas, com toda a tecnologia voo de radinho a pilha. O Marcos, ô Marcos, obrigado pelo carinho, meu amigo. Boa noite, Drago. Impressionante. Não para de chover. O pessoal tá aqui, ó. E mandou aqui também um momento quinta série. Aqui, ah, boa, tia. Essa aqui eu acho que eu nunca fiz um momento quinta série, tá bom? Vou guardar aqui. É claro, né, que a gente tá sempre. É um quadro que o pessoal gosta bastante, e só que dependendo da situação, de alguma ocorrência mais relevante, o momento quinta série fica para depois, né? Mas se tiver tudo dentro do controle, vai ter momento quinta série. Muita chuva, mais raios, relâmpagos. A Vânia aqui de Butiá, valeu Vânia, estamos juntos. Bom dia, muita chuva em Atlântida Sul. Gilson Jacinto, lá de Osório, com a gente. Bom dia, Drago, bom dia, meu amigo. Quem mais aqui? Porto de Rio Grande, aguardando. Deixa eu abrir aqui a mensagem do ouvinte. Para descarregar no terminal Tergasa. Sem chuva no momento, 15 graus. Sem chuva em Rio Grande. O ouvinte está lá na fila para descarregar. Bento Gonçalves, daí com a gente. Noeli Premaor, fala Noeli. Estamos juntos, meu amigo. Como é que está a situação de Bento aí? Tudo ok? Aqui, bom dia, Drago também. Quem é que mandou aqui? Mandou aqui um videozinho. Deixa eu ver o que é o videozinho do ouvinte. Essa chuva aqui não para. Bom dia, chove assim há 2 horas em Taquara, o centro da cidade já está quase todo alagado. Rony mandando aqui esta informação. Muito obrigado, Rony. Aqui, bom dia, Drago, QAP, Cachoeirinha, muita chuva, só Deus na causa. Povo Giruá, abraços, o França. Bom dia, Drago também. Tudo bem, Luciano de Morro Grande, Viamão, aqui 16 graus. Da trilha sonora, eu vou atrás disso aí, pode deixar, tá bom? Mais um momento, quinta série, não vou nem ler aqui, né? Do Moisés Dutra de Novo Hamburgo, eu vou já repassar pra mim, diretão, e depois eu vou dar uma olhada ali, eu faço a curadoria, né? Pra dentro do momento, quinta série. É um sucesso esse quadro, né? Eu vou te contar. Meu Deus do céu, boa noite, Drake, em Santa Maria, chuva e vento, Guilherme Ronrick. No trabalho e na escuta, bom dia também, muita chuva em Venâncio Aires, Alexandre dos Santos de Venâncio, bom dia Drago, aqui ó, Algemiro Bergman de Cachoeira do Sul, aqui em Cachoeira chove muito, mas sem temporal, sempre na escuta, valeu, obrigado parceiro. Bom dia, muita chuva acontecendo nessa madrugada em Serafina Correia, Jussi Candatem, obrigado Jussi. Eu tô lendo bastante aqui, até pra gente fazer esse mapeamento, tá? Bom dia, muita chuva e vento aqui em Cachoeira do Sul, Nelson Toledo. Foi feio a coisa aqui, Drago, a onda, meu amigo. Aqui em Caxias já choveu granizo muito forte, vou te mandar imagens. Agora segue chuva forte aqui, Guto Nunes de Caxias. Guto, só me tira uma dúvida, essa chuva de granizo que você tá relatando foi agora de madrugada, depois da meia-noite, antes da meia-noite, foi hoje, né? Foi ontem, que o horário me ajuda a ter esta, meu Deus do céu, só pra eu poder ter essa visão mais presente, tá bom? Traz essa informação para mim, quando que foi essa chuva de granizo, se foi agora há pouco, né? Se foi durante a madrugada ou se foi ontem, né? Ou se não foi ontem, foi ontem, né? Me dá essa informação, me ajuda bastante aqui, tá bom, Guto? Muito obrigado. Aqui chuva direta em Capão da Canoa, Drago 16 graus, Marcos Barato, abraços. Bom dia, chuva nada em Canoas, manda um abraço para minha esposa Carla e o filho Rayan Adriano de Canoas, bom dia, momento quinta série também é que mandou nosso ouvinte, o Vital, o Romanelli, Penha, Jacareí, São Paulo, com a gente, obrigado parceiro. Deixa eu já mandar aqui para mim mesmo, eu mando aqui, já guardo, né, essas informações pro nosso momento quinta série. Aqui, ó, o Rafael, estou de plantão na fábrica em Glorinha, chuva intensa desde a meia-noite, um forte abraço, muito obrigado. Aqui, ó, reiniciou aqui, meu, por que isso, Draguinho? Reiniciou meu WhatsApp aqui, ó, tá aqui, ele mandou informação, obrigado, Guto. Depois aqui, eita, vamos ver aqui, ó, aqui, deixa eu ver, pegar aqui do Guto, foi às 23:30. Me diz uma coisa, esta foto foi tua, Guto? Esse vídeo, essa foto é tua ou não? Se é tua, tu manda aí pra mim, é minha, meu nome é Guto Nunes, de Caxias, autorizo o uso das imagens, né? Me ajuda com essa informação, te agradeço. Se foi tua, né, a foto, e se esse vídeo é teu também, tá bom? É importante aí essa relação, tá bom? Agora 13:16, vamos chamar o Cléo, Cléo, chegando com as informações da previsão do tempo, de levantar, se comunica, Cleocum chegando com as informações da previsão do tempo, para você aqui no nosso Madrugada Gaúcha.
1: A previsão do tempo indica para o estado mais pancadas de chuva durante a quarta-feira, principalmente madrugada e manhã. Quarta-feira, entre a tarde e a noite, a chuva vai enfraquecendo, até parando em alguns lugares, mas ainda tem chuva por aqui. Não tem trovoadas na maior parte do estado. Algumas trovoadas na parte norte e noroeste, que envolve o Alto Uruguai, uma parte das Missões, uma parte do Planalto em direção à Serra, mas a maior parte do estado já não tem assim essa formação de nuvens cumulonimbus, então já fica uma situação, vamos dizer assim, menos ruim, principalmente porque diminui bastante a situação do vento, mas ainda tem chuva, então isso acaba chamando a atenção, são essas pancadas de chuva entre a madrugada e o período da manhã, minando a metade sul, oeste do estado, centro aqui pelo leste, continuam depois à tarde, especialmente centro-leste e norte, porque à tarde também a chuva já deve cessar na fronteira com o Uruguai. Isso já dá uma ideia de que a chuva deve parar na noite, durante o período aí da noite, melhor dizendo, na parte da fronteira sul, na parte da campanha e também lá na fronteira oeste. Então a expectativa é assim, depois o tempo está abrindo para quinta-feira. Em praticamente todos os simuladores, quinta-feira tem sol e nuvens, sem chuva sobre o estado. Sexta-feira, além de não ter chuva, está aquecendo, então a gente vai ter uma temperatura alta, uma expectativa talvez de temperatura, se não de 30, em torno de 30 graus em partes mais quentes do estado. Isso na sexta. E isso, é claro, vai puxar a chuva, vai puxar uma frente fria que vem da área sul do estado e vai trazer pancadas de chuva para o final de semana. Chove sábado, chove domingo e pelo menos na primeira metade da semana que vem a gente ainda vai ter algumas pancadas de chuva sobre o estado. Portanto, o pessoal tem que ficar atento porque a umidade e as pancadas de chuva devem continuar sobre o estado do Rio Grande do Sul ainda por mais uma meia dúzia de dias no mínimo. Claro, de vez em quando para 2-3 dias e depois recomeça. Firmar o tempo por um período longo, por enquanto ainda não.
0: Obrigado, Cléo. Já vou à central de jornalismo, mas eu vou dar dois áudios aqui do nosso ouvinte. Vamos ver o primeiro áudio aqui, um alerta aqui importante. Vamos lá.
2: Bom dia, Marcelo.
0: Ah, perdão, Murico, não pluguei aqui, agora sim. Eu que ratei, vamos lá agora.
2: Bom dia, Marcelo.
0: Opa, não tá saindo. Ah, só que faltava. Deixa eu ver aqui, acho que agora fecho quando eu boto...
2: Drago.
0: Agora sim, bom lá, João.
2: Bom dia, Marcelo Drago. Ah, motorista da Silva aí, Serraria Travessão de Teutônia. Tá, temos aí, arrochando sentido Ijuí. Só para reportar um acidente aqui no KM340BR386, sentido interior capital. Um caminhão 9-eixo aí, tá fora da pista ali. Tombado, tá, mas tá no acostamento, ele tombou fora no acostamento ali, tá, mas muita atenção aí do pessoal que tá vindo, é um trecho aqui de pista simples, tá, sentido interior capital, KM 340, 341,5, dá pra se dizer assim, tá, 340 ali, sentido interior capital, tá bom, bom dia.
0: Obrigado pela ajuda do nosso ouvinte. Mais um áudio aqui do ouvinte que está com a gente. Vamos lá.
3: Bom dia, Drago. Tudo bem? Aqui Everton Silveira na escuta. Fiz o trajeto agora Porto Alegre, Tramandaí, Nova Tramandaí. Estou passando por Osório para te dar um feedback sobre como está a freeway. A freeway perto de Santo Antônio da Patrulha, uma das pistas está completamente... alagada, tá completamente um lado esquerdo, tá bem complicado. Tem que cuidar para os veículos não aquaplanarem. Eu tô retornando agora com a chuva intensa, passei pelo centro de Osório, algumas ruas estão alagadas no centro de Osório, tô retornando. Então, se precisar alguma informação, vou passar agora na GM Gravataí, depois na Incobal em Cachoeirinha e aí eu retorno para o centro de Porto Alegre. Baita abraço, Drago.
0: Obrigado aí pela parceria dos nossos ouvintes, pessoal que está na estrada, nos passando informações sobre a situação. Vamos à nossa central de jornalismo. Alô, Gustavo Gossen, muito bom dia, Gossen.
4: Bom dia, Drago, bom dia a todos.
0: Gossen, como é que está a nossa situação, fechamento de ontem, né? Da terça-feira e essa quarta-feira, Giruá, foi uma coisa de louco, né, tchê?
4: Isso, foram três municípios lá que foi registrado tornado, né, no Giruá, Senador Salgado Filho e 7 de setembro, um tornado por volta das 6:30 PM. Os estragos ainda estão sendo contabilizados. No caso de Giruá, o vice-prefeito de lá, o Luiz César Melo, em entrevista ao programa Estúdio Gaúcha, falou que as comunidades afetadas lá em Giruá são as comunidades Rincão dos Coimbras, Rincão dos Melos, Rincão dos Ribeiros, Amaral e Melgarejo. Quatro pessoas ficaram feridas, duas delas receberam atendimento na... duas foram hospitalizadas e duas receberam atendimento. As quatro ferimentos leves, né? Nada mais grave, mais importante. Em Senador Salgado Filho e também em 7 de setembro, cenário também de destruição. Algumas casas completamente destruídas. A gente não tem ainda o balanço justamente porque as equipes ainda estão contabilizando esses prejuízos. Pelas redes sociais, o governador Eduardo Leite disse que conversou com os prefeitos dos três municípios sobre esse tornado e colocou toda a estrutura do estado à disposição. Se houve esse episódio de tornado, a gente teve também o granizo lá no noroeste, no norte do estado. Aliás, aproveite, já que vou falar de granizo, algo mais urgente aqui, a Defesa Civil publicou há pouquíssimo tempo, há poucos minutos, um alerta agora para risco de granizo em Itaqui. Deixa eu pegar aqui, ó. Foi publicado. Foi no nosso grupo aqui, no grupo da imprensa. Cadê? Aqui, ó. Às 3:02 PM, a Defesa Civil nos mandou assim: a Defesa Civil alerta, risco muito alto, condição severa para tempestade intensa que está perto de Itaqui, com granizo grande, acima de 5 centímetros de vento. Risco muito alto de destelhamento, válido de agora até às 13:45 da manhã, evite áreas de risco. Então, atenção, Itaqui, a Defesa Civil emitiu há menos de meia hora esse alerta para agora, para a possibilidade de queda de granizo, grandes, né? 5 centímetros.
0: Uhum.
4: E na noite a gente teve 10 municípios que registraram. Esses 10 é um número feito pela nossa reportagem aqui da noite, né? Fez acompanhamento com as prefeituras e com as defesas civis. O Biretama foi o município mais atingido, com pelo menos 350 casas danificadas. Isso ainda na atualização que foi repassada. É possível até que esse número aumente nessas horas até aqui. E conforme os bombeiros, lá em Ubiretama, mais de 2.100 moradores afetados. Também relatos de granizo em Pejuçara, Ijuí, Cândido Godói, Redentora, Cerro Grande, Liberato Salzano, Erval Seco, Pontão, Novo Tiradentes, Campinas do Sul, Jaboticaba e Constantina. Então, se confirmar essa previsão, Itaqui entra nessa lista, mas esperamos que não aconteça, e se acontecer, que não haja nenhum dano, né, mais significativo.
0: Tu tem de Caxias alguma coisa? Porque eu vou te mandar daqui um pouquinho, mandou foto aqui também e vídeo de Caxias do Sul, com a rua coberta de gelo lá, de granizo lá também.
4: A gente teve aqui, deixa eu pegar aqui também, no grupo é tanta coisa.
0: Não, eu te mando seguidinho, eu pedi pra ele autorização também, se o Lucas quiser publicar também, ele já me mandou autorização aqui também.
4: A gente tem, acho que o Lucas conseguiu com um colega nosso ali no nosso grupo.
0: Uhum.
4: Aqui, ó, ali no nosso grupo urgente ali, ó, minha sogra gravou há pouco em Caxias do Sul, o gelo cobriu o asfalto depois da chuva de granizo. As imagens mostram um trecho da Avenida Alexandre Rizzo nas proximidades do supermercado Andreasa. Ela autorizou, aqui, ó. Uhum. Isso é nosso colega, qual é o nome dele, Lucas? Ali Frederico, nosso colega. Uhum. Ele é lá da Serra, né? É dos vídeos? Ah, daqui? É. E confirma, né, essas imagens lá de granizo lá em Caxias do Sul, nessa região. Não temos dados atualizados, né? A gente tenta contato com a Defesa Civil de lá para ver como é que tá. E também relatos de granizo em Uruguaiana, também a gente recebeu algumas imagens. Tudo isso a gente está apanhando aqui.
0: Você, bom, Giruá, nós falamos aqui, né, não teve mortes, mas feridos, só duas pessoas feridas, eu acho, né?
4: Como eu disse, quatro pessoas ficaram feridas,
0: desculpa,
4: lá,
0: perdão,
4: em Giruá.
0: Perdão.
4: Duas foram hospitalizadas. Uhum. E duas receberam atendimento no local, mas sem gravidade.
0: Foi uma casa que eu acho que desabou, né?
4: Porque isso, várias.
0: Não, assim, três casas. Aquilo é desesperador, aquele formato ali daquele tornado ali, né, tia? Meu Deus do céu, tem até uma voz de uma senhora, acho que não sei se uma senhora, rezando, né, assim, ao fundo, assim, em um dos vídeos, assim, que é de realmente de se apavorar, vendo aquela força da natureza vindo em tua direção, onde tu tá na tua região. Deve ser algo terrível mesmo, deve ter um terror, né?
4: Vai ficar tudo bem.
0: Você, nessa relação de rios aí, elevação, porque a chuva não para, né? O que que nós temos?
4: Dois rios atingiram a cota de inundação nesta madrugada. O rio Taquari voltou a atingir, né? Na passagem por Estrela, a marca lá de inundação é de 19 metros, está em 19 metros e 41 centímetros. Conforme o boletim emitido pelo Serviço Geológico do Brasil, no início da madrugada, um boletim extraordinário que justamente previa que o rio Taquari também deva atingir a cota de inundação nas próximas horas em Mussum e em Encantado. Quando a gente fala da Defesa Civil de... a gente está falando do Serviço Geológico, né? Mas a gente também agradece sempre a nossa amiga Marielle Agostini, da Defesa Civil de Mussum, que nos atualiza a cada meia hora o nível do rio Taquari lá em Mussum. Deu um salto bem significativo entre 1:30 e 2. Não, entre 1 e 2 horas da manhã. A 1 hora estava 11,71 metros, às 2 estava 12,22 metros, subiu 51 centímetros, meio metro, entre 1 e 2 da manhã. E agora subiu de novo, entre 2 e 3. Porém, subiu um pouquinho menos, a elevação de 31 centímetros entre as 2 da manhã e as 3. Subiu de 12,22 para 12,53. Então, a cada hora, subindo de 30 centímetros a meio metro, o rio Taquari lá em Mussum, né? Mas, como eu disse, o rio Taquari em Estrela, esse já está acima da cota de inundação. E agora há pouco, até o Lucas de Oliveira percebeu ali, que ele está com o mapa sempre aberto, né? Percebeu que o rio Gravataí também atingiu a cota de inundação em Gravataí. Chamei aqui os bombeiros lá de Gravataí, bombeiros não, a Defesa Civil de Gravataí, falaram assim, ó, sim, atingiu a cota de inundação, estamos agora, neste momento, iniciando a movimentação de algumas pessoas no bairro Vila Rica. Não temos número de pessoas que desejam ser abrigadas, algumas optam por casa de familiares e está em andamento. Então, atingiu a cota de inundação do rio Gravataí em Gravataí, Defesa Civil, como acabou de nos informar, está orientando os moradores lá na região do bairro Vila Rica neste momento. Não tem um número ainda preciso, mas está em andamento, está nesse alerta.
0: Guaíba está, como está a situação do Guaíba, Gosto?
4: Ah, deve estar bem longe, deixa eu ver.
0: É, né? Porque, mas com essa elevação desses outros rios,
4: 1,40 metros.
0: Nos próximos dias, com certeza, o que tem ainda é muito ejeto, né? Muita coisa, né? Na beira, tanto tu vem pela orla até aqui na zona sul de Ipanema, né? Mas essa é a expectativa, só que, e agora, como é que ficou aí? Por enquanto, com desgosto, eu já tinha essa noção, mas com essa elevação dos outros rios, né? Com essa chuva, pode ser que tenha uma elevação nos próximos dias, né? Faz parte, né, do processo.
4: É, 1,40 metros agora, cota de inundação é 3, não teria que mais, tá, que longe. Dobrar. É.
0: Gosto, na ronda tradicional, o que que nós temos?
4: Deixa eu ver. Não, a gente não tem nenhum alerta, nenhum acidente, nada de grave. Até deixa eu ver aqui, na atualização. É isso aí. Nada, nenhum acidente, nenhuma ocorrência policial aqui no nosso radar nessas últimas horas.
0: E serviço?
4: Serviço. Para quem faz, ou não fez ainda, ou gostaria de fazer aquela renegociação das dívidas usando o FGTS, né? O Desenrola Brasil 2.0 iria até agora, dia 3 de agosto, mas o governo federal anunciou que vai até o dia 31 de agosto. Até agora foram 22 bilhões de reais em dívidas negociadas, 3 milhões e 600 mil operações. Desenrola é para trabalhadores que recebem até 5 salários mínimos por mês. É preciso ter débitos em atraso até 31 de janeiro de 2026, com pendências entre 90 dias e 2 anos. Então, tem mais um tempinho aí para quem quiser, né? Quem puder, né? Não é para todos, né? Tem esses critérios para utilizar esses recursos do FGTS para o Desenrola.
0: Perfeito.
4: Tem passarinho cantando?
0: Não, não fui eu.
4: É, não. Tem passarinho cantando. É. Parou a chuva aqui.
0: Parou a chuva, hein?
4: É. Ou alguém passou subindo.
0: Sim,
4: aqui na empresa.
0: Que às vezes pode, na nossa cabeça, tem uns passarinhos cantando, né, tia?
4: É. Não tá chovendo neste momento aqui na Ipiranga com o Érico, né? Pelo que a gente tá. Aqui é complicado, né? Tudo no vidro fumê e nós aqui longe da janela, né? Mas o Murica até pode nos ajudar, mas aparentemente não tá chovendo. Sim. Tem que tá passarinho cantando. Bom sinal, né?
0: Bom sinal, com certeza. Mas não sei como é que vai ficar o tempo. Até eu chamei o Cléo e tá nessa expectativa, né? Mas Vamos ver o que acontece. Eu dei uma olhada na janela ali, o dilúvio está correndo que nem louco, né, Tia? Está impressionante a vazão de água que sai do dilúvio. Não está transbordando, é claro, mas com bastante força o negócio.
4: Falando nisso, a gente tem um vídeo aqui, ó, agora me fugiu a localidade exata, mas a Defesa Civil também que nos atualiza. Até bom destacar, agradecer o pessoal da Defesa Civil do Estado, de alguns municípios que não só estão trabalhando, mas também estão nos ajudando aqui com as informações, né, pra gente repassar e alertar. Aqui vem um vídeo, me fugiu aqui, deixa eu botar aqui em voz alta. Né?
5: Pessoal, essa aqui é a ponte da divisa de Boqueirão do Leão, a Progresso.
4: É, a divisa entre Boqueirão do Leão e Progresso, também é um vídeo, eu vou te mandar aqui pra ti, ó. Manda no teu ou no da rádio? Qual é que tá aberto aí?
0: Pode ser um da rádio. O meu tá em cima, eu vou buscar agora.
4: Ah, deixou aqui?
0: Deixei.
4: Ah, vou olhar tuas mensagens.
0: Não, olhando minhas fotos, tá bom. As mensagens.
4: Os teus segredos.
0: As mensagens não é nada. Não pega, você não vai no que é no aplicativo das fotos, é só isso. Ah,
4: tu tem mais medo que eu olhe teu celular ou a tua mulher?
0: Minha mulher, claro. Tu pode olhar.
4: Não, mas não tem nada a tua mulher, mas o que tá dizendo de mim, que eu posso pegar e zoar aqui, né? Olha aí, olha, mandei aí. Boqueirão do Leão tem essas imagens da ponte bloqueada, é uma correnteza muito forte também, nesses vídeos que a pessoa nos mandou lá da Defesa Civil da região. E agora também aqui, ó, mais um alerta da Defesa Civil neste momento. Agora, tempestade intensa está perto de Santo Cristo, com granizo grande acima de 5 centímetros e vento válido até as 4:30 da manhã. Então agora, a gente tinha falado antes de estar aqui, agora nesse exato momento a Defesa Civil emite um alerta muito alto, alerta

0: também está, permanece interditada para a travessia de pedestres.
1: É, eu tá, acabei de ver um vídeo quando tu falava aí também, escutando, na região do Vale do Taquari, ali, aquela região onde tem as, ali, Três Coroas, Igrejinha, toda aquela região, eles têm umas medições nas pontes ali, impressionante, assim, todas com elevação muito alta e subindo, né, metros e metros, subindo, vai para 2, 3, 4, 5 e vai indo, gente. É, porque ali é uma região que foi já sempre é muito atingida, né? Desde lá de 2023, quando começou esses eventos, 24, obviamente, a gente sabe o que aconteceu, né? Mas aí agora de novo, nesse, tivemos aí a última semana e agora novamente as chuvas, a situação delicada em vários pontos do nosso estado e temerosa, né? O pessoal bastante apreensivo, né? Você, é uma coisa que com certeza o psicológico fica muito abalado, né? Tem as perdas, é claro, tem a chuva, tem tudo isso que é pior de tudo, mas o psicológico, mesmo em áreas não atingidas, fica muito abalado. Bem, meu Deus do céu.
0: E uma dica que a gente puder dar é sempre se informar pelos canais oficiais, aqui conosco também, que a gente está sempre se baseando pelo que está sendo repassado. Olha só, enquanto a gente está conversando aqui, a própria Defesa Civil nos mandou esses alertas vermelhos aqui, né?
1: Sim.
0: E as próprias prefeituras, né? Seguir aí as redes sociais da prefeitura, as defesas civis de cada região, né? Sempre buscar os canais oficiais, assim, sabe? Cuidar justamente com isso, porque às vezes as pessoas apavoram as outras, né? Vem aqui, eu recebo um vídeo, né? Sem procedência, aí pelo menos da isso forma mais lúcida possível nos canais oficiais e também conosco aqui, a gente sempre, né, toma esse cuidado.
1: Eu já fico com o pé atrás em tudo, vejo um vídeo que não é de um canal oficial e aí é desse ano, é de agora, não é, não sei, que já fico toda apavorada. Aí eu já vou, mesmo a gente trabalha no meio, né, já vai atrás a informação dentro dos nossos canais para ter pelo menos uma noção se aquilo é real ou não é real o negócio.
0: Isso aí, vale para todos nós e vale também para clube de futebol, né, sempre olhar também a veracidade de vídeos, né?
1: Você, é isso?
0: É isso aí.
1: Tá bom, um abraço.
0: Passou.
1: 3:36, deixa eu ver por aqui. Gerson, comandante dos bombeiros voluntários de Bom Princípio, Rio Caí, em Bom Princípio, subindo devagar, Drago, 10,35 metros. Obrigado, Gerson. Aqui quem mais está com a gente aqui, ó. Tempo limpando Uruguaiana, Drago, diz aqui o nosso ouvinte. Vamos ver aqui o nome dele. Obrigado. Continua chovendo muito em Medianeira, Alto Teresópolis. Acho que. Aqui o Francisco de Porto Alegre, um abraço para os passarinhos do Muso, Gustavo Gossens, aqui o nosso ouvinte. Aqui também, Gossens está apaixonado, Drago. Fala dos passarinhos, o Luciano aqui. Bom dia, 24 horas de muita chuva em Caxias, granizo, por volta das 11:30. Atenção, foi muita chuva entre Caxias e Vacaria que vai descer para essa região. Gildo aqui informando. Bom dia também, Canoas. Quando a gente pensa que vai parar de chover, começa tudo de novo. Romário de Canoas, daqui o nosso ouvinte. Vamos ver aqui. Bom dia também, muita chuva na Vila João 23, em Torres, Drago. Tem áudio aqui que está em seguidinha. O Gosto mandou aqui também. Deixa eu ver aqui o vídeo que o Gosto mandou. Deixa eu ver aqui esse vídeo, tchê. Vamos ver aqui. Aqui, tô ouvindo o vídeo aqui, ó. Meu Deus do céu, olha a força dessa água. Impressionante, pessoal, impressionante. Aqui também, vamos continuar aqui alguns recados. Bom, Adugada Drago, aqui é o Gilson, natural de São Cepé, mas moro em Ribeirão Preto, São Paulo também. Foi frio e temporal aqui, Drago, em 250 árvores caíram em muitos danos em residências e empresas, postes, veículos e um óbito, é triste, né? Desse nosso ouvinte aqui, né? Que está lidando com o desconhecido, fenômenos em grande escala. Deus proteja todos. Aqui também, bom dia, Drago. Nosso ouvinte aqui falando com a gente, mandando recado aqui. Obrigado aí pro nosso amigo Yuri. Obrigado, Yuri. Vou dar uma acompanhada aqui. Santa Rosa, nesse momento, forte vendaval, granizo e muita chuva. Nesse momento, Fabiano Duarte informando esta chuva e granizo. A Leila, que chuva de pedra no Alegrete, agora às 12:30. Agora parou tudo, levantando um ventinho. Leila Regina da Silva do Alegrete. Bom dia, Drago. Aqui o nosso ouvinte também. Rio Paranhana, estável em Igrejinha, Drago. Né, mais situação, né, de alerta. O Luiz aqui informa. Obrigado, Luiz. Aqui também agora em Santo Ângelo, 3:20, forte temporal, muita chuva.

o Edemar. Bom dia, amigo Drago. Meu pai mora em Cacequi e me mandou fotos dos granizos que caíram lá. Não foi em toda a cidade, mas alguns bairros foram afetados. E o tamanho das pedras é algo, é maior do que uma bola de tênis, ou do tamanho, no mínimo tamanho de uma bola de tênis. Cristiano Schultz, padeiro de Santana do Livramento, aqui choveu muito hoje, agora continua chovendo, Drago. Não tem telha que aguente isso aí, né, tchê? Você lembra de um ginásio da Boa em novembro de 2023, em Giruá, Drago, matando uma jovem, ferindo 50 pessoas, César Panambi, com certeza, César. Aqui a minha amiga também, chuva e vento direto aqui no Passo da Areia, barulho insuportável, remete a 2024, Drago, muito triste, a natureza mostrando a sua força. E quem mandou aqui foi a Rose. Rose, obrigado. Falou do Roupa Nova também, imperdível show da Cantam o Amor, abraço. Eu também sou fã, curti muito Roupa Nova. Nos primeiros minutos dessa quarta-feira, Gramado e Canela teve uma chuva de granizo rápida, um minuto ou mais, Drago, com pedras de gelo, tamanho de bolas de pingue-pongue. Abraços, Jonas de Canela. Se confirmando até o recado que o Gossen trouxe aí também, hein? Aqui o Renato de Porto Alegre, grande Renatão, valeu, Renato. Aqui também o Giovanni Fofonca com a gente, saindo aqui do Centro Histórico. Forte abraço, Drago. Aqui quem fala é Giovanni Fofonca. Tem áudio aqui do Roberto, vou escutar em seguidinha. Roberto, obrigado. Aqui, ó, a Defesa Civil, os bombeiros já eram aqui em casa, Drago, em Caxias do Sul, para saber se estava tudo ok, né? Minha casa destelhou ontem, Drago, 5 da manhã, chuva de granizo, meu Deus, você fala aqui, foi horrível. Aqui a Kátia, aqui em Capão da Canoa, chove sem parar e intensamente. A Kátia aqui mandando essa informação, obrigado, Kátia. Vamos acompanhar também, contamos com vocês, né? Vocês são importantes aí justamente nesse acompanhamento e nas informações que chegam, né? Através do relato de vocês, tá bom? Aqui quem mais mandou recado aqui, deixa eu só confirmar aqui, ó. O ouvinte mandou aqui até com um áudio, um vídeo, né? Bom dia, em Soledade, choveu muito, teve 3 temporais das 16 horas até agora, Gabriel de Soledade. Obrigado, Gabriel. Bom dia, Romero Santos, Rosário do Sul, aqui já teve granizo e tempestade, mas a chuva não para, Drago. Ligado aí na programação, muito obrigado. Bom dia, Anderson Poloni, bairro Bom Jesus, manda um alô para minha mãe, a Maristela Poloni da Silva, na Bom Jesus, muita chuva. Sou mais Rádio Gaúcha, valeu, meu amigo. Aqui também tem um vídeo, o nosso ouvinte mandou aqui. Estou a trabalho aqui em Alegrete, 2h35, começou a chuva de granizo por aqui, Drago, agora muito vento. Lucas Sembrane, que mandou aqui esse recado. Aqui também, chuva com granizo, à meia-noite, bairro Petrópolis, Caxias. O Antônio aqui relatando também. Aqui nosso ouvinte, chuva de pedra aqui em Canela, Drago, muita casa danificada, ó. Muitas casas danificadas em Canela, informação aqui do nosso ouvinte. Bom dia, muita chuva na região Sapucaí, Esteio, Canoas, BR-116, com bastante bacia d'água na pista e buracos. Abraços, Zigomar, do táxi Esteio. Obrigado, Zigomar. Aqui em Capão da Canoa, estrada da Laguna, é muita chuva a noite toda. Sérgio Teles, na escuta em Veranópolis, também com muita chuva. Graças a Deus aqui, né? Tem saída a água, Drago. Não ficou represada. Tá bom, muito obrigado. E não para de chegar recado aqui. 996995218. Muito obrigado pela participação de todos. Seguindo, eu vou aqui também no meu Instagram, Marcelo Drago Oficial. Mas agora tem mais uma da nossa trilha sonora e depois vamos ao intervalo comercial.

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0: 3h50, ele, capital inicial para você aqui na nossa trilha sonora, temperatura marcando 16 graus. Quem tá chegando, é claro, Cleocum, trazendo mais informações da previsão do tempo. É tudo contigo, Cleo.
1: O que a gente pode esperar com relação ao comportamento do tempo aqui no estado é a manutenção da umidade, a manutenção das pancadas de chuva sobre o estado. Primeiro lugar, porque a gente, como eu costumo dizer sempre, às vezes o pessoal leva em tom de brincadeira, pode levar, não tem problema, desde que entendam a questão, é que a gente tem no inverno duas alternativas: ou a gente tem um frio seco ou a gente tem umidade. Como a gente teve um período de frio seco que envolveu ali o mês de maio, quase todo ele, e junho, e depois agora em julho as chuvas chegaram de modo mais incisivo, vão ficar em agosto, aí lembram de setembro? Setembro é o mês que tem chuva tradicionalmente aqui, às vezes chove mais, outras vezes chove menos, a gente fica assim sempre naquela coisa, mas sabe que setembro tem chuva. Em outubro é que a chuva costuma diminuir, o tempo fica mais seco. Vamos ver esse ano, os americanos estão dizendo que vai chover, vamos esperar, porque às vezes os prognósticos erram 24 horas. Então o pessoal tem que ficar um pouco atento a isso. De uma maneira ou de outra, a gente tem umidade e tem chuva durante a quarta-feira, especialmente madrugada e manhã. Há uma expectativa que entre a tarde e a noite a chuva cesse, principalmente nas áreas mais ao sul e oeste. E depois ela vai cessar mais tarde, lá ao longo da tarde, da noite, principalmente em outras áreas. E aí a gente tem quinta sem chuva. Ah, mas ainda tem muitas nuvens. Talvez uma garoa aqui, outra garoa ali. Garoa é uma coisa que menos me preocupa. Não tendo chuva forte, já tá bom. Vai abrir um pouco de sol na quinta-feira, mas muito pouco. O sol vai aparecer com mais intensidade só na sexta-feira. E aí a gente tem sol na sexta e tem a chuva voltando no sábado, porque dá um aquecimento muito forte na sexta. Tem instabilidade ali no Uruguai e isso puxa, então, uma área de instabilidade com frente fria para cima do estado do Rio Grande do Sul durante final de semana. Vamos ter sábado com chuva entre a tarde e a noite, principalmente, e um domingo com pancadas de chuva ao longo do dia. E essa instabilidade deve ficar por aqui, pelo menos na primeira metade da próxima semana. Portanto, muita atenção ainda.

0: 11:55, diário de um fronteiriço, Erlon Péricles, porque tem um convite especial para fazer para você. Um projeto chamado Conto Uma Canção, em parceria dele com Vinícius Brum, vão receber no dia 4 de agosto, que é a semana que vem agora, que é na terça-feira da semana que vem, Cristiano Quevedo cantando e contando um pouco, né, da composição Gaúcho Coração, na Casa de Cultura Mário Quintana, aqui em Porto Alegre, no Teatro Bruno Kiefer, a partir das 19 horas, entrada gratuita, com retirada de senha no local, uma hora antes do início. É um evento, na verdade, é um projeto muito interessante, esse monstro, Erlon, e também o Vinícius, recebendo esse grande amigo, grande parceiro e um dos grandes nomes da nossa música, Cristiano Quevedo. Mas quem faz o convite é o próprio Erlon Péricles. Chega aí, meu amigo.
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0: 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Mais de 50 mil pessoas estão sem luz no Rio Grande do Sul devido ao temporal, conforme a CE Equatorial RGE. Rios Gravataí, Taquari, Jacuí, Uruguai e Docino seguem acima da cota de inundação em 8 municípios gaúchos. Irã lança mísseis balísticos contra bases militares dos Estados Unidos no Oriente Médio. Chove em Porto Alegre, agora faz 16 graus. A quarta-feira será novamente de chuvas fortes com rajadas de vento e possibilidade de queda de granizo na maioria das regiões do Rio Grande do Sul. Na capital, mínima de 16 e máxima de 20 graus. 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
0: Tem alerta para acúmulo de água no cruzamento das ruas Edu Chaves e 25 de fevereiro, na zona norte de Porto Alegre. Segundo a IPTC, ainda é possível trafegar com segurança no trecho. Nas rodovias estaduais e federais, não há reporte de ocorrências no momento.
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0: 6 bairros de Porto Alegre podem ficar sem água nesta quarta-feira devido a serviços programados do DEMAI. A autarquia vai retirar a bomba do Grupo 2 da estação de bombeamento de água tratada Morro do Osso 1 para reforma. O serviço pode causar desabastecimento nos bairros Cavaleada, Tristeza, Ipanema, Vila Conceição, Camaquã e Sétimo Céu, na zona sul da capital. O trabalho está previsto para começar às 9 horas da manhã e deve ser concluído no início da noite, quando o abastecimento deve ser normalizado nestas regiões. O ministro Alexandre de Moraes, do Supremo Tribunal Federal, deu prazo de 48 horas para que a defesa de Jair Bolsonaro explique vídeo com inteligência artificial que usa a imagem do ex-presidente. As imagens foram exibidas no último sábado, durante convenção do PL, que oficializou o senador Flávio Bolsonaro como candidato à presidência. Segundo Moraes, o vídeo com imagens de Jair Bolsonaro pode ser enquadrado como descumprimento de medidas cautelares impostas ao ex-presidente. Bolsonaro cumpre pena de 27 anos e 3 meses em prisão domiciliar por tentativa de golpe de Estado. Uma das restrições impostas ao ex-presidente é a proibição de usar redes sociais, mesmo que por meio de intermediários. 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Da redação, Lucas de Oliveira.
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0: 4:09. Olha, viajei agora. Tava aqui terminando, montando aqui algumas situações do roteiro, né? Atualizando aqui para as nossas chamadas, os boletins também. E começou Homem Primata e eu fiquei escutando aqui e fazendo uma viagem literalmente no tempo. Sabe aquela viagem no tempo, Monique? Tu vai voltando na tua adolescência. Tu vai lembrando de algumas coisas, mesmo trabalhando aqui, e eu lembrava que eu cantava Homem que Mata, depois que foi pro Homem Primata, né? Eu ganhei o, lembro até hoje, né? Eu ganhei da minha tia, da minha madrinha, na verdade, o LP Cabeça de Dinossauro, do Titãs. Meu Deus, aquilo ali pra mim era, e tinha a foto do Homem Primata, acho que é na capa, é isso, a cabeça, né? E aquilo aí pra mim, aquele trabalho do Titãs, eu já acompanhava muito Titãs, Legião, Paralamas e assim por diante, né? Mas aquele trabalho do Titãs, foi meio uma ruptura, tá? Eu sei que nós tínhamos Cascaveletes, tínhamos, né? Algumas, bandas gaúchas aqui que faziam um trabalho replicante, né? Incrível, assim, já tinha essa coisa meio, né? Temida, vamos dizer, já tinha. Mas esse trabalho de Titãs foi uma barreira para mim, assim, né? Ali eu realmente me apaixonei pelo nosso rock nacional e aquilo ali mexeu muito com a nossa geração, né? Mexeu muito. Eu fui ver aqui, vou ver que data foi o lançamento, até para ter essa ideia, né? 1986, eu tinha 86, eu tinha de 14 para 15 anos. 14 anos, foi aqui, então bem naquela época da adolescência mesmo, assim, que tudo é muito latente na nossa vida, então a gente lembra, né, volta no tempo com Titãs, né, Homem Primata aqui na nossa trilha sonora. Que maravilha, tem o Rabinho, sobe o som, hein? Finalzinho da música. Que coisa de louco. Daí, 4:11, 4:11, 16 graus a temperatura, você ligado aqui na nossa programação, Titãs aqui, iniciando esse segundo bloco, recado aqui da nossa audiência pelo 996995218, também no Instagram da Rádio Gaúcha, arroba Rádio Gaúcha, no meu Instagram, Marcelo Drago Oficial, bom dia aqui no meu Instagram, Vanderlei Weber, aqui em Santa Maria do Herval, já choveu, Drago, 125 milímetros desde ontem, aqui o Silon Pimenta com a gente aqui mandando um mapa aqui, bom dia Drago, Carazinho, chuva intensa e muitos raios, abraços do Silon Pimenta aqui com a gente, Alexandre Porto, General Câmara, também no meu Instagram, mandando recado aqui, General, tomando aquele cafezinho, vento forte, muita chuva, horrível, Drago, foi General Câmara aqui acompanhando todas as informações, que Deus nos abençoe, Ivan Dutra, Drago, aqui, ó, o nosso ouvinte participando aqui, também Estevan, aqui com a gente, fala aí, Drago, em Rivera, tormenta elétrica, tá babando água, grande abraço, Giovanni Fofonca aqui também, saindo aqui do Centro Histórico com muita chuva e vento, Drago, um forte abraço, acompanhando as informações, obrigado aqui a Rose com a gente, Rose Verdejo, bom dia, Drago, sou fã do seu trabalho, abraços, Rosemary Verdejo, Uruguaiana. Qual o seu número de telefone da WhatsApp? 996995218. Prefixo 51. Tá bom? Prefixo 51. 996995218. Pode mandar mensagem, a gente lê aqui também. E também aqui no Instagram, né? Fique à vontade para mandar as suas mensagens. Vamos ver quem mais está aqui com a gente. O Silvio Silva aqui também. Silvio, um grande abraço para ti. Muito obrigado, meu amigo. Quem mais aqui também? Pessoal aqui acompanhando as informações, Jair Schmitzau, acho que é isso, né? Coração Pirata, às 3 da manhã, é muito bom. Tocamos Coração Pirata? Se não, né? Tocamos? Ah, na verdade, o comercial na volta ali é muito bom. Lindolfo Collor, chove desde as 10 horas de ontem sem parar, meu amigo. Aqui também, vamos ver foto da estrada. Boa noite, Drago, muita chuva em Paverama, choveu forte praticamente a noite toda, muita água acumulada, problema grande, se foi em todo o estado assim, muita água, diz aqui o nosso ouvinte, aqui também o Lari Vestensfelder com a gente, Dago não para de chover em Bom Princípio, muita água, meu Deus. Diz aqui também ouvinte Sandro Oliveira, participando aqui do nosso programa. Eu estou cada vez mais grato a Deus, Drago, né, acompanhando tudo que está acontecendo. Também eu postei lá uma parte do tornado quando o Ramon entrou dentro do esporte ali. Tem um vídeo que é impressionante, está no meu Instagram, Marcelo Drago Oficial. O Fábio Agostini aqui com a gente também acompanhando. Obrigado, Fábio. Gilberto Fernandes, Luiz Arthur Salvon com a gente. Valeu, Luiz. Silvio Rafael lá de Tapes, Lilian Lima aqui com a gente também, beijo Lilian. E muita gente nova aqui chegando, né? Aqui o Guto Nunes começou a seguir também, obrigado Guto. Ângela Santos, um grande abraço Drago. Arthur Gabriel com a gente também, valeu Arthur. Aqui Rosicler Rigotti com a gente, depois eu vou ler aqui o recado completo, tá? Yuri Aran com a gente também, Yuri, um abraço lá do Rio Taquari, lá de Taquari, em Lajado. Lucas Ivan Cambrani, bom dia Drago, mandei registro de granizo em Alegrete, hein? No WhatsApp da Gaúcha. Aqui a Fagna Rodrigues com a gente também, obrigado Fagna. E o Marcos aqui com a gente também, mandando um texto aqui, um abraço, obrigado meu amigo. Eu em seguida vou ler os recados de vocês que chegam aqui pelo nosso, meu WhatsApp, né? Perdão, meu Instagram, Marcelo Drago Oficial, tá bom? Obrigado pelo carinho e pela parceria também aqui na madrugada, porque agora tá chegando o Cléo Kuhn com mais previsão do tempo.
1: A previsão do tempo indica para o estado mais pancadas de chuva durante a quarta-feira, principalmente madrugada e manhã. Quarta-feira, entre a tarde e a noite, a chuva vai enfraquecendo, até parando em alguns lugares, mas ainda tem chuva por aqui. Não tem trovoadas na maior parte do estado. Algumas trovoadas na parte norte e noroeste, que envolve o Alto Uruguai, uma parte das Missões, uma parte do Planalto em direção à Serra, mas a maior parte do estado já não tem assim essa formação de nuvens como cumulonimbus, então já fica uma situação, vamos dizer assim, menos ruim, principalmente porque diminui bastante a situação do vento, mas ainda tem chuva, então isso acaba chamando a atenção, são essas pancadas de chuva entre a madrugada e o período da manhã, minando a metade sul, oeste do estado, centro aqui pelo leste, continuam depois à tarde, especialmente centro-leste e norte, porque à tarde também a chuva já deve cessar na fronteira com o Uruguai. Isso já dá uma ideia de que a chuva deve parar na noite, durante o período aí da noite, melhor dizendo, na parte da fronteira sul, na parte da campanha e também lá na fronteira oeste. Então a expectativa é assim, depois o tempo está abrindo para quinta-feira. Em praticamente todos os simuladores, quinta-feira tem sol e nuvens, sem chuva sobre o estado. Sexta-feira, além de não ter chuva, está aquecendo, então a gente vai ter uma temperatura alta, uma expectativa talvez de temperatura, se não de 30, em torno de 30 graus em partes mais quentes do estado. Isso na sexta. E isso, é claro, vai puxar a chuva, vai puxar uma frente fria que vem da área sul do estado e vai trazer pancadas de chuva para o final de semana. Chove sábado, chove domingo e pelo menos na primeira metade da semana que vem a gente ainda vai ter algumas pancadas de chuva sobre o estado. Portanto, o pessoal tem que ficar atento porque a umidade e as pancadas de chuva devem continuar sobre o estado do Rio Grande do Sul ainda por mais uma meia dúzia de dias no mínimo. Claro, de vez em quando para dois, três dias e depois recomeça. Firmar o tempo por um período longo, por enquanto ainda não.

0: de abelha para você, para receber Lucas de Oliveira, direto da nossa central de jornalismo. Alô, Lucas, seja bem-vindo, muito bom dia.
1: Muito bom dia, Drago, bom dia a todos os nossos ouvintes.
0: Lucas, fique à vontade para nós fazer o balanço da noite de ontem, temos Giruá, obviamente, né? Os rios também, esta madrugada, nessa situação das chuvas temporais, também a nossa ronda completa em outras áreas, Lucas, é contigo.
1: Então, Drago, do ponto de vista aí do trânsito e da segurança pública, não temos nenhum grande destaque, tanto desta madrugada quanto da noite de ontem, mas seguimos monitorando a situação da chuva aqui no Rio Grande do Sul. Aí, como alguns ouvintes relataram e a nossa reportagem apurou, tivemos queda de granizo em diversos municípios, né? São mais de 10 municípios lá na região norte e noroeste que registraram queda de granizo ainda durante o fim da tarde de ontem, e alguns outros municípios registraram granizo no fim da noite de terça e o início da madrugada desta quarta-feira. É o caso de Caxias do Sul. Inclusive, estamos com ao vivo com todas as informações, né, sobre a chuva, sobre a situação dos rios aqui no Rio Grande do Sul, lá em GZH, tanto no site quanto no aplicativo de GZH. E destaco um vídeo de uma moradora de Caxias do Sul que registrou o acúmulo de gelo, né, das pedras de gelo após a queda de granizo em Caxias do Sul no fim da noite de ontem. Está lá em GZH no nosso ao vivo sobre a chuva. Agora, Drago, neste momento nós temos 5 rios acima da cota de inundação aqui no Rio Grande do Sul, e isso afeta ao menos 8 municípios no momento, conforme aqui a atualização do Serviço Geológico Brasileiro. Em Gravataí, o rio Gravataí, ele chegou a 4,75 metros, que é a cota de inundação lá no município. Essa marca, ela foi batida às 2h15 desta madrugada, e conforme, inclusive, o Gustavo Gossen, nosso colega, conversou mais cedo com a Defesa Civil de Gravataí. Ainda não há informações, né, sobre pessoas fora de casa, famílias que precisaram deixar suas casas, mas a Defesa Civil já monitora a situação, especialmente ali na região da Avenida Vila Rica, né, que é uma das primeiras áreas em que a água do rio Gravataí avança. O rio Taquari, ele também atingiu, ultrapassou, né, a cota de inundação em Estrela e Lajeado. Atualmente ele está com 19,82 metros. A cota de inundação, tanto em Estrela quanto em Lajeado, é de 19 metros. Então, ele já havia ultrapassado a cota de inundação na última semana, baixou, mas nesta madrugada voltou a atingir. Aí, em Dona Francisca, o rio Jacuí está com 7,88 metros, são 38 centímetros acima da cota de inundação. Em São Leopoldo, o rio do Sino segue em elevação gradual nesta madrugada e chegou a 4,66 metros, a cota de inundação é de 4,50 metros. O rio Uruguai também está acima da cota aí de inundação, isso já tem alguns dias, né, Drago? Em Uruguaiana, São Borja e Itaqui. Então, são 5 rios acima da cota de inundação e ao menos 8 municípios gaúchos neste momento.
0: Ok, Lucas, vamos acompanhando aí. Lucas, destaques GZH, perdão, serviço, Lucas.
1: Temos serviço porque pode haver falta de água aqui em Porto Alegre hoje, Drago. 6 bairros da Zona Sul podem ficar sem abastecimento porque tem serviço programado do DEMAI. A autarquia vai realizar o reparo em uma bomba do grupo 2 da estação de bombeamento de água tratada Morro do Osso 1, que ela vai ser retirada, este equipamento, para a reforma. E aí esse serviço, ele pode causar desabastecimento nos bairros Cavaliada, Tristeza, Ipanema, Vila Conceição, Camaquã e Sétimo Céu. Esse trabalho está previsto para começar às 9 horas da manhã e deve ser concluído no início da noite, aí então quando o abastecimento deve ser normalizado.
0: Perfeito. Vamos destaque GZH e a nossa notícia do bem, Lucas.
1: Neste momento, né, Drago, o destaque em GZH é sobre a chuva, né? Estamos com ao vivo, acompanhando aí as últimas atualizações do temporal aqui no Rio Grande do Sul, também a situação dos rios. Então, temporal atinge regiões do Rio Grande do Sul nesta quarta-feira. Siga ao vivo as últimas informações, aí ali também temos imagens, vídeos. Até quando vai a chuva no Rio Grande do Sul? Veja os acumulados e a previsão para os próximos dias. Vídeo mostra evolução da chuva no estado. Queda de granizo atinge cidades no norte e no noroeste. Com rios em cota de inundação e alerta vermelho do IMET, Rio Grande do Sul enfrenta nova sequência de temporais nesta quarta-feira. Mesmo no pior cenário de chuvas, Guaíba deve permanecer abaixo da cota de inundação, aponta boletim. Aí na política, Moraes dá 48 horas para a defesa de Bolsonaro explicar vídeo com inteligência artificial em convenção do PL. Tornado é registrado em cidades do noroeste do Rio Grande do Sul. Aí temos o vídeo, uma matéria da colega Júlia Osório. Dupla Grenal, Inter mantém escritório de advocacia e pretende recorrer da pena imposta a Vitor Gabriel. Relembre a última vez em que Grêmio se classificou em um mata-mata de competição sul-americana. Eu me matriculava, não conseguia fazer as coisas e desistia. Como a maternidade impacta a formação de mulheres, uma matéria especial da nossa colega Isabela Sander. E aí, claro, nossos colunistas com diversos temas e destaques.
0: Perfeito. Notícia do bem desta quarta-feira.
1: Olha, Drago, para destacar uma história que o Macedo trouxe ontem no Gaúcha Hoje e que, felizmente, né, apesar de começar mal, ela terminou bem. O Ozzy, um Lulu da Pomerânia, que foi roubado na segunda-feira durante um assalto no bairro Petrópolis, aqui em Porto Alegre, ele voltou para casa ainda na tarde de ontem, né, terça-feira. O Macedo, durante o Gaúcha Hoje, ele relatou este caso, inclusive mostrou um vídeo que mostra um momento em que este cachorrinho, ele é furtado do seu dono, que estava passeando ali no bairro Petrópolis, e aí o reencontro, né, o dono, ele relatou o caso, estava desesperado, né, procurando o seu cachorrinho, e aí o Ozzy, é um Lulu da Pomerânia, ele foi encontrado pelo Leandro Fonseca, é um gerente de investimentos que encontrou o cachorro perdido ainda na noite de segunda-feira após o crime, em meio ao temporal, e ele abrigou o cachorrinho até que a Defesa Civil chegasse aos donos, né? A Rádio Gaúcha, então, já vinha noticiando desde ontem esse caso, e a boa notícia, então, é que o Ozzy, ele voltou para casa. Inclusive tem um relato sobre o resgate dele, é que o dono, né, conta que achei que fosse uma raposa, porque ele voltou, claro, encharcado da chuva, assustado, mas temos a matéria completa do nosso colega Leonardo Martins contando toda essa história do Ozzy, que felizmente após o susto, né, ele foi roubado durante um assalto aqui em Porto Alegre, no bairro Petrópolis, e acabou voltando para casa. A matéria, né, para quem quiser procurar em GZH, é: achei que fosse uma raposa, como Ozzy, cachorro roubado em Porto Alegre, voltou para casa.
0: Tá aí, eu tô publicando agora aqui, Lucas, também, somente a capa ali do temporal, né, e o ao vivo, te marcando ali também, GZH e Rádio Gaúcha, para as pessoas poderem clicar e acompanhar momento a momento tudo que está acontecendo, as nossas chuvas, temporais, estragos, os rios também, o trabalho que o Lucas está fazendo aí em parceria com o Gustavo Gossen e o Raí Quadros também. Lucas, muito obrigado, meu amigo.
1: Muito obrigado, Drago, um bom dia para ti e para todos os nossos ouvintes.
0: Lucas Oliveira, direto da nossa central de jornalismo, então você fica sempre bem informado aqui com a Rádio Gaúcha, acompanhando tudo que está acontecendo. Deixa eu dar uma olhadinha aqui no recado que chega da nossa audiência, grandes parceiros aqui com a gente. Bom, esqueci de comentar que o Raí Quadros, também de Santana do Livramento, é fronteiriço, homem, tchê. E mandou até uma foto aqui, ele vai entrar daqui um pouco, né, com a questão da Avenida Itarragô, numa árvore que caiu também, tá nas ruas acompanhando tudo que está acontecendo, nesta parceria que eu falei com o Gossin e com o Lucas também. Aqui o Paulo Martins, motora, mandou um áudio aqui. Paulo, um abração para ti, tô escutando aqui até para trazer tua informação também, muito obrigado. Quem mais? Duda Pinto também, Duda Pinto é lá de Santana do Livramento, é, mas isso aí é a quadrilha, né, tchê? O Luquinhas tá ali, o Lucas Jardim tá de folga, né? O Lucas também é de Santana. Drago, amanhã, dia 30, feriado aqui, é dia de Santana do Livramento. Então, amanhã, dia 30, feriado em Santana do Livramento. O principal feriado municipal em Santana do Livramento é o aniversário do município, comemorando aí, comemorado em 30 de julho, que marca a fundação da cidade, lá em 1823, 203 anos de Santana do Livramento. Nosso amigo jornalista, comunicador e parceiro Duda Pinto aqui mandando um recado. Valeu, Duda. Obrigada pelo carinho e pela sintonia, tá bom? E também o Licurgo, é o Licurgo. Ele que, né, músico também, instrumentista e faz parte aí do Cabeça de Touro, tchê, grande Licurgo, sintonizado aqui conosco. Agora 4:31, 4:31, vamos a um breve intervalo comercial, voltamos em seguidinha com mais Madrugada Gaúcha.
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0: com o exorcista. Um exorcista. Alô, polícia. Eu tô usando um exorcista. Um exorcista. Calcinha.
1: 4h37, tô dançando aqui, fazendo passinho, não filmei, tá bom? Mas tô aqui, ó, Kátia Flávia. Que loucura, Fausto Falsetti e os robôs efêmeros. Essa também bateu lá no coração, no fundo do baú. Sessão Naftalina, aqui na nossa trilha sonora de hoje. Que maravilha, parabéns, Monica, parabéns, Rubens. Que loucura, 996995218. Pessoal aqui participando, como eu já falei, estamos acompanhando tete a tete a todo momento a situação das chuvas, da elevação dos rios, também granizo. Gustavo Gossi, Lucas de Oliveira, Raí Quadros e também ali em GZH você acompanha, tem o ao vivo de tudo que está acontecendo, fotos, vídeos, informações. Postei lá no meu Instagram também, tem um link, você pum e vai direto para a página. Bom dia, Draga, cafezinho especial, forte abraço, João Francisco Dali Grêmio. Tem bolinho, tem pãozinho, tem salame, tem cafezinho com leite. Grande abraço, meu amigo. Aqui em Cidade de Estação, muita chuva, trovão e relâmpagos. José Brum, obrigado, José. Tem vídeo aqui, áudio que mandaram. Muito obrigado. Eu também tenho vídeos aqui do granizo. Já estou repassando sempre aqui pro Lucas e pro Gossen. Bom dia, Drago. Estamos juntos aí. Mandou aqui foto, né, do granizo que caiu. Que loucura, hein? No bairro São Virgílio, em Caxias do Sul. Kátia Flávia, Drago. É impressionante, mexeu com a galera, com certeza. Um bom dia, Drago, para Nara Borda e marido, charqueadenses, morando aqui em Bombinhas e te ouvem diariamente, hein? Abraços da Diane, obrigado, Diane, beijão. Eu que sou um frequentador, sempre que possível, todos os anos nas férias, em Bombinhas, meu lugar preferido das praias, tá bom? Sai, claro, dou uma passeada em outras ali de Santa Catarina, sempre que possível, mas Bombinhas é meu chão. Bom dia aqui em Igrejinha e no Rio Paranhana, chegou na cota de inundação. O André aqui, em seguida, depois a gente vai relatar de novo e trazer informações aí na finaleira com Gustavo Gossi no trecho, rumo à lida. Guga San Marino, obrigado, Guga. Também por aqui, bom dia, Drago, Beto Coutinho. Guga, como é que tá a situação aí em Rio Grande? Tá chovendo, não

0: chovendo, né? Tem temporal, deu temporal, deu granizo, me diz aí alguma coisa por gentileza. Aqui também, vamos ver quem mais está com a gente. Bom dia aqui também, Drago, Beto Coutinho, valeu Beto. Bom dia, Drago, também aqui conosco. Deixa eu ver aqui, deixa eu baixar aqui. Ouvintes da Rádio Gaúcha, boa quarta-feira. O nosso amigo operador de trens, o Alberto, por aqui, valeu Alberto, estamos juntos. Alberto, com certeza aí, né? Situação normal nos trens, né? Qualquer coisa, por favor, conta aí com a tua ajuda aí, tá bom? Buenos, Mestre Drago, Anderson na escuta por mais mensagens e informações, curtindo aí a programação. Vamos ver aqui também, mais gente aqui, muitos recados. Bom dia, completando 47 invernos, Drago. Aqui desde, né, desses 20 na estrada, amassando o tapetão, né? Nosso ouvinte aqui, Fabiano de Carlos Barbosa, que Deus nos proteja sempre, obrigado, meu amigo, parabéns, parabéns pelo teu aniversário, tá bom? Vamos agora com ele, Raí Quadros, nosso colega da RBS TV, que está acompanhando na rua, nas ruas, né? O que está acontecendo e já mandou uma fotinha ali, impressionante. Raí, seja bem-vindo, muito bom dia.
1: Bom dia, Drago, bom dia aos amigos da Rádio Gaúcha, nossa equipe de olho, né? Junto com o Gossen, com o Lucas de Oliveira, no que acontece aí na madrugada pelo Rio Grande do Sul. Aqui em Porto Alegre, chuva constante durante toda a madrugada, desde a noite de ontem, uma chuva que não é tão forte, é uma chuva entre fraca e moderada em alguns momentos, mas que não para, né? Então, atrapalha, né? E ainda mais, ocupa em relação aos níveis dos rios aqui da região. Principal informação dessa madrugada, Drago, vem de Gravataí. Por lá, a Defesa Civil está trabalhando com as equipes na rua, fazendo a remoção preventiva de algumas famílias que ficam em áreas mais ribeirinhas, em ruas que já são conhecidas por serem alagadiças, principalmente lá no entorno da Avenida Vila Rica. Por lá, algumas famílias já foram removidas. A Defesa Civil está passando ali nas casas, vendo, né, as famílias que querem sair. Ainda não tem um dado oficial, um número de quantas pessoas deixaram as suas casas nesse momento. A gente está em contato, inclusive, com a Defesa Civil de lá, que ainda não fez esse levantamento. A informação é que as ruas mais próximas ali dos arroios, elas já têm alguns alagamentos, principalmente as ruas mais baixas. Defesa Civil também monitora os arroios ali da região, Rio Gravataí, tudo isso está sendo avaliado nesse momento, enquanto é feito esse trabalho preventivo de remoção das famílias. Aqui em Porto Alegre tem um alerta na Avenida Ari Tarragoso, na norte da capital, devido a uma árvore que caiu em cima de uma parada de ônibus. É na altura do número 990, isso é na frente do condomínio que leva o nome na avenida, condomínio Ari Tarragoso, número 1990 ali, corrigindo, 1990. Então, vale a atenção do motorista naquele trecho, porque uma das faixas da avenida, ela tá bloqueada. A EPTC fez o bloqueio porque é uma árvore grande, ela ocupa parte da pista de quem vai em direção à região central da cidade, a outras regiões, e aí só tem disponível a faixa para quem vai em direção ali, seguindo pela zona norte da capital. Essa árvore, ela é grande, ela caiu também sobre a grade desse condomínio ali. Felizmente ninguém ficou ferido, mas um transtorno ali naquela região, Drago.
0: Eu tava vendo o tamanho. Foi o vento, Raí? Ventou bastante forte, será? Eu não percebi esse vento.
1: A gente não tem informação exata do que causou essa queda dessa árvore, né? A gente tem um acumulado de chuva muito grande, pelo que a gente, como é uma árvore que ela é bastante volumosa, até ali a gente não conseguiu observar o tronco dela, porque muitas vezes, árvores que já estão podres, né? E outras vezes é questão do vento. Nesse caso ainda não tem informação, eu não cheguei a pegar em nenhum momento, tá? O vento mais forte aqui em Porto Alegre, aqui na região, durante essa madrugada, mas isso ainda está sendo avaliado. Agora, enquanto tem esse bloqueio ali em parte ali da Avenida Ari Tarragoso, está sendo aguardada, as equipes da prefeitura estão sendo aguardadas por lá para fazer a remoção dessa árvore. Provavelmente o Corpo de Bombeiros também vai precisar ser acionado para fazer o corte por ali, ajudar nesse trabalho de remoção para liberar ali a Ari Tarragoso, que a gente sabe que movimenta bastante no começo da manhã.
0: Bom, a gente chegou aqui com bastante chuva ontem e a madrugada também, a princípio, alguns momentos que eu fui na janela, chuva sempre constante. Tu pegou muita chuva na madruga aí?
1: É, a gente pegou chuva a todo momento, em nenhum momento assim parou de chover. Às vezes ela diminui de intensidade, fica um pouco mais fraca, em outros momentos moderada. Claro, isso acaba contribuindo para que fique uma sensação de mais frio, apesar que a temperatura não está baixa, está marcando cerca de 16 graus nos termômetros de rua da capital, mas a chuva é incessante. Em nenhum momento ela parou, só que também não foi forte, tá, Drago? Não foi aquela chuva torrencial, como a gente fala, né? Aquela chuva mais intensa, mas persistente durante toda a madrugada.
0: Perfeito, Raí. Raí, essas são as nossas ocorrências, né? Tu é de Santana do Livramento também, né?
1: Ah, eu sou de Livramento, fiquei até arrepiado agora quando tava tocando aí Diário de um Fronteiriço.
0: Que loucura, tu acredita que eu falei a mesma coisa pro Murica? É que eu sou muito fã muito fã do Elo, eu conheci Santana e acho que dentro das suas particularidades é um local muito interessante. E quando escutei a música também, eu sou muito fã dessa música, fiquei arrepiado também. Sou muito fã do
1: essa
0: Elo.
1: Música, ela, desde a melodia até a letra, ela vai aos poucos nos guiando assim por lembranças, imagens. É muito bonita mesmo.
0: Boa mesmo, exatamente. Bom, o Duda mandou ali, amanhã é feriado lá, porque é o dia da cidade lá, né? Dia 30, né?
1: É, exatamente. Aniversário da nossa querida Santana do Livramento. Aproveitar e mandar um abraço para todos os conterrâneos que nos ouvem lá, tanto pelo aplicativo aí da Gaúcha, tanto pela RCC-FM, né?
0: Exato.
1: Lá na nossa rede Gaúcha, né? Nosso amigo Kamal Badra, lá toda a equipe. Inclusive, eu trabalhei lá no Grupo A Plateia, né? Primeiros passos no jornalismo foi lá no Grupo A Plateia, então sempre guardo com carinho lá. A nossa RCC.
0: Eu tenho dito, e as pessoas, porque muitas vezes Santana ela acabou sendo ali uma cidade de passagem, quase que dormitória para quem ia para, né, visitar ali os free shops, né, Raí? E hoje nós temos ali, tem o Cerro da Paloma, é claro, mas agora tem o Trem dos Pampas, né, a própria Miolo lá, tem a Almaden, né, que tem o passeio também, tem o free shop lá no lado brasileiro, e cada vez mais atrações naquela região. É chão, né? Anda bastante, né? Mas vale muito a pena fazer essa visita aí com todos esses atrativos lá em Santana do Livramento, Raí.
1: Vale muito, porque cada vez mais tem se investido nesse tipo de turismo lá para fazer com que Santana do Livramento também entre nesses holofotes, que as pessoas não vão apenas para a Ribeira, mas que passem um tempo conhecendo as belezas naturais, os próprios free shops hoje nacionais, né? Logo na entrada da cidade,
0: exato,
1: lá já tem vários free shops.
0: Com essa nova lei,
1: fazer,
0: né?
1: Fazer um tour do vinho, o próprio free shop da Almaden é um free shop que é de vinhos, né? Então a pessoa consegue comprar lá os vinhos da marca, um pouco mais baratos, e com certeza vale a pena. O passeio pelo trem é maravilhoso, ele vai bem devagarinho passando pelos pampas, ao som de várias músicas, inclusive geralmente toca lá Diário de um Fronteiriço, é maravilhoso.
0: E é legal que tem as atrações justamente, tanto do Uruguai quanto do brasileira, tem essa fusão, né? Da cultura uruguaia também dentro do Trem dos Pampas ali, né?
1: Que não tá só na língua, mas tá na música, no jeito, nas vestes, toda a cultura mesmo, né?
0: Então tá, Raí, um abração pra ti. Um outro lugar atrativo lá também, que eu vou falar, que é a laje do Duda Pinto, né? Por enquanto não divulgou o endereço.
1: Esse é um dos principais pontos da fronteira, hein? Esse aí bomba.
0: Qualquer um divulgar, depois ele deixa se virar lá, né? A laje do Duda é um ponto turístico.
1: É um ponto turístico.
0: Santana. Um abraço aí.
1: Um abraço, Drago.
0: 4:48, para você que está ligado aqui conosco, quem está chegando agora é o Ayrton Lemos, vice-prefeito de Giruá, pede apoio do governo do estado após tornado atingir o interior do município. É com você, Ayrton.
2: Giruá ainda contabiliza os prejuízos provocados pelo tornado que atingiu localidades rurais na tarde desta terça. 4 pessoas ficaram feridas e há residências destruídas, casas destelhadas, árvores arrancadas e estradas obstruídas. Em entrevista ao Estúdio Gaúcha, o vice-prefeito Luiz César Melo pediu apoio do governo estadual. Ele afirmou que há moradores que perderam tudo e que a prefeitura ainda ainda não conseguiu chegar a todas as áreas afetadas. No Rincão dos Ribeiros, uma residência e um galpão foram completamente destruídos. Os quatro feridos foram hospitalizados e passam bem. A Defesa Civil confirmou que o tornado também atingiu 7 de Setembro e Senador Salgado Filho por volta das 6h25 da tarde. Equipes estaduais estão na região para levantar os danos e verificar a necessidade de ajuda humanitária.
0: Obrigado, Ayrton. 4h49. E Prefeitura de Canoas estima entrega de Dique Matias Velho ainda para este ano. Isadora Garcia.
3: A estrutura está cerca de 60% concluída e segue com estimativa de finalização entre setembro e outubro de 2026. O Dique Niterói, por sua vez, está 83% concluído e também deve ser entregue nesse ano, conforme a Prefeitura. Já a estrutura completa do Dique Rio Branco deve ser entregue até 2027. O Muro da Cassol, que é um desses trechos dessa estrutura completa do Dique Rio Branco, ele foi finalizado já em abril. Já os outros dois trechos seguem em obras. A mais avançada tem 73% de conclusão atualmente. Em relação ao Dique Araçá, referente à área do bairro Mato Grande, a entrega é estimada para maio de 2027. A obra está 59% concluída atualmente. A Prefeitura reforça que os prazos dependem das condições climáticas para a realização dos trabalhos. E pelo menos quatro obras ainda nem começaram em Canoas. São elas a estrutura de contenção próxima à empresa Bianchini e as casas de bombas números 9 e 10, que aguardam recursos, além do dique do bairro São Luís, que ainda precisa de uma conversa, de um debate entre municípios que devem ser impactados pela construção. Sobre as casas de bombas de Canoas, o prefeito Ayrton Souza garantiu que todas estão em funcionamento. De acordo com ele, que deu uma entrevista para nós durante essa tarde, o problema no município tem sido a rede pluvial, que não dá conta da demanda. Conforme o prefeito, um estudo de drenagem é feito e alguns pontos devem ter obras iniciando entre esse ano e o início de 2027.
0: Muito obrigado, Zadona. E mesmo no pior cenário de chuvas, Guaíba deve permanecer abaixo da cota de inundação, aponta boletim Gabriel Jacobsen.
4: Olá, Drago, bom dia. O mais recente boletim hidrológico, emitido nesta terça-feira pelo Serviço Geológico do Brasil, mostra para a próxima semana um cenário com menor risco de elevação do Guaíba na comparação com o cenário anterior, emitido na segunda-feira. Este boletim emitido nesta terça-feira mostra que, no pior cenário de chuvas no interior do estado, nos próximos dias, o Guaíba vai atingir o seu pico em Porto Alegre até o dia 1º de agosto, ultrapassando a cota de alerta, mas sem atingir a cota de inundação. A projeção considera a régua instalada no Cais Mauá, no centro de Porto Alegre. Os boletins são emitidos diariamente, considerando o comportamento do tempo nos últimos dias e as atualizações das previsões meteorológicas. Os documentos são produzidos pelo Serviço Geológico do Brasil, em parceria com o Instituto de Pesquisas Hidráulicas, o IPH, da URGS. Contigo, Drago.
0: Queijos gaúchos entram no top 5 dos melhores do Brasil. Caroline Passel com a gente aqui. Os produtos do estado levaram ao todo 106 medalhas no 9º Prêmio Queijo Brasil. E você acompanha essa reportagem especial aqui no Madrugada Gaúcha.
5: Pois é, o Rio Grande do Sul voltou a mostrar que também é terra de grandes queijos. Na 9ª edição do Prêmio Queijo Brasil, realizada em Blumenau, Santa Catarina, o estado ficou entre os 5 mais premiados do país e ainda colocou produtos na seleção queijista, que é considerada uma espécie de seleção brasileira dos queijos artesanais. Foram ao todo 106 premiações só para o Rio Grande do Sul, entre medalhas de ouro, ouro, prata e bronze, e isso consolidou o estado ainda mais como um produtor de queijos artesanais. Vale lembrar que o estado é tradicionalmente reconhecido pela produção de leite e agora então vem alcançando aí espaço com relação a queijos artesanais e finos. Nesse ano, o resultado também veio acompanhado de outro indicador, digamos, do fortalecimento do setor, e é o número de inscrições de produtos gaúchos, que cresceu 24,6% em relação ao ano anterior. As amostras nesse concurso foram avaliadas às cegas por especialistas que consideraram critérios como aparência, aroma, textura, sabor, equilíbrio e também fidelidade ao estilo de cada categoria. E aí no ranking nacional, Minas Gerais liderou o número de premiações, seguido por Paraná, Santa Catarina, São Paulo e o Rio Grande do Sul ficou em quinto lugar. Nessa edição, o concurso distribuiu, Paulo, 478 medalhas de ouro, 750 de prata e 459 de bronze, além dos reconhecimentos especiais àqueles da seleção queijista.
0: Tem chegado muita informação aqui, né? Três coroas com ponto de inundação do Rio Paraiana, Drago. Informou aqui a nossa ouvinte, a Gabriela, e também aqui a Ana Miller de Borba Guaíba. Muito vento, estou assustada, Drago. Qual é a força do vento? Tentei verificar aqui e aqui está mostrando em torno de 20 por hora, tá? Então acaba não sendo tão forte, pelo menos aqui nos dados, tá bom? Mas pode ter assim, locais, né, que ele é mais forte, né? Aqui ventania na Cavalhada também, Drago, sem luz, Fabiano da Cavalhada, obrigado, Fabiano. Estamos aqui acompanhando e muitos recados que chegam por aqui, muitos recados realmente de toda a situação. É claro que a gente continua com a nossa reportagem, apurando ali o Gustavo Gosso e o Lucas de Oliveira, também o Gaúcha Hoje, repórteres na rua, o Raí Quadros. Estaremos atentos aí a tudo que está acontecendo em todo momento e atualização também aqui na Rádio Gaúcha e GZH. Gustavo Gosso, em direto da Central de Jornalismo, Gosso.
6: Drago, então, da madrugada, a gente tem então outros dois rios que atingiram a cota de inundação. O Rio Gravataí ultrapassou os 4,75 metros. A Defesa Civil está no local auxiliando moradores do bairro Vila Rica neste momento. E o Rio Taquari, que voltou a atingir a cota de inundação logo depois da 1 da manhã, em Estrela, onde a marca é de 19 metros, chegou a 19,41 metros e uma elevação muito rápida também no Rio Taquari na passagem por Mussum. Esses dois rios agora se somam aos rios Uruguai, dos Sinos e Jacuí, portanto, 5 rios acima da cota de inundação neste momento. Na área policial e no trânsito, nenhuma ocorrência. A gente teve há pouco um chamado de bombeiros de uma lancheria que estava com princípio de incêndio em um depósito, mas já foi extinto, nada demais, conforme os bombeiros aqui da capital. Drago.
0: Obrigado, Gosto. Um abraço.
6: Abraço.
0: 4h50. Beno Lopes, Santo Cristo, né? Comentando que está se deslocando para o trabalho. Da rádio lá de Santo Cristo também, é radialista, e o telhado foi arrancado lá da comunidade católica, para ter uma ideia, em função do vento e as ocorrências que acabam chegando aqui. Antônio Carlos Macedo, bom dia, Macedão.
7: E aí, Drago, como é que estamos? Tudo tranquilo?
0: Tudo tranquilo, meu amigo. Quarta-feira, meia de semana, tchê.
7: Abaixo d'água.
0: Abaixo d'água, né, Macedo? Barbaridade. E vento, né? Tem bastante relatos de vento. E tudo mistura e acaba assustando, né, Marcelo?
7: Claro, claro. Trovões, relâmpagos, isso, né? E pelo interior aí, situação de risco extremo lá na região de Giruá, 7 de setembro, Senador Salgado Filho, onde um tornado foi registrado. As imagens lá são assustadoras, vendo aquele funil de vento destruindo tudo pela frente. Ainda bem que pegou numa área mais rural, né? Onde não há tantas casas, tantas residências, e aí por isso os danos não foram tão grandes como poderiam ser se cruzassem pela área urbana dessas cidades aí, né?
0: E uma cena, a gente fala, né, uma expressão, né? Parece cena de filme, né? Porque tu olha, aquilo não é uma coisa tão comum para nós, assim, comum que eu digo, né, todo ano, mas acontece em pontos isolados. E é impressionante, e as pessoas, é claro, com bastante, até um dos vídeos mostra o pavor das pessoas, né? Há pouco tempo um ouvinte mandou aqui também de Caxias, um caminhoneiro, o granizo caindo com uma força assim no caminhão, ele tá na estrada, teve que parar, né? Impressionante, ele é apavorado com a força do granizo, né? Em alguns pontos o granizo foi forte também, Macedo.
7: É, por toda parte a gente tem registro de situações complicadas aí, né? Que colocam em risco a segurança das pessoas, não é só a questão do tempo, é a segurança de quem está por perto, né? Bom, diz que hoje vai dar uma trégua aí na chuva, vamos torcer para que isso aconteça, se bem que já tem previsão de retorno dela para o fim de semana, né, Drago? Então seriam 2 dias apenas de refresco e o restante da semana já, final da semana, sábado, domingo, com chuva de novo, né?
0: É isso aí, vamos acompanhar, meu amigo. Estamos juntos, logo mais também, 6 horas, no nosso momento quinta série. Muito ouvinte aqui mandou, o pessoal tem me ajudado, hein? Meus produtores, Macedo, mas não tem remuneração, tá bom? Como é que é? É trabalho voluntário, né? Trabalho voluntário.
7: É uma risada só, né?
0: Eles mandam aqui muita coisa legal. E já estão espertos, né? Porque eles estão acompanhando, já estão mandando coisa nova, tá? Que chegou uma época que mandava tudo repetido, né? Não.
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1: O dia está só começando e eu já estou aqui para te dizer que boas notícias estão chegando hoje. Aguarde, confie. Bom dia.

Bom dia, bom dia. 5:02, temperatura marcando 18 graus. Chove, chove forte agora em Concórdia. Saí de casa agora 4:30, tava começando a chover. Já tinha dado uns pingotes na madrugada, mas a pancada de chuva no momento é forte, né? Tudo bem com você? Como é que você tá aí? Tá tudo tranquilo? Começando o dia comigo? Obrigado, né? Eu fico muito feliz que você acorda cedo também. Você fica nos acompanhando, ouvindo a gente. Obrigado pelo carinho, tá? Bom feriado pra você aqui em Concórdia. Hoje estamos de folga, entre aspas, né? Hoje é dia do município, então estamos de aniversário aqui hoje na capital do trabalho. Que é o Carreira e Pardinha, primeiro de hoje. Justiça divina.

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1: Agora 5:06, temperatura marcando 18 graus, chove em Concórdia. Vamos de milionário José Rico, canarinho do peito amarelo.

0: Bom dia. 5:09, temperatura 18 graus. Chegou um recadinho cedo aqui do Maletsky. Vamos ouvir o Maletsky aqui, ó.
1: Bom dia, alemão. Tudo bem? Um abração pra você ali na rádio. Tô aí na rodoviária, esperando o trânsito pra ir pra Joaçaba, né? Que beleza. Manda um abração lá pro Verna Maletsky. É pra ele cuidar a chuva lá que desce do morrão lá em cima, né, alemão? Que beleza. Um abraço. Quem tem a rural, tem a rural no celular. Um abraço, bom dia.
0: É, você não fica sem ouvir a gente se você tiver um celular aí que tem internet, tu tá pifado, né? Tu tá com o gato e a copa na mão, meu amigo. Olha, conheça. Ah, deixa eu colocar um fundo musical aqui, ninguém merece ter a gente falando aqui. Isso! Tem que ter um barulhinho no fundo, né? 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Então, meu amigo, tá certo? Feliz aniversário, Concorde. 5 e 11, 18 graus a temperatura.

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Mano, velho, onde é que você vai almoçar hoje, Vivente? Eu tenho uma dica pra você, né? Hoje tá fechado. Hoje é feriado, mas amanhã você pode almoçar lá na Associação dos Motoristas, né? Claro. É, pessoal, tá amanhã. Hoje tá fechado, feriado, né? Mas amanhã, pessoal da associação atende você na boa, né? 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

0: Vamos lá, 5h31. 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
1: É o papo deles, eu sabe tudo, é o professor.
0: 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Olha aí que beleza, que maravilha. Vamos trazer aí canário e passarinho, né? Coitadinha da Regina.

graus, 8 décimos a temperatura, agora 5h35. Claudinei Carpi tá ouvindo a gente. Bom dia, Claudinei. E esse é o Portal do Sul, dia 2, linha Guarani, grande festa domingo que vem, né? O Portal do Sul vai estar por lá, cantando muito sucesso, inclusive esse aqui, né? É, beijo caramelo. E 23 festas em Alto Cascalho também, com o Portal do Sul animando matinezão por lá. Jesus.

Aê, grande sucesso do Portal do Sul, mais de 500 mil visualizações no YouTube, né? É, o portal tá bombando. E logo, logo, semana que vem, acho, vem aí a Cama Box. Outra música que eles vão arrebentar a boca do balão, né? Portal do Sul, né? O Marquinhos Rodrigo acertou a dupla de vocais e canto muito, né? É, Rodrigo, meu compadre, vai ser pai. Aizá, Rodrigo vai ser pai de novo, que legal, né? 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
12: Vamos lá, 5h44, temperatura marcando 16 graus e 7 décimos. 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Hoje chuva forte pela manhã, Chove também no começo da tarde, nuvem diminui à tarde e o sol aparece. É o que diz aqui o nosso clima até de manhã. Chuva, até chuva forte hoje pela manhã, mas não creio que vem temporal, mas vem chuva forte hoje pela manhã ainda, com mais intensidade, né? Pode chover uns 15 milímetros, que é um bom volume, mas não é um grande volume, mas é um bom volume. Aí nós vamos ter tempo bom, quinta, sexta e sábado, tá? A temperatura chegando próximo aos 30 graus. No domingo, alguma pancadinha de chuva aqui, dia 2, né? Coisa mínima. Semana que vem, segunda, terça, quarta e quinta, todo dia alguma chuva, 2, 3 milímetros, aquelas pancadinhas rápidas. Sabe aquela pancadinha de verão? E a temperatura vai estar agradável semana que vem, sempre entre 15 e 20. Mas na sexta-feira, hein, chove um pouco mais, 10, 12 milímetros na sexta-feira, né? E olha só, dia 8, sábado, né? Dia 9 no outro domingo, dia 10 na outra segunda também ainda chove, é o que diz aqui o nosso mapa do tempo.
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12: Mas vamos cantar então, né? 5h46, em nome de Bazar Pague Pouco, presente, lembrança, decoração, brinquedos, é Bazar Pague Pouco, meu amigo. 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Aniversariantes de hoje: Yara Daniele Patzlaff, Elcio Resmini, né? Quem mais aqui? Marcelo Ren. Juliana Cristina e Leandro Grosso, parabéns, Leandro. Adriano Kral, da Super Banda Hopus. Ô, Adriano, bicho velho, né? Hoje Concórdia tá de aniversário. Nossa cidade completa 92 anos hoje, que maravilha, né? Sidney Savi, Vanderlei Massingi, Renata Mateu, né? Elda Václavic, Emerson Ampese, né? Emerson, parabéns aí. Olha o Emerson, parabéns aí, rapaz. É mais aqui, Mário Reinheimer. E aí, Mário, beleza? Parabéns a você também, né? E claro, hoje, nada mais justo do que tocar a valsa que todos conhecem, que é a nossa querida Valsa Concórdia, em homenagem à nossa cidade. E o Bruno Montanari, né, e a orquestra dele regravaram essa valsa e ela ficou muito boa. E nós vamos tocar agora, né? Valsa Concórdia.

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2: Agora 5:55, temperatura marcando 16,5 graus, caiu 2 graus de temperatura em uma hora, né? A chuva faz isso acontecer, dá uma refrescada, né? 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Falando em Arbutan, deixa eu mandar um abraço pro meu pai, né? Seu Egon, dona Celi. Pai levanta cedinho, fica ligando o rádio. A mãe quer dormir mais um pouco, mas não tem jeito, né? Faz parte. Olha, eu quero atender aqui o pedido da dona Lourdes. A dona Lourdes pediu faz uma semana já os Canarinhos, né? Os Canarinhos de Deus, eles estão cantando. Ela pediu a música O Tempo de Cristo, uma música antiga, uma letra muito interessante, né? O tempo tá passando, gente. Vamos ouvir aqui. O louvor é O Tempo Está Passando, Canarinhos de Cristo.

0: Aí, gente, o tempo está passando, os canarinhos de Deus, né? Cada um Lourdes pediu e curtiu aqui junto na programação. Diz contigo, né? Mas encontramos aqui para rodar, né? A internet, ela traz algumas pérolas, né? Não tem toda aquela qualidade, mas consegui atender teu pedido aqui, dona Lourdes, né? Que maravilha. Agora 6 da manhã, temperatura marcando 16,5 graus. Vamos aqui para a nossa mensagem de hoje. A pureza espiritual corre livremente quando abandonamos as bagagens inúteis. Desembaracemos-nos de tudo que nos atrapalha e do pecado que nos envolve. Está lá em Hebreus 12:1. Um rio que nasce cristalino pode facilmente acumular galhos, folhas e lama enquanto desce a montanha. Nossa jornada espiritual muitas vezes segue esse mesmo roteiro. Começamos com a água pura da graça, mas acabamos arrastando os pesados escombros deste mundo ao longo do caminho. A santidade é frequentemente mal compreendida como um conjunto rígido de proibições morais. Na verdade, ser santo é ter a coragem de se separar daquilo que polui e trava o nosso coração. É o ato intencional de abandonar nas margens o peso extra que não fomos chamados para carregar. Quando a correnteza arrasta muitos entulhos, sua força diminui e suas águas se tornam turvas. De forma idêntica, quando nos apegamos a ressentimentos, hábitos que destroem a nossa vida, como vícios, bebidas ou drogas ou coisa parecida, ou vaidades terrenas, perdemos a clareza do nosso espírito, do nosso propósito. O excesso de bagagem impede que a beleza do nosso chamado flua com o vigor necessário. Para restaurar o nosso fluxo original, precisamos voltar continuamente à fonte, que é Jesus. O Senhor é essa água viva que nos purifica e lava as impurezas que acumulamos na caminhada. Todo dia a gente se suja. Ao permanecermos conectados a Cristo, ganhamos a força necessária para soltar as amarras e seguir em frente com leveza. A santificação é, portanto, um processo diário de desapego e de limpeza profunda. Todo dia você deve largar alguma coisa. Todo dia você larga um pouquinho. Que hoje possamos examinar tudo que está pesando em nossa alma e entregar cada fardo ao Criador. Assim, seremos canais desobstruídos, jorrando vida, verdade e graça por onde quer que passamos. Nós podemos limpar, podemos nos limpar sempre em Cristo. 6:02.
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6:04, chove em Concórdia, temperatura marcando 16 graus e 4 décimos. 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

0: aqui o recado com o Edu Vermeier, deixou aqui, vai ser direto pro ar, Edu, vamos ver aqui, ó.
1: Oi, bom dia, alemão. Conhece o Edu Vermeier? É ele, tá? Assim, ó, nós temos um almoço amanhã dos idosos lá do Santo Ângelo. Se alguém quer almoçar com nós lá, macarronada, galeta, carne de porco, nós temos ficha lá na hora e vamos ter também para vender antecipado. 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Se alguém quer um espeto, só que daí precisa reservar, né? 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Tá bom? Abraço, alemão.
0: 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Aí, amanhã então, na quinta-feira, beleza?
2: Pois a lição eu sei aprender direito, trouxe do Rio Grande jeito de gaúcho lavrador.
0: 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Beleza? Um abraço aí pro Henrique e pro Gustavo, desejamos todo o sucesso do mundo e com certeza vai ser, porque Deus está no comando.

0: da gente, antes da gente terminar o programa aqui, eu tenho mais um recado chegando. A Ecleia está falando aqui comigo sobre Gabiru, é isso?
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0: Beleza, Ecleia, tava conversando com ela, falou, alemão, tu não tem ideia, mas tem vezes aqui que eu nem consigo dormir direito de tanta preocupação aqui em Ijuí, chuva, né? Água subindo para tudo que é lado, a gente não dorme direito, né? Deve estar complicado quando você mora assim perto, que nem eles lá estão sofrendo todas essas situações. Então, parabéns, Concórdia, 92 anos, né? E hoje o jornal também completa 52 anos, né? O tempo passa, né? E eu já faço parte do time do jornal 37 aninhos, né? Caramba, rapaz, que loucura! Beleza, encerrando aqui mais um Amanhecer Cantando. Coração Gaúcho fechando todas. Tchau, tchau.

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0: Presidente da Federação das Cooperativas de Eletrificação Rural de Santa Catarina visita a Fecoagro. Rabobank projeta pausa na expansão da soja no Brasil e vê queda na produção em 26-27. Essas e outras notícias logo após a nossa mensagem cooperativista.
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0: Alô, amigos gaúchos e catarinenses. Eu sou o René Roberto e hoje é quarta-feira, edição de 29 de julho de 2026. E essas são as notícias. O presidente da FECOERUSCI, Federação das Cooperativas de Energia do Estado de Santa Catarina, Edson Flores da Cunha, acompanhado da superintendente Ana Iris, esteve visitando a sede da Fecoagro em Florianópolis nesta segunda-feira. Vieram conhecer o sistema de comunicação da Fecoagro com a finalidade de incrementar naquela federação serviços de comunicação semelhante para a conscientização de seus associados e consumidores de energia a importância do sistema cooperativista. Edson Flores da Cunha, que também é o presidente da Serege, Cooperativa de Eletricidade Esteve Júnior de Biguaçu, ficou surpreendido com a estrutura de comunicação que a Fecoagro mantém, visitando os estúdios de rádio e de TV, assim como o museu de equipamentos utilizados pela Fecoagro nos seus 51 anos de existência, e manifestou o interesse de discutir alguma parceria para operação conjunta entre a Fecoagro Agro e a FECOERUSCI, praticando a intercooperação na comunicação. O sistema FECOERUSCI, por meio de suas 22 cooperativas filiadas, atende mais de 1 milhão de pessoas em Santa Catarina e tem um papel fundamental no desenvolvimento social do estado. Desde a expansão da eletrificação rural, as cooperativas do ramo foram protagonistas em levar energia elétrica a praticamente todo o território catarinense, um insumo essencial para a produção, crescimento econômico e a qualidade de vida da população. Mais do que infraestrutura, esse trabalho representa um compromisso contínuo com as comunidades. A responsabilidade social das cooperativas está presente no dia a dia por meio de ações que valorizam pessoas, fortalecem vínculos e contribuem para o bem-estar coletivo. Esse compromisso se reflete em relações pautadas pela ética, pela cooperação e pelo desenvolvimento sustentável, envolvendo cooperantes, colaboradores, parceiros, comunidades e o poder público, enfatizou o presidente Edson Flores. Federação da Agricultura e Pecuária de Santa Catarina, FAESC, esteve representada na capacitação sobre organização sindical patronal rural realizada em Brasília. A programação foi promovida pela Confederação da Agricultura e Pecuária do Brasil, CNA, e reuniu representantes das áreas jurídica, sindical e técnica das 27 federações estaduais de agricultura e pecuária. A programação abordou o arcabouço normativo e a legislação relacionados ao registro sindical, além de questões ligadas à representatividade, às relações de trabalho e ao fortalecimento do sistema sindical rural. O coordenador trabalhista da Confederação Nacional da Agricultura, Rodrigo Huguenay, destacou a importância da capacitação para promover o debate entre as federações. A assessora jurídica sindical da Federação da Agricultura de Santa Catarina, FAESC, Andrea Barbieri Zanlucchi, participou do encontro e enfatizou que a capacitação representa uma importante oportunidade de atualização e aperfeiçoamento técnico a fim de fortalecer a atuação da federação e dos sindicatos rurais de Santa Catarina. Durante o encontro, o coordenador de relacionamento da Confederação Nacional da Agricultura, Rafael Diego Costa, ressaltou a importância de discutir a regularidade sindical, tema que, embora possa parecer distante, está presente na rotina diária do produtor rural. A capacitação teve início com a palestra do advogado e consultor trabalhista Luiz Alberto, que abordou temas fundamentais para o fortalecimento da atuação sindical, como a liberdade sindical prevista na Constituição Federal e os procedimentos relacionados ao registro sindical. Ao longo dos 2 dias de programação, os participantes acompanharam painéis e debates sobre o enquadramento sindical patronal, a portaria do Ministério do Trabalho e Emprego 3.472 de 2023, que regulamenta os procedimentos para o registro de entidades sindicais junto ao Ministério do Trabalho, além dos fundamentos constitucionais do direito sindical, das etapas do processo de registro sindical. Para o presidente da Federação da Agricultura de Santa Catarina, José Zeferino Pedroso, a participação da federação nessa capacitação reafirma o compromisso da entidade com o fortalecimento do sistema sindical rural e com a qualificação permanente de sua equipe técnica. Ele disse: a atualização fiscalização contínua é fundamental para que a FAESC ofereça suporte cada vez mais qualificado aos sindicatos rurais, o que garante segurança jurídica, uniformidade de procedimentos e maior eficiência na defesa dos interesses dos produtores rurais. Uma representação sindical forte, preparada e alinhada à legislação, fortalece todo o sistema sindical rural e amplia a sua capacidade de promover o desenvolvimento do agro catarinense, finalizou Zezo Pedroso. O Sicoobi Alto Vale anunciou resultados dos projetos aprovados pelo edital 2026 do Fundo de Investimento Social. A cooperativa recebeu 171 inscrições de 150 entidades, abrangendo 23 municípios da região do Alto Vale do Itajaí de Santa Catarina. Após o processo de análise conduzido pela Comissão de Avaliação e aprovado pelo Conselho de Administração da cooperativa, foram selecionados 75 projetos de interesse coletivo. As iniciativas aprovadas contarão com o suporte financeiro do fundo, que nesta edição disponibiliza o valor global de R$405.800 para apoiar as ações locais. Pedro Lopes, presidente do Sicoobi Alto Vale, destacou que o volume de inscrições reflete o engajamento e a força das organizações civis da região. Para o Sicoobi Alto Vale, o Fundo Social cumpre o papel essencial de apoiar entidades sem fins lucrativos que atuam diretamente no desenvolvimento das comunidades parceiras. A equipe de avaliação do Sicoobi Alto Vale vai entrar em contato com cada uma das instituições participantes a fim de orientar sobre as próximas etapas. A liberação efetiva dos recursos financeiros vai ocorrer após a devida análise dessa documentação, com previsão de repasse para o período entre 1º e 11 de setembro, seguindo as diretrizes e prazos do cronograma oficial do fundo. A lista completa com as entidades beneficiadas e o regulamento do Fundo Social 2026 pode ser consultados no site do Sicoobi Alto Vale. E a seguir, depois da nossa mensagem cooperativista, nossa última notícia: Rabobank projeta pausa na expansão da soja no Brasil e vê queda na produção 2026-2027. Aguardem.
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0: E agora atenção para a última notícia. A safra brasileira de soja 2026-27 com plantio no país, a partir de meados de setembro, pode registrar uma queda de cerca de 2% ante o recorde do ciclo anterior para 178 milhões de toneladas, em meio a difíceis condições de mercado que deverão levar a uma estabilização da área plantada, afirmou o Rabobank nesta quinta-feira. A estimativa do Rabobank, banco holandês, considera uma pausa no aumento sustentado de área plantada que tem sido visto no país há mais de duas décadas, a uma taxa de cerca de 4% ao ano, segundo o relatório assinado pela analista sênior de grãos e oleaginosas, Marcela Marini. Margens e agricultores comprimidas por preços baixos da commodity, condições de crédito mais restritivas, custo de financiamentos mais elevados e crescente incerteza em torno dos mercados de insumos desmotivam agora a expansão da área no maior produtor e exportador de soja, escreveu Marini. O recuo esperado na produção considera uma normalização da produtividade média após resultado no anterior acima da tendência, em vez de queda na área plantada. Contudo, os riscos de queda maior na produtividade são elevados, particularmente devido aos potenciais impactos do El Niño e aos custos mais elevados de fertilizantes, associados a tensões geopolíticas geradas pela guerra no Irã. Nesta fase, a estimativa não incorpora potenciais impactos climáticos adversos associados ao El Niño, disse o banco holandês, lembrando que episódios recentes do fenômeno climático tiveram impactos negativos na produção em regiões importantes, notadamente na safra 23-24. O ambiente mais restritivo também está aumentando a disponibilidade de terras agrícolas para venda ou arrendamento, à medida que os produtores buscam liquidez e ajustes em seus balanços, apontou o relatório. O consequente aumento na oferta de terras deve desacelerar a expansão da área cultivada, particularmente aquela decorrente da conversão de pastagens, ao mesmo tempo em que redireciona o modelo de crescimento da soja no Brasil para a otimização e a realocação de áreas agrícolas já existentes, concluiu. A especialista classificou ainda a expectativa de estagnação da área como uma mudança-chave e um ponto de inflexão, no foco estratégico de produtores. Mas a mudança não significa uma contratação estrutural na produção de soja no Brasil, que com o crescimento contínuo da safra, expandiu sua participação na produção global de 28% em 2010 para 42% em 2026. Trata-se, na verdade, de uma moderação no ritmo de expansão, refletindo tanto condições econômicas mais restritivas para os produtores, quanto a um crescimento mais lento da demanda global, apontou Marini. Ainda lembrou ela que a terra continua sendo o principal ativo do produtor, o que limita a probabilidade de uma redução significativa da área. No entanto, espera-se que a expansão futura se torne mais seletiva, cada vez mais condicionada à rentabilidade, ao acesso ao crédito e a considerações sobre gestão de risco. Em 2026-27, se confirmada a projeção de safra menor, ela poderia contribuir para um cenário global de oferta e demanda mais equilibrada, fluxos de exportação mais estáveis e um suporte moderado aos níveis de bases da soja no mercado interno. 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
0: 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A ACF tem jogo decisivo às 20 horas no Centro de Eventos, pela última rodada da primeira fase da LNF Silver. O adversário será Céu de Chopinzinho. Torcedor, vá ao ginásio apoiar a equipe concordiense em busca da vaga à fase de mata-mata da competição. 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
5: Olha, muito bom dia. Bom dia para você ligado com a Rádio Rural, hein? Estamos nesse dia 29 de julho. Hoje é o dia do aniversário de Concórdia. Muita chuva aqui nas últimas horas na nossa região. Tivemos temporal de granizo no Rio Grande do Sul. Tivemos tornado também no município de Giruá. Daqui a pouco nós vamos comentar mais sobre isso. As consequências da chuva, hein? E olha, a gente acompanha as imagens do tornado em Giruá. Realmente imagens impressionantes, hein? A força da natureza realmente é inabalável. É fortíssima. Tornado deixa feridos no Rio Grande do Sul. É um dos destaques. Defesa Civil confirma a ocorrência em Giruá. 7 de setembro e senador Salgado Filho são alguns destaques de hoje aqui nos principais portais de notícias do sul do país. E hoje é aniversário de Concórdia, hein? 92 anos da nossa terra, 92 anos de Concórdia. Como é que se resume Concórdia, Rafael Martini e Serginho Prima? Para mim, Concórdia é a gente se sentir em casa, né? Eu não sou daqui, vim de outra cidade, mas me sinto realmente em casa, estando nessa cidade e convivendo com essas pessoas que fazem parte dessa grande engrenagem. Rafael Martini, bom dia. 92 anos de história, hein?
6: Muito bom dia, Paulo. Bom dia, Serginho, ouvintes do Visão Geral. Sim, parabéns à Concórdia, parabéns a todos que gostam de se sentir em casa, como você falou, esse município, né? É popularmente conhecida como uma cidade do trabalho e também de um povo hospitaleiro e acolhedor. Mudou bastante nos últimos anos, né? Muitas pessoas de fora vieram morar em Concórdia, mudou um pouco a radiografia da cidade, mas a essência permanece, né, Paulo? Então, parabéns aí ao município que tanto trabalha e empreende. É uma cidade muito hospitaleira, Paulo. Eu me sinto bem, sou daqui, já morei fora em alguns lugares, mas gosto muito daqui também, Paulo.
5: Meu amigo Serginho Priman também já percorreu outras cidades aqui do estado. Serginho, bom dia.
7: Uma cidade acolhedora. Uma cidade onde que você faz muito facilmente amigos. Você tem verdadeiros parceiros, né? E uma cidade próspera. E tem muito, muito, muito, muito, muito, muito dinheiro. Não parece. Mas é uma cidade que tem bastante dinheiro. Uma cidade financeiramente muito bem quista, né? E por quê? Porque é um povo trabalhador. Tá entendendo? Quem vem pra cá e quiser se dedicar pro trabalho, vai viver bem. Quem sabe não fique milionário, lógico, é muito difícil, mas vai viver muito bem aqui em Concórdia. Então, quem quiser vir pra cá, tem espaço, tem locais, entendeu?
5: E é verdade.
7: Pra você se projetar. Tem dificuldades com uma cidade que tá crescendo? Tem.
5: Sim.
7: Uma delas é a habitação. Nós temos sérios problemas de habitação em Concórdia. Nós temos o aluguel mais caro do estado de Santa Catarina, comparado com outras cidades, né? Mas nós temos uma saúde boa, nós temos uma boa administração municipal, uma administração que trabalha em prol do povo, faz o bem-estar social da comunidade. Nós temos, por exemplo, passagem de ônibus, que são baratas, mas porque tem bem-estar social da prefeitura com a população. Então tem tudo isso a ser analisado. Tem coisas a melhorar? Tem. E nós é que temos que fazer a cobrança para que melhore essas coisas, ou seja, essas melhorias para a comunidade. Mas, no geral, é uma grande cidade se viver assim. Eu estou aqui há quase 40 anos,
5: uhum.
7: Né? Sou de Joaçaba, morei em Joaçaba, morei em Blumenau, morei em Florianópolis, morei em Xanxerê, morei em São Miguel do Oeste. Então, Concórdia, entre as cidades que eu convivi, e digo para vocês, é uma cidade muito boa de se morar pela população que tem. Eu acho que o grande valor que Concórdia tem se chama povo.
5: É,
7: a população.
5: A sua gente, né? 6h34, muito bem, Sérgio. Daqui a pouco a presença do prefeito Fábio Ferri ao vivo aqui nos estúdios, hein? CEMEI Bruno Eduardo Engel de Itamanduá é inaugurado. O local tem capacidade para atender 80 crianças. Daqui a pouco a matéria completa, cobertura completa com Ederson Vilas Boas. Mais destaques: a CF tem jogo decisivo hoje, valendo vaga, próxima fase da Liga Nacional. Tradicional corte do bolo e da mortadela acontece hoje na Rua Coberta. Agora são 6h34.
8: Segurança Pública, Polícia, aqui no Visão Geral.

0: cerca de 8 horas e é resgatado no interior de Videira. Grave acidente entre carro e moto deixa pessoas feridas no centro de Concórdia. Justiça condena 6 por esquema de entrada irregular de bovinos em Santa Catarina. Justiça condena 3 homens por posse ilegal de munição em Concórdia. E ainda, colisão entre carro e 2 caminhões deixa motorista ferido na BR-282 em Catanduvas. Destaques, informações que a gente vai ampliar para vocês a partir de agora aqui na programação.
1: Agora são 6h36, agora os destaques dos principais jornais que circulam pelo país. Folha de São Paulo, maioria avalia que Moraes agiu mal ao proibir Flávio de visitar Bolsonaro. Estado de São Paulo, inflação vem abaixo do previsto e eleva a expectativa de corte de juro. O Globo, governo estende e desenrola por mais 30 dias. Mais destaques, 0 hora. Temporal amplia riscos de inundação e provoca estragos em diferentes regiões. Correio do Povo, temporais causam destruição e Rio Grande do Sul pode ter novas inundações. Agora são 6h36.
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1: Hoje, feriado municipal, lojas do Caetá abertas até às 20 horas. Parabéns, Concórdia, pelos seus 92 anos.
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0: 8h40, bom dia. Hoje é aniversário de Concórdia e essa é a eterna valsa Concórdia, essa linda canção que fala sobre a nossa terra, sobre os nossos valores, sobre as nossas potencialidades, sobre o nosso jeito de ser, o jeito de ser concordiense, hein? São 6h41, Serginho Priman chegando agora com as notícias de hoje. Falha mecânica em carreta provoca acidente e momentos de tensão na BR-282 em Joaçaba, Sérgio.
1: Exatamente, uma falha mecânica em uma carreta carregada com areia provocou momentos de tensão no fim da tarde da última segunda-feira na BR-282 em Joaçaba. Esse acidente foi registrado nas proximidades da ponte Alfredo Ítalo Remor, onde estão sendo realizadas obras de revitalização da estrutura. De acordo com as informações apuradas, o veículo seguia pela rodovia quando, ao se aproximar da fila formada pelo sistema de pare e siga, o motorista percebeu que havia perdido os freios. Para evitar uma colisão com os veículos parados, ele precisou realizar uma manobra de emergência. Durante a ação, a carreta passou por diversos automóveis e também conseguiu evitar atingir um ônibus que transportava passageiros. Mesmo assim, o sistema de freios não estava funcionando. O condutor manteve o controle do veículo e reduziu o risco de um acidente de maiores proporções. A carreta só parou após colidir na traseira de um caminhão baú pertencente a uma empresa responsável pela obra na ponte. Apesar do susto, e que susto, um dos danos materiais registrados foi de grande monta e ninguém ficou gravemente ferido. O trânsito no trecho exigiu atenção redobrada dos motoristas durante o acidente. Estão reformando a ponte lá, né, Paulo? Que liga o município de Joaçaba a Herval do Oeste, que vai para Herval Velho, aquela região ali, a BR-282. Então tem o Sigpare. E esse caminhão carregado de areia estava descendo de Herval Velho e faltou freio. Imagina, é a descida que é, né?
2: Sim.
1: E aí meu amigo lembrou, tem gente parada lá. Ele puxou pra pista contrária e veio. E quando o pessoal foi conseguindo desviar, ele foi buzinando, até que quando chegou na traseira de um caminhão que era da própria empresa que está trabalhando em cima da ponte, ele acabou colidindo na traseira desse caminhão. A sorte é que no meio do caminho voltou o freio e ele conseguiu então frear um pouco mais, diminuiu a velocidade, evitando um impacto ainda maior, ou seria uma desgraça total.
0: Que coisa, né? Justiça condena irmãos por tráfico de drogas e associação criminosa no norte do Rio Grande do Sul.
1: Dois irmãos, um de 28, outro de 30 anos, eles foram condenados pela justiça pelos crimes de tráfico de drogas e associação para o tráfico. Os delitos ocorreram entre agosto e novembro de 2025 na rua Charruas, em Maximiliano de Almeida, no norte do Rio Grande do Sul. A sentença foi assinada na última segunda-feira pela juíza substituta Adriana Buchmann, da comarca de Marcelino Ramos, e manteve a prisão preventiva dos réus. Conforme a denúncia do Ministério Público, os irmãos moravam no mesmo endereço e atuavam juntos na comercialização de entorpecentes. Durante duas operações realizadas pela Polícia Civil, os agentes apreenderam 436,42 gramas de maconha e cocaína, além de munições, rádio comunicador e outros materiais relacionados à atividade criminosa. Na sentença, o irmão de 28 anos de idade foi condenado a 8 anos de prisão em regime inicialmente semiaberto pelos crimes de tráfico de drogas, associação para o tráfico, além da pena privativa de liberdade. Ele deverá pagar 648 dias multa. Já o irmão de 30 anos recebeu apenas de 13 anos de prisão em regime inicialmente fechado pelos mesmos crimes, né? Além do pagamento de 918 dias multa. A decisão ainda pode ser contestada por meio de recursos junto ao Tribunal de Justiça do Rio Grande do Sul.
0: E ainda mais um destaque pra gente, Serginho. Motociclista fica ferido em colisão com carro no bairro Santo Antônio, em Concórdia.
1: Um motociclista de 22 anos de idade ficou ferido após uma colisão envolvendo um carro e uma motocicleta por volta das 19 horas desta terça-feira, dia 28, nas proximidades do posto Castelinho, no bairro Santo Antônio, em Concórdia. As equipes de resgate foram acionadas para atender a ocorrência e encontraram a vítima com escoriações nos membros superiores, um corte profundo na região da coxa, coxa esquerda e escoriações no membro inferior direito. No local, socorristas realizaram o curativo, né, o ferimento, e imobilizaram o jovem em uma maca rígida. Em seguida, ele foi encaminhado ao pronto-socorro do Hospital São Francisco para melhor ser avaliado. Circunstâncias da colisão vão ser analisadas pela Polícia Rodoviária Estadual. Tem fotos, tem informações em nosso portal de notícias. 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
0: Muito bem, Sérgio, agora são 6h46 aqui nos estúdios da Rádio Rural, 17 graus a temperatura.
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4: 6h47.
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0: 18 minutos, agora para 7 horas da manhã, mais uma homenagem à Concórdia com Délcio Tavares, essa música também que traz uma letra muito forte, muito ligada, muito alinhada também aos nossos costumes, aos nossos valores. Concórdia, 92 anos nesta quarta-feira, vamos curtir juntos, vamos compartilhar juntos esse momento da história da nossa querida Concórdia. 7 minutos faltando agora para 7 horas da manhã, outros destaques do dia, outras informações chegando. Vamos trazer mais destaques aí, Serginho Prima. Agora são 6:53, temperatura 16 graus, daqui a pouco a presença do prefeito Fábio Ferri com a gente. Homem fica soterrado por cerca de 8 horas e é resgatado no interior de Videira, hein, Sérgio?
1: Soterrado 8 horas pedindo socorro e ninguém te ouvindo. De repente um vizinho ouviu um barulho estranho, foi ver o que era. Meu Deus, era o vizinho, estava soterrado, hein? Um homem de 58 anos de idade foi resgatado após permanecer parcialmente soterrado por cerca de 8 horas na comunidade de Linha Aparecida, no interior de Videira. A ocorrência, ela foi atendida pelo Corpo de Bombeiros Militares por volta da 1h43, madrugada, então, desta terça-feira, após acionamento da Polícia Militar. De acordo com os bombeiros, a vítima realizava um trabalho de escavação por volta das 16h. 16 horas, vejam bem, 16 horas da segunda-feira, quando acabou sendo parcialmente soterrado pela terra e ficou presa no local. Segundo as informações repassadas à guarnição, um vizinho ouviu os pedidos de socorro da vítima horas depois do acionamento e acionou então as equipes do resgate. Quando os bombeiros chegaram ao local, os pés do homem já estavam sendo desobstruídos. Durante o atendimento, os socorristas constataram suspeito de fratura no membro inferior esquerdo e também na região do tornozelo. Após os procedimentos de imobilização e estabilização, a vítima foi encaminhada ao Hospital Divina Salvador, em Videira, para atendimento médico. Das 16 horas, ele foi só resgatado a 1h de terça-feira. Foi nas 16 horas de segunda que ele ficou soterrado. Ele pediu por socorro, ninguém ouvia, até que de repente se acalmou, ele começou a pedir socorro de madrugada, um vizinho ouviu e viu que ele estava soterrado.
0: Que história, hein, Sérgio? Que história, né? Grave acidente entre carro e motocicleta deixa casal em estado grave no centro de Concórdia, Serginho.
1: Grave acidente de trânsito mobilizou um grande aparato de segurança ontem, por volta do 12h40, nessa terça-feira, na rua Doutor Maruri, nas proximidades da farmácia Droga Raia, no centro de Concórdia. A colisão envolveu um automóvel e uma motocicleta. O homem e a mulher que estavam na moto sofreram ferimentos graves e receberam atendimento das equipes de resgate ainda no local. Conforme o que foi apurado durante o socorro, o quadro clínico das duas vítimas se agravou, tornando necessário a realização do procedimento de intubação antes do encaminhamento ao pronto-socorro do Hospital São Francisco. A condutora do automóvel também foi conduzida ao hospital. Apesar de não apresentar ferimentos, ela estava bastante abalada em decorrência do acidente. Para atendimento da ocorrência, foram mobilizadas 4 ambulâncias, 2 do Serviço de Atendimento Móvel de Urgência, SAMU, sendo 1 unidade de suporte avançado, a USA, e 1 unidade de suporte básico do Corpo de Bombeiros e também do SAMU, além de 2 ambulâncias dos bombeiros voluntários. Então, 4 ambulâncias para atender a esta ocorrência, que acabou se tornando um acidente simples, mas depois se tornou grave pelos ferimentos que apresentavam, então, as vítimas nesta ocorrência ontem, a 12h40, no centro da cidade. 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
0: Valeu, Serginho. Agora são 6:56. Um ótimo dia para você que está acompanhando a Rádio Rural, que vai acompanhar as informações. Vamos falar de esportes. Hoje tem Campeonato Brasileiro, né, Rafael? Tem o Internacional em campo. Hoje o Internacional vai enfrentar nada mais, nada menos do que o Flamengo. Vamos saber quais são os jogos de hoje do Campeonato Brasileiro.
1: E o Paulo tá apostando comigo que o Inter ganha do Flamengo hoje. O que tu acha, Rafa?
2: Olha, acho que tá delirando um pouco, né? Em razão do momento que o Internacional vive no Campeonato Brasileiro, apesar de jogar em casa, né? Hoje, 19h30 no estádio Beira-Rio, Internacional e Flamengo, mas ultimamente não quer dizer muita coisa o fator casa, né?
1: Não, pro Inter não.
2: Né?
1: Pegou o Cruzeiro e perdeu em casa a última, né?
2: Sim, perdeu pro Cruzeiro.
1: Mas continua delirando, Paulo.
0: Não esqueçam que é a Celi Inter contra o Flamengo. Não esqueçam disso, né?
1: Hã?
0: A Celi Inter contra o Flamengo.
1: Tá delirando mesmo.
2: É. Vamos dar um desconto, né? Faltam 2-7. Então, 21ª rodada. Hoje, então, 19h30, tem Mirassol e Remo. No Beira-Rio, Internacional e Flamengo. 21h30, no Maracanã, Flamengo e Bahia. No Barradão, 21h30, Vitória e Palmeiras. Amanhã, 19h30, Corinthians Atlético Paranaense. 21h30, também Coritiba e Cruzeiro no Couto Pereira. Esses são os jogos, então, Paulo, da 21ª rodada do Campeonato Brasileiro.
0: Muito bem, jogos de hoje do Campeonato Brasileiro, 6h58. Claro, evidentemente que o Flamengo é favoritíssimo para o jogo dessa noite, né? Eu, como torcedor, tenho essa pontinha de esperança mínima, ínfima. Mas convenhamos, é muito difícil até pela fase do Internacional e é muito ruim. E claro, comparando time por time aí, o Flamengo hoje tem o melhor elenco do Brasil. 6h58, 16 graus a temperatura.
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0: Olha, hoje no nosso, dos nossos bastidores, uma possibilidade levantada aqui de que o Marcos Pontes seja o candidato a vice de Flávio Bolsonaro. Vamos acompanhar o que a Jovem Pan está falando sobre isso, sobre essa possibilidade de que o Marcos Pontes seja vice de Flávio Bolsonaro.
1: Vice de Flávio Bolsonaro? Bom dia de novo.
2: bom dia a todos. Faz um prazer poder falar com vocês. O que acontece? Eu conversei na semana passada com o presidente Waldemar e também com o Flávio com relação a essa possibilidade. A primeira hipótese, como tem sido falado, é que seja uma mulher, né? Essa é a preferência do Flávio, obviamente ele que tem que ser a pessoa que escolhe o seu vice, vice de confiança. Então, a primeira hipótese seria uma mulher. Tem se falado da Daniela, existe a necessidade desse acordo com republicanos, mas o meu nome dentro do partido, na hipótese de se haver uma chapa pura, né, é uma hipótese razoável, né, e bem aceita. O presidente Waldemar confirmou isso na conversa com ele, né, mas a gente fica nesse aguardo. Eu estou completamente à disposição, assim como eu estava lá com o Jair Bolsonaro, né, em 2018, ele me convidou e falou, olha, você está no banco de reserva aí para vice. Né, então tinha alguns nomes, tinha o general Heleno, tinha o general Mourão, tinha eu, tinha o Príncipe, tinha a Janaína. E eu fiquei nessa, e alguns foram saindo no meio do caminho, e até o último momento ali, então, há cerca de algumas horas da escolha, eu seria o vice do Bolsonaro, até que foi feito o ajuste final ali com o PRTB, naquela época, o general Mourão acabou assumindo a vice-presidência. Mas olha, eu estou aqui para servir o país, então o que for necessário, como for necessário, eu estou junto aí, já falei isso para o Flávio também, que eu estou junto aí para poder ajudar, né, na construção desse nosso país, com tantas mudanças que exigem nesse momento, para que a gente retome o rumo correto no nosso país em termos de desenvolvimento e coisas práticas com resultado para a população.
0: Marcos Pontes cotado, né, para ser o candidato a vice de Flávio Bolsonaro. Você acompanhou aqui através da Jovem Pan essa informação de bastidores. Agora são 7 horas com pontualidade 16 graus.
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0: Sete e dois, agora a hora certa para você. Vamos à previsão do tempo. Bom dia, Ronaldo Coutinho.
6: Bom dia. O tempo segue aí com instabilidade. Ainda pode ter alguma coisa severa, pontual, na região. Entre ontem à noite, essa madrugada e agora de manhã, acredito que em alguns pontos a gente vai ter alguma notícia nesse sentido. E a temperatura permanece, no geral, num patamar bastante mais ameno. Então, pode ter tido, tanto aí na região quanto por perto, alguma coisa severa ou ainda venha a ter. E a temperatura cai. Amanhã, tempo bom. Na sexta também, fresquinho de manhã, esquenta de tarde, predomina o tempo seco. No sábado, começa bom e tem chance de alguma chuva entre a tarde ou a noite. Mantém alguma chuva no domingo e tudo sinaliza que semana que vem vai ser uma semana bem chatinha. Da Climatea, Ronaldo Coutinho.
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0: 7-4, o prefeito Fábio Ferri com a gente aqui ao vivo hoje nos estúdios. Que dia especial, né, Ferri? Bom dia. Muito obrigado pela sua presença com a gente aqui.
8: Bom dia, Paulo. Bom dia a todos os ouvintes da Rural. Realmente, hoje é aquele dia que todos nós, concordiense, esperávamos. 92 anos da nossa cidade. Uma cidade linda e maravilhosa e que merece comemorar, merece tudo de bom. Uma cidade que acolhe todos aqueles que nasceram aqui, todos aqueles que vieram de fora, todos têm oportunidade, têm direitos aqui, têm seus deveres também. E eu hoje muito feliz por estar como prefeito nesse momento.
0: Pois é, 92 anos de história e Concórdia é uma cidade que realmente nos acolhe muito bem. Não sei se você é daqui mesmo, Ferri, nos conte um pouquinho até da sua história com Concórdia, né? Você como prefeito da cidade hoje.
8: Isso mesmo, sou nascido aqui, né? Meu pai e minha mãe são do distrito de Tamanduá.
0: Ah, sim.
8: Então, nós nascemos aqui e temos esse carinho especial por Concórdia, porque desde a nossa infância estudamos nos colégios de Concórdia, vimos Concórdia crescendo, né? Eu percebi, então, desde muito novo essa evolução, consegui ver quantas pessoas trabalharam para que essa cidade chegasse a esse momento com 92 anos, sendo uma cidade referência, né, no estado de Santa Catarina, no Brasil. Quando a gente ouve alguém que vem de fora de Concórdia e nos fala, olha, como essa cidade está bonita, como ela está crescendo, como ela tem um ar de cidade grande, como o comércio é bonito, como a indústria está indo bem, isso nos enche de orgulho, né? Porque foi uma trajetória de muitos prefeitos, né, e prefeita que passou aqui e que fez o seu melhor por Concórdia. Muitos vereadores que passaram por aqui, estão aqui hoje, que fizeram o seu melhor. Mas acima de tudo, Paulo, nós temos aqui um povo muito trabalhador, muito ordeiro. Se você pegar hoje, nós temos a grande agroindústria de Concórdia, a MBRF, tu percebe que lá atrás, quando era a nossa querida Sadia também, essas pessoas trabalhando em horários muitas vezes de madrugada, com salário muitas vezes que não era tão alto, e mesmo assim compraram suas casas, seu terreno, compraram o seu carro, estudaram os seus filhos, você percebe essa história que é de luta e que deu certo. Essa é a diferença de Concórdia.
0: Eu me lembro, até para ilustrar o que você está dizendo, Ferri, que quando nós fazíamos a festa do vizinho, né?
8: Isso.
0: E eu saí de Capinzal, vim para cá, e eu já percebia isso há cerca de 25 anos, mais ou menos, né? A gente ia para os bairros, para as regiões mais distantes, aí todo mundo com a sua casinha, tudo arrumadinho, tudo bonitinho, né? Ou seja, uma cidade realmente que prospera, né? De gente que trabalha muito, né? para ter essa dignidade que é tão importante.
8: Isso mesmo, acho que isso vem muito dos nossos antepassados, né? Aqueles colonizadores que vieram para Concórdia, a vida foi tão sofrida, né? Para vir aqui, começar essa terra, que tiveram essa cultura do trabalho, muito impregnada, mas também da valorização do que eles têm. Então, como nós falamos, se aquela pessoa conseguiu comprar um terreno, e ela ia lá, quando não conseguia ainda construir a sua casa, limpar o seu terreno para olhar ele e dizer, uma hora eu vou construir essa casa. Chegou o momento da construção, ele pensava o quê? Bom, eu tenho uma casa, então eu vou cuidar muito dessa casa. Então o jardim era bem cuidado, a frente da casa bem cuidada. Isso é uma cultura que veio passando de geração em geração e que ainda tem dado muito certo. Claro, as coisas mudaram, estão diferentes, umas coisas melhores, outras nem tanto. Mas ainda temos uma cultura muito importante na nossa cidade de valorização do que é nosso.
0: Agora, Ferg, você como prefeito deve receber, né, muitos contatos de investidores aqui da cidade, de fora. Eu acho que esses contatos, esses interesses que são externados, eles demonstram como as pessoas estão atentas à Concórdia, como Concórdia tem sido, né, um campo fértil para as empresas crescerem também, né?
8: Não tenha dúvida, eu acho que quando um empresário, ele só tem uma vontade de vir para o município, e nesse caso vamos colocar Concórdia, quando ele percebe que a economia é forte.
0: Sim.
8: Ninguém vai vir colocar uma loja, uma indústria, no nosso município, se ele não perceber e não for buscar os números econômicos daquela cidade. E Concórdia hoje tem demonstrado esses números econômicos muito favoráveis, muito bons, para que as pessoas possam investir. Então, hoje a gente percebe, tu passa na nossa BR, tu vê todo dia um barracão novo saindo, tu vê todo dia uma loja em Concórdia inaugurando, tu percebe isso é nítido. Por quê? Porque os índices são bons. E isso na nossa região é muito importante. Hoje nós somos, sim, a segunda maior cidade do Oeste, a segunda maior economia. Isso abre os olhos para as pessoas. Agora, nos próximos dias, nós vamos entregar aquela nova área industrial que teve parada por 4, 5 anos. Nós conseguimos destrinchar tudo. E aí já saiu o edital também das empresas que lá vão estar. Então, a gente já percebe novas empresas, algumas que estão aqui já precisam expandir muito, vão ser colocadas lá. Mas nós percebemos que a própria iniciativa privada, ela vai se autoalimentando, porque ela percebe, olha, o empresário X de Concórdia fala lá pro colega dele em outro município que tem uma cadeia parecida e precisa complementar, venha para Concórdia. Concórdia tá num clima bom, tá crescendo, tá estável a economia. E tudo isso, claro, nós temos que remeter a nossa mola propulsora da economia, que é o agronegócio. Então o nosso agro, ele precisa ser cuidado muito fortemente, Paulo, né? Da melhor maneira, com o maior carinho possível, para que a cidade dê certo. Então, se tu pega, como eu falei, a nossa maior agroindústria, ela é alimentada com matéria-prima do nosso agronegócio, que é a ave, que é o suíno, que é o leite, um pouco do grão. Então, isso dá certo aqui na cidade. Quando tu tem um interior fraco, tu não tenha dúvida que o comércio e a indústria vai ser fraco também. Então, nós estamos cuidando muito também de todas as áreas. Precisamos ter uma cidade equilibrada, mas o agronegócio, as estradas do interior, o pátio das propriedades, para que para aquele proprietário ele possa ser estimulado a continuar investindo. Se ele continuar investindo, vai dar tudo certo. Esse ano passamos dos batemos os 2 bilhões, né, do PIB do agro. Então, você veja a força disso. Por isso que Concórdia é uma referência. Quem tem interior forte, quem tem produtor animado, trabalhando, não tenha dúvida que a cidade prospera, o centro prospera.
0: Estamos ao vivo com o prefeito Fábio Ferri, aqui nos estúdios da Rádio Rural. São 7:11. Vamos fazer um intervalinho, Rafael, para a gente continuar batendo papo aqui com o Ferri, aproveitando aqui a presença do prefeito com a gente ao vivo hoje, né? Com muitos temas para a gente tratar sobre Concórdia, sobre o nosso desenvolvimento, sobre viver aqui, sobre investir aqui, sobre se dedicar a uma vida a Concórdia. E eu tenho certeza que muitos que nos acompanham agora dedicam a sua vida ou ao campo ou às outras matrizes que emergem também, como a própria matriz dos sistemas, né? Os softwares, que está muito forte, que está muito latente, né? Muito robusta. 7:12, 16 graus, 4 décimos. A gente volta em seguida na continuidade dessa entrevista com o prefeito de Concórdia.
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1: Hoje, feriado municipal, lojas do Caetá abertas até às 20 horas. Parabéns, Concórdia, pelos seus 92 anos.
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7: 7h14.
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10: De volta em 7h15, prefeito Fábio Ferri com a gente. Prefeito, é claro que o poder público, a gente comentou sobre desenvolvimento, sobre crescimento econômico, sobre o agro, o poder público tem um papel indispensável nesse processo, que é ser o indutor desse desenvolvimento, né? Garantindo obras de infraestrutura, obras que fomentem o crescimento, como a área industrial, por exemplo, né?
11: Isso mesmo, você colocou de uma maneira muito correta, né? O indutor, nós precisamos demonstrar para a sociedade, para os empresários, para os nossos trabalhadores, que a cidade vai prosperar. E desde que nós entramos na administração, como que nós fizemos isso? Nós já investimos em um ano e sete meses, R$240 milhões em obras e serviços. Quando a gente fala de serviço, a gente fala, por exemplo, em melhoria em postos de saúde, na policlínica que passou das 5 às 10 da noite, no sábado que ela começa às 8, vai até às 5 da tarde, a própria farmácia municipal acompanha esse horário da policlínica. Claro que isso demanda de mais servidores, então a gente tem um gasto maior. Hoje na policlínica nós temos 6 médicos trabalhando, algo que poucos municípios talvez no Brasil tenham. Isso tem um custo grande, mas as pessoas são melhor atendidas. Então a saúde a gente procura cuidar o máximo possível. Tem problemas? É claro que tem. Então quando a gente vai para o setor de obras, hoje a gente tem 115 ruas sendo asfaltadas ao mesmo tempo. Isso é infraestrutura, que tu tá ajudando as pessoas a ter uma qualidade de vida. Hoje sofremos um pouco com algumas empresas que têm feito um trabalho mais lento, outras nós já tiramos, mas o certo é que nós temos o recurso guardado, então essas pessoas vão ter esse pavimento, essa pavimentação, a calçada na sua rua depois, muitas vezes, de 20 anos. Então isso leva a qualidade de vida, leva ao desenvolvimento, mexe com o mercado, porque as pessoas que estão ali fazendo a pavimentação estão comprando areia, estão comprando a brita, estão comprando aqui, tem a mão de obra que está ali. Nós temos mais, nós estamos indo para o 15º asfalto rural. Nós queremos chegar no final do mandato com os 40 quilômetros feitos de asfalto rural. Então, isso faz o quê? As pessoas que muitas vezes querem morar no interior, mas queriam uma infraestrutura melhor para montar o seu sítio, morar e vir trabalhar na cidade. Com asfalto na frente é mais fácil. É, empresas que muitas vezes não têm como comprar um terreno mais próximo ao centro da cidade, contorno norte, BR, porque é mais caro. Mas hoje, com asfalto rural, elas começam a ir para o interior. Sim, com asfalto.
10: Expande, né?
11: Expande. Então, tudo isso o município tem feito. Essa que é a nossa intenção. Porque quanto mais nós levarmos de infraestrutura, mais gente trabalhando, mais gente empreendendo, mais dinheiro a prefeitura ganha. Com isso, ela retorna novamente fazer infraestrutura. Então, a gente tem procurado trabalhar muito nisso, né? Estamos construindo 3 postos de saúde. Opa, quem é daqui ou quem vem de fora trabalhar? Você tem um acesso mais rápido à saúde, mais digno na saúde. A pessoa vai falar isso para quem está fora daqui, ó, tu quer vir para Concórdia? Habitação, né? Estamos começando depois de 12 anos um novo programa de habitação. Né, a gente já tem 15 casas praticamente 99% pronto, acho que mais 15 dias entregamos. Já vamos começar aqueles 160 apartamentos, que é financiável, o município entra com o terreno, mais R$35 mil por pessoa que vai adquirir, e a pessoa financia o resto, né? Compramos outro loteamento de 7 milhões, está pago. Agora precisamos começar a pensar no recurso para infraestrutura dele e também fazermos lá, tem praticamente 130 terrenos para a gente construir casas para os trabalhadores, porque hoje o aluguel em Concórdia, a gente percebe que ficou bastante caro. As pessoas, o trabalhador tem muita dificuldade, então nós precisamos dar um choque nessa questão da habitação, que ficou parada por muito tempo, para que as pessoas tenham possibilidade. Se hoje eu trabalho, ganho 3.000, 4.000 por mês, a minha família 5.000 por mês, eu pago 1.200, 1.500 de aluguel, mas se eu for pagar R$1.000 numa prestação do que é meu, isso vai me fazer ficar em Concórdia, porque o brasileiro tem um sonho da casa própria. O carro e a casa são um sonho do brasileiro.
10: Fixar
11: a raiz, criar seu filho, porque tu tem a escola perto, hoje tu tem um CMEI, ontem entregamos o CMEI de Tamanduá, né? Um CMEI lá, moderno, bonito, que tem condições de desenvolver o distrito de Tamanduá e região, porque se hoje tu for trabalhar numa empresa em Tamanduá, pode pensar em ir lá morar, porque você tem o posto de saúde, você tem o CMEI, saindo teu filho do CMEI já tem a escola, e tu tá a 15 minutos do centro da cidade. Então, nós precisamos continuar avançando na nossa infraestrutura.
10: Prefeito, nós vamos encaminhar para o encerramento, que eu sei que o senhor tem compromisso, então respeito ao senhor, ao seu compromisso, em respeito à emissora também, que o senhor vai conceder a entrevista, a gente vai encaminhando o encerramento. Eventos climáticos, catástrofes, eu sei que é uma preocupação sua pessoal e como prefeito também, o senhor tem trabalhado nesse aspecto, a segunda barragem me parece que vai ser uma realidade e outras obras também acompanhando esse combo que é necessário para conter, né, especialmente em momentos de chuva excessiva, né?
11: Isso mesmo, Paulo, isso é importante a gente falar mesmo no dia do aniversário de Concórdia, a gente não pode deixar de falar isso, porque a gente vê os nossos vizinhos aqui, o Rio Grande do Sul, todos os dias sofrendo. Então não adianta nós acharmos que Concórdia pode não acontecer, a gente tem que ser realista com as coisas, né? Não é pessimista, eu sou uma pessoa muito otimista, mas eu, como prefeito hoje, eu tenho que estar preparado para ajudar a nossa população. Então, esse Super El Niño, ele está sendo posto aí por todos, né, todos os meteorologistas, todas as defesas civis do sul do país. O que que nós fizemos? Nós limpamos os rios, o Rio dos Queimados, seus afluentes, como nunca foi limpo, talvez, com maquinário pesado, desde aqui da Rádio Rural até para baixo lá do CAI, que nós estamos indo na EBM Concórdia, a gente tá fazendo essa limpeza muito grande, os afluentes, tiramos muita coisa, é impressionante o que saiu, são centenas e centenas de caçambas de material, para isso ajudar, não que isso vai impedir. Estruturamos a Defesa Civil. Hoje a Defesa Civil, para dar uma resposta Concórdia, ela tem 2 caminhões novos. Nós liberamos aproximadamente R$300 mil para comprar motosserra quando cai uma árvore, bombas para tirar água de garagens, equipamento para a Defesa Civil. Eles têm drone, hoje eles têm tudo. O Estado colocou equipamento aqui no centro da cidade para avisar quando a cota do rio passa. a barragem, sim, eu acho que mais 10 dias a gente dá uma ordem de serviço para a segunda barragem começar a construção. Vai levar um ano e pouquinho, mas vamos ter a segunda barragem. E agora contratamos, né? Já estamos licitando um estudo pela primeira vez em Concórdia, um estudo extremamente técnico para que venha uma empresa aqui em 120 dias, ela nos diga: olha, aqui o melhor cenário é a construção de um canal extravasor, é o afundamento do rio ou é as microbarragens, quanto custa e se pode fazer e aonde fazer, para depois nós sentarmos com a sociedade, com a Câmara de Vereadores e decidirmos os rumos de Concórdia para cheias, porque até agora a gente só vivia de palpite, só de opinião. Um dizia que tinha que ser isso, outro aquilo, e ninguém se entendia e ninguém tomava decisão. Então agora vem uma empresa que estudou para isso, que tem os profissionais e vão nos falar isso. Então a gente está fazendo o máximo, pedimos sempre a prevenção, que as pessoas se cuidem, que compreendam que a natureza, todo mundo desde pequeno sabe que a gente não tem força contra a natureza, que se ela vir como ela se mostra, ela é perigosa, nós não temos como deter, mas temos como nos prevenir. Hoje temos o plano de contingenciamento. Ah, se nós precisarmos irmos para um colégio no bairro, o colégio já está lá para abrigar, ou o centro comunitário já vai abrigar as pessoas, a gente já sabe quem vai levar o colchão, a gente já sabe quem vai levar a comida, tudo isso, graças a Deus, a gente conseguiu colocar junto com as forças de segurança do município, tudo mais organizado que não tinha esse plano. Então nós temos pessoas especializadas hoje na defesa civil e vamos rezar todos os dias e pedir que não venha. E se vir, a gente precisa estar mais preparado possível.
10: Muito bem, obrigado pela presença com a gente aqui, prefeito Fábio Ferri, mais uma vez, que bom tê-lo aqui nesse dia tão especial de 92 anos.
11: Eu agradeço, Paulo, convidar aqui as pessoas que a partir da 1h, 1h30 possam estar na nossa rua coberta, comemorando os 92 anos, o corte do bolo e da mortadela. Hoje eu vi que pela manhã nós temos um pouco de chuva. Sim. Pelo menos a previsão fala aí de parar aí pelas 13 horas, mas mesmo assim a rua coberta dá pra gente fazer a mesma festa, cantarmos a nossa valsa Concórdia, comemorarmos com a nossa população, porque vale muito. Então convido a todos que possa estar na rua coberta a partir da 1h30 para comemorarmos essa santa e bela Concórdia que completa 92 anos.
10: Muito bem, prefeito Fábio Ferri com a gente ao vivo, 7h24, 16 graus.
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0: 5,95.
1: 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Parabéns, Concórdia, pelos seus 92 anos.
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7: 7:30, há pouco nós ouvimos o prefeito de Concórdia, Fábio Ferri, sobre os 92 anos de Concórdia. Agora vamos ouvir o presidente da Câmara de Vereadores, Closmar Zagonel.
8: Bom dia, Paulo Gonçalves. Bom dia, ouvintes da Rádio Lado Concórdia e toda a nossa grande região. Concórdia, 92 anos. Quero aqui deixar um abraço de gratidão em nome de todos os vereadores e todas as vereadoras desse município, a todos aqueles que há 92 anos atrás, hoje representado por seus familiares, iniciaram esse espetacular município, colocaram o primeiro degrau, colocaram o primeiro tijolo, e aqueles que passaram nesses anos todos. Trabalhadores, trabalhadoras da cidade, dos bairros do nosso querido e valoroso interior, empresários, investidores, aqueles que aqui no nosso município nasceram, aqueles que de fora vieram, de outras cidades, outros estados e outros países, se somar com a nossa gente para transformar, através do choro, da luta, do trabalho, Concórdia, numa referência nacional e internacional através de suas exportações. Até quem está no poder hoje, eu falo em nome de todos os vereadores, todas as vereadoras, prefeito Fábio Ferri, ex-prefeito Mazzocco, todos os servidores da Prefeitura Municipal de Concórdia, desde o mais humilde até o mais graduado, da mesma forma, os servidores da Câmara de Vereadores de Concórdia. Nós somos muito obrigado por tudo que vocês fizeram e continuam fazendo para esse espetacular município. E vamos aproveitar, comemorar com muito orgulho e com muita alegria esses 92 anos desse espetacular município, que é um dos melhores municípios para morar do Brasil e do mundo. Podem ter certeza absoluta que nós estamos no município, numa região abençoada. Um forte abraço, que Deus abençoe a todos. E vamos comemorar com o bolo e a mortandela.
7: Muito bem, esse é o presidente da Câmara de Vereadores, Closmar Zagonel, 732. CMEI Bruno Eduardo Engel de Tamanduá é inaugurado. O local tem capacidade para atender 80 crianças. Ederson Vilas Boas.
9: Um espaço preparado para contribuir com o desenvolvimento das crianças. O Centro Municipal de Educação Infantil Bruno Eduardo Engel, o novo CMEI do Distrito de Tamanduá, foi inaugurado na manhã desta terça-feira em Concórdia. com capacidade para atender até 80 crianças com idade até 3 anos, 11 meses e 29 dias e também duas turmas do pré-escolar, esse importante reforço para a educação infantil foi planejado para oferecer um ambiente seguro, acolhedor e adequado ao aprendizado na primeira infância. Com 1.719,71 metros quadrados de área construída, o investimento da Prefeitura de Concórdia no CEMEI Bruno Eduardo Engel foi de quase 7 milhões de reais. O prefeito Fábio Ferri falou sobre o investimento, sobre a abertura desse espaço, que demorou aproximadamente 1 ano e 7 meses para ficar pronto.
0: Não tenha dúvida, uma demanda, como se muito bem disse, antiga, um pleito que nós estamos hoje muito felizes de estarmos realizando. Sou aqui do lado da nossa secretária Rosane, minha esposa Marta, nossa coordenadora do CEMEI, Luciane, a nossa ex-secretária aqui também, que está conosco hoje, a Cássia, num momento muito feliz com toda a sociedade. Nós sabemos que o distrito vem crescendo, muitas empresas se instalando aqui, e nós tínhamos uma demanda de crianças aqui da nossa região, mas o que nós queremos com esse grande CEMEI, um CEMEI que será moderno e exemplo, que as pessoas que trabalham aqui em Tamanduá e deixam seus filhos nos CEMEIs lá em Concórdia, que de repente possam trazer aqui para Tamanduá, ficar perto enquanto os pais estão trabalhando. Pais que moram em Concórdia, nossa vontade é que eles venham trabalhar e morar aqui em Tamanduá, que aqui nós temos um bom posto de saúde e agora o que faltava um CEMEI. Agora nós temos essa infraestrutura toda completa. E a nossa administração, ela preza muito pela educação. Nós sabemos que a educação tem um papel fundamental na construção da vida das pessoas. E hoje os pais muito atarefados que estão trabalhando precisam ter um local adequado, de qualidade, com bons profissionais para atendê-los. E isso hoje nós estamos aqui entregando a nossa coordenadora, a Luciane, que é uma pessoa extremamente qualificada, apta a estar aqui para administrar esse novo espaço que nós temos tanto orgulho, que desde que assumimos, trabalhamos fortemente junto com a ex-secretária Cássia e agora com a Rosane e as suas equipes, para que nós chegássemos nesse momento, depois de 1 ano e 7 meses de administração, entregar ele para a comunidade.
9: A secretária de Educação de Concórdia, Rosane Lazzarotto Rosseto, também falou sobre a abertura do CEMEI Bruno Eduardo Engel.
10: Nós estamos bem felizes, né, em entregar essa obra para a comunidade de Tamanduá e para o município de Concórdia. É uma obra de suma importância, né? Nós temos aí crianças que terão um ambiente adequado, de qualidade, uma estrutura nova.

0: aqui, num CMEI novo, num espaço lindo, num espaço pensado para receber as nossas crianças bem pequenas e as nossas crianças pequenas da pré-escola, né? Então também ajudará a escola do estado, porque vai liberar as salas de aula do estado também, né? E as comunidades, o distrito de Tamanduá sendo bem atendido e bastante olhado com muito carinho pela administração.
1: A coordenadora do CMEI, Bruno Eduardo Engel, Luciane Ramos, falou da estrutura que a partir de hoje estará à disposição das crianças da região de Tamanduá.
2: Olha, a gente conta com uma estrutura maravilhosa, de um conforto extremo, um espaço muito amplo, com salas climatizadas. Os pais vão se sentir em casa, as crianças também. Com certeza vai ser maravilhoso para eles. É um espaço que está abrindo as portas agora para, com certeza, contribuir com o crescimento das nossas crianças.
1: As aulas com as crianças do CMEI iniciarão já nesta quinta-feira, após feriado do aniversário do município de Concórdia. Já com os alunos das duas turmas do pré-escolar, iniciarão apenas na próxima semana. 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
3: Agora são 7h37 na sua manhã. 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
5: 7h39.
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3: O governador de São Paulo, Tarcísio de Freitas, do Republicanos, mantém a frente sobre o ex-ministro Fernando Haddad, do PT, na corrida ao Palácio dos Bandeirantes, em São Paulo. Segundo pesquisa Genial Quest, divulgada ontem, Tarcísio possui 41% das intenções de voto contra 26% do petista no primeiro turno. A margem de erro é de 2 pontos percentuais para mais ou para menos.
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1: Vamos trazer as dicas, 7h41, é com você, Simone.
2: Bom dia. Hoje a Rua Coberta em Concórdia recebe uma das atrações mais aguardadas da programação de aniversário de Concórdia, o tradicional corte do bolo e da mortadela de 92 metros, a partir das 13h30. Produzida pela Delena Alimentos, indústria que integra o grupo Passarela, o bolo impressiona pelos números. São 92 metros de comprimento, massa de pão de ló em 3 camadas, recheio de doce de leite com chocolate, mais de 800 quilos de recheio e cobertura, dezenas de profissionais envolvidos na produção e cerca de 2 toneladas de bolo. A montagem começou ainda nas primeiras horas da manhã para que tudo esteja pronto para a celebração. Ajude a manter a cidade limpa. Após prestigiar o evento, descarte pratinhos, guardanapos e demais resíduos nas lixeiras disponíveis. Evite jogar lixo no chão e contribua para que essa grande festa fique marcada não apenas pela confraternização, mas também pelo respeito ao espaço público e ao trabalho de quem prepara essa comemoração.
1: E agora vamos falar de esportes para você. A CF tem jogo decisivo hoje, valendo vaga à próxima fase da Liga Nacional Silver. Ederson Vilas Boas.
3: Hoje é um dia decisivo para o futsal concordiense. Às 20 horas, no Centro de Eventos em Concórdia, a ACF Concórdia Futsal enfrenta a CEL de Chopinzinho, num jogo decisivo. Esta é a última partida da primeira fase da competição. E Concórdia depende apenas dela para conquistar a vaga entre os 12 melhores da LNF Silver. Concórdia, que teve problemas nesta primeira fase e começou a melhorar de rendimento após a troca do treinador, quando saiu Morruga e entrou o técnico Sandro Couvero. Além disso, 3 atletas chegaram nesta primeira fase, o que fez com que a equipe crescesse de rendimento. Com isso, Concórdia teve resultados importantes nesta reta final de competição e atualmente está na 11ª colocação geral. Estaria classificado para a segunda fase, mas todos os jogos serão no mesmo horário, às 20 horas, e até o 14º colocado, todos ainda têm chance de estar entre os 12 melhores. Artemio Artifon, que tem muita experiência no futsal concordiense e também no futsal nacional, fala da importância da partida de hoje e da necessidade do torcedor estar apoiando Concórdia no Centro de Eventos. Bom dia, Artemio.
4: Bom dia, os ouvintes. É, exatamente, hoje às 20 horas, no Centro de Eventos de Concórdia, teremos aí o jogo do futsal, né, da ACF contra a equipe de Chopinzinho do Paraná. Então, eu queria colocar para o pessoal, né, a importância desse jogo, pessoal, convidar aqueles que puderem estar no jogo hoje para ajudar a nossa equipe de futsal a buscar essa classificação. Uma vitória garante a equipe de Concórdia na classificação dos playoffs da Liga Silver, né, e algumas composições de resultados. Então, nós teremos amanhã a última rodada. A rodada, ela é cheia, todos os jogos no mesmo horário. Então, seria muito importante, pessoal, que aqueles que acompanham o futsal, aqueles que gostam de ver um bom jogo de futsal, estarem no Centro de Eventos às 20 horas para acompanhar esse jogo. Extremamente importante. Foi feito um esforço grande para se estar na Liga Nacional e é muito importante essa vitória, essa nossa continuidade. Então, mais uma vez, reforço o convite para que o torcedor vá para o Centro de Eventos e nos ajude a vencer a equipe de Chopinzinho. Abraço a todos, bom dia.
3: Lembrando que o valor do ingresso é R$10 para que o torcedor esteja ao lado da equipe concordiense. 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
1: Vamos trazer opinião para você na área esportiva. Bom dia, Herter.
5: Bom dia, Paulo. Bom dia, amigos do Visão Geral. Entre morros, trabalho e afeto, os 92 anos de Concórdia. Dizem que cidades têm alma e a de Concórdia respira entre vales e colinas do oeste catarinense. Nascida pequenina, abraçada pela Sinfonia Verde dos Morros, ela cresceu sem perder a ternura, fincando raízes profundas na força da sua gente. Hoje, a terra do trabalho e do acolhimento veste sua melhor feição para celebrar 92 anos de emancipação político-administrativo. Mais do que uma data no calendário, é o marco de uma história tecida a muitas mãos. É impossível falar de Concórdia sem enxergar o mosaico humano que lhe dá vida. É o refúgio e o lar de braços abertos. Gente simples, íntegra e trabalhadora, que veio de todos os cantos do Brasil, trazendo na mala a esperança e no peito a coragem. Das heranças europeias, predominantemente italianas e alemães, herdou-se a disciplina, o gosto pela mesa farta e a resiliência para transformar a terra. O resultado salta aos olhos e orgulha o país. Concórdia é gigante no agro, celeiro de inovação e polo de desenvolvimento regional. Mas a sua verdadeira riqueza não cabe em estatísticas. Ela reside no sorriso, na calçada, no aperto de mão sincero, na hospitalidade que faz qualquer estrangeiro se sentir em casa desde o primeiro dia. Nesse aniversário, celebra-se o relevo que Concórdia tem para Santa Catarina, mas, acima de tudo, o significado íntimo que ela tem para quem habita o seu cotidiano, seja nativo de berço ou imigrante por escolha do coração. Parabéns, Concórdia, que os próximos anos continuem a ecoar a promessa do teu hino, a de seres para sempre o pilar indestrutível do progresso e da união. 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Boa quarta-feira, bom feriado, até amanhã.
1: Agora são 7h49, 16 graus a temperatura. Vamos trazer mais destaques para você aqui na manhã desta quarta-feira. Aniversário de Concórdia, hein? Hoje, dia 29 de julho. E hoje tem o corte do bolo e da mortadela à tarde, nessa programação especial de Concórdia. Mais informações chegando, mais informações. Adicional corte do bolo e da mortadela será hoje na Rua Coberta. Quem traz mais detalhes é Lucas Williger.
6: Hoje o município de Concórdia completa 92 anos de emancipação político-administrativa. A cidade comemora seu aniversário do jeito mais tradicional, com o corte do bolo e da mortadela na Rua Coberta, como comenta Edila Souza.
7: Então, hoje um dia muito feliz para Concórdia, completando seus 92 anos de emancipação política administrativa e uma grande festa já tradicional no município, né? O nosso bolo e mortadela em metros, esse ano então com 92 metros, referência ao aniversário de Concórdia. Queremos convidar, né, toda a população para descer para o centro da cidade, para estar presente na Rua Coberta. A partir da 1h30 a música já começa a rolar no palco da Rua Coberta, teremos os Monarcas, o grupo Monarcas animando toda a festa, já começa cedinho a partir de 1h30, eles tocam um período, depois iniciaremos o protocolo dos parabéns para Concórdia e na sequência já dos parabéns começamos a servir então o bolo e a mortadela em metros, que isso por volta das 15 horas, estimamos, né, de acordo com o tempo previsto para o protocolo. Um grande evento, uma animação muito especial, né, a nossa querida Concórdia completando mais um aniversário de vida, um presente para toda a comunidade e um momento de comemorar, né? Concórdia vive um momento muito especial, com desenvolvimento, com muita qualidade de vida, então é preciso sim lembrar também de fazer a festa, de comemorar e de aplaudir.
6: Além disso, hoje, antes do corte do bolo da mortadela, no calçadão, também terá um ato especial.
7: Na verdade, teremos um ato ainda às 13 horas, uma da tarde, um primeiro ato que marcará o aniversário, que será a denominação do calçadão como Serafim Pitol, um importante empresário para o município que ainda mantém suas empresas em Concórdia e já expandiu para todo o estado e também outros estados, será então homenageado em um breve ato no calçadão, né, com uma placa com a denominação do seu nome, dando nome ao calçadão.
6: A matéria completa você encontra no portal de notícias da Rádio Rural.
1: Obrigado, Lucas. 9 para as 8, justiça condena 6 por esquema de entrada irregular de bovinos em Santa Catarina. Mais detalhes com o Serginho Primão.
8: A Justiça da Comarca de Concórdia condenou 6 dos 9 réus denunciados pelo Ministério Público em uma ação que apurou um esquema de ingresso irregular de bovinos em Santa Catarina mediante corrupção de servidores públicos, fraude na identificação dos animais e outros crimes. 3 acusados foram absolvidos por insuficiência de provas. Na sentença, o juiz concluiu que parte dos denunciados integrava uma associação criminosa responsável pela viabilização da entrada dos bovinos oriundos de outros estados sem a fiscalização sanitária obrigatória. Conforme a decisão, o grupo contava com a participação de servidores que atuavam em uma barreira sanitária e que, mediante recebimento de vantagens indevidas, permitiam a passagem dos caminhões carregados com animais. De acordo com a sentença, após o ingresso em território catarinense, os bovinos tinham os brincos de identificação substituídos para ocultar a origem aparentar regularidades perante os órgãos de fiscalização. A investigação também apontou o desvio de brincos oficiais de identificação animal e também o repasse de informações sigilosas sobre ações de fiscalização. Entre os condenados está um ex-servidor público que recebeu a maior pena, 13 anos, 10 dias de reclusão, além de 8 meses e 5 dias de detenção pelos crimes de associação criminosa, corrupção passiva, peculato e violação de sigilo funcional. Outros 2 réus foram condenados a penas superiores a 6 anos de reclusão pelos crimes de associação criminosa, corrupção ativa e falsidade ideológica. 3 acusados receberão penas menores, substituídas por restritivas de direitos. Outros 3 denunciados foram absolvidos por falta de provas. Os fatos investigados ocorreram entre novembro de 2018 e julho de 2020. Conforme a decisão judicial, o esquema comprometeu o sistema de fiscalização sanitária e também a rastreabilidade dos animais que ingressavam em Santa Catarina, colocando em risco o controle sanitário do rebanho estadual. E também os réus poderão recorrer da sentença em liberdade, explicou em nota à justiça.
1: Agora 7h54, mais um destaque pra gente aí, Serginho. Dá tempo de mais um destaque, Rafael? Dá tempo, né? Justiça condena 3 homens por posse ilegal de munições em Concórdia. Mais detalhes, Sérgio.
8: Pois é, 3 foram condenados pela justiça pelo crime de posse irregular de munição e uso permitido e uma posse original de ocorrência registrada em setembro de 2017 no interior de Concórdia. As penas variam de 2 anos a 2 anos e meio e 1 mês e 20 dias de reclusão, todas em regime inicialmente aberto. Para 2 dos condenados, a pena de prisão foi substituída por restritivas de direitos, hein? Conforme a denúncia do Ministério Público, policiais militares foram acionados após denúncia de disparo de arma de fogo na comunidade de Linha Laudelino, interior de Concórdia. Durante a ocorrência, os agentes localizaram os 3 homens em um barco que deixava uma ilha localizada no Parque Estadual Fritz Plauman, em direção a uma residência às margens do lago. Na abordagem, os policiais encontraram munições de diferentes calibres nos veículos utilizados pelos envolvidos, entre elas cartuchos calibre 12, 38, 36 e 22. Segundo a investigação, os próprios abordados reconheceram que as munições lhes pertenciam. Além da posse irregular de munições, os 3 também chegaram a responder por uma acusação de caça ilegal. Após a polícia localizar carcaças de um veado
9: espécie ameaçada de extinção e também de um javali. No entanto, ao proferir a sentença, a justiça condenou os réus apenas pelos crimes de posse irregular de munição e uso permitido. Um dos condenados recebeu pena de 2 anos, 1 mês e 20 dias de reclusão. Os outros 2 foram condenados a 2 anos de reclusão, além do pagamento de multa. As penas deverão ser cumpridas inicialmente em regime aberto, conforme estabelece a decisão judicial. 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
1: 7h56, agora tem mais opinião. Bom dia, Alexandre.
10: Bom dia. Tem gente que não faz a menor ideia do que seja uma assessoria de imprensa e está, digamos, jogando ódio e coisas irracionais nas redes sociais contra o André Costa, que é um assessor de imprensa, assessor de comunicação de dona Michele Bolsonaro, que é a presidente do PL Mulher. Porque alguém printou ele trocando gentilezas com um jornalista de um site que é visivelmente de esquerda e pró-PT. Meu Deus do céu, isso é começar que é falta de inteligência, né? Porque não faz nenhum lucro, não tem nenhum lucro, nenhuma conquista, nenhuma adesão, falar só para os próprios, só para os mesmos, só para o, digamos, público interno, né? Eu só falo para os meus amigos. Aí eu não conquisto nenhum adversário, né? Não faz sentido. Então, nem precisaria existir, porque é manter o status quo e não ir além disso. E certamente é isso que ele faz, é isso que eu faço, né? Que a gente tem que estar sempre de braços abertos. Olha, quer vir para a verdade dos fatos, a razão, a racionalidade, o amor à pátria, seja bem-vindo, né? Se quiser destruir o país, bom, mas eu vou tentar convencê-lo a não destruir o país, porque o país somos nós, né? Então, eu estou registrando aqui porque eu vejo que a irracionalidade é movida por um certo dogma, um fanatismo, que a pessoa não aceita as verdades alheias, né? Ou não aceita os fatos que contrariam a sua maneira de ver o mundo, né? Aí não vai aprender nada, né? Nem vai crescer, né? A gente tem que estar aberto às ideias. Eu costumo dizer aqui para vocês que os aplausos não são tão produtivos quanto a crítica, porque a crítica nos faz pensar. E os aplausos podem até nos enganar, pensando que a gente está certo e a gente vai continuar no erro. Bom, queria falar de outro assunto, um assunto que eu já falei, que é de Guerra do Paraguai. Lá no Paraguai chamam de Guerra Guaçu, né? Guaçu é grande, né? A grande guerra contra o Paraguai. O Paraguai foi arrasado, né? E Lula mencionou num discurso que nós temos que nos defender porque o Paraguai invadiu Mato Grosso, invadiu Uruguai, invadiu Argentina... Esqueceu de dizer que invadiu o Rio Grande do Sul, né? Lá em Uruguaiana, mas isso provocou a ira dos paraguaios, né? Porque eles sentem também o fim da guerra na hora que o Conde D é que ocupou o comando, aliás, um francês, né? E ele, meu Deus, foi uma matança, né? Desnecessária, né? Certamente Caxias não faria isso. E isso irritou os paraguaios. E neste momento, o Paraguai acolhe as empresas brasileiras que estão cansadas de burocracia e de impostos que desestimulam a produção. Ao mesmo tempo, já há muitos anos, tem recebido agricultores e pecuaristas brasileiros. É o nosso vizinho amigo, a quem nós deveríamos, ao contrário, prestar até algumas reparações de guerra. Uma delas seria a devolução de um canhão que está no museu aqui no Rio de Janeiro, né? E que eles querem de volta. O vice-presidente do Paraguai mencionou isso agora como consequência da fala de Lula. desastrosa em política externa, né? como está sendo a política externa brasileira hoje. Desastrosa. Eu vejo aí o Supremo respondendo diretamente com uma nota às declarações de Milei sobre Alexandre de Moraes e não Itamaraty. O Supremo deveria só falar nos autos, né? Mas tem falado fora dos autos há muito tempo. Aquela história do Supremo entrar direto intimando empresas americanas como a Rumble, a Trump Media, né? Então, é o rumo da política brasileira mal conduzida, né? Em todos os setores, e ninguém quer desagradar o presidente. Sim, senhor presidente, né? Vamos fazer errado porque o senhor quer, né? Então, Paraguai é um grande irmão que temos aí ao lado, né? É um parceiro comercial, industrial, produtor de energia em Itaipu, né? Aliás, a parte dele está sobrando e ele vende para o Brasil, né? Poderia dizer, não vendo mais para o Brasil, né? Vou vender para a Argentina. Então, eu acho que a gente deve tratar uma política externa com mais respeito, mas hoje estamos vendo presidentes que se ofendem verbalmente, né? É Lula com Trump, Trump com Lula, aí o ministro da Fazenda se mete, que é um auxiliar do presidente da República, e chama Milei de palhaço, né? Coisas... Gente, eu estou ouvindo coisas que eu nunca ouvi na minha vida, né? Nesse momento político brasileiro. Do Rio de Janeiro, Alexandre Garcia.
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1: 8:02, vamos passar o bastão aqui para o Serginho Priman, que hoje vai apresentar o show do César Luiz.
11: Claro, claro.
1: Tudo bem,
11: claro.
1: Sérgio?
11: Como é que tá você, Paulo? Tudo tranquilo?
1: Perfeito. Né? Tudo justo e perfeito.
11: Tudo certo, então. É mais um dia bonito para comemoração de uma festa maravilhosa.
1: Sim.
11: Não bonito pelo tempo, né? Uhum. Chove bastante em Concórdia.
1: Um dia especial, né?
11: É um dia especial, um dia importante, né? Um dia de comemoração dos 92 anos, né? Tava vendo a previsão do tempo aqui, né? Dando uma olhadinha por cima na previsão do tempo. Acredito eu que daqui a pouco à tarde vai dar uma diminuição na chuva e a gente possa fazer parte desse grande evento que é o aniversário de Concórdia, que é o corte do bolo, da mortadela, que é tradicional, que é uma coisa nossa.
1: É simbólica, né?
11: Exato, simbólicas, bem colocado. E Concórdia é uma história maravilhosa, né? Do Fabrício das Neves e coisa e tal, né? Desde a sua formação, enfim, é uma história que tem que ser contada toda vez para que as pessoas não esqueçam das nossas tradições. E Concórdia pertenceu a Cruzeiro Sul. Quem era Cruzeiro Sul? Joaçaba.
1: Exato.
11: Joaçaba. E aí, com o tempo, foi se transformando nessa grande e maravilhosa cidade. Lembrando que Concórdia, a história se confunde muito com a da empresa, da Sadia, que hoje é MBRF, né?
1: Sim.
11: Mas tudo começou também aí, né? Com pessoas pujantes, acreditando no desenvolvimento, com visão futurística, transformou essa cidade de Concórdia hoje no que é, né? E olha, falam em Concórdia, mas Concórdia tem 86 mil habitantes. Eu acho que já estamos bem próximos dos 90 mil habitantes, viu? 90 mil habitantes. É uma cidade que cresceu bastante. Tem muita coisa boa, tem dificuldades, temos problemas, né? Mas nada assim de, não tem solução. Tem solução,
1: tem solução,
11: sim.
1: Né?
11: É verdade. É só ter um esforço empresarial, um esforço político, né? E dedicação de quem comanda não só o município, mas também o estado e o país.
1: É verdade. Concórdia, 92 anos de história. A partir de agora, o Serginho Priman com você aqui. Na manhã, bom programa aí, Sérgio. Boa quarta-feira.
11: Eu vou estar muito bem acompanhado. Vou estar ao lado do Lazarim, né?
1: Sim,
11: do Lazarim. Vou estar ao lado do nosso querido Rafael Martini, né? Durante a manhã. A gente vai junto, vamos juntos, né? Aqui na programação da Rádio Pro. A gente veio buscar um fone aqui. É um pedaço de um fone que te deram, querido. Ela tá indo lá para 96 FM, né? Bom dia, bom dia!

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0: Bom dia, bom dia, meus amigos, bom dia, minhas amigas. Que bom, hoje é um dia especial, hoje é um dia, né, de aniversário do município de Concórdia, 92 anos, temperatura 15 graus, tempo estável em toda a região do Alto Uruguai Catarinense. Tinha essa previsão, né, previsão de chuva aqui para Concórdia região, e não podia ser diferente, né? Essa chuva apareceu, ela chegou, ela está aqui, e a gente vai junto com vocês a partir de agora nessa programação especial. Eu e o meu querido Lucas Lazarim, né? Como diz o Rafão, né? É a série B, ou quase C, do programa nessa manhã, né? Mas enfim, tamo junto. Queremos fazer com que o seu dia seja muito bom pra você e pra toda a sua família. Bom dia, Lucas.
1: Bom dia, Serginho. Nós saímos do banco hoje, colocaram nós no time aqui, né?
0: É verdade. É. Hoje é com a gente. Hoje com a gente.
1: É com nós. Vamos parabenizar a Concórdia, eu que também sou concordiense, parabenizando a todos pela passagem aí dos 92 anos. E ontem, ô Sérgio, no meu programa, eu fiz homenagem às pessoas que têm mais idade que o município de Concórdia.
0: Sério? Que bacana.
1: E me surpreendeu, Sérgio.
0: Opa.
1: Eu tive mais de 20 pessoas
0: que, bacana,
1: que receberam homenagens que têm mais de 92 anos.
0: Que bacana. É,
1: algumas com 92, muitas com 93, 95, e me surpreendeu 3 pessoas com mais de 100 anos.
0: 100 anos, é. Gente. Que loucura. É uma vida, hein?
1: Inclusive, sábado, no nosso podcast, pela primeira vez, talvez na Rádio Rural, a gente recebe uma senhora com 99 anos para um bate-papo de uma hora.
0: Puxa vida, hein? É. Podia ter trazido o Nardi, que tá com 199 mil anos.
1: O Nardi tá de tarde aqui hoje.
0: Tá de tarde. Tá certo. Lucas, obrigado pela sua companhia. Vamos juntos. Olha, vai ser um dia especial, repleto de muitas energias boas para você, para mim, para todo mundo que está nos acompanhando. O WhatsApp da Rádio Rural está à sua disposição, 3030-9370, para você conversar com a gente. Olha, bom dia. E esse novo dia começa trazendo esperança ao coração e força para enfrentar cada desafio. A vida nem sempre segue o caminho que planejamos, mas cada amanhecer nos dá uma nova oportunidade de recomeçar, aprender, acreditar que dias melhores sempre podem ser construídos. Nunca subestime a força de quem levanta depois de cada dificuldade. É isso mesmo, que o trabalho seja leve, a fé seja maior que os problemas e que a paz acompanhe cada um de nós ao longo desta quarta-feira. Um excelente dia para você e sua família. Vamos juntos começar mais uma manhã aqui na Rádio Rural, no Show do Céu.

Tenho um bom dia hoje mesmo, né? Chuvinha, boa, calma. Eu sou tua fã, Serginho. Manda uma música de banda pra mim, é Neucir, do Petrópolis.

Bom dia, meu amigo Magno, bom dia, Osílio, bom dia, Eduardo, bom dia, Leandro, bom dia, Ariel, né? O Tyson, na escuta, trabalhando, né? Nossa querida Copérdia, aquele abraço pra vocês, obrigado pelo carinho de vocês, né? Bom dia, bom dia. Bom dia também a minha amiga Marlice da Silva Bizou. Alô, Marlice, beijo pra você, daqui a pouco, homenagem do aniversariante também, às 9 horas da manhã, ela já está na escuta aqui no nosso programa, é de Irani, acompanhando a programação da Rádio Rural, mas não é só a Irani, Catanduvas, é o pessoal também de Água Doce, gente querida de Peritiba, os amores que acompanham a gente em Lindóia do Sul.

abraçando você com muito carinho, como diz o amigo meu, abraçando carinhosamente a todos os nossos ouvintes que fazem a nossa companhia, que estão conosco todas as manhãs aqui na programação da Rádio Grau. Eu, Sérgio Freeman, também tenho a participação já do César Luiz, né? A participação do nosso Lucas Azari, que está conosco aqui na manhã. Vamos transformar essa manhã de quarta-feira chuvosa numa manhã especial, numa manhã cheia de coisas boas para todos nós. Daqui a pouco tem informações do repórter policial, as informações das principais notícias do dia pra você. Vamos trazer os sites também. Rapaz, o que deu de coisa lá no Rio Grande do Sul, né? Vamos trazer as 10 mais do dia também. O pastor, o padre hoje, né? O padre também com a gente vai dar a sua bênção aqui na nossa manhã. Tudo isso só pra você que gosta e adora curtir a programação da Rádio Grau. É uma rádio feita pra você. Claro que sim, meu amigo!

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1: 9,99. 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

0: gente ter aquele momento de fé, momento de oração aqui no nosso programa. O Ezequiel está na linha? O padre Ezequiel? Vamos então ouvir o que ele pode nos repassar nesta manhã de quarta-feira. Bom dia!
1: Bom dia, ouvintes. Que bom que estamos iniciando mais um dia. E a cada dia é uma oportunidade de recomeçar. Recomeçar com os nossos propósitos, reafirmar os propósitos que nós temos de fazer bem as coisas para encontrar a realização que o ser humano deseja. Por isso, tenham todos um maravilhoso dia de renovação de propósitos e de decisão para o bem. Deus te abençoe em nome do Pai, do Filho e do Espírito Santo. Amém. Um abraço do Padre Ezequiel.
0: Ok, padre. Obrigado, meu amigão. Obrigado. Olha só, a Neuza está com a gente, Neuza. Um beijo para a senhora. Ela adorou a mensagem de manhã. Bom dia, Neuza.
2: Bom dia, Serginho. Tudo bem?
0: Tudo bem, querido. Tudo bom.
2: Que Deus te abençoe nesse dia de chuva, que nos guarde, que nos proteja. E obrigada pela mensagem que você iniciou o programa de hoje. Que todos nós temos que refletir essa palavra que você colocou em nosso coração hoje de manhã cedo. Obrigada, Serginho. Deus te abençoe.
0: Obrigado. A gente tem que sempre pensar nas coisas boas. É acreditar no nosso potencial. É acreditar que o dia vai ser melhor que o outro. E olha, cantar vitórias. Conquistar as vitórias e prestigiar elas, né? Por menor que seja, porque a vitória faz parte da nossa vida.

0: 5,95.
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5: Os principais fatos desta quarta-feira: CNH travada, Detran bloqueia serviços para motoristas com pendências no CPF. Atenção, hein? Quem tem pendências no CPF terão CNH travadas, segundo o Detran. Falha mecânica em carreta provoca acidente em momentos de tensão na BR-282 em Joaçaba. Terremoto de magnitude 7 atinge o Japão, causando mortes e destruição. Justiça condena irmãos por tráfico de drogas e associação criminosa no norte do Rio Grande do Sul. Dirigentes partidários de Flávio Bolsonaro afirma que discurso de Javier Milei no lançamento da campanha prejudicou mais do que ajudou. Homem fica soterrado por cerca de 8 horas e é resgatado no interior de Videira. Brasil pode chegar à marca de 1 milhão de presos até 2027. Grave acidente entre carro e motocicleta deixa casal em estado grave no centro de Concórdia. Brasil aciona OMC contra os Estados Unidos devido às tarifas impostas ao país. Justiça condena 6 pessoas por esquema de entrada irregular de bovinos em Santa Catarina. Ucrânia ataca navio iraniano. Irã afirma que poderá retaliar a qualquer momento. Justiça condena 3 homens por posse ilegal de munição em Concórdia. Chuva de granizo atinge moradores de Rio do Sul. Defesa de Flávio Bolsonaro nega que vídeo de Jair Bolsonaro, criado por inteligência artificial, tenha sido produzido com intenção de pedir votos. Governo Trump alega que Brasil interfere na economia dos Estados Unidos e prorroga sanções por mais 1 ano. Colisão entre carro e 2 caminhões deixa motorista ferido na BR-282 em Catanduvas. Motociclista fica ferido em colisão com carro no bairro Santo Antônio, em Concórdia. Tornado provoca estragos e preocupa moradores de Giruá, no Rio Grande do Sul. Criança é atingida por telhado durante temporal de granizo no litoral de Santa Catarina. Inflação fica abaixo do esperado e reforça a expectativa de cortes na taxa de juros. No esporte, Inter enfrenta hoje Flamengo. Uma derrota pode colocar Colorado na zona do rebaixamento. Hoje tem a CEF Chupinzinho pela Liga Nacional de Futsal aqui em Concórdia. Zidane é anunciado como novo técnico da seleção francesa. E o zagueiro Vitor Gabriel do Inter é suspenso até o retorno de Gabriel Peck aos treinamentos. Ele teve uma jogada dura e acabou fraturando a perna do jogador do Cruzeiro. E aí a Justiça Desportiva determinou que o jogador só pode voltar quando o jogador do Cruzeiro voltar aos treinamentos. Isso é 4 meses no mínimo. Que coisa, hein? Inter então acabou perdendo zagueiro por causa desta falta. São os destaques, as 10 mais do dia, as principais notícias do dia de hoje.
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5: Bom dia, Serginho. Bom dia, turma boa. Aquele abraço. Olha quem tá ouvindo a gente aqui, ó. É nosso ouvinte aí, o Carlos. Oi, Carlos. Tá dando aí uma quarta-feira ótima pra todos nós, né? O Carlos Hartmann.

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0: Jorginho, prima.
1: Bom dia
0: a todos os ouvintes da Rádio Rural.
1: Oi, gente boa.
0: É, amanhã céu chovendo,
1: amanhã
0: como
1: céu.
0: Diz o... Amanhã céu chovendo.
1: Tá chovendo.
0: Olha aí pra Oi. Gente aí o cancioneiro das coxilhas, Irmãos Bertucci.
1: Coisa boa.
0: Tá bom, meu amigo?
1: Tá bom, meu amigo.
0: E principalmente estamos na escuta.
1: Obrigado, queridinho.
0: Valeu, Serginho.
1: Valeu.
0: Com quase 92 anos. Vamos juntos.
1: Vamos juntos.
0: Viva! Concórdia, 92 anos!
1: Parabéns, Concórdia! Felicidades a você que é concordiense, parabéns a todos nós! Olha, bom dia, parabéns, Concórdia, também minha mãe e meu avô, Leni Brooke, que divide um bolo com Concórdia, que legal, tá de aniversário. Já já eu vou fazer homenagem, então, aos aniversariantes da dia 50 e que já já eu faço aniversariante, homenagem também aos aniversariantes. Bom dia para o meu amigo Dilvo da Silva. Serginho, também tô ligado no programa. Adoro curtir vocês. Obrigado, meu amigão. Bom dia, Volmir Romo da Mecânica Tamanduá. É, quer incluir no aniversário do dia o meu filho. Já já homenagem para o seu aniversário, para o seu filho também que vai estar de aniversário com a gente aqui na nossa programação. Clementina, querida, beijo para você. Mandou uma mensagem linda para gente. Agradeça a Deus pelo que não deu certo, pelo que está dando certo e pelo que ainda vai dar certo, porque ele está sempre com a gente. Verdade, Clementina. Beijo pra você e uma ótima manhã. 9 da manhã, homenagem aos aniversariantes do dia.

0: e a hora certa na Rádio Rural. Não perca tempo, 8h43.
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4: Beijo pra minha amiga Carmen, que tá ouvindo a gente. Oi, Carmen, beijo pra você, querida. É os cancioneiros das missões, né? Aqui nós, das coxilhas, perdão, cancioneiro das coxilhas aqui na programação. Eu já tenho ingresso pra CEF, tá? Hoje tem jogão de futsal no Centro Eventos.

0: Gente, querida, olha, um ouvinte nosso aqui, a nossa querida Marli, a Marli Porte, ela mandou uma foto aqui do cachorro, coisa mais linda. Ele apareceu, tá? Ele apareceu na casa dela. Apareceu um cachorro muito bonito aqui no bairro, seria o bairro Santa Terezinha, né? No loteamento, bem perto da SGRB, tá? Lá em Santa Terezinha. E é um cachorro bonito, rapaz. Ele é marrom com branco, tá? E muito bem cuidado. Deve ter fugido de alguma família aí, né? Durante a noite, durante a madrugada, tá? A família deve estar procurando esse animal, tá? Bom, tá com ela, tá com a minha amiga Marli Porte, no telefone 988-263590, tá? Lá em linha Santa Terezinha, comunidade lá do bairro Santa Terezinha, então, esse cachorro está com ela, tá cuidando, então, para que ele não fuja, não vai mais à frente, como diz o ditado, né? Mas é um cachorro bonito, parece que é uma raça American Bully, algo nesse sentido, né? Tá bom? Então, queridos, ó, é marrom com branco, muito bonito, apareceu lá em Santa Terezinha, esse animalzinho tá querendo voltar para casa.
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0: Hoje tem um jogão de bola, hein, gente? Ah, não perca, hein? Não perca. Hoje à noite, no Centro Eventos em Concórdia, às 20 horas, nós teremos aí a presença, então, da ACF, Associação Concordense Futsal, enfrentando o Chupinzinho, a partir das 20 horas. Jogo pela Liga Nacional Silver. É o último jogo dessa fase de classificação. Como é que é, Serginho? Como é que tá a situação da equipe Concordiense? Precisa vencer de qualquer maneira. Uma vitória hoje dá a classificação para a próxima fase. Um empate, aí depende de resultados. Perdeu, tá fora. Então, a torcida vai ser fundamental. O torcedor tem que estar presente para dar aquela força especial para a equipe Concordiense hoje à noite. Eu tenho aqui alguns ingressos, então daqui a pouco, depois do aniversariante, eu vou liberar, então, para que você possa participar pelo WhatsApp, só pelo WhatsApp, tá? Para participar com a gente. As primeiras pessoas que participarem e quiserem ir num jogo, eu vou dar esse ingresso para as pessoas. Aliás, o preço do ingresso será de R$10, é promocional para que você possa prestigiar e estar presente nos sentimentos. É o aniversário de Concórdia, um jogão decisivo, né? Hoje à noite, lá no Centro Eventos, no Parque de Exposições.
1: 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Torcedor, vá ao ginásio apoiar a equipe concordiense em busca da vaga à fase de mata-mata da competição. 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
2: Muito bem, tá todo mundo querendo saber, né, Rafa? Perdão. Ah, Lucas, como é que vai ficar a tua previsão do tempo, né? O pessoal tá dizendo, puxa, vai chover, não vai chover? Como é que tá a situação? Essa chuva permanece o dia todo, a manhã toda? Vamos fazer o seguinte, o Ronaldo Coutinho tá na linha conosco pra poder esclarecer essa situação, né? Dessa chuvarada. Aliás, choveu muito no Rio Grande do Sul, nós tivemos tornado lá no Rio Grande do Sul, causou prejuízos e estragos. Eu recebi agora imagens lá da turma do margonada.com.br e o centro de eventos, o vendaval ontem, no final da tarde, atingiu o centro de eventos lá e acabou derrubando o centro de eventos, viu? Uma parte do centro de eventos lá em Capim, lá em Piratuba, pra você ter uma ideia. Chuva forte lá em Piratuba ontem. Então, pegou uma parte de uma região forte aí, causando prejuízos. Coutinho, conta pra gente, como é que tá a previsão do tempo?
3: Bom dia. É, o tempo segue aí com instabilidade. Ainda pode ter alguma coisa severa, pontual, na região. Entre ontem à noite, essa madrugada e agora de manhã, acredito que em alguns pontos a gente vai ter alguma notícia nesse sentido. E a temperatura permanece, no geral, num patamar bastante mais ameno. Então, pode ter tido, tanto aí na região quanto por perto, alguma coisa severa ou ainda vem a ter. E a temperatura cai. Amanhã, tempo bom. Na sexta também, fresquinho de manhã, esquenta de tarde, predomina o tempo seco. No sábado, começa bom e tem chance de alguma chuva entre a tarde ou a noite. Mantém alguma chuva no domingo e tudo sinaliza que semana que vem vai ser uma semana bem chatinha. Da Climatea, Ronaldo Coutinho.
0: 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Bora, minha gente! 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
2: É, daqui a pouquinho pode mandar sua mensagem, tá? Pode mandar que já a gente vai ter o aniversariante do dia, tá? A gente vai fazer aquela homenagem especial pra quem hoje está completando mais um ano de vida. Isso mesmo, bem no dia do aniversário de Concórdia. Dia 29, gente. 29. Então, parabéns a todos. Mas já o aniversariante do dia.
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0: Tribunal Regional Eleitoral de Santa Catarina disponibilizou no portal Eleições 2026, na página do TRE, a cartilha de propaganda eleitoral Eleições 2026. O guia digital orienta candidatas, candidatos, partidos políticos, eleitoras e eleitores sobre as regras do pleito de 2026, com o objetivo de garantir a integridade do processo eleitoral. Elaborado pela Corregedoria Regional Eleitoral e Assessoria de Comunicação do TRE, o documento possui técnicas de linguagem simples para desmistificar conceitos jurídicos, tais como o uso de inteligência artificial e também as deepfakes. 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
5: Tem alguém de aniversário hoje aqui?
6: Tem! E tem sim, tem gente de aniversário sim. Oi, Vilma, quem é que tá de aniversário aí, Vilma?
7: Bom dia, aqui é a Vilma. Quero homenagear meu filho, que tá de aniversário hoje. Oh. Márcio José Siqueira, 42 aninhas.
6: Parabéns pro Márcio José Siqueira, aniversário hoje. Bom dia, aniversário do dia. Hoje está de aniversário, então, Rafael Ritter da Silva. Homenagem do seu tio, o Alceu Ritter, e também da dona Natália. Parabéns, felicidades para vocês também. Bom dia, Serginho. É a Marlice da Silva Bisol, de Irani. Quero homenagear meu filho, Rafael Henrique Bisol, que está completando 7 aninhos. Sou de Irani e adoro ouvir a programação da Rádio Rural. Que bom! Bom dia, parabéns Concórdia, também minha mãe e avó, a Leoni Bolkin, que hoje está, acho que deve ser Bolkin, ou algo nesse sentido, que divide o bolo com Concórdia. Parabéns, muitas felicidades. Felicidades de toda a família para ela. Que bom! Olha, um abraço todo especial. Bom dia, tem mais gente de aniversário aqui. Quem é que tá de aniversário?
8: E aí, mano, velho, bom dia.
6: Pequeno.
8: Eu até ia pedir se ia rolar um flashback aí, mas vai. De fundo aí tá rolando um show de bola.
6: Vai. Eu vou trazer um flashback daqui a pouco pro aniversariante, meu parceiro pequeno. Já aqui no nosso programa, tá? Olha só, bom dia, Serginho. Meus amigos, meus pais estão hoje de aniversário de casamento, completando 54 anos. Parabéns pra eles e pra Concórdia também. E tá mandando é a Eliane. Oi, Eliane, beijo pra você, querida. Muitas felicidades, então. 54 anos de casamento. Que legal isso, hein? Que coisa linda. Parabéns e felicidades a todos. Aqui na minha lista também. Tá grande minha lista hoje, hein? Vou dar parabéns aqui, ó, pros nossos amigos ouvintes que estão nos acompanhando. A Mariana Francisquina tá aniversário hoje. Zair Bavaresco, parabéns. Yara Daniela Patzdaff também de aniversário. Diógenes Marquesan, ô amigão, felicidades pra você. Também pra Marisete Fracasso Skilkit, hoje aniversário. Pedro Somacal, ou seu Pedro, felicidades pro senhor também. Também pra Elenoir Gaio, hoje completando mais um ano de vida. A Milena tá de aniversário hoje, parabéns pra ela. Sidney Sávio também completando mais um ano de vida. A Graciele Proeto, também hoje de aniversário. E também o Tiago da Costa. Esses são os nossos aniversariantes de hoje. Felicidade a todos, que Deus dê saúde, dê paz, muita energia a vocês. Também aniversário de quem aqui, ó? Quem tá homenageando? Ó, o seu Ritter. Bom dia, aniversário então hoje é do Rafael Ritter da Silva. Parabéns então, uma homenagem então do seu e também da dona Natália, lembrando que está de aniversário hoje. Deixa eu ver se o Claudino tá aqui. Será que é aniversariante? Vamos ver.
9: Bom dia, meu amigo César Luiz. Bom dia, povo, os ouvintes da Rádio
6: Bom
9: Rural.
6: Bom dia, Teixeira.
9: E parabenizar primeiramente o nosso município. Eu, 92 anos,
6: verdade.
9: Um pouquinho mais velho que eu. E por aqui, em Jaguarão, Rio Grande do Sul.
6: Jaguarão.

0: rapaz?
1: Tá garoando, a temperatura aqui tá 14 graus positivo. E aquele abraço e boas festas aí pra vocês aí em Concórdia. E continue mais 92 anos nessa harmonia, né? Que é o que nós torcemos. Aquele abraço.
0: Tá certo, querido. Um abraço pra você, Teixeirinha, sempre participando com a gente. Feliz.

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2: Olha, deixa eu dar um abraço todo especial aqui, quem tá aniversário hoje é o Arnildo, deixa eu ver aqui, é Arnildo, Arnildo e a Iraci tá homenageando o Eric Dick. Opa, agora sim, o Eric Dick é com aniversário do dia, parabéns pra ele, parabéns então, uma homenagem então do Arnildo e também da dona Iraci, desejando pra ele muitas felicidades e muitos anos de vida, parabéns pra ele, felicidade. Bom dia!
3: Nosso amigo Luque Lazarim. Estamos aqui, tomando um mate, escutando vocês aí, tá bom? Grande abraço, bom dia, bom dia.

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3: 9:11, Rádio Rural informa nota de falecimento. Esposa Orilde Salvin, filha Maria Laura Salvin e neta Junier Salvin Martinazzo, juntamente com os demais familiares, cumprem o doloroso dever de comunicar o falecimento de Marcemínio Leuclides Salvin, falecido aos 62 anos. O corpo está sendo velado na comunidade de Linha Tiradentes com encomendação hoje, dia 29, às 14 horas, e após seguirá para o cemitério local. Noticiamos com pesar o falecimento de Marcemínio Leuclides Salvin.
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7: 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E a festa da padroeira Santa Ana é neste dia 2 de agosto, hein? Dia 2 de agosto, festa da padroeira Santa Ana, missa 10 horas, 12 horas, o churrasco e a tarde. De Portal do Sul, lá na comunidade de Linha Guarani. 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

0: Amigo, minha amiga, ouvindo o César Luiz aí nesta manhã, ouvindo nossa equipe nesta manhã, brigadão aí pela companhia. 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
1: Muito bem, vamos aos destaques da área de segurança, um repórter policial, os principais fatos das últimas horas. Eu estou aqui com uma matéria feita pelo pessoal do portal Maguronada, né? Um temporal do começo da manhã desta quarta-feira causou então danos e grande monta na cobertura do centro de eventos de Piratuba. Ninguém ficou ferido, hein? Conforme apurado aí pela equipe do Maguronada, o nosso querido Bernardo Souza, a Defesa Civil de Santa Catarina emitiu um alerta no final da madrugada com riscos de temporal em Piratuba e região. No começo da manhã, foram percebidos aí os danos na cobertura dos 100 eventos. A Defesa Civil, Secretaria de Turismo, Fundação de Cultura e Administração estão trabalhando para avaliar o prejuízo na estrutura da cobertura do centro de eventos. O município tem um decreto vigente de situação de emergência pelo fenômeno El Niño. E o que me chamou a atenção e realmente levantou todo o telhado, tá? Jogou para outro lado a força do vento, acabou derrubando brinquedos, quebrando brinquedos que tinha lá no parque, jogando telhas para cima desses brinquedos, causando, olha, um prejuízo enorme lá em Piratuba. Entrei em contato com o pessoal de Alto Bela Vista, região mais alta ali, disse que não, teve um problema nenhum. Em Ipira também não teve nada, em Ouro também não teve nada e nem na região de Sorteia e Capinzal. Foi bem localizado mesmo esse temporal lá na cidade de Piratuba, segundo o que foi apurado com relação a este vendaval, a essa forte chuva das últimas horas. E olha só, uma falha mecânica em uma carreta carregada com areia provocou momentos de tensão no fim da tarde da última segunda-feira na BR-282. Imagine só, o pessoal está arrumando a ponte Alfredo Ítalo Remor, que divide Valdo Oeste e Joaçaba, mas é aqui da BR-282, aquela que dá acesso em direção lá para Erval Velho, Campos Novos, vai para o litoral. E estava descendo um caminhão carregado de areia, e nem que faltou freio. E o pessoal estava tudo parado na pista, porque estava no siga e pare. E aí, o homem apertando o freio, motorista, e nada, ele puxou na contramão direção, disse, ou seja, que Deus quiser. Próximo, então, à entrada da ponte, o freio retornou. Ele conseguiu pisar no freio. Mesmo assim, ele acertou o caminhão que estava fazendo o bloqueio da pista, que pertence à empresa que está fazendo a reforma na ponte. Por pouco, não acontece uma tragédia maior. Houve ferimentos, sim, no motorista e também em algumas pessoas que estavam nas proximidades, mas nada de grave. Poderia ter sido muito pior, explicou a Polícia Rodoviária Federal e os bombeiros de Joaçaba e Erval do Oeste que atenderam a essa ocorrência. 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
1: Minhas amigas, muito bem. Tem uma reclamação aqui, o pessoal está nos passando aqui, né? É do interior aqui de Concórdia, um ouvinte nos mandou agora há pouco. Bom dia.
3: Bom dia, César Luiz.
1: Bom dia.
3: César Luiz, aqui é assim.
1: Oi.
3: Eu queria saber, o pessoal do periquito aqui.
1: Minha periquito? Isso.
3: Que eu crio meus cachorros desde pequenininho. Eu pego os filhotinhos para criar.
1: Sim.
3: Crio pra me ter uma segurança pra minha casa.
1: Claro, claro.
3: Daqui a pouco meus cachorros somem e aparecem mortos. Eu queria saber que é essa pessoa que mata os meus cachorros.
1: Barbaridade.
3: Queria que essa pessoa viesse na minha frente e me falasse o que tem pra me falar. Não precisa ficar matando meus bichinhos, não. Meus bichinhos não tem culpa de nada.
1: Se o problema é contigo, né? Que resolva contigo, não com os bichinhos, né? Né?
3: Então tá, obrigado.
1: De nada, querido. Tchau. De nada. Tá aí, ela tá revoltada na minha periquito, ela queria os cachorrinhos dela pra fazer a segurança da casa e tudo mais. E os animais acabam aparecendo mortos, né? Envenenados. Isso é crime, tá, gente? Isso é crime. eu acho que a senhora deveria fazer um boletim de ocorrência, né? E se tem a desconfiança de alguém, que passe essa desconfiança para a polícia, para a polícia poder fazer a investigação. 9h26, Ana Castela vai cantar pra gente.

Vambora, né, gente? Vambora, vambora, vambora. Você ligado aqui na manhã, aqui Rural, a maior prestação de serviços do rádio. Nós vamos em frente com você, né? A maior prestação de serviços do rádio aqui na Rural, a sua rádio, a rádio da minha, da sua vida. Alô, Lindóia, alô, Cleusa, obrigado pela companhia em Lindóia do Sul, obrigado, amiga. 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Alô, dona Marciane, aí no Planalto, obrigado pela companhia também aqui, ouvindo a Rural. Nosso abraço grande aí também, o meu amigo Valcarengue, da Eletroforça, obrigado pela companhia, obrigado pela audiência, uma boa manhã, aqui Rural, também para Safra Boa já tá valendo troca-troca de 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

0: Lucas, meu mano, Lucas, meu mano, daqui a pouquinho eu tenho o sorteio dos ingressos, tá?
1: Ah, é verdade.
0: Pro futsal, tenho 3 ingressos pra hoje à noite, futsal, lá no centro de eventos, gente, é com corte pinzinho, vale vaga pra próxima fase, tá? Olha, bom dia, quero homenagear o meu esposo, o Gilberto Marçaro, e meu cunhado, o Gilmar Marçaro, que estão de aniversário hoje. Desejo a eles muitas felicidades, muitos anos de vida. Homenagem da Cleusa Segala Marçaro. É, Cruz e Souza, Alto Bela Vista. Ô, gente querida, Alto Bela Vista, um abraço pra vocês, obrigado pela companhia. Oi, é Valdineia Lodi, bom dia, estamos aí acompanhando vocês. Oi, dona Valdineia, aquele abraço pra vocês, hein? Obrigado pela companhia, pelo carinho de todos vocês. Muito bem. Bom dia, Serginho. É a Márcia Casagrande de Pumirim. Um abraço para toda a família que está ouvindo. Um abraço, então para minha amiga Márcia Casagrande, família Casagrande de Pumirim, também ligado com a gente. É, deixa eu ver aqui. Bom dia, Lucas Varela. Qual seria a vaga de entregador que foi anunciado na rádio recém? Rapaz, eu não ouvi. Confesso, Lucas, que não ouvi, tá? Vou dar uma procurada, qualquer coisa eu te aviso aqui no WhatsApp, tá bom? Bom dia. Noemi Saltier. Olha, bom dia, quero homenagear então minha filha Jordana Saltier, de Linha Guarani, que está completando mais um ano de vida hoje, dia 29. Homenagem de toda a família e da filha Heloísa, também Noemi Saltier, de Linha Guarani. Parabéns a todos. Hoje é aniversário de Concórdia, não é mesmo?
1: É isso, Serginho, e eu quero trazer a programação de hoje, programação do aniversário, 92 anos do município, festa do aniversário de 92 anos de Concórdia, corte do bolo e mortadela de 92 metros cada. Os parabéns, conduzido pelo grupo La Concórdia, e a música a partir das 13h30, por conta dos Monarcas, de fundo musical, e já também a gente toca os Monarcas. A partir, portanto, das 13h30, na Rua Coberta de Concórdia, todos no convite, Serginho.
0: Um abraço pro meu amigo Wilson Graff, tá? Ele fez cirurgia, né? Bem complicado, cirurgia bem complexa, né? Mas tá bem, querido, né? Ele teve que tirar aí um tumor do rim, mas tá lá acompanhando a gente, que tá adorando a programação. Wilson, um abraço pra você, e se Deus quiser vai dar tudo certo pra ti, tá bom? 9h40!
1: É eles que logo mais a partir das 13h30 está

0: Só lembrando que eles vão estar hoje lá na Rua Coberta, gente. Rua Coberta, então, hoje, se estiver chovendo, não tem problema, tem Rua Coberta. Eles vão estar lá. O pessoal já instalou o som. Aliás, Lucas, nós estávamos comentando que à tarde, a partir do meio-dia e 15, ou meio-dia aproximadamente, a rua será toda fechada, ali da esquina do terminal urbano, tá? Fechada, então não haverá passagem de veículos nesse local. Por quê? Porque o pessoal já começa a montar as mesas, né? Para a colocação do bolo. Depois entra os caminhões com o bolo, que é um caminhão refrigerado, né? Que tem que ser bem organizado. Então, por isso que haverá essa mudança no trânsito hoje aqui em Concórdia. Então, fique atento, pessoal, para essas modificações do trânsito de hoje, né? E também fique atento, tá chovendo, né? Ou seja, tá nublado, chuva, isso também acaba prejudicando um pouco mais o trabalho, né?
1: E hoje vai estar liberado a ciclofaixa para estacionamento, né?
0: Perfeito, perfeito. Muito importante falar isso, repetir, né? Porque tem muita gente que acha que é feriado, então, hoje a ciclofaixa vai poder, não é para ser usada. Hoje sim, porque é um dia especial, isso. E como tem várias ruas trancadas, então não há lugar para estacionamento, a ciclofaixa serve como estacionamento, mas é só hoje, tá?
1: Exatamente. Nos demais feriados e domingo, continua a mesma lei, né?
0: Exato. 9h44 da manhã, 9h44, temperatura marcando 17 graus em Concórdia.
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Mais destaques da área de segurança, às 9h51 da manhã. Olha, motociclista fica ferido em colisão com um carro lá no bairro Santo Antônio, na SC-283. Olha, o motociclista de 22 anos de idade ficou ferido após uma colisão envolvendo um carro e uma motocicleta por volta das 19 horas desta terça-feira de 28, nas proximidades do posto Castelinho, lá no bairro Santo Antônio, em Concórdia. As equipes de resgate foram acionadas para atender a ocorrência e encontrar a vítima com escoriações nos membros superiores, um corte profundo na região da coxa esquerda e escoriações no membro inferior direito, no qual os socorristas realizaram o curativo no ferimento e imobilizaram o jovem em uma maca rígida. Em seguida, ele foi encaminhado ao pronto-socorro do Hospital São Francisco para melhor ser avaliado. Circunstâncias do acidente agora vai ficar a cargo da Polícia Rodoviária Estadual, que atendeu a esta ocorrência. Tá aí um incidente grave, tem margem, inclusive, no nosso portal de notícias da Rádio Rural, só você acessar lá, www.radiogural.com.br, imagens aí em parceria com a equipe, então, da Polícia Rodoviária Estadual. 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Daqui a pouco voltamos. Muito bem, faltam 7 minutos agora para as 10 da manhã. Como tá passando rápido amanhã, né, gente? Que coisa, hein? Deixa eu dar um recadinho aqui, ó. Bom dia, quero homenagear a minha sobrinha Aline Maltauro. Tá de aniversário hoje, entre Rios, Alto Bela Vista, da tia Lídia Susbach. Beijo pra ela e felicidades. Graf, Nilce, Wilson, lá no dia 29.

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1: Olha a hora, meus amigos, faltam 3 minutos para as 10 da manhã.
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7: 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Bom dia.
8: Vamos, um abração muito especial, pessoal lá do Rio Grande do Sul, Cimildo, aquele abraço. Bom dia, sou Cimildo, moro em Erechim, sou aposentado e trabalho na fabricação de equipamentos em aço inox. Estou sempre na escuta da Rádio Gural. Ele mandou umas fotos aqui de umas churrasqueiras em aço inox. Rapaz, coisa de primeiro mundo, hein? Nossa senhora, hein? Aquela churrasqueira pronta, ou aquela churrasqueira que você embute, sabe, na churrasqueira, e aí fica girando o espeto em aço inox. Aquilo é fantástico, meu amigo do céu, hein? Parabéns, Cimildo, hein? Parabéns pelo belo trabalho. Olha, em Piratuba, bom dia, ainda estamos precisando de uma família para cuidar de um aviário. Em Piratuba, 999-71-75-55. Se você está afim de trabalhar, está precisando trabalhar, fale com os amigos, então, lá de Piratuba. 999-71-75-55. Alexandro Bertocho foi o primeiro a levar o ingresso para o futsal hoje. E eu tenho mais dois, tá? Se você ainda tá afim de curtir o jogão de futsal hoje à noite, com corte o pinzinho pela Liga Nacional, às 20 horas no Centro Eventos, manda teu WhatsApp pra gente. Os dois primeiros levam na hora o ingresso. Um deles já levou, que é o Alexandro Bertocho. Passa aqui buscar um ingresso, então, Alessandro, para você curtir esse jogão de hoje à noite. Oi, bom dia, tudo bem? Estou ouvindo, manda uma música aí. Gerci da Silva, de Alto Capitão e Pomerim. Parabéns, Concórdia. Muitas felicidades. E olha, um beijo para você também, minha amiga Gerci da Silva, que tá aí ligada com a gente.
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0: bacana demais. Dona Clementina diz que adora ver a programação. Ela queria um ingresso para ir pro jogo. Diz que quer levar a família agitosa, dona Clementina. Bom dia.
1: Eu já tô com ingresso, mas eu quero mais, que eu quero levar a minha talhada hoje, curtir o esporte. E eles são muito fãs.
0: Que bom, que
1: Inclusive,
0: bom.
1: Inclusive, o meu neto joga no Galinho. Ele é categoria 14 anos.
0: Ah, que legal.
1: Eu queria levar todo mundo.
0: Ah, que bacana.
1: Valeu.
0: Valeu.
1: Eu sou Clementina do Santos.
0: Eu vou botar o nome da senhora, tá, dona Clementina dos Santos? Mas o seu neto pode vir buscar aqui sem problema algum. Alexandre Bertoschi levou e a Clementina dos Santos também levaram os ingressos aqui, né? Bom dia, gostaria de ganhar ingresso para assistir ao jogo do Concórdia hoje à noite. José Claudemir de Oliveira. Zé, passa aqui na rádio, seu José, e também pegar o ingresso. Tinha 3 ingressos, né? E os 3 ingressos eu acabei sorteando agora, então, para que vocês possam assistir, então, a esse jogão. É jogo decisivo, é casa cheia, gente. É 20 horas lá no Centro de Eventos. Vou repetir, então, os ganhadores, tá? Dos 3 ingressos. José Claudemir de Oliveira, Alexandre Bertoncho e também Clementina dos Santos. Foram os ganhadores. Eu tinha só 3, tá, gente? Só 3. Mais gente está pedindo aqui, mas era só os 3 primeiros que mandassem WhatsApp pra gente aqui no 3030-9370 é que levaram o ingresso. Se surgir mais ingressos, aí a gente pode fazer a distribuição pra vocês de novo, tá bom? 10:09, bom dia, boa manhã. Gente, o homem chegou. Quando ele chega, significa que tudo vai funcionar na mais perfeita... Não é assim? Tá bom, Rimioca? Eu tava te elogiando, mas deixa assim, então já...

0: madrugada, gente. Eu vou curtir o aniversário de Concórdia hoje e a vitória do nosso time. E hoje vai ter vitória. Eu sou pé quente, eu vou lá pra ter vitória. E vai ser vitória. Hoje o Chupim vai tomar. Chupim vai tomar derrota hoje. Valeu, brigadão, brigadão. Vou carregar nessa era tudo pro esporte hoje.
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9: 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Bom dia!

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10: Muito bem, gente, estamos de volta, trazendo mais informações para vocês aqui na programação. Acho muito importante os destaques que a gente traz para vocês da área de segurança. E uma dessas informações que eu vou trazer agora para vocês relata um grave acidente entre carro e motocicleta que aconteceu ontem no centro da cidade. Olha, um casal ficou gravemente ferido, tá? Na realidade, 3 pessoas foram levadas para o hospital, mas os feridos graves é quem estava na motocicleta. Então, um grave acidente de trânsito mobilizou um grande aparato de segurança e de socorro ontem, por volta das 12h40, na rua Doutor Maruri, nas proximidades da farmácia Droga Raia, no centro de Concórdia. A colisão envolveu um automóvel e uma motocicleta. O homem e a mulher que ocupavam a moto sofreram ferimentos graves e receberam atendimento das equipes de resgate ainda no local. Conforme o que foi apurado, durante o socorro, o quadro clínico das duas vítimas se agravou, tornando necessário a realização do procedimento de intubação antes do encaminhamento ao pronto-socorro do Hospital São Francisco. A condutora do automóvel também foi conduzida ao hospital. Apesar de não apresentar ferimentos, ela estava bastante abalada em decorrência do acidente. Para o atendimento da ocorrência, foram mobilizados 4 ambulâncias, 2 do Serviço de Atendimento Móvel de Urgência SAMU, sendo uma unidade de suporte avançado e uma unidade de suporte básico, além de 2 ambulâncias dos bombeiros voluntários de Concórdia. O trânsito na rua Dr. Maruri ficou parcialmente interrompido durante o atendimento às vítimas. A Polícia Militar esteve no local, realizou os procedimentos necessários e vai apurar, então, as circunstâncias e as causas deste acidente. Para o Dr. Maruri, próximo à Droga Raia, a gente volta a avisar, informar, né? Velocidade no centro da cidade com relação às motos, não que seja este o caso desse acidente, mas o cuidado também dos motoristas que vão sair das vias, né? De parada, porque você está saindo de um local que você não é acostumado a olhar, né? No retrovisor, porque fica do lado direito, que está estacionado ali na via ciclista. Então, tudo isso tem que tomar muito cuidado para evitar acidentes. 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
12: Serginho, tu lembra dessa?
10: É o Barbarella, né?
12: Barbarella.
10: Ah, Barbarella. É porque ele faz uma versão de uma música internacional, né?
12: Isso. E tu lembra que ano que surgiu a banda Barbarella? Década? Vamos ver se o Serginho lembra.
10: Barbaridade, velho. Não vou lembrar. De cabeça 70, assim não.
12: 70, Serginho.
10: Por 70, Barbarella?
12: É, Barbarella.
10: Meu Deus.
12: E sabe aonde surgiu?
10: Não,
12: eles são gaúchos.
10: Eles são do Rio Grande do Sul, sim.
12: É, Arroio do Meio.
10: Arroio do Meio.
12: É conduzido, liderado por Ivo Sport. Então ela surgiu em 1970.
10: Mas essa música que eles tocam aqui é dos anos 80, que é do Bad Boys Blues, né? Uma versão que eles fizeram, né?
12: Exatamente. Só mais uma versão. Essa aqui é do final, aliás, dos anos 80, né?
10: Exatamente. É.
12: O maior sucesso, a regravação Só Uma Canção, aí teve também Aldeia e Sedução, as 3 mais tocadas da banda Barbarella. Inclusive, após anos, né, ela encerrou e se tornou a banda Rosas, né? Comandado pelo vocalista Nando Rosa.
10: Interessante.
12: E eles gravaram uma canção muito linda que a gente toca na sequência com a banda Pandora, a banda que foi escolhida para conduzir o show na final do último domingo.
10: Que bacana.
12: A banda Pandora,
10: A Pandora é muito conhecida, ela já fez vários eventos aqui em Concórdia, né?
12: Exatamente.
10: É uma banda cover, ela canta vários covers. Isso. De outros cantores, né?
12: Exatamente, internacionais inclusive, né?
10: Exatamente.
12: E essa aqui é a canção deles, né? Com a participação do Nando Rosas, banda Pandora canta uma canção linda, se chama Abra os Olhos para Sonhar.
10: Então vamos ouvir. Eu não conheço, vou curtir agora e vou conhecer com você agora.
12: É linda. Daqui a pouquinho tem o Padre Serginho.
10: É, daqui a pouco.

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E a festa da padroeira Santa Ana é neste dia 2 de agosto, hein? Dia 2 de agosto, festa da padroeira Santa Ana, missa 10 horas, 12 horas, o churrasco e à tarde, por Portal do Sul, lá na comunidade Linha Guarani. 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

amiga, meu amigo, minha amiga, ouvindo o César Luiz aí nesta manhã, ouvindo nossa equipe nesta manhã. Brigadão aí pela companhia. 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
1: 10 horas 37 minutos. Bom dia.
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3: 16,5 graus a temperatura. Nota de falecimento. Esposa Orilde Salvin, filha Maria Laura Salvin e neta Junier Salvin Martinazzo, juntamente com os demais familiares, cumprem o doloroso dever de comunicar o falecimento de Marcemínio Leuclide Salvin, falecido aos 62 anos. O corpo está sendo velado na comunidade de Linha Tiradentes com encomendação hoje, dia 29 de julho, às 14 horas. E após seguirá para o cemitério local de Linha Tiradentes. Nós noticiamos com pesar o falecimento de Marcemídio Leuclides Salvin. Rádio Rural informa, 10 horas 39 minutos.
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Bora, vambora, você ligado aqui na manhã, aqui Rural, a maior prestação de serviços do rádio, nós vamos em frente com você, né? A maior prestação de serviços do rádio, aqui na Rural, a sua rádio, a rádio da minha, da sua vida. Alô, Lindóia, alô, Cleusa, obrigado pela companhia em Lindóia do Sul, obrigado, amiga. 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Alô, dona Marciane, aí no Planalto, obrigado pela companhia também aqui, ouvindo a Rural. Nosso abraço grande aí também, o meu amigo Valcarengue, da Eletroforça, obrigado pela companhia, obrigado pela audiência, uma boa manhã, aqui Rural, também para Safra Boa já tá valendo troca de sementes de milho na Safra Boa. 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

0: Mas daqui a pouquinho o Lucas vai fazer uma matéria especial sobre os 70 anos, né, do aeroporto de Concórdia, né, Lucas?
1: É isso mesmo.
0: E uma história importante, além de uma história importante, começou aqui uma das grandes empresas de aviação de Concórdia, pra você ter uma ideia. Aqui em Concórdia, por causa desse aeroporto, que precisava para transportar, então, os produtos da antiga Sadia para os grandes centros, São Paulo e Rio de Janeiro, né?
1: É, o aeroporto de Concórdia surgiu em 1956. A inauguração oficial dele foi em 1956, com o primeiro voo interestadual.
0: Tá certo. Daqui a pouco a matéria completa o Lucas vai trazer aqui no programa. Gente, olha, foi achado um cartão do ZAT, tá? Em nome de Davi PP Costa. Davi PP Costa. Segundo a pessoa que nos avisou aqui, né, nossa ouvinte, ela disse que foi o filho dela que encontrou ainda no domingo, tá? Daí, portanto, esse cartão, tá? Bom dia, bom feriado pra você. Obrigado, Solange, um beijo pra você, tá certo? Achamos o dono do cachorro. Obrigado, Serginho, pela divulgação. É, a Soeli achou o cachorro dela, tinha perdido, então, que bom que o rádio faz isso, né? Ajuda a encontrar o que está perdido, o que precisa ser achado, né? Bom dia, bom dia, bom dia. Dia 6 de setembro, Wagner Vaslavik tá acompanhando o nosso programa. E que é, Wagner? Bom dia, um convite. Ah, tá. Tem Distrito Tamanduá, aqui em Concórdia, né? No dia 6 de setembro tem um grande evento com o Paulinho, o Fábio, toda a turma aí, né? Vamos divulgando. Pessoal, seguinte, tá na hora da gente ouvir o padre, né? O padre Ezequiel com a sua mensagem aqui no programa.
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0: Aliás, depois do padre, a homenagem dele, né? A palavra dele, nós vamos fazer uma homenagem à Concórdia com Delcio Tavares, que já tá na linha também aqui para cantar pra gente.
3: Olá, meu amigo, olá, minha amiga ouvinte, graça e paz da parte de Cristo Jesus. Que a sua luz brilhe na nossa vida e ilumine os nossos passos, todos os dias. Gostaria de falar hoje sobre a importância de conhecer-se a si mesmo. O filósofo Sócrates já dizia: conhece-te a ti mesmo. É um princípio interessante, conhecer-se. No nosso tempo, as pessoas se conhecem pouco, estão longe de si mesmas. Nós poderíamos pensar assim: o que adianta ir à lua se não conseguimos vencer o abismo que nos separa de nós mesmos? Conhecer a nós mesmos é a mais importante das viagens, mais do que chegar à lua. Sem conhecer a nós mesmos, as outras são todas inúteis, quando não destrutivas. Um escritor chamado Thomas Merton formulou esta advertência logo depois que a primeira descida de um homem na lua fascinou o mundo e tornou quase sem limites a fantasia sobre utopias, técnicas otimistas. Depois de o homem ter chegado à lua e pisado na lua, esse escritor, ele disse: nós chegamos à lua, mas nem sempre conhecemos a nós mesmos. Por isso o homem, por um lado, descobre coisas maravilhosas, por outro, fica ainda na falta de descoberta. Isto faz dezenas de anos que aconteceu, mas é tão verdade hoje como naquele tempo. Uma senhora contou-me a respeito de um amigo seu do passado, um empresário bem-sucedido, que a abandonou como esposa depois que ela engravidou dele. Muitos admiram este homem. Em sua profissão de empresário, de empreendedor, persegue projetos ambiciosos, mas não está em contato consigo mesmo. Movimenta meio mundo, mas não se percebe como é. Não está em contato com o seu lado fraco, que precisa esconder externamente com atividades bem-sucedidas. Enquanto não tiver ultrapassado o abismo que o separa de seu verdadeiro eu, nunca brotará dele verdadeira prosperidade. Sempre, de novo, destruirá pessoas. Precisa diminuir os outros para poder acreditar em sua grandeza. Por isso, sua atividade, ainda que à primeira vista pareça ser bem-sucedida, continuará destruindo pessoas, se em última análise não trará nenhuma prosperidade para este mundo. Por isso, caro ouvinte, diante desse princípio, conheça-te a ti mesmo. Nós podemos refletir sobre também essa história. Não adianta chegar à lua se nós não chegamos no centro de nós mesmos. se nós não nos conhecemos, se nós continuamos, de certa forma, pelas nossas atitudes arrogantes, muitas vezes destruindo. Conhecer-se é compreender o outro e conviver bem com o outro. Mais mensagens através do nosso Facebook, facebook.com/PadreEzequiel. Divulgue este momento para que outros também escutem. Um forte abraço para você. Deus te abençoe. Em nome do Pai, do Filho e do Espírito Santo. Amém.

0: Valeu, valeu, tamo junto, misturado, tamo por aqui, Rural, a sua melhor companhia do rádio, a rádio da minha, da sua vida, Franca Relojaria Ótica com a gente, lembrando, dia 8 de agosto, tem jantar 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
7: 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É, nesse final de semana então, né? 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
2: Muito bem, vamos às últimas informações da área de segurança, gente. Olha, a colisão entre carro e dois caminhões deixa motorista ferido na BR-282 em Catanduvas. Uma mulher ficou ferida após uma colisão envolvendo um carro e dois caminhões na tarde desta terça-feira, dia 28, na BR-282. Em Catanduvas. Bom, pra vocês terem uma ideia, o acidente foi registrado nas proximidades aí da Ervateira Regina. Ali sempre dá acidente, né, gente? É uma loucura. Conforme o Corpo de Bombeiros Militares, a batida foi frontal e envolveu um Ford Focus, um caminhão Volvo, dois caminhões e com a ajuda de guinchos, que acabaram resolvendo o problema. Bom, eles estavam conscientes, orientados, não apresentavam ferimentos aparentes. Após serem avaliados pela equipe de resgate, eles recusaram encaminhamentos ao hospital. A motorista Ford Focus também deixou o veículo sozinha. Ela sofreu escoriações em um dos braços e na região pélvica. Após receber os primeiros atendimentos no local, sim, ela foi encaminhada ao Hospital Santa Terezinha em Joaçaba. Bom, durante o atendimento da ocorrência, o trânsito na BR-282 ficou em meia pista e foi controlado pelo sistema de siga e pare até a chegada da Polícia Rodoviária Federal. Portanto, mais um acidente na BR-282, na região da Ervateira, ali no município de Catanduvas. 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O pessoal atende você com muito carinho, tá bom? Muito bem, 11:06 da manhã. 11:06, estamos aí na última hora do programa do Show do César Liz, na reta final, podemos assim dizer, da nossa programação, nesse dia especial. Deixa eu agradecer o pessoal que está comigo aqui acompanhando a gente. Olha, bom dia, quero parabenizar Concórdia pelos seus 92 anos de vida. Cida, cidade encantadora, né? E acolhedora, muita luz, que Deus abençoe a todos. Quem está mandando para a gente isso aqui é Jordane, né? Jordane Ribeiro, um abraço para você, meu amigo, né? Olha, bom dia, escutei agora há pouco no César Luiz, tem como passar o número do serviço de motorista e carregador. Cara, não tenho aqui, velho, não tenho aqui, tá? Liga amanhã, que nós temos aqui no horário normal, possivelmente estava aí num dos nossos comerciais, ok? Deixa eu ver aqui quem tá conosco, chuva, né? Em Santo Antônio, né? Isso mesmo, chuva de pedrinhas em Santo Antônio. Olha só, rapaz, como é que foi agora isso? Chuva de granizo em Santo Antônio? Bem fininha a chuva, né? Segundo informou a nossa ouvinte aqui, ó, a Gi, né? Que tá acompanhando a gente. Ela mandou pra gente às 10:58, então foi agora há pouco, né? Essa chuva de granizo. Quem tá acompanhando a gente também é o meu amigo Vilmar Moro. Ô, Vilmar, como é que tá você? Mandou um vídeo aqui também. Chuva de granizo. Chuva de granizo também, né? Deve ser a região aí, então, né, meu amigo? De Santo Antônio. Será que é isso? Rapaz, Uma pancadona, hein? É, tá escuro lá fora, segundo o Hoffman, que tá aqui do meu lado, né? Me explicando, então, né? Que mais aqui, ó? Bom dia, quero... bom dia, senhor. É, falo com a rádio, sim. É, pode passar o contato aqui pelo zap? Mas tá falando da rádio, tá falando com a gente. Eu não vou passar o meu contato pra ti. Falo que tu precisa aqui no WhatsApp da rádio também. Já resolvemos um problema aqui mesmo, né? Bom dia, bom dia. Deixa eu ver quem mais tá comigo aqui. A Ivone Ludwig. Bom dia, tudo certo? Parabéns pra cidade Concórdia pelos 92 anos, tá certo? Aqui em linha Taquaral também tá chovendo e muito. Olha, aqui estamos na escuta do programa. Abraço pra vocês. Bom dia, linha Soracura também, chuva de granizo. Olha só. Chuva de granizo em Santo Antônio agora, chuva de granizo em linha Taquaral nesse momento aqui na nossa região. Para mim é surpresa porque aqui ainda não está chovendo, mas segundo informações está bem escuro lá fora, né gente? Deixa eu ver quem mais está me mandando aqui, ó, mais chuva de granizo, ó, pelo jeito. Mais chuva de granizo, é, mais uma chuva de granizo, o pessoal mandou um vídeo para nós aqui de chuva de granizo, né? Deixa eu ver quem mais aqui, ó, quem tá aqui, ó, chovendo também, aonde querida? Não, só mandou um vídeo pra nós aqui, chovendo aqui, deixa eu ver quem, a Ivone Ludwig, né, tá ouvindo a gente, tá acompanhando nosso programa, né, a Ivone disse que tá chovendo também, né, que coisa, rapaz, hein, quem que mandou um áudio, deixa eu ver quem é que tá aqui, ó.
3: Bom dia, Serginho, bom dia.
2: Oi, bom dia.
3: Aqui em casa também, aqui em Fragoso, pra cada casa do malte, deu chuva de granizo também.
2: Ó.
3: E olha, escureceu do jeito que parecia noite, nem, meu Deus.
2: Desceu água.
3: Mas agora já acalmou.
2: Opa, tá bom.
3: Ótimo
2: então.
3: Dia.
2: Obrigado.
3: Parabéns pra Concórdia.
2: Parabéns, querido, obrigado.
3: Beijo, Oliveira, aqui de Fragoso.
2: Obrigado, um beijo pra ti também, querido, obrigado. Chuva de granizo, então, na região, meus amigos. Olha, tem um ouvinte que me mandou aqui também, dizendo que tem chuva de granizo aqui no meu particular. Deixa eu ver quem é que é. Acho que é a Sandra, pela fotinha que eu vi aqui, né? Acho que é a Sandra que tá nos passando essa informação. Aqui em Guarani, chovendo muito, segundo ela. Não é granizo, mas chovendo muito, né? Em Guarani. É a Silvia Borges. Beijo pra você, querida, e obrigado pela audiência. Então, quer dizer, chuva e chuva e chuva aqui em nossa região, aqui nesse momento, aqui em nossa região. Tá bom, então, gente. São 11h10.

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0: ouvintes da Rádio Rural. Estamos nesse feriado trazendo informações pra você que está aqui com a gente, né? Você que tá cozinhando, você que tá aí na programação da Rádio Rural, ligadinho com a gente, acompanhando essa chuvarada da madrugada. Hoje nós estamos com ele, o doutor. Olha só, gente, hoje nós temos a grata satisfação. Hoje ele tem um pouquinho mais de tempo, um pouquinho mais de tranquilidade. E representando o COSC, que é o Centro Oftalmológico do Hospital São Francisco, hoje nós estamos recebendo o doutor Erasmo Lima Filho, que é oftalmologista, atende juntamente com a doutora Renata Moura aqui no Hospital São Francisco. Bom dia, doutor, seja bem-vindo.
1: Bom dia, Simoninha. Bom dia, Serginho. Tudo bem?
0: Que maravilha, uma alegria estar com o senhor aqui hoje para trazer dica de saúde para os nossos ouvintes da Rádio Rural. Doutor, com o passar do tempo, com o envelhecimento natural, a visão da gente vai ficando embaçada.

0: amarelada, vai perdendo o brilho. O que que acontece, doutor?
1: Exatamente. Com o passar do tempo, principalmente após os 40 anos, né? A gente vai começando a ter dificuldade para enxergar, principalmente para perto, né? E após os 50, 60 anos também, a gente começa a ter o que a gente chama de catarata, que é a opacidade do cristalino, a nossa lente natural para conseguir enxergar. Então, hoje em dia, a gente consegue fazer uma cirurgia de catarata, implantar uma lente intraocular e não precisa mais usar óculos depois da cirurgia. É uma cirurgia que ela é definitiva, nunca mais precisa operar de novo e que o paciente fica bem satisfeito porque ele não precisa mais usar óculos depois.
0: Doutor, e é uma cirurgia complicada?
1: Hoje a cirurgia de catarata é uma cirurgia bem simples, né? Com a tecnologia que a gente tem, a gente consegue fazer uma cirurgia ali no máximo 10 minutinhos, com sedação, então o paciente dorme, não sente dor, a recuperação ela é bem tranquila, é uma cirurgia bem segura, extremamente segura, né? E uma cirurgia de alta resolução, então o paciente consegue sair da cirurgia já sem precisar usar óculos.
0: E elimina de vez os óculos, porque tem um custo elevado, os óculos, as armações, vai uma lente intraocular, o paciente nem sente que tá usando, doutor?
1: Isso, exatamente, o paciente não sente, né, não sente nada, a lente fica lá dentro do olhinho, em substituição do cristalino, da nossa lente natural, que vai opacificar com o tempo, uma hora ou outra, e vai dar a catarata. A gente consegue colocar essa lente, o paciente consegue enxergar, ele nunca mais precisa fazer óculos, nem para longe, nem para perto, ele fica pro resto da vida.
0: Doutor, e outra situação também são as pessoas que têm diabetes, que devem ficar atentos e todos os anos fazer os exames de retina para que mais tarde não venha desenvolver cegueira.
1: Isso, exatamente. Quem tem retinopatia diabética é muito importante que faça o exame de fundoscopia, né? O exame para avaliar a parte do fundo do olho e a retina pelo menos uma vez por ano, né? Pacientes que têm diabetes a longo tempo ou que está muito descontrolado, a diabetes ela pode afetar a retina e pode levar à cegueira, deixando sequelas.
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0: O COSC é o Centro Oftalmológico do Hospital São Francisco, que atende você bem no centro de Concórdia. Esse hospital que tem tradição, já são 91 anos de credibilidade, atendendo pacientes de Concórdia e toda a região, Serginho.

0: Estamos de volta, gente, estamos de volta. É bom ter você na nossa companhia, fazendo a companhia com vocês aqui na programação da Rádio Coral, nesta manhã de quarta-feira. Feriado, gente, feriado. Choveu bastante na madrugada, choveu bastante o amanhecer de hoje, deu uma trégua agora. Esperamos que na hora do corte do bolo da mortadela também dê aquela trégua, né? É isso mesmo. Ô Lucas, fala pra gente, meu amigo, hein? Vamos trazer mais uma música pro pessoal. Qual é a dica musical que você pode trazer pros amigos que estão aí acompanhando nossa programação nesse finalzinho de manhã?
1: 11h24, Serginho, vamos trazer mais uma do Portal do Sul. Os ouvintes estão pedindo. Lucas, roda uma do Portal do Sul. A gente roda, sim, uma do novo EP, né? Teimando pela Gente. No início do programa, tocamos o Beijo Caramelo, também atendendo pedidos, e agora tá chegando Teimando pela Gente. Serginho, se tu me permitir, você comentou antes daquela matéria que eu ia destacar por aqui sobre o aniversário de 70 anos, né? A celebração dos 70 anos do Aeroporto Municipal. Vou aproveitar e falar agora, pode ser, Serginho? Então, bora. Aeroporto Municipal Lavo Seco Rigon, aqui do município de Concórdia, celebra 70 anos. Olha que bacana, símbolo de determinação. O Aeroporto Municipal Lavo Seco Rigon celebrou 70 anos no último dia 22 de julho, em um evento realizado na sala de embarque e que contou com a presença de autoridades e convidados. Inaugurado em 1956, o aeroporto foi um projeto da gestão do prefeito Atílio Francisco Xavier Fontana, em um convênio entre a Prefeitura de Concórdia e o Ministério da Aeronáutica. Antes de sua fundação, a cidade não contava com um aeroporto público e a aviação era atendida por uma pista, né, pertencente à SA Indústria e Comércio Concórdia, a SADIA. Um pouco da história aí e, claro, né, a comemoração também dos 70 anos, 7 décadas já de aeroporto aqui no município, né? Com o nome, né? Aeroporto Municipal Lavo Seco Rigon, celebrando 70 anos. Tá ok, Serginho? Pediu da música, a gente traz Portal do Sul. 11h25, bom feriado. Feriado Municipal de Concórdia. 92 anos, Concórdia. Bom dia, boa quarta-feira.

0: Bom dia, Clarina Carpenter, La Jazz Pinto. Viu? Eu queria uma música do... do Cosmo Expresso.
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2: 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Vamos em frente, né? 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
3: E aqui é o Daci dos Santos, vivo em Isaac, concordo, dos 96 anos, e queria agradecer, homenagear o Rudy Zanella, secretário da Saúde, também está completando aniversário hoje, o Daci dos Santos aqui de Planalto.
2: Vambora, minha gente! Vambora, meu povo! Tudo de novo por aqui, né? Então vambora, hein? 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
4: Que
2: Que maravilha! Estamos de volta, gente. É a programação da Rádio Rural, é o show de César Luiz com Serginho Prima. Nós vamos até o meio-dia com vocês, com muita energia e alto astral aqui na nossa programação. Ângelo Casado, um abraço pra você, meu amigo. Bom dia, Serginho, estou te ouvindo. Um abraço a todos, parabéns à nossa grande Concorde. Um abraço pra você, meu amigo Ângelo Casola. Olha que bom, hein? É o Casado, mano, ele trabalha aqui na Copérdia. Estou sempre passando por lá e está sempre junto com a gente. Que bom, meu querido, que bom que você está sempre com a gente aqui na programação da Rádio Rural, sempre curtindo a nossa programação. Eu fico feliz da vida estar com vocês. Gente, eu dei um aviso antes, mas vou repetir, tá? É, a nossa querida amiga, a nossa ouvinte, né? Nos enviou aqui uma informação dizendo, olha, tudo bem, eu achei um cartão no Zat, queria devolver para o dono. É o Cielo Tudo, tá? Um Cielo Tudo. Deixa eu ver de quem que é esse cartão aqui, ó. Tô tentando ler aqui, mas não tô conseguindo aproximar, né? Deixa eu ver, não tem nome, né? Não tem o nome aqui na trás desse cartão, mas é o cartão da Cielo. Ah, tá aqui, ó. Pertence a Davi Costa. Davi Costa, lá do Zat Atacadista, tá? Então, quem perdeu esse cartão aqui, então, tá com a nossa ouvinte que nos fez esse favor de mandar esse recado pra gente. É, foi achado, então, foi no domingo à noite, tá? Segundo ela, foi o filho que achou domingo à noite esse cartão, tá? Qualquer coisa, ela pode trazer também aqui na portaria da emissora que a gente possa entregar, então, para o proprietário, tá certo? Vamos trazer mais uma música boa pra você que tá acompanhando a gente? Mais um sucesso gostoso pra você que tá aí acompanhando o feriadão aqui na programação da Rural.
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E a festa da padroeira Santa Ana é neste dia 2 de agosto. Em dia 2 de agosto, festa da padroeira Santa Ana, missa 10 horas, 12 horas, o churrasco e à tarde, Portal do Sul, lá na comunidade de Linha Guarani. 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

0: É bom ter você com a gente todos os dias, todas as horas. Vou trazer para vocês o que foi destaque hoje, né? Na nossa programação, em termos de informação, CNH trava, Detran bloqueia serviços para motoristas com pendências com CPF. E ainda falha mecânica em carreta provoca acidente em momentos de tensão na BR-282 em Joaçaba. Terremoto em magnitude 7.1 na escala Richter atinge o Japão, causando mortes e destruição. Justiça condena irmãos por tráfico de drogas e associação criminosa no norte do Rio Grande do Sul. Dirigentes partidários de Flávio Bolsonaro afirmam que discurso de Javier Milei no lançamento da campanha prejudicou mais do que ajudou. Homem fica soterrado por cerca de 8 horas e é resgatado no interior de Videira. Brasil pode chegar à marca de 1 milhão de presos até 2027. É grave acidente entre carro e motocicleta deixa casal em estado grave no centro de Concórdia. Brasil aciona OMC contra os Estados Unidos devido às tarifas impostas no país. Justiça condena 6 pessoas por esquema de entrada irregular de bovinos em Santa Catarina. São alguns dos destaques que eu trago para vocês aqui na nossa programação. Programação que segue com vocês aqui na Rádio Rural, porque a Rural é assim, feita para você com muito, mas muito carinho.
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3: Amigo, minha amiga, meu amigo, minha amiga, ouvindo César Luiz aí nesta manhã, ouvindo nossa equipe nesta manhã, brigadão aí pela companhia. 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
3: Vambora, né, gente? Vambora, vambora, vambora. Você ligado aqui na manhã, aqui Rural, a maior prestação de serviços do rádio. Nós vamos em frente com você, né? A maior prestação de serviços do rádio aqui na Rural, a sua rádio, a rádio da minha, da sua vida. Alô, Lindóia, alô, Cleusa, obrigado pela companhia em Lindóia do Sul, obrigado, amiga. 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Alô, dona Marciane, aí no Planalto, obrigado pela companhia também aqui, ouvindo a Rural. Nosso abraço grande aí também, o meu amigo Valcarengue, da Eletroforça, obrigado pela companhia, obrigado pela audiência, uma boa manhã, aqui Rural, também para Safra Boa já tá valendo, troca de semente de milho na Safra Boa. 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

0: Hoje, feriado municipal, lojas do Caetá abertas até às 20 horas. 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
3: Serginho Priman. Serginho Priman.
4: Muito obrigado pela sua audiência, muito obrigado pelo seu carinho. Olha, antes de encerrarmos o programa de hoje, eu quero convidar você a fazer uma pequena oração aí mesmo, onde você está. Senhor nosso Deus, obrigado pelo dom da vida e por mais este dia. Obrigado pela saúde, pela família, pelo trabalho e por todas as oportunidades que colocamos em nosso caminho. Pedimos que abençoe a cada lar, cada trabalhador, cada agricultor, cada motorista que está nas estradas e todos aqueles que enfrentam algum desafio neste momento. Dá força aos que estão cansados, esperança aos que desanimaram e conforto aos que sofrem. Que nunca nos falte fé para acreditar que, mesmo depois da tempestade, o sol volta a brilhar. E ensina-nos a sermos instrumentos de paz, de respeito e de amor ao próximo. Protege nossa cidade, nossa região, todas as famílias que nos acompanharam nesta manhã. Que possamos seguir então o restante do dia com sabedoria, saúde e a certeza de que tu caminhas ao nosso lado em todos os momentos. E que a paz de Deus permaneça em seu coração hoje e sempre. Amém. Muito obrigado, gente, pela sua companhia. Que Deus abençoe você, a sua família. Olha, tenha um excelente dia. Até o nosso próximo encontro. Um abraço, Lucas, pela companhia aqui na manhã. Vem aí, Visão Geral com a equipe de jornalismo da Rádio Rural. Beijo, beijo, beijo. Amanhã a gente se vê aqui no programa. Tchau. Que a

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6: Olá, boa tarde. São 12h02, é 29 de julho de 2026. Hoje é aniversário da nossa querida Concórdia, 92 anos de emancipação político-administrativo. Para você concordiense de coração ou para você concordiense que mora aqui há muito tempo, para você que chegou há pouco tempo, que está comemorando o aniversário, parabéns por estar aqui nessa magnífica cidade, nessa maravilhosa cidade. Estamos curtindo os 92 anos hoje do município, tem programação especial daqui a pouco aí no centro da cidade e a gente vai falar sobre isso daqui a pouco, né? A programação da festa de aniversário de Concórdia começa logo mais no calçadão, terá cobertura completa da Rádio Rural. São 12h03, eu sou Ederson Vilas Boas, comigo Nelson Nardi por aqui, até as 12h35 e mais um Visão do Meio-Dia. Devido ao corte do bolo e da mortadela, trânsito no centro de Concórdia será modificado, é mais um destaque que a gente fala daqui a pouco aqui na nossa programação. Ainda tem entrevista daqui a pouco do prefeito Fábio Ferri, esteve hoje pela manhã aqui no Visão Geral e já o Rafael Martini vai ouvir o prefeito, que destaca a força do trabalho, investimentos e visão de futuro nesses 92 anos de Concórdia. Daqui a pouco a gente vai a Brasília também, até porque é feriado em Concórdia, mas a capital federal continua. É dia normal, é quarta-feira normal lá na capital federal, lá em Brasília. Daqui a pouco a Rita Sardi traz a informação. E também hoje é um dia especial, porque hoje a equipe da CF Concórdia Futsal joga contra Chopinzinho, a última partida, a última e decisiva partida da primeira fase. Concórdia precisa da vitória e precisa de você, torcedor. Então daqui a pouco a gente fala do futsal também. Estamos com 17 graus, 7 décimos de temperatura. Tempo nublado em Concórdia. Está começando mais um Visão do Meio-Dia.

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0: São 12 horas mais 5 minutos, 12:05. Um grande abraço aqui, o meu amigo Sandrão. Sandrão aí, que está passando por Concórdia, né? Grande Sandro, passando por Concórdia nesse aniversário do município dos 92 anos. Morou por muitos e muitos anos aqui em Concórdia, né? Grande Sandrão, são 12 horas 5 minutos. Vamos a Climaterra, Ronaldo Coutinho e a previsão do tempo. Boa tarde, Ronaldo.
3: Boa tarde. O tempo segue aí com nebulosidade. Vai aos poucos diminuindo e o sol vai começando a aparecer na região. Então a tendência é que a gente tenha aí uma diminuição da condição de chuva e começando gradativamente a melhorar e aparecer o sol e a subir a temperatura. Por segurança, considerem com alguma chance ainda de alguma pancada até o finalzinho, até o meio da tarde para frente. Para quem não quer correr risco de fazer alguma coisa ao ar livre, deixe para amanhã. Na quinta-feira, tempo bom, frio de manhã, talvez aí uns 12, 11, 13 graus, à tarde passa dos 25, no sábado, sexta e sábado também com tempo bom, sendo que no sábado pode ter alguma chance de chuva no finalzinho da tarde para noite, aumentando a possibilidade de chuva no domingo. Então, os dois dias assim mais certo de tempo seco é quinta, sexta e manhã de sábado, onde teremos um período mais prolongado de tempo seco e talvez agora de tarde. A temperatura fica amena, né? Fresquinho de manhã, esquenta de tarde. Frio, frio, tudo sinaliza que deve chegar ali pelo dia 6 ou 7 para frente. Da Climaterra, Ronaldo Coutinho.
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0: Estamos de volta, 12 horas mais 9 minutos, 12:09. Vamos a alguns destaques do NSC Total. Principal destaque: operação contra roubos a casas de luxo e comércios prende 13 pessoas em três cidades de Santa Catarina. Tarifaço dos Estados Unidos, além da indústria. Comércio de Santa Catarina tem impacto na queda da confiança e também na oferta de vagas. Mais de 6 bilhões de reais seguem esquecidos em bancos e podem ser resgatados. Saiba como consultar esses valores. Distribuição de lucros do FGTS. Quem tem direito e como funciona o pagamento de mais de 13 bilhões. Ainda, pedreiro é preso e investigado sobre estupro. Em investigação sobre estupro de duas crianças. Criança flagrada brincando com munição em creche de Santa Catarina vira caso de polícia. Motorista morre após ficar preso em veículo em batida violenta na BR-282 em Santa Catarina. Alguns dos destaques nesse momento aqui no nsctotal.com.br. Vamos à primeira informação e aí a gente tem um programa hoje mais voltado, claro, à questão dos 92 anos de Concórdia, porque muita gente quer saber como é que fica a situação aí, né? No corte do bolo, da mortadela. Hoje a programação começa daqui a pouco, a partir da 1 da tarde já vai ter movimentação grande aí no centro da cidade. E a gente vai ter, como eu disse, todas essas informações aqui na nossa programação. E claro, hoje à noite tem o jogo de Concórdia, para fechar essa programação de aniversário de Concórdia, o jogo da CF no centro de eventos. Mas eu vou para o primeiro destaque, que é da unidade móvel. Devido ao corte do bolo e da mortadela, o trânsito aqui em Concórdia, ele vai ser modificado. Serginho Priman.

0: São 12 horas 11 minutos? São 12 e 11, né? O Serginho Prima vai entrar daqui a pouquinho com a informação, né? Da nossa unidade móvel, trazendo informação aí sobre o trânsito que passa a ser modificado no centro de Concórdia com o corte do bolo e da mortadela. São 92
1: metros.
0: Então,
1: devido ao corte do bolo e da mortadela, que será feita junto à rua coberta na área central da cidade, o trânsito do município terá algumas modificações. Nós conversamos com o diretor de trânsito de Concórdia, o Adelir Andonini, que falou sobre essa modificação. Uma delas é a questão do estacionamento. Atenção, somente para esta quarta-feira, feriado do município de Concórdia, o estacionamento estará liberado, então, para as pessoas que têm interesse em estacionar nas ciclofaixas, mas somente para esta quarta-feira, ok? Porque é um dia e é uma data especial, até porque algumas ruas estarão fechadas, inclusive haverá inauguração do calçadão, né? Sendo denominado com um novo nome, o calçadão aqui do município de Concórdia. Aliás, não tinha nome, a partir de agora terá um nome, então haverá essa inauguração, que começa a partir das 13 horas. O fechamento das ruas na área central da cidade já começam a partir, então, do meio-dia até o meio-dia e 30. Andonini, fala mais sobre o assunto.
2: Estamos passando para convidar todos para as festividades do município, tá? Em nome do Executivo Municipal, que todos se façam presentes, que venham com calma, que venham antecipadamente. Começa a programação aí às 13 horas, com a nomeação do calçadão Serafim Pitol, né? Então começa às 13 horas. A partir das 13h30 tem a banda Os Monarcas. Vão tocar aí na rua coberta, para o pessoal se divertir, animar. E depois disso, o protocolo, né? Da questão do aniversário do município, o corte do bolo da mortadela. Vai ter ônibus gratuito de sete locais aí dos bairros da cidade, conforme já foi divulgado também amplamente pelo município, setor de comunicação envolvido também. E nós, parte do trânsito, da diretoria de trânsito, sim, vamos estar fazendo controle e gerenciamento para que todo mundo chegue a tempo, a contento no lugar, no centro, que possam estacionar tranquilamente. Esse feriado, Serginho, as vagas, as ciclofaixas vão estar liberadas para os veículos, enfim, estacionarem, né? Mas lembrando que é somente nesse feriado municipal, tá? Nos demais domingos e feriados permanece para o ciclista, Serginho. Somente nesse, então, vai estar sendo liberado para estacionamento, tá? Então, passamos para convidar todo mundo. Nós vamos bloquear a rua Doutor Maruri, ali na Adolfo Konder, né? Então, vai ser desviado o trânsito por aí. A gente pede para que evitem esse local, porque a gente sabe que normalmente acontece alguns aglomeramentos aí e tal, enfim, né? Que as pessoas se antecipem, saindo de casa um pouquinho mais cedo, procurem rotas alternativas, que venham a pé, de repente, dependendo de que mora aí e tal, deixe o carro nas proximidades e se dirija até a praça para poder comemorar conosco os nossos 92 anos político-administrativo do município de Concórdia.
1: Após o encerramento do evento, que será no final da tarde, haverá então a abertura das ruas, menos a rua coberta. O Donino explicou que a rua coberta, ela vai manter-se fechada até a retirada então do equipamento de som e, é claro, o trabalho de limpeza que geralmente acontece durante esses eventos. Com informações, repórter Serginho Prima.
0: Obrigado, Sérgio. 12 horas mais 15 minutos. Esse é o Visão do Meio-Dia aqui na Rural. Agradecendo também você que está nos acompanhando aí no nosso WhatsApp, né? A Valdineia Lodi. Boa tarde, Valdineia. Obrigado pela companhia. Pessoal que está acompanhando aí a nossa programação. Vamos fazer o seguinte: hoje à noite tem o jogo da CF, né? Eu tenho mais 5 ingressos aqui, ó. 5 ingressos para o jogo da CF. E aí tem que vir buscar aqui na rádio, mas tem que tocar o interfone atrás da rádio, né? Tocar o interfone aqui na porta de trás. A portaria está fechada hoje. Então, 5 primeiros que mandarem recado aqui no 3030-9370. Se você não ganhou ingresso ainda, manda recado para cá. 5 primeiros, tá levando aí os últimos 5 ingressos que a gente tem aqui pro jogo de hoje à noite. A CF enfrentando a equipe da Cel de Chopinzinho. A Cel de Chopinzinho, que é uma das favoritas. O jogo começa às 8 da noite no centro de eventos. Então, 5 primeiras mensagens aqui no WhatsApp. Uma mensagem, um ingresso por mensagem, vai levar os ingressos, tá bom? Então manda aí, manda sua mensagem pra gente. Vamos a mais um destaque do Lucas Williger agora. Programação da festa de aniversário de Concórdia começa daqui a pouco, hein? Daqui a pouco no calçadão. Muita gente quer saber como é que vai ser. Lucas Williger.
3: Hoje, o município de Concórdia completa 92 anos de emancipação político-administrativa. A cidade comemora seu aniversário do jeito mais tradicional, com o corte do bolo e da mortadela na rua coberta, como comenta Edila Souza.
4: Então, hoje um dia muito feliz para Concórdia, completando seus 92 anos de emancipação política administrativa e uma grande festa já tradicional no município, né? O nosso bolo e mortadela em metros, esse ano então com 92 metros, referência ao aniversário de Concórdia. Queremos convidar, né, toda a população para descer para o centro da cidade, para estar presente na Rua Coberta. A partir da 1h30, a música já começa a rolar no palco da Rua Coberta. Teremos os Monarcas, o grupo Monarcas, animando toda a festa. Já começa cedinho, a partir da 1h30. Eles tocam um período, depois iniciaremos o protocolo dos parabéns para Concórdia. E na sequência já dos parabéns, começamos a servir então o bolo e a mortadela em metros, que isso por volta das 15 horas, estimamos, né, de acordo com o tempo previsto para o protocolo. Um grande evento, uma animação muito especial, né, a nossa querida Concórdia completando mais um aniversário de vida, um presente para toda a comunidade e um momento de comemorar, né? Concórdia vive um momento muito especial, com desenvolvimento, com muita qualidade de vida, então é preciso sim lembrar também de fazer a festa, de comemorar e de aplaudir.
3: Além disso, hoje, antes do corte do bolo da mortadela, no calçadão, também terá um ato especial.
4: Na verdade, teremos um ato ainda às 13 horas, 1 da tarde, um primeiro ato que marcará o aniversário, que será a denominação do calçadão como Serafim Pitol, um importante empresário para o município que ainda mantém suas empresas em Concórdia e já expandiu para todo o estado e também outros estados, será então homenageado em um breve ato no calçadão, né, com uma placa com a denominação do seu nome, dando nome ao calçadão.
3: A matéria completa você encontra no portal de notícias da Rádio Rural.
0: 12 horas mais 18 minutos. Obrigado, Lucas Williger. 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Tô indo pro comercial, volto na sequência com mais informações.
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0: São 12 horas mais 20 minutos, 12 e 20. Vamos agora falar sobre a entrevista com o prefeito Fábio Ferri, né? O Fábio Ferri esteve hoje pela manhã aqui na Rádio Rural e o Rafael Martini ouviu também o prefeito, que destaca a força do trabalho, investimentos e visão de futuro nos 92 anos de Concórdia. Com você, Rafael Martini.
8: Concórdia comemora nesta quarta-feira seus 92 anos de emancipação político-administrativa. Em entrevista à Rádio Rural, o prefeito Fábio Ferri destacou o orgulho de estar à frente do município nesta data histórica.
9: Realmente, hoje é aquele dia que todos nós concordienses esperávamos, 92 anos da nossa cidade, uma cidade linda e maravilhosa e que merece comemorar, merece tudo de bom, uma cidade que acolhe todos aqueles que nasceram aqui, todos aqueles que vieram de fora, todos têm oportunidade, têm direitos aqui, têm seus deveres também. E eu hoje muito feliz por estar como prefeito nesse momento.
8: Ferre afirmou que o crescimento de Concórdia é resultado da força do trabalho da população e do agronegócio, que segue impulsionando a economia e atraindo novos investimentos.
9: Quando um empresário, ele só tem uma vontade de vir para o município, e nesse caso vamos colocar Concórdia, quando ele percebe que a economia é forte. Ninguém vai vir colocar uma loja, uma indústria, no nosso município, se ele não perceber e não for buscar os números econômicos daquela cidade. E Concórdia hoje tem demonstrado esses números econômicos muito favoráveis, muito bons, para que as pessoas possam investir. Então hoje a gente percebe, tu passa na nossa BR, tu vê todo dia um barracão novo saindo, tu vê todo dia uma loja em Concórdia inaugurando, tu percebe isso é nítido. Por quê? Porque os índices são bons. E isso na nossa região é muito importante. Hoje nós somos, sim, a segunda maior cidade do Oeste, a segunda maior economia. Isso abre os olhos para as pessoas. Agora, nos próximos dias, nós vamos entregar aquela nova área industrial que teve parada por 4-5 anos. Nós conseguimos destrinchar tudo. E aí já saiu o edital também das empresas que lá vão estar. Então, a gente já percebe novas empresas, algumas que estão aqui já precisam expandir muito, vão ser colocadas lá. Mas nós percebemos que a própria iniciativa privada, ela vai se autoalimentando, porque ela percebe, olha, o empresário X de Concórdia fala lá pro colega dele em outro município que tem uma cadeia parecida e precisa complementar, venha para Concórdia. Concórdia tá num clima bom, tá crescendo, tá estável a economia. E tudo isso, claro, nós temos que remeter a nossa mola propulsora da economia, que é o agronegócio. Então o nosso agro, ele precisa ser cuidado muito fortemente, da melhor maneira, com o maior carinho possível, para que a cidade dê certo. Então, se tu pega, como eu falei, a nossa maior agroindústria, ela é alimentada com matéria-prima do nosso agronegócio, que é a ave, que é o suíno, que é o leite, um pouco do grão. Então, isso dá certo aqui na cidade. Quando tu tem um interior fraco, tu não tenha dúvida que o comércio e a indústria vai ser fraco também. Então, nós estamos cuidando muito também de todas as áreas. Precisamos ter uma cidade equilibrada, mas o agronegócio, as estradas do interior, o pátio das propriedades, para que para aquele proprietário ele possa ser estimulado a continuar investindo. Se ele continuar investindo, vai dar tudo certo. Esse ano passamos dos batemos os 2 bilhões, do PIB do agro. Então, você veja a força disso. Por isso que Concórdia é uma referência. Quem tem interior forte, quem tem produtor animado, trabalhando, não tenha dúvida que a cidade prospera, o centro prospera.
8: O prefeito também destacou os investimentos em infraestrutura, habitação, saúde e pavimentação, além das ações de prevenção às cheias.
9: O que nós fizemos? Nós limpamos os rios, o Rio dos Queimados, seus afluentes, como nunca foi limpo, talvez, com maquinário pesado, desde aqui da Rádio Rural até para baixo lá do CAI, que nós estamos indo na EBM Concórdia. A gente está fazendo essa limpeza muito grande, os afluentes, tiramos muita coisa. É impressionante o que saiu. São centenas e centenas de caçambas de material. Para isso ajudar, não que isso vai impedir. Estruturamos a Defesa Civil. Hoje a Defesa Civil, para dar uma resposta Concórdia, ela tem 2 caminhões novos. Nós liberamos aproximadamente R$300 mil para comprar motosserra quando cai uma árvore, bombas para tirar água de garagens, equipamento para a Defesa Civil. Eles têm drone, hoje eles têm tudo. O Estado colocou equipamento aqui no centro da cidade para avisar quando a cota do rio passa. A barragem, sim, eu acho que mais 10 dias a gente dá uma ordem de serviço para a segunda barragem começar a construção. Vai levar um ano e pouquinho, mas vamos ter a segunda barragem. E agora contratamos, já estamos licitando um estudo, pela primeira vez em Concórdia, um estudo extremamente técnico para que venha uma empresa aqui, em 120 dias, ela nos diga: olha, aqui o melhor cenário é a construção de um canal extravasor, é o afundamento do rio ou é as microbarragens. Quanto custa e se pode fazer e aonde fazer, para depois nós sentarmos com a sociedade, com a Câmara de Vereadores, e decidirmos os rumos de Concórdia para cheias, porque até agora a gente só vivia de palpite, só de opinião. Um dizia que tinha que ser isso, outro aquilo, e ninguém se entendia e ninguém tomava decisão. Então agora vem uma empresa que estudou para isso, que tem os profissionais e vão nos falar isso. Então a gente está fazendo o máximo, pedimos sempre a prevenção, que as pessoas se cuidem, que compreendam que a natureza, todo mundo desde pequeno sabe que a gente não tem força força contra a natureza, que se ela vir como ela se mostra, ela é perigosa, nós não temos como deter, mas temos como nos prevenir. Hoje temos o plano de contingenciamento. Ah, se nós precisarmos irmos para um colégio no bairro, o colégio já está lá para abrigar, ou o centro comunitário já vai abrigar as pessoas, a gente já sabe quem vai levar o colchão, a gente já sabe quem vai levar a comida, tudo isso, graças a Deus, a gente conseguiu colocar junto com as forças de segurança do município, tudo mais organizado que não tinha esse plano. Então, nós temos pessoas especializadas hoje na defesa civil e vamos rezar todos os dias e pedir que não venha. E se vir, a gente precisa estar mais preparado possível.
8: Ao final da entrevista, Ferri convidou a população para participar da programação de aniversário do município, na Rua Coberta, com o tradicional corte do bolo dos 92 anos. 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
0: São 12 horas 27 minutos. Vamos aos nomes das pessoas ainda que faturaram os ingressos. Lembrando que era uma participação por WhatsApp, que eu recebo muitas participações, seria injusto. Por exemplo, teve uma pessoa que pediu 3 ingressos, não consigo, dou apenas um aqui para dar chance para todo mundo também participar. Então, um por participação. A gente gostaria de dar bastante ingresso, mas não tinha tantos aqui. Wilson Rudimar Hack ganhou ingresso. Ivair de Bastos, outro ingresso. O Damião Vazem, outro ingresso. Clayton Senger, outro. A Marley Dutkevics ganhou ingresso. Márcio Schmidt ganhou ingresso. O Adriano Ciega, ingresso. E o Thiago Ortigara ganhou ingresso. Então, as pessoas que ganharam ingresso podem passar, retirar aqui na Rádio Rural. Como hoje é feriado e a portaria não está aberta, as pessoas têm que entrar pelo lado da Rádio Rural e tocar o interfone na porta de trás, tá bom? Thiago Ortigara, Adriano Ciega, Márcio Schmidt, Marley Dutkevics, Clayton Senger, Damião Vazem, Ivair de Bastos, Wilson Rudimar Hack podem passar então aqui hoje e retirar o ingresso para curtir hoje à noite, 20 horas, ACF Concorde Futsal contra a Cel de Chopinzinho. Daqui a pouco a gente ouve o Artemio Artifon, né? O Artemio Artifon para falar sobre esta partida de hoje difícil contra a Cel de Chopinzinho. Medicamento que evita a transmissão do HIV está em estudo na Fiocruz. Rita Sardi.
10: O ministro da Saúde, Alexandre Padilha, anunciou um acordo de cooperação entre a Fiocruz e a farmacêutica MSD para acompanhar os estudos clínicos de um novo medicamento oral de uso mensal para a prevenção do vírus HIV. É a chamada PrEP, profilaxia pré-exposição à doença. Na mesma ocasião, durante a 26ª Conferência Internacional de AIDS no Rio de Janeiro, o ministro também tratou da incorporação de novas tecnologias de longa duração. O medicamento em estudo é administrado em comprimido apenas uma vez por mês, o que pode facilitar a prevenção. Alexandre Padilha explicou que a Fiocruz já faz o acompanhamento do estudo clínico.
11: Fazemos uma parceria para a Fiocruz acompanhar os testes clínicos de um medicamento promissor por via oral, que o uso dele no comprimido evita a transmissão do HIV com uso uma vez por mês. Esse é o teste que está sendo feito. A Fiocruz já participa desses estudos clínicos. Com esse memorando, a Fiocruz passa a ter a possibilidade de acompanhar a inclusão de pacientes brasileiros nesses estudos clínicos.
10: Padilha disse que esse é mais um passo para que o SUS,

HIV, a Fiocruz participar da produção dessa medicação, não só para o Brasil, mas para o conjunto da América Latina. Isso é mais um passo para o SUS poder ofertar a médio prazo mais uma alternativa para a profilaxia.

0: dias uma proposta para incorporar o medicamento ao SUS. O ministro disse ainda que há outro medicamento injetável administrado apenas duas vezes ao ano, também de profilaxia pré-exposição, que tentou negociar, mas sem sucesso pelo seu alto custo. Segundo Padilha, a pasta não aceita preços estratosféricos. Vale lembrar que, enquanto outros países registraram queda de 42% nos novos casos de HIV desde 2010, o Brasil teve aumento de 20% no registro de infectados. De Brasília, da Rede de Notícias Acaerte, repórter Rita Sardi.
1: Obrigado, Rita. 12 horas 30 minutos. 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Vamos pro comercial, daqui a pouco eu volto falando do futsal. Hoje tem a CF Concórdia Futsal contra a Cel de Chopinzinho e já tem o Paulo Gonçalves também trazendo a temática. A gente volta já.
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1: São 12 horas mais 33 minutos, 12:33. Vamos falar aí da 15ª rodada e última da primeira fase da Liga Nacional Silver. Hoje teremos às 8 da noite todos os jogos. Joaçaba e São Caetano, Juventude Camaquã, Apodi e São Miguel, América de Natal e São Lourenço, Sport Dracena, Lages e Blumenau e Balsas contra o Vasco. E o jogo de Concórdia, claro, contra a Cel de Chopinzinho, todos os jogos às 20 horas. Então hoje, 8 da noite, no Centro de Eventos, a equipe da CF precisa do seu apoio torcedor. Vá ao ginásio, lote ao Centro de Eventos para acompanhar hoje, então, esta última partida de Concórdia que, vencendo, classifica. Claro que se tiver outro resultado, empate ou derrota, aí vai depender de resultados. Mas uma vitória hoje interessa muito Concórdia para passar a próxima fase da competição. O supervisor Artemio Artifon fala sobre esse jogo importante na noite de hoje, Artemio.
3: Exatamente. Hoje às 20 horas, hoje às 20 horas no Centro de Eventos de Concórdia, teremos aí o jogo do futsal, né? Da ACF contra a equipe de Chopinzinho do Paraná. Então, eu queria colocar para o pessoal, né, a importância desse jogo, pessoal, convidar aqueles que puderem estar no jogo hoje para ajudar nossa equipe de futsal a buscar essa classificação. Uma vitória garante a equipe de Concórdia na classificação dos playoffs da Liga Silver, né, e algumas composições de resultados. Então, nós teremos amanhã a última rodada. A rodada ela é cheia, todos os jogos no mesmo horário. Então, seria muito importante, pessoal, que aqueles que acompanham o futsal, aqueles que gostam de ver um bom jogo de futsal, estarem no Centro de Eventos às 20 horas para acompanhar esse jogo. Extremamente importante. Foi feito um esforço grande para se estar na Liga Nacional e é muito importante essa vitória, essa nossa continuidade. Então, mais uma vez, reforço o convite para que o torcedor vá para o Centro de Eventos e nos ajude a vencer a equipe de Chopinzinho. Abraço.
1: Aí, um abraço, Artemio. É um jogo difícil, né? Hoje, às 20 horas, então, Chopinzinho. A classificação aqui, rapidinha, classificação é São Caetano, a Cel de Chopinzinho, a América de Natal e o Vasco já estão praticamente classificados. O Vasco também, no quarto lugar, está praticamente classificado porque joga com o Balsas, que é o último e vai ganhar de qualquer forma hoje à noite. Desse time, então, lá em Manaus. Depois tem São Lourenço, Camaquã, Dracena, Apodi, Joaçaba, Lages, Concórdia e Juventude que estariam classificados.

0: Mas claro que Blumenau, São Miguel e Sport ainda tem chance de classificação também. Vamos ao comentário de hoje com Paulo Gonçalves na temática. Boa tarde, Paulo.
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2: Boa tarde, Ederson Vilas Boas. Boa tarde, ouvintes. Olha, hoje de fato é um dia muito especial, né? 92 anos de Concórdia é uma data que não pode ficar em branco. 92 anos de história, 92 anos de trajetória, de crescimento, de desenvolvimento. E é muito bom nós aqui observarmos, né, essa trajetória de Concórdia, que realmente é uma cidade que oferece muitas oportunidades. Né? Você mesmo, Vilas Boas, é jornalista, é daqui, é pai de família, é de Concórdia, é concordiense, e sabe muito bem daquilo que eu estou dizendo, né? Valorizar, reconhecer que Concórdia é uma cidade excelente para se morar, para se viver, para se constituir uma família, para fixar raízes. Então, acho que esse é o recado mais importante. É valorizar aquilo que nós somos, aquilo que nós temos e a história que nós ajudamos a construir nessa trajetória. Alguns tiveram mais participações, outros menos participações, mas a realidade, todos que pertencem a essa terra, todos que moram aqui, de alguma forma, ajudam a constituir essa história tão bonita, essa história construída com tanto trabalho, com tanta dignidade e com tanta superação. Então, parabéns, Concórdia, pelos 92 anos.
0: Valeu, Paulo. Obrigado aí pelo comentário na temática, 12h37. Eu tô ficando por aqui mais uma vez, agradecendo a todos que ficaram com a gente nesta quarta-feira. Tá chegando por aí hoje o Nelson Nardi com o programa da tarde do Raul Piquete. Eu volto amanhã às 12 horas com mais um Visão do Meio-Dia. Mais uma vez, abraço, Concórdia, parabéns, 92 anos de emancipação político-administrativa. Daqui a pouco tem o corte do bolo e da mortadela no centro de Concórdia. Até mais.
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3: Uma em cada quatro cidades de Santa Catarina perdeu eleitores entre as eleições de 2022 e 2026. Das 295 cidades de Santa Catarina, 74 terão menos eleitores aptos a votar neste ano do que tinham quatro anos atrás. Os números do eleitorado atualizado para

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2: Boa tarde, estamos chegando com o programa. 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Até às 4 com você.

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2: O Sistema CNA Faesc alerta os produtores rurais sobre a prorrogação para janeiro de 2027 do prazo para a obrigatoriedade de inscrição no CNPJ. Apesar de ser um CNPJ, produtores enquadrados como pessoa física serão inscritos automaticamente no cadastro para emitir documentos fiscais. A exigência foi prorrogada pela Receita Federal e pelo Comitê Gestor do Imposto sobre Bens e Serviços. O novo prazo traz segurança e previsibilidade para que produtores com receita anual igual ou inferior a R$3,600.000 se adaptem às exigências. O produtor pessoa física precisará ter CNPJ para emitir documento fiscal no novo modelo do IBS e da CBS. Minuto do Agro, uma produção do Sistema CNA, Faesc, Senar e Sindicatos Rurais.

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1: Mas tá botando uma pressão.
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1: Boa tarde, Gessi Maltauro e o Aldo Baldin do Renascença, homenageando a sobrinha Aline Maltauro, lá de Entre Rios, Alto Bela Vista, hoje completando 5 aninhos. Uma música pra ela, então.

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0: 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Obrigado pela participação. Também quem manda abraço, Jailton Mignoni, aquele abraço, obrigado por participar do programa. Ainda mais admira Bender, tá bom? Mandou palminhas, então mandamos um monte de palmas para você também. Boa tarde!
1: 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O adversário será Céu de Chopinzinho. 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
5: Agora são 13 horas mais 15 minutos, 13:15. 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Jean Giovanni.

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5: 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É o programa do Raul das Tardes aqui hoje com o Nardão. João Bosco e Vinícius.

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Segunda parte do programa da tarde, Super Copérdia, Lojão Astral, Zadão Móveis, Meu Tricô, Concórdia, Saneamento, Restaurante Priscila e Postos Perizolo, até às 16, aqui na Rural. Agora, 14 horas mais 2 minutos, Bruno e Marrone.

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9: 14 horas mais 15 minutos. 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
9: Às 17 minutos, 17 minutos estão passando das 2 da tarde, 14 e 17, Israel e Rodolfo.

0: 5,95.
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7: 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Um abraço, meu amigo Boca Sangali.
0: Aí, meu amigo Nardi, tô escutando teu programa aqui, manda um alô aí pro Bardo Zé aqui na Marcelino Ramos aqui, que é eu e o seu Zé somos proprietários agora aqui, e amanhã vamos ter sábado vamos ter uma feijoada aqui, se der aí, dê um alôzinho pra nós aí, que ajuda, tudo ajuda.
7: Mas então tá dado o recado, né? Então pra vocês, a mesa 12, deixa a mesa 12 reservada pra mim aí, Sangali.

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0: 89.
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0: tarde, Nardi. Tudo bem com você? Nardi, eu estava com o pensamento de ligar e pedir a mesa 12 e você colocou. Nossa, Nardi, você só adivinha dar remédio também. Eu ia pedir para você, agora já estou ouvindo a mesa 12. Eu sou a Clementina do Santo, Nardi, a rotina. Um abraço para você, que hoje é o dia mais lindo da minha vida, aniversário da cidade que eu amo, cidade de Concórdia, onde eu nasci. Valeu, Nardi. Um abraço. Hoje eu vou pro jogo do futsal, vou lá torcer. Hoje o Chupim vai chupar no dedo, porque vai perder pro Concórdia. Eu vou estar lá, eu sou pequeno. Eu e a Netalhada. Valeu, Nardi. Um abraço, Nardi.
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2: 14:38.

0: Antes da música do João Bosco e Vinícius, eu vou chamar direto da Praça do Gelo Góz, da Rua Coberta, está o Lucas Williger.
1: Muito boa tarde, amigos da Rádio Rural e Rádio 96. Estamos falando aqui direto da Rua Coberta, onde nesse momento, protocolo oficial antes do corte do tradicional bolo de 92 metros e também da mortadela. Estamos na cobertura completa, eu e Luiz Longini, trazendo todos os detalhes para o ouvinte, né? Seguir através do Instagram e do Facebook da Rádio Rural e Rádio 96 as imagens dessa festa sensacional. Nesse momento, tocando.

0: 5,95.
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0: Agora 14 horas mais 50 minutos, 14 horas mais 50 minutos. É o João Bittencourt de Pira. É, tá ligado aí, obrigado. Amanhã o pessoal vai informar aí o lote que você tem para venda, né? É, ele tem um lote para venda de 360 metros quadrados. Os interessados podem entrar em contato aí com o seu João Bittencourt pelo 998008225 para maiores informações, tá certo, seu João? Amanhã tu dá um toque pro Raul aí que ele faz a festa para você, tá bom? Vamos trazendo para você Michel Teló.
1: Toca, Raul, vai.

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7: Vamos conferindo a hora, agora são 14 horas mais 59 minutos, pontualmente, 15 horas, 3 da tarde. 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De ouvirmos a Roberta Miranda.

0: 9.
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9: Agora são 15 horas mais 13 minutos no Arraiá do Zadão. 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É hora de ouvirmos Cleito e Romário.

0: 5,95.
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É, você tá ligado aqui na Rural, nesta tarde. Vou dizendo para você que tá ligado aqui, que a Concórdia Saneamento lembra que a população pode comunicar ocorrências como vazamentos de água nas ruas e calçados por meio do telefone 0800-687-4747 ou então pelo WhatsApp 11 95020-6424. 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Bruninho e Davi, às 15h24.

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6: 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E seguimos com a programação aqui na tarde. 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É hora de trazermos Jorge Matheus.

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3: O presidenciável Ronaldo Caiado, do PSD, confirmou presença no evento estadual de seu partido em Santa Catarina neste sábado. A convenção será realizada na Assembleia Legislativa de Santa Catarina e vai confirmar a candidatura do ex-prefeito de Chapecó, João Rodrigues. A convenção também marca o início oficial da campanha de João Rodrigues. Desde o fim de abril, o pré-candidato percorreu mais de 100 cidades em mais de 80 dias. 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
2: O Sistema CNA Faesc alerta os produtores rurais sobre a prorrogação para janeiro de 2027 do prazo para a obrigatoriedade de inscrição no CNPJ. Apesar de ser um CNPJ, produtores enquadrados como pessoa física serão inscritos automaticamente no cadastro para emitir documentos fiscais. A exigência foi prorrogada pela Receita Federal e pelo Comitê Gestor do Imposto sobre Bens e Serviços. O novo prazo traz segurança e previsibilidade para que produtores com receita anual igual ou inferior a R$3.600.000 se adaptem às exigências. O produtor pessoa física precisará ter CNPJ para emitir documento fiscal no novo modelo do IBS e da CBS. Minuto do Agro, uma produção do sistema CNA, Faesc, Senar e sindicatos rurais.
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5: Gente, por aqui eu vou ficando, em nome de Super Copérdia, Lojão Astral, Usadão Móveis, Neutricô, Concórdia Saneamento, Restaurante Priscila, Postos Perizola. Amanhã o Raul tá de volta, eu volto a qualquer hora. Quando precisar, tá certo? Vem aí, André Marques, aquele abraço, Chitãozinho, Chororó e Roberto.

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tarde, boa tarde. Alô, Concorde. Alô, amigos ouvintes da Rádio Rural. Boa tarde para você que nos acompanha neste feriado. Neste restinho de feriado, dia do aniversário do município de Concórdia, hoje 29 de julho, ano de 2026. Dia que o nosso município completa 92 anos de emancipação político-administrativa. Restinho de feriado, né? Vamos aproveitar bem essas últimas horas aí do feriado. Agora 22 graus de temperatura, o tempo tá ajudando, o dia tá bonito, tarde ensolarada, céu limpo, né? Tempo aberto na tarde dessa quarta-feira. Vamos lá, gente, a partir de agora até as 18 horas, tem o nosso Viva Tarde ao vivo com André Marques e contigo aqui na Rádio Rural. 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Forte abraço para você, muito obrigado pela sua companhia, pela sua audiência e vamos juntos até às 18h. 4h07 agora, 22 graus a temperatura. Boa tarde.

0: Diego e Thiago fora de área. 4:17, agora boa tarde para você que tá aí acompanhando a gente em casa, no trânsito ou no trabalho. É feriado, mas tem gente trabalhando. Pra você que tá no trabalho aí, muito obrigado pela sua companhia. Vamos juntos até às 6 da tarde aqui na Gigante do Rádio.
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0: 4:17.

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0: de Alexandre é Viola e Mulher. 4h33. 21.1 marcando a temperatura. Boa tarde. Segunda-feira, restinho de feriado. E comemoração de aniversário do município. Boa tarde.
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0: Milionário e José Rico, vai aqui o nosso forte abraço.
1: Com vocês, nossos amigos, Jorge.

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13 minutos. 20 graus e 2 décimos. Boa tarde, bom restinho de feriado pra você. Aí o Vande pediu uma das antiguinhas, né, Vande? Vamos lá então, matar saudade.

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0: Agora são 5 horas e 25 minutos, informou Martinello Auto Center.
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2: 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Agora são 5h31.
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4: Vamos lá então? Vamos trazer aí o Ronaldo Coutinho agora com a previsão do tempo para esse restinho de quarta-feira. Restinho de feriado aqui em Concórdia e também para os próximos dias. Boa tarde, Ronaldo Coutinho.
5: Boa tarde. Na quinta-feira, tempo bom, frio de manhã, talvez aí uns 12, 11, 13 graus. À tarde passa dos 25. No sábado, sexta e sábado também com tempo bom. Sendo que no sábado pode ter alguma chance de chuva no finalzinho da tarde para a noite, aumentando a possibilidade de chuva no domingo. Então, os dois dias assim mais certo de tempo seco é quinta, sexta e manhã de sábado, onde teremos um período mais prolongado de tempo seco. E talvez agora de tarde. A temperatura fica amena, né? Fresquinho de manhã, esquenta de tarde. Frio, frio, tudo sinaliza que deve chegar ali pelo dia 6 ou 7 para frente. Da Climatel, Ronaldo Coutinho.
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0: Quatorze para seis agora.
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0: Tem futsal hoje na Rural, hein, gente? O jogo é às 20h no Centro de Eventos. A Rural começa a transmissão às 19h45. Tem Concórdia e Acel Shoppingzinho. A narração do Marcos Feijó. Reportagens e comentários do Ederson Vilas Boas. 19h45. Começa o esporte na Rural. Hoje tem futsal. Concórdia e Acel Shoppingzinho. Programação especial hoje, espelhado aqui em Concórdia, 92 anos do município. Mais uma daquele naipe, né?

0: vez de Marco Viola, eu preciso de você. 6 minutos agora, aliás, 7 minutos agora nos separam das 6 da tarde, finalzinho da tarde dessa quarta-feira, finalzinho de feriado aqui em Concórdia, 92 anos do nosso município. Obrigado a você pela companhia. Obrigado, meu amigo Quito, que tá aí, né? Encerrando o feriado aí no bar do Adir, né? O Claudino, o Adir, Rode e o Quito. Homem das entregas da Erva Simeone. Valeu, Quito. Um abraço, meu querido. Obrigado pela companhia. Obrigado. Todo o pessoal aí do bar do Adir. O Adir também, um forte abraço para todos vocês aí, tá? Obrigado pela companhia. Bom restinho de feriado. Dá. Controla aí, Quito. Amanhã tem que entregar a erva. 7 minutos para 6 da tarde. Vem aí o Lucas Lazarinho. André Marques volta amanhã contigo a partir das 4 horas da tarde. Lucas Lazarinho já tá por aí. Tem futebol hoje aqui, né, Lucas? Boa tarde.
1: Oi, André. Boa tarde. Hoje tem futsal. É. O meu programa até às 19 horas.
0: Tá, hoje tem Concórdia e Chopinzinho.
1: Isso mesmo.
0: E quem vai narrar vai ser o Feijó, junto com o Ederson Vilas Boas.
1: É um jogaço, né? Só interessa o ganhar, né, André?
0: Tem duas opções, né? É ganhar e ganhar.
1: Ganhar ou ganhar.
0: Ganhar ou ganhar.
1: Mas a procura aí pra galera acompanhar, curtir, apoiar, tá bem bacana.
0: Acho que vai dar um público legal hoje também lá, viu?
1: É, e o ingresso só R$10, né?
0: É, 10 pila?
1: É,
0: inclusive, R$10. Por falar em ingresso, Lucas, tem muitos ingressos aqui na rádio, pessoal que ganhou nos sorteios que não vieram buscar aqui, né? Como é que você vai fazer aí pra esses ingressos aqui?
1: Pessoal, vem atrás da rádio, toca o interfone e a gente entrega. Caso você ganhou, não vem buscar, avisa aí que eu sorteio novamente.
0: Então, quem ganhou o ingresso e não pôde vir buscar ou não virá, avisa aí no WhatsApp com o Lucas, é isso?
1: Combinado, André.
0: Até as 19 horas, pode buscar aqui?
1: Pode, até as 19.
0: Então tá bom, quem ganhou o ingresso, vem buscar, né? Pra ir lá prestigiar o Concórdia, que vai ganhar do Acel Shoppingzinho. Valeu, Lucas.
1: Combinado, valeu, André, bom feriado.
0: Valeu, obrigado, tô indo pra casa, amanhã eu volto 4 horas da tarde pra ficar contigo.
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4: Você sabe como funciona o sistema CNA, FAESC, Senar, Sindicatos Rurais? 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

0: 11:58, depois do André Marques, eu tô chegando aqui na Gigante do Rádio pra te fazer companhia. Muito prazer, eu sou o Lucas Lazarim. Eu e o Serginho Priman, hoje pela manhã, comandamos o show do César Luiz. Agora eu tô retornando pra mais uma hora te fazer companhia aqui na Gigante do Rádio.
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0: É aniversário do município de Concórdia, 92 anos. E aí, foi comer bolo? Foi comer mortadela dos 92 metros? Que maravilha, festa linda, teve os monarcas no centro de Concórdia. Grandes eventos, é, nas últimas horas também o baile do município no CTG foi um sucesso com os serranos. Teve também o baile aí em comemoração ao município, no bairro Santa Cruz com os quatro gaudérios e também Cordiona. Hoje teve os monarcas.

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0: Já já eu abro o programa com Rainha Musical e Portal do Sul. A primeira de hoje, Por Trás de uma Garrafa, com Rainha Musical e Portal do Sul. Já já.

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7: 18:03. Boa noite.
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7: E a vovó Clementina vai curtir o futsal hoje, vovó. Vai curtir o futsal, vovó.
9: Boa noite, Luquinha. Luquinha, já tô preparada para ir pro jogo. Valeu, vou levar os netos. Meus ingressos já tá aqui comigo. Ai, eu vou estar lá, Luquinhas. Fala para as pessoas que vai radiar o futsal. E a famosa vai estar lá.
7: Ah, é?
9: Eu gostaria de ser entrevistada hoje. Uhum. Eu vou estar lá. Tô indo, já tô pronta. Tomei meu banho, tô toda bonitona aqui. Valeu, Lucas. Um abraço.
7: Vovó.
9: É a rotina, Lucas.
7: Eu vou liberar mais um ingresso aqui, caso alguém queira ir pro futsal hoje. Jogo das 20 horas, ACF e Acel Shoppingzinho. Então, quer faturar um ingresso? Tá aqui. Tô liberando um ingresso pro sorteio. 3030-9370. Alô, Carla, tá desejando um ótimo programa. Obrigado. Vovó Tina e a neta Yada aí, obrigado pela audiência. Edith Gilaim também tá curtindo a gente. Bar do Zico, boa noite, Zico. 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Alô, Idione, obrigado pela tua audiência, pela companhia na Rural.

0: É a banda Portal do Sul com Rainha Musical por trás de uma garrafa. Já já atendendo mais recados por aqui. 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
1: Muito boa noite, Lucas Lazarinha, José do Rio Grande.
0: Oi, José.
1: Então, hoje vamos homenagear a querida cidade de Concórdia, Lucas, que tá de novo de aniversário. E vamos homenagear com gente de casa, Lucas, que todos vão cantar junto. Mas quem que vai cantar junto?
0: Quem?
1: O Bar do Zico vai cantar junto. Opa. Velhas cartas com os irmãos Machado, Lucas, aquele abraço, Zico.
0: Valeu, José. Já já vai ter então Irmãos Machado aqui na programação da Rural.
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7: 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Temperatura 18,3 graus. Já tem a Voz do Brasil a partir das 19 horas. E a partir das 19h45, transmissão da Rural, a Rádio do Esporte, Liga Nacional nesta quarta-feira. ACF Concórdia e a Cel Shoppingzinho.
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7: Já tem Irmãos Machado pra gente homenagear o município de Concórdia pela passagem dos 92 anos. 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Informando a hora certa no programa.
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7: 18 horas, 17 minutos.
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7: 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Alô, Vander.
8: Boa noite, Lucas. Tudo certo?
7: Tudo bem, Vander.
8: Olha pra minha velha Uruguai, fazendo favor.
7: Ah, o velho Uruguai.
8: Vamos homenagear também, Concórdia, tudo cerejão, hein?
7: Legal, se dá tempo, eu atendo sim. Alô, Nono.
9: Boa noite, Lucas. Tudo bem?
7: Boa noite, Nono. Liane Guerra, Lajado Crescêncio, tá pedindo Lágrimas de Mulher com Canhoto e Robertinho. Alô, amigos de Lajado Crescêncio, obrigado pela audiência. Tem mais aqui. Oi, a Tassira e a Dona Nádia, lá no Arabutã, na escuta do programa. Obrigado pela audiência de vocês. Quem vai passar aqui retirar o ingresso, deixa eu conferir. Oi.
10: Lucas.
7: Oi.
10: Fica tranquilo que quando forem para as 20 para as 7, eu pego aí. Eu moro aqui pertinho, eu passo buscar, beleza?
7: Maravilha.
10: Muito obrigado, bicho velho. Tô na audiência de você aí, até antes do jogo, beleza? Um abraço, bicho velho. Muito obrigado.
7: Vai curtir o jogo, então. Ganhou o ingresso aqui no programa. Valeu, Adilson, a LS Comércio de Madeira. 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Quer mandar o seu recadinho aqui? É, estamos no ar até as 19 horas. 30-30-93-70. Vamos trazer música? Vamos trazer Irmãos Machado no programa.

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0: 18 horas com 26 minutos.
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0: Menin e Gaspar do outro lado da cidade, 18:35, 18:35. 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Intervalo é Pai Bola e na sequência tem mais música.
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2: 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Quem tá participando aqui, o seu Antônio, deixa eu conferir o recadinho aqui do seu Antônio. Boa noite, Antônio.
3: Boa noite, Lucas, tudo certinho? Tudo bem?
2: Tudo bem.
3: Ah, via aqui o Mioto.
2: Ô, Mioto.
3: Você toca uma música pra nós, aquela lá que eu gosto muito.
2: Qual?
3: Onde eu moro, no Freio Rogério.
2: Boa, boa.
3: Beleza, Lucas?
2: Valeu, um valeu. Abraço,
3: tudo bom.
2: Valeu, seu Antônio, se dá tempo eu toco sim.
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2: 18 horas com 40 minutos, informou Refrigeração Funes.
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9: 18:47, o Renato Soster tá mandando foto aí da janta. Alô, Renato, quem mais participando aqui? O De Matos.
10: Boa noite, Lucas. É o Almerinho do De Matos.
9: Ô, seu Almerinho.
10: Eu queria que tu me tocasse aquela música, ela é meio longuinha um pouco.
9: Qual?
10: Mas é muito boa. Ela do Ogido de Feitas, eu reconheço que são grosso.
9: Ô, De Matos, hoje eu vou ficar devendo porque eu só tô mais 12 minutinhos no ar aqui, tá? Tô encerrando o programa de hoje.
11: Boa noite, meu grande locutor, meu grande comunicador, Lucas Lazarim. Tá com saudade de ouvir a tua voz já. Mas, Lucas, estamos cheios de alegria, cheios de felicidade, graças a Deus. A gente tem que tocar a vida para frente, mas hoje tem um motivo a mais para mim estar feliz. Em primeiro lugar, ouvindo o teu programa, e se for possível, estou com uma visita muito importante, uma visita que considero que nem meu irmão. É aquele rapaz que canta o Velho Uruguai, que cantava junto com meu irmão, e ele está

0: tomando uma cervejinha. E eu, ele não está sabendo que eu estou ligando para você. Eu gostaria que você pudesse matar minha saudade, mais uma vez, que eu pouco ouço as músicas que tem o meu irmão, porque a gente ainda está bastante judiado, né? Mas se você rodar o Velho Uruguai, eu te agradeço e te pago uma Coca-Cola na hora que tu passa aqui. Tá bom, meu gurizinho? Um abraço, tudo de bom. Para todo mundo que está ouvindo aí, essa música vai de coração. Você
1: sabe muito. Valdecir Nunes, aquele abraço, Bar do Zico, Zico Machado, todos os amigos aí, o De Matos, Vinícius aí também tá na audiência, obrigado pela companhia de você. Informando a hora certa no programa.
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1: 18:49.
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1: Vamos registrar mais duas participações aqui. Oi, boa noite, quem tá por aqui? Opa, boa noite, Amarildo.
5: Boa noite, Lucas. Tudo bem?
1: Tudo.
5: De novo, voltando do Itá. Ligado nas rodonas de viola aí. Amélio,
1: valeu, Amélio. Estamos te ouvindo, Lucas, no bairro Industriários com o vereador Picolé, na casa da minha irmã Eliane Machado. Ótimo programa. Obrigado, obrigado. A previsão do tempo chegando no programa.
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1: Ronaldo Coutinho, como fica o tempo aí pro decorrer da semana?
7: Na quinta-feira, tempo bom, frio de manhã, talvez aí uns 12, 11, 13 graus, à tarde passa dos 25, no sábado, sexta e sábado também com tempo bom, sendo que no sábado pode ter alguma chance de chuva no finalzinho da tarde para a noite, aumentando a possibilidade de chuva no domingo. Então, os dois dias assim mais certo de tempo seco é quinta, sexta e manhã de sábado, onde teremos um período mais prolongado de tempo seco. E talvez agora de tarde. A temperatura fica amena, né? Fresquinho de manhã, esquenta de tarde. Frio, frio, tudo sinaliza que deve chegar ali pelo dia 6 ou 7 para frente. Da Climatel, Ronaldo Coutinho.
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7: Lucas Reinaldo, sala 22.
8: Oi, Nácio.
7: Eu queria a música do meu pai, o João Clay, e pro Fuscão Preto, as Donações. Pro Isso Alegre lá. E pro meu filho Marcos Vioros Klein, Marta Vioros Klein, e para todos que estão ouvindo. Olha o Fuscão, ele que gosta da música do Fuscão Preto. Beleza? E para vocês da rádio, tchau.
8: Oi, Inácio, grande abraço, obrigado pela companhia.
9: É, Lucas, estamos aí com a mesa cheia aí. Vamos ter uma visita especial aí, que é o Zé, lá da Mega Mecânica, lá de Concorde. Ele e a esposa aí vão vir fazer uma visita pra nós hoje à noite. Então estamos aí com suquinho de pato e uns grústulos aí pra receber os caras lá de Concorde hoje também. E hoje é um dia especial aí também, eu completando o tempo aí, já é 32 anos de casado, eu e a minha prenda aí. Então estamos aí, ó. Tomara que aguente mais um pouco, né? Vamos ver até onde que vai, mas que vá até o fim, né, Drumai? Abraço, Lucas.
8: Valeu! Parabéns, parabéns pra vocês aí. O Paraná no Presunto Parma, MBRF ouvindo a gente. Alô, amigos! Vamos agradecer por aqui. Tá encerrando o programa de hoje. 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Tá chegando a Voz do Brasil, porque às 19h45 tem transmissão da Rural pro Esporte, a CF Concórdia e a Cel Shoppingzinho. Bom jogo a todos, vamos encerrando o programa e chegando a Voz do Brasil.

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1: Olá, boa noite.
2: Boa noite para você que nos acompanha em todo o país.
1: Quarta-feira, 29 de julho de 2026.
2: Vamos ao destaque do dia.
1: Pensão alimentícia poderá ser paga de forma via Pix.
2: Ligue 180 para denúncia de violência contra a mulher. Deverá ser divulgado em locais de grande circulação. Graziele Bezerra.
1: O Ligue 180 funciona todos os dias, 24 horas por dia e é gratuito. Anvisa registra 5 novos medicamentos à base de semaglutida.
2: Remédio para diabetes também vem sendo usado em tratamentos de controle da obesidade.
1: E ainda, ciência para todos.
2: Exposição apresenta pesquisas que impactam o dia a dia do cidadão durante reunião anual da Sociedade Brasileira para o Progresso da Ciência.
1: Quem fala com a gente sobre o tema é Germana Pires, secretária de Ciência e Tecnologia para o Desenvolvimento Social.
3: Quem visitar a exposição vai conhecer pesquisas voltadas para a saúde, meio ambiente, tecnologia, a ciência que ela está presente no dia a dia de cada um.
2: Hoje, na apresentação da Voz do Brasil, Mariana Jungmann e Luciano Seixas.
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2: A partir de agora, a divulgação do Ligue 180, canal de denúncias de violência contra as mulheres, deverá ser ampliado.
1: E o pagamento de pensão alimentícia poderá ser feito de forma automática, via Pix, mediante decisão judicial.
2: Além disso, foi regulamentado o projeto que prevê a monitoração eletrônica do agressor.
1: A lei que prevê o monitoramento eletrônico do agressor foi regulamentada. Com isso, ficam estabelecidos mecanismos para o funcionamento do dispositivo de segurança que alerta se o agressor viola o perímetro de exclusão determinado judicialmente. O alerta deverá ser enviado simultaneamente à vítima e à unidade policial responsável pelo atendimento. Nesta quarta-feira, também foi regulamentada a criação de um Sistema Nacional de Informações que reúne, organiza e sistematiza dados sobre formas de violência contra as mulheres. Foi definido ainda que, a partir de agora, o pagamento da pensão alimentícia pode ser feito via Pix, mediante decisão judicial, e a divulgação do Ligue 180 para denúncias de violência contra a mulher deve ser ampliada, como explica a ministra das Mulheres, Márcia Lopes.
4: Todos os espaços públicos, privados, têm a responsabilidade, o dever de colocar o Ligue 180. O fortalecimento da rede de atendimento e a mudança de cultura.
1: O Ligue 180 funciona todos os dias, 24 horas por dia, e é gratuito. Ele oferece atendimento, orientação, acolhimento e encaminhamento para a rede de proteção às mulheres. Para a Voz do Brasil, com locução de Graziele Bezerra, reportagem de Edinaldo Júnior. Foram divulgados hoje os resultados do novo CAGED.
2: Em junho foram criados 145 mil postos de trabalho.
1: Todos os meses o estudo aponta o panorama do emprego formal no país.
5: Em junho de 2026, foram criados no país 145.161 postos de trabalho com carteira assinada. O estoque de empregos, ou seja, a quantidade total de vínculos seletistas ativos em junho, alcançou 48.032.308 postos, um crescimento de 0,3% em relação ao estoque registrado em maio. O ministro do Trabalho e Emprego, Luiz Marinho, falou dos destaques.
6: Dos cinco grandes grupos, teve saldo positivo. Serviços, 74.514. Agropecuária, 22.898. Comércio, 19.177. Indústria, 14.438. E construção, 12.136.
5: No acumulado de 12 meses, foram criados 942.854 postos de trabalho. O novo CAGED é utilizado desde janeiro de 2020 para captar, registrar e divulgar as estatísticas oficiais sobre o mercado de trabalho formal no Brasil. Atualmente, todas as empresas estão obrigadas a declarar as movimentações de trabalhadores por meio do E-Social. Os dados utilizados no novo CAGED são captados dos sistemas E-Social, CAGED e Empregador Web. Reportagem Luana Karen.
2: O setor hortigranjeiro movimentou mais de 16 milhões de toneladas no ano de 2025.
7: É o que mostra o levantamento divulgado hoje pela Companhia Nacional de Abastecimento sobre as vendas das centrais de abastecimento.
8: Morador de Brasília, Anderson Gimenez, costuma fazer as próprias marmitas para levar para o trabalho. Para isso, compra frutas e hortaliças semanalmente na central de abastecimento do Distrito Federal.
9: A gente faz a feira da semana, então a gente compra desde ovos lá, a gente encontra ovos caipira, a gente encontra todo tipo de variedades de frutas, todo tipo de hortaliças, verduras e legumes a gente compra lá. Então tem essa facilidade de nós encontrarmos todos os produtos da nossa necessidade em um mesmo local. E a qualidade das frutas e das verduras, eles são de primeira, tá?
8: O levantamento da Companhia Nacional de Abastecimento mostra que as CEASAs do país movimentaram 16 milhões de toneladas em 2025, totalizando mais de 16 bilhões de reais. As centrais com maior volume de vendas foram a Companhia de Entrepostos e Armazéns Gerais de São Paulo, com quase 3 toneladas, o Mercado Municipal de Juazeiro, na Bahia, com 1.600.000 toneladas, e a CEASA Minas, localizada em Contagem, com 1.500.000 de toneladas. Para as hortaliças, as vendas aumentaram em 6 unidades, com destaque para Rio Branco, no Acre, com crescimento de 44%, Belo Horizonte e Foz do Iguaçu, que tiveram alta de 4%. Nas frutas, a CEASA de Rio Branco também liderou as vendas, com alta de 24%, seguida por Goiânia, capital de Goiás, que teve crescimento de 21%. Os dados sobre as vendas nas centrais de abastecimento são coletados mensalmente pela Conab, que elabora o boletim hortigranjeiro. Com ele, é possível verificar onde há falta de algum produto ou excesso de produção, o que ajuda no planejamento dos agricultores, como explica Flávia Starling, gerente de produtos hortigranjeiros da Conab.
10: Nós recebemos informações dessas centrais atacadistas, esses entrepostos atacadistas, eles nos fornecem informações de comercialização e volume comercializado, e com base nessas informações nós confeccionamos o boletim hortigranjeiro mensal.
8: O levantamento mostra ainda que o país exportou 1.300.000 toneladas de frutas em 2025, um aumento de quase 20% em relação a 2024. Os destaques foram a manga, melão, melancia, limão e lima, tendo como principal destino a União Europeia. Reportagem Nazi Brum.
2: Embora possa parecer uma coisa restrita às universidades e institutos de pesquisa, a produção científica está presente no cotidiano de todos nós.
7: E quem faz ela acontecer no Brasil está reunido ao longo desta semana no Rio de Janeiro para o encontro anual da SBPC, a Sociedade Brasileira para o Progresso da Ciência.
2: Neste período está sendo promovida a ExpoTIC, feira que reúne unidades de pesquisa vinculadas ao Ministério da Ciência, Tecnologia e Inovação, universidades, entidades governamentais e o setor empresarial.
7: Para saber mais sobre o que acontece nesses dois espaços, nós conversamos com Germana Pires, secretária de Ciência e Tecnologia para o Desenvolvimento Social. Acompanhe. Secretária, bem-vinda. É um prazer ter a senhora conosco aqui na Voz do Brasil. Vamos falar então da ExpoTIC, né, que começou, a exposição que abriga o Ministério da Ciência, Tecnologia e Inovação, dentro da reunião anual da Sociedade Brasileira para o Progresso da Ciência, a SBPC. O que é esperado da exposição esse ano, secretária?
11: Te agradeço o convite para estar aqui na Voz do Brasil com vocês. A gente chama de ExpoTIC. A ExpoTIC é um dos grandes espaços de popularização da ciência do Brasil. É um ambiente mais visitado da reunião anual da SBPC. Né? E nesse ano o Ministério da Ciência e Tecnologia, ele traz quase todas as suas unidades de pesquisa, são 28 unidades de pesquisa apresentando projetos, tecnologias, iniciativas desenvolvidas em diversas áreas do conhecimento. Quem vier aqui, quem visitar a exposição, vai conhecer pesquisas voltadas para saúde, meio ambiente, biodiversidade, tecnologias, inclusão, desenvolvimento sustentável, enfim. Vai ser uma oportunidade para todos, né, que atuam na área de pesquisa, como estudantes, professores e os diversos pesquisadores, possam e as pessoas, né, famílias também, crianças, possam conhecer a ciência que ela está presente no cotidiano, no cotidiano, né, no dia a dia de cada um. A ciência que melhora a qualidade de vida das pessoas.
2: A reunião anual da SPPC também é um evento super relevante, porque reúne a nata do pensamento científico do país, né? A senhora pode nos falar mais sobre o que é a SPPC e o que acontece nessa reunião anual?
11: A SPPC é uma entidade, né? Uma das mais tradicionais entidades científicas do Brasil. Já há 7 décadas, essa é a 78ª reunião anual da SPPC. E ela reúne pesquisadores, professores, estudantes, gestores públicos, representantes de diversas instituições públicas e privadas, além da sociedade em geral, né, para poder discutir ciência, discutir o progresso da ciência, né, a ciência voltada para o desenvolvimento do nosso desenvolvimento do país. Na SBPC acontecem assim, tem uma programação densa e ampla, onde são realizados painéis, conferências, mesas redondas, minicursos, atividades culturais, uma série de ações voltadas para a popularização e divulgação da ciência.
7: E nesse ano, né, secretária, o encontro tem um tema que é o Ciência para Todos, Soberania, Desenvolvimento e Inclusão. Como é que esses três pilares se relacionam, influenciam a produção científica no país?
11: Exatamente. Esses três conceitos, eles estão profundamente conectados. Eu represento a Secretaria Nacional de Ciência e Tecnologia para o Desenvolvimento Social e existe algo que é muito importante, que a ciência esteja voltada para mudar a qualidade de vida das pessoas, né? Então, quando a gente fala em soberania, estamos falando na capacidade do país de produzir conhecimento, de desenvolver tecnologias e formar pessoas para enfrentar os seus próprios desafios. O desenvolvimento acontece quando esse conhecimento gera inovação, fortalece as instituições diversas, melhora os serviços públicos, impulsiona a economia, contribui para soluções sustentáveis. Nesse aspecto, o que significa a inclusão? Garantir que a ciência beneficie toda a população, reduzindo as desigualdades, ampliando oportunidades, garantindo que todas as pessoas tenham acesso às oportunidades, né, aos seus direitos sociais.
2: E a reunião também terá espaços temáticos, né, voltado para os jovens, para a discussão racial, para a cultura. Como é que vão funcionar esses debates?
11: Isso mesmo. Aqui tem um espaço amplo na SPPC Jovem, uma grande participação da juventude, de jovens pesquisadores. E a programação, de fato, é bem diversificada. Tem uma série de espaços voltados para o diálogo, cultura, educação, igualdade racial, no contexto das mesas redondas, da apresentação das pesquisas, enfim, é uma programação ampla, né, que apresenta essas diversas pesquisas desenvolvidas Brasil afora, em todas as universidades públicas, privadas.
7: A gente está falando aqui de dois eventos, vamos dizer assim, paralelos, né, que se relacionam. A reunião da SBPC e a Expo TIC. E aí, voltando a falar da exposição, um pouco mais, secretária, ela vai reunir aí 28 unidades de pesquisas que são vinculadas ao Ministério da Ciência, Tecnologia e Inovação, né? A senhora pode dar exemplos pra gente do que são essas unidades, que tipos de pesquisas elas fazem?
11: Sim, bem, o Ministério tem 29 unidades de pesquisa que são vinculadas ao Ministério de Ciência e Tecnologia, 28 estão participando conosco aqui desse evento. As unidades de pesquisa, elas atuam em áreas muito diversas e refletem a amplitude da ciência produzida no Brasil. Existem instituições dedicadas a pesquisas espaciais, biodiversidade amazônica, mudanças climáticas, tecnologias da informação, materiais avançados, energias, tecnologias nucleares, matemática aplicada, astronomia e tecnologias voltadas para o desenvolvimento social. eu vou dar um exemplo claro, por exemplo, o INSA, né, a Unidade Nacional do Semiárido, que desenvolve pesquisas voltadas para combater a seca no Brasil, da produção de alimentos, para poder trabalhar, por exemplo, a dessalinização, né? A gente tem um projeto no Ministério desenvolvido pelo INSA de dessalinização da água, produção de alimentos no semiárido, buscando combater a seca e combater a fome no Brasil. Então, esses projetos poderão, né, podem ser visitados aqui nos estandes das nossas unidades vinculadas.
2: Muito bem, nós conversamos com a secretária de Ciência e Tecnologia para o Desenvolvimento Social do Ministério da Ciência, Tecnologia e Inovação, Germana Pires. Muito obrigado por sua entrevista aqui à Voz do Brasil.
11: Eu agradeço a Voz do Brasil, sempre presente no dia a dia. Deixo o convite para todas as pessoas que quiserem participar aqui da SBPC e conhecer as pesquisas desenvolvidas no Brasil. Estamos aqui na Universidade Federal Fluminense, no Rio de Janeiro. Muito obrigada.
7: Cinco novas canetas de semaglutida foram aprovadas pela Vigilância Sanitária e registradas nessa quarta-feira.
2: O medicamento ajuda no controle de doenças como a diabetes e é usado também no tratamento contra a obesidade.
7: E nós vamos entender agora como essa substância age no organismo na reportagem de Gabriela Noronha.
12: Os medicamentos à base de semaglutida são usados no tratamento de doenças crônicas como obesidade e diabetes. Trata-se de uma substância sintética que imita a ação do hormônio GLP-1, responsável pelo controle da glicemia no organismo, entre outras funções, como explica a médica endocrinologista Mona Lisa Azevedo.
13: Ela favorece o controle da glicose porque ela estimula a liberação de insulina e ela também influencia outros fatores do organismo, exerce um papel de induzir saciedade, inibir um pouco o apetite, controlar a compulsão alimentar e também estimular o gasto energético.
12: Nesta quarta-feira, cinco novas canetas emagrecedoras que têm semaglutida como princípio ativo foram aprovadas pela Anvisa, Agência Nacional de Vigilância Sanitária. Os medicamentos são voltados para o tratamento de pacientes adultos com diabetes tipo 2 e autorizados para o uso complementar à dieta e exercícios, mas devem ser indicados e acompanhados sempre por um especialista, como destacou a endocrinologista Mona Lisa Azevedo.
13: A gente está falando de medicação e toda medicação é sujeita a efeitos adversos. Afinal de contas, a gente está trazendo uma substância artificial para dentro do corpo. E é por isso que é tão importante o acompanhamento médico.
12: A medicação feita com acompanhamento médico ajudou a servidora pública Carolina Abreu a vencer a obesidade depois de muitas tentativas para perder peso.
14: Desde muito nova, eu sofri com efeito sanfona, né? Tenta fazer dieta restritiva e daí não dá certo, e aí engorda, e aí emagrece. Então, eu resolvi procurar um endocrinologista e comecei a fazer o uso.
12: O processo de autorização dos medicamentos inclui a realização de estudos clínicos, avaliação de documentos e inspeção da linha de produção. Reportagem Gabriela Noronha.
2: E a gente continua falando dessas canetas emagrecedoras para fazer mais um alerta.
7: A Anvisa lembra que a retatrutida, uma medicação que ainda está em fase de pesquisa, não está aprovada para uso em nenhum país do mundo.
2: Assim como no Brasil, a empresa responsável por desenvolver essa medicação ainda não solicitou registro em nenhuma agência reguladora internacional.
7: A Anvisa reforça que o uso de um medicamento sem registro apresenta riscos à saúde, com efeitos colaterais desconhecidos.
2: Além disso, não há garantia de que o produto contenha o princípio ativo declarado, nem a quantidade informada.
7: Vale lembrar que o comércio de medicamentos irregulares é considerado crime pelo Código Penal.
2: Atenção, moradores das comunidades ribeirinhas de Santarém, Belterra e Aveiro, na bacia do Rio Tapajós.
7: A partir de agosto, o navio Hospital Abaré realiza novas expedições com consultas e exames gratuitos.
2: A embarcação atua como unidade básica de saúde fluvial itinerante e os atendimentos ocorrem por triagem e demanda espontânea das 8 da manhã às 6 da tarde.
15: Administrado pela Universidade Federal do Oeste do Pará, UFOPA, o navio Hospital Escola Maré, que atua como uma unidade básica de saúde fluvial itinerante, divulgou o calendário das próximas expedições e as orientações para acesso aos atendimentos nas comunidades ribeirinhas da bacia do Rio Tapajós, no Pará. Os serviços gratuitos são oferecidos nos municípios de Santarém, Belterra e Aveiro. O atendimento ocorre nas chamadas comunidades polo, com triagem e demanda espontânea. Para o cadastro no Sistema Único de Saúde SUS, é necessário apresentar documento oficial com foto, CPF, cartão do SUS, além da caderneta de vacinação. Gestantes devem levar a caderneta de pré-natal e pacientes em acompanhamento podem apresentar exames anteriores. As consultas de rotina são realizadas das 8 horas da manhã ao meio-dia e das 2 às 6 da tarde. Enquanto o navio estiver ancorado, também há plantão para casos de urgência. O cronograma prevê expedições entre os meses de agosto e outubro, com datas definidas para as regiões de Santarém, Aveiro e Belterra. Para saber mais, acesse ridh.ufopa.edu.br ou envie e-mail para ridh@ufopa.edu.br. Dilson Santa Fé, para a Voz do Brasil.
2: Direitos da infância. Projetos voltados à redução da vulnerabilidade de crianças e adolescentes podem participar de edital do BNDES.
7: Serão selecionados até 8 projetos para promoção, proteção e garantia de direitos da juventude.
16: Os projetos devem atender a pelo menos um dos 5 eixos prioritários, que incluem assistência social, segurança alimentar, proteção contra a violência doméstica e sexual e prevenção ao uso de drogas. Com ações a serem executadas no Rio de Janeiro, São Paulo, Recife e Brasília, o apoio total pode chegar a 15 milhões de reais em recursos de doações incentivadas aos fundos dos direitos da criança e do adolescente. De acordo com o chefe do Departamento de Projetos Culturais do BNDES, Andrés Cortes, os recursos que viabilizam esse edital são obtidos a partir do mecanismo de incentivo fiscal previsto no Estatuto da Criança e do Adolescente e que se destina a ações que vão desde a prevenção da violência até o acesso à educação, saúde e cultura.
17: Esse edital visa destinar até 15 milhões para projetos sociais que garantam a diminuição de vulnerabilidades sociais ligadas à infância e à juventude.
16: As inscrições dos projetos podem ser feitas até o dia 25 de agosto. Você pode obter mais informações sobre o edital no site bnds.gov.br/edital-FCA-2026. Reportagem André de Barros Lima.
7: Última notícia: em nota divulgada há pouco pela Secretaria de Comunicação Social da Presidência da República, o governo brasileiro repudiou o anúncio feito pelos Estados Unidos de prorrogar por mais um ano a declaração de emergência nacional em relação ao Brasil.
2: Segundo a nota, é inteiramente descabido caracterizar o Brasil como uma ameaça aos Estados Unidos, especialmente à luz dos históricos laços diplomáticos e da amizade que une os dois povos.
7: Essas foram as notícias do governo federal.
2: Fique agora com o Minuto do TCU. Em seguida, as notícias do Poder Judiciário e do Congresso Nacional. Boa noite.
7: Boa noite para você e até amanhã.
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21: Supremo Tribunal Federal solicita informações ao Legislativo e ao Executivo sobre emendas parlamentares. TSE destaca fabricação da urna eletrônica em 30 anos de implantação do processo eletrônico. E para o STJ, segurado com HIV, mesmo assintomático, tem direito à indenização por invalidez funcional permanente. Boa noite, eu sou Marcela Luiza. O ministro Flávio Dino, do Supremo Tribunal Federal, solicitou informações ao Legislativo e ao Executivo em uma ação movida pelo partido Rede Sustentabilidade contra o modelo atual das emendas parlamentares impositivas. Na ação, o partido questiona mudanças na Constituição que autorizam parlamentares a destinarem verbas sem garantias suficientes de prestação de contas, transparência e controle de conflitos de interesse. Diante do pedido do partido, o ministro Flávio Dino solicitou informações ao presidente da República e aos presidentes da Câmara e do Senado, estabelecendo o prazo de 10 dias para a resposta. O ministro relator determinou que os poderes executivo e legislativo apresentem uma proposta detalhando o papel de cada agente público no ciclo da execução das emendas, definindo, inclusive, as responsabilidades dos parlamentares que indicam os recursos e os seus destinatários. Tribunal Superior Eleitoral destaca fabricação da urna eletrônica em seus 30 anos de implantação do processo eletrônico. O projeto é 100% nacional, pertence à Justiça Eleitoral e passa por rigoroso processo de auditoria. Estevam Furtado.
22: Há 3 décadas foram desenvolvidos 14 modelos de urna eletrônica e produzidos quase 1,5 milhão de equipamentos. O TSE elabora todas as especificações técnicas e de segurança que devem ser seguidas pelas empresas vencedoras das licitações. Após a aprovação do protótipo, a fabricação e os testes são acompanhados por servidores e técnicos da Justiça Eleitoral.
21: Segurado com HIV, o vírus da AIDS, mesmo sem sintomas, tem direito à indenização por invalidez funcional permanente. Esse entendimento é do STJ. Fátima Ochoa.
23: Um militar com HIV foi considerado incapaz para as atividades militares. Ele tinha seguro coletivo com cobertura para invalidez funcional permanente total por doença. A Justiça de Rondônia determinou o pagamento da apólice, mas a seguradora recorreu ao STJ, alegando que o militar estava assintomático e não teria perdido a autonomia. Só que a terceira turma concluiu que, no caso de pessoas com HIV, a noção de perda da existência independente exigida para a indenização securitária deve considerar a irreversibilidade da infecção e a dependência contínua de tratamento médico, como nessa hipótese. Assim, concluiu que o militar tem direito à indenização por invalidez permanente. A relatora foi a ministra Nancy Andrighi.
21: Para garantir que um empregador pague uma dívida trabalhista, a justiça determina que o passaporte seja apreendido. Mas tem um detalhe: para o Tribunal Superior do Trabalho, é preciso considerar outras possibilidades antes disso. Rossini Gomes.
24: Um caso que ilustra essa questão envolve um português que mora no Brasil. Ele teve o passaporte apreendido por passar anos sem pagar a dívida. Ao julgar o processo, o TST decidiu pela liberação do documento. O motivo é que a instância anterior não analisou outras medidas antes de tomar essa decisão. Por exemplo, se o homem ocultou o patrimônio ou tinha um estilo de vida que demonstrava a possibilidade de pagar a dívida. Por isso, passaporte liberado.
21: Ministério Público Federal denunciou 216 pessoas por tráfico humano e contrabando de imigrantes entre 2025 e 2026. As denúncias são resultado do trabalho da unidade especializada no combate a esses crimes, que completa 2 anos este mês. Vanessa Pereira.
1: Desde 2024, o MPF centralizou as investigações sobre tráfico de pessoas na Unidade Nacional de Enfrentamento do Tráfico Internacional de Pessoas e Contrabando de Imigrantes. Em 2 anos de atuação, a unidade participou de mais de 1.100 processos judiciais. De 2025 até junho deste ano, 216 pessoas foram denunciadas à Justiça, 79 por tráfico internacional de pessoas e 137 por contrabando de imigrantes.
21: 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Uma boa noite e até amanhã.
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0: sou Paula Groba.
1: E eu sou Ricardo Nakaoka.
0: E estes são os destaques de hoje do Jornal do Senado, que começa agora.
1: PEC da Segurança Pública chega ao Senado após modificações na Câmara.
0: Projeto suspende prazo para pesquisadoras durante licença maternidade.
1: Grupo de senadores cobra órgãos e propõe novas regras após caso do Banco Master.
0: Boa noite.
1: Boa noite.
0: Conciliar a carreira científica com a maternidade ainda é um desafio para milhares de pesquisadoras brasileiras.
1: Com o objetivo de evitar prejuízos à produção acadêmica, a Comissão de Direitos Humanos pode votar na volta das atividades do Senado um projeto que suspende prazos durante a licença maternidade. O repórter Márcio Maturana tem as informações.
2: Pesquisadoras, gestantes ou adotantes poderão ser beneficiadas com a suspensão dos prazos de bolsas, editais e projetos de pesquisa financiados com recursos públicos federais durante a licença maternidade. Isso é o que prevê um projeto que está pronto para votação na Comissão de Direitos Humanos na volta do recesso parlamentar, a partir de 3 de agosto. Pela proposta, o tempo de afastamento será acrescido ao prazo original e não poderá influenciar negativamente a avaliação de produtividade nem a participação em novos financiamentos públicos. A senadora professora Dorinha Seabra, do União do Tocantins, foi relatora de um outro projeto já transformado em lei que também beneficia pesquisadoras gestantes ou adotantes.
3: Quando ela começou, ela não estava gestante. Ela fica gestante. Ela não pode ficar gestante porque o prazo vai contar contra ela. O programa vai perder pontuação e aí ela tem problema, inclusive, em outras vezes que ela preenche a bolsa. Maternidade não pode ser ônus para a mulher e não pode significar escolha entre carreira, entre formação.
2: O texto em análise na Comissão de Direitos Humanos é um substitutivo da senadora Mara Gabrilli, do PSD de São Paulo, a um projeto apresentado pela senadora Soraya Tronic, do PSB de Mato Grosso do Sul. Para evitar a sobreposição de normas e oferecer maior segurança jurídica, esse substitutivo incorpora as mudanças propostas a uma lei já existente sobre prorrogação de bolsas de pesquisa no caso de maternidade.
0: E aguarda a votação no plenário do Senado, o projeto que cria o Exame Nacional de Proficiência em Medicina. A prova será requisito obrigatório para que os recém-formados possam obter o registro profissional nos conselhos regionais. No entanto, ainda há uma divergência sobre qual órgão será responsável pela aplicação. O senador Rogério Carvalho, do PT de Sergipe, apresentou um texto substitutivo para atribuir essa função ao Ministério da Educação. Em junho, o governo também publicou uma medida provisória que prevê que o MEC aplique o exame. A MP ainda depende de análise do Congresso Nacional.
1: Já o senador doutor Irã, do PP de Roraima, relator da proposta na Comissão de Assuntos Sociais, defende que a avaliação seja aplicada pelo Conselho Federal de Medicina. Ao classificar a iniciativa como o projeto mais importante do movimento médico brasileiro neste século, o parlamentar cobrou que o plenário vote a medida o quanto antes.
4: Nós precisamos frear a proliferação desenfreada de escolas médicas nesse país, formando médicos de péssima qualidade e causando muita vulnerabilidade ao povo brasileiro, principalmente ao povo que procura o Sistema Único de Saúde do nosso país.
0: O caso do Banco Master levou o Senado a intensificar a fiscalização sobre o mercado financeiro.
1: No primeiro semestre, um grupo da Comissão de Assuntos Econômicos ouviu autoridades, reuniu documentos e apresentou propostas para evitar novas fraudes. A reportagem é de Marcela Cunha.
5: Criado no início deste ano, o grupo da Comissão de Assuntos Econômicos, que acompanha o caso Banco Master, já ouviu dirigentes do Banco Central, da Comissão de Valores Mobiliários e do Banco de Brasília. O presidente do Banco Central, Gabriel Galípolo, defendeu a atuação da instituição e apontou limitações de pessoal, de tecnologia e de estrutura de fiscalização. Já o presidente interino da CVM, João Carlos Uzeda Scioli, afirmou que o órgão detectou movimentações atípicas do Master desde 2022. O presidente do BRB, Nelson Antônio de Souza, foi questionado sobre as operações realizadas com o Master e os possíveis prejuízos para o banco público. O ex-controlador do Master, Daniel Vorcaro, chegou a ter depoimento marcado, mas obteve do Supremo Tribunal Federal o direito de não comparecer. Entre os resultados do trabalho, a CAI retirou o sigilo de parte da das auditorias do Tribunal de Contas da União sobre o caso. Presidente do colegiado, o senador Renan Calheiros, do MDB do Alagoas, defendeu a divulgação dos documentos.
6: Nós estamos retirando o sigilo, que é uma auditoria que a sociedade tem total interesse em conhecer. E não sei por que o próprio tribunal decreta sigilo sobre uma auditoria que ele próprio fez.
5: O grupo apresentou ainda 3 projetos para mudar as regras do Fundo Garantidor de Créditos, ampliar o controle sobre a venda de títulos bancários e endurecer as penas para fraudes financeiras. E a criação de uma política nacional de transformação digital no campo está em análise na Comissão de Agricultura. A proposta busca modernizar o setor agropecuário com o uso de tecnologias como a inteligência artificial.
1: O texto também prevê a criação de laboratórios de inovação, a capacitação de agricultores e a oferta de linhas de crédito específicas. O senador Sérgio Petecão, do PSD do Acre, relatou a proposta na Comissão de Ciência e Tecnologia. Na avaliação do parlamentar, a iniciativa democratiza o acesso à tecnologia na agricultura e promove avanços no setor.
7: A iniciativa busca democratizar a conectividade rural, promover capacitação digital e incentivar as pesquisas, o desenvolvimento e a inovação.
5: E a PEC da Segurança Pública chegou ao Senado, mas a proposta de emenda à Constituição que reorganiza o sistema de segurança pública do país será analisada pelos senadores em uma versão diferente da encaminhada pelo Poder Executivo. O texto aprovado pela Câmara dos Deputados destinou parte da arrecadação das apostas esportivas aos fundos nacionais de segurança pública e do sistema penitenciário. Além disso, retirou a redução da maioridade penal de 18 para 16 anos em crimes com violência ou grave ameaça à pessoa, cuja validade dependeria de um referendo popular.
1: Para o senador Camilo Santana, do PT do Ceará, a segurança pública deve ser tratada como uma agenda nacional, baseada na cooperação entre União, estados e municípios e com atuação conjunta dos poderes da República. O parlamentar defende que a proposta seja colocada em votação. No entanto, a PEC depende de decisão do presidente do Senado, Davi Alcolumbre, para começar a ser analisada na casa.
8: O crime organizado não pergunta em quem a vítima votou. Uma bala perdida não escolhe partido. A mãe que perde um filho não quer saber se a solução veio da direita ou da esquerda. Ela quer justiça, ela quer segurança. Nós podemos divergir sobre muitos temas, mas precisamos ser capazes de construir uma agenda comum para proteger o povo brasileiro.
5: A programação especial de férias do Congresso Nacional já recebeu mais de 8.500 visitantes na primeira semana de atividades. A agenda gratuita, que segue até o dia 2 de agosto, reúne experiências interativas e atividades voltadas para toda a família.
1: O balanço parcial mostra o interesse do público em conhecer de perto o funcionamento do Poder Legislativo durante o período de recesso escolar. A reportagem é de Yasmin Rodrigues.
9: A programação especial de férias promovida pelo Congresso Nacional, que tem atraído turistas de diferentes estados brasileiros e até do exterior, busca aproximar os cidadãos do parlamento. Além de conhecer os espaços do Senado Federal e da Câmara dos Deputados, os visitantes podem acompanhar o espetáculo teatral Em Nome da Lei, 200 anos de Congresso, apresentado pelo projeto Visite em Cena, e assistir ao filme em realidade virtual, Eunice, a Primeira Senadora, que retrata a trajetória da primeira mulher a ocupar uma cadeira no Senado. Diogo Diniz, servidor da Coordenação de Visitação do Congresso Nacional, apresentou os números registrados até agora e o perfil do público que participou das atividades.
10: O destaque é o aumento da presença de crianças, que cresceu 16% em relação ao ano passado. Outra novidade também que chamou a atenção foi o Visite em Cena, que já reuniu mais de 1.300 pessoas. E o filme Eunice, a Primeira Senadora, também está fazendo sucesso. É um filme em realidade virtual, que já foi visto por mais de 400 pessoas.
9: A programação especial de férias é gratuita. Para participar, basta comparecer ao Congresso Nacional das 9 da manhã às 5 da tarde com um documento oficial com foto. A entrada é livre, sem necessidade de agendamento.
1: Com a edição de Paula Groba e trabalhos técnicos de Eliseu Caires, o Jornal do Senado fica por aqui. Acompanhe agora as notícias da Câmara dos Deputados. Boa noite.
5: Uma boa noite e até amanhã.

0: Parlamentares analisam proibição de ligações telefônicas feitas por robôs.
1: Comissões reafirmam hora-aula como medida das atividades do professor.
0: Debate analisa medidas para a inclusão de autistas no mercado de trabalho.
1: Boa noite. Parlamentares e debatedores sugerem práticas mais efetivas em empresas para a inclusão de pessoas com transtorno do espectro autista. A repórter Sofia Peçanha acompanhou a discussão.
2: Durante a audiência na Comissão Especial sobre a Política Nacional para Pessoas com Autismo, parlamentares e especialistas defenderam que a inclusão de jovens e adultos autistas no mercado de trabalho depende tanto de políticas públicas quanto do engajamento das empresas na adoção de práticas mais inclusivas. A comissão debate o projeto de lei que institui uma política nacional para pessoas com transtorno do espectro autista, produzir conhecimentos mais aprofundados, desenvolver estudos e pesquisas que levem a práticas terapêuticas e educacionais mais eficazes, estabelecer políticas públicas que resguardem os direitos da pessoa com autismo, são alguns dos objetivos do projeto que está sendo analisado pelos deputados. Durante a audiência, os participantes reforçaram que a inclusão profissional é possível desde que haja suporte adequado. A deputada Maria Rosas, do Republicanos de São Paulo, defendeu o chamado emprego apoiado como ferramenta para ampliar oportunidades.
3: Muitas pessoas dizem o seguinte, não há condições de inserir as pessoas com TEA no mercado de trabalho.
4: Eu digo que sim. Através do emprego apoiado, é uma tecnologia social que a gente tem a inclusão dessa pessoa.
5: O mundo passa por constantes transformações. Tudo muda. Tudo se renova num

0: 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Estamos chegando com o Futsal Liga Nacional Prata, aqui no Centro de Eventos, para fechar a primeira fase da competição, a fase classificatória, e a equipe da casa, Concórdia, depende só de si para ir para o mata-mata. E aí, se empatar ou perder, vai depender de resultados paralelos. Esta última rodada, com os jogos concomitantes, ao mesmo tempo, portanto. Marcos Feijó, narrador, reportagens e comentários, Ederson Vilas Boas, assistência técnica externa do Vitor Hoffman e também do Gustavo Angeli, e na central técnica, na João Suzinho Marini 64, bairro Salete, estúdios da Rádio Rural, Lucas Lazarim, a gerência do Fernando Martini, a direção de Lírio Zonta, os patrocinadores Polo Air, Chiarello e Cred Seara. Cereja do bolo, é, no aniversário de Concórdia, para encerrar a programação que começou lá em 1º de julho e que termina hoje com o corte do bolo, da mortadela, deste jogo aqui fazendo parte da programação, a cereja do bolo, que é a classificação do Concórdia para a próxima fase. 29 de julho de 2026, está aberta assim mais uma jornada esportiva.
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0: 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Ederson Vilas Boas, na beira da quadra, tua manchete, diga aí, Vidão, boa noite.
2: Muito boa noite, Marcos Feijó, boa noite a todos os ouvintes da Rádio Rural. A equipe da CF Concórdia Futsal, que hoje tem todo mundo à disposição do técnico Sandro Côvero. Outra, estará de olho em 3 partidas, pelo menos, nesta rodada, desde que não vença. Se vencer o jogo, se estiver vencendo, aí sim a classificação é garantida, mas estará de olho pelo menos em 3 jogos da noite de hoje, em busca da classificação, a segunda fase da competição. 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
0: 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O jogo começa às 8 da noite. Daqui a pouquinho, já também o Gustavo dá uma atualizada nos jogos das 19h30 do Brasileiro. Tem 2 jogos às 19h30, já tem bola rolando. É, o Internacional está jogando em casa contra o Flamengo. E agora, vamos para a ficha técnica. Começando com a Associação Concordiense de Futsal, Ederson Vilas Boas.
2: No momento em que os jogadores da equipe da CF começam a sair de dentro do vestiário, Léo Silva com a filha por aqui. Léo, jogo difícil hoje, última partida da primeira fase, quem sabe a classificação hoje, hein?
3: Boa noite a todos, um jogo difícil, né? Mas eu equipe qualificada aí, eu acho que a equipe é a favorita ao título, mas vamos lutar, vamos batalhar pro Concórdia, se Deus quiser, sair aqui classificado.
2: Aí o goleiro Léo Silva, Caio César, que hoje será o capitão. Caio, aqui falando com a família, parada difícil hoje, mas é o jogo decisivo pro tudo ou nada pra classificação.
4: Boa noite a todos. O jogo, como você falou, decisivo, de tudo ou nada. É, hoje a gente espera vir com resultado positivo, ganhar os 3 pontos hoje. Trabalhamos bem a semana e hoje, se Deus quiser, sair com a vitória.
2: Aí, deixa eu conversar aqui com o Índio. Foco total desde o início, né, Índio? Jogo difícil hoje.
5: É, boa noite. A gente sabe da dificuldade do jogo, mas a gente se preparou muito bem para esse jogo difícil e, se Deus quiser, a gente vai ser classificado hoje.
2: Aí, Vitinho, parada difícil, mas é foco total desde o começo, né?
6: É, primeiramente, mano, a gente sabe da dificuldade do jogo, né? Mas nem você falou, o foco total, a gente trabalhou bem a semana e eu acho que a gente vai sair com resultado positivo daqui a classificação, se Deus quiser.
2: E os jogadores, Gui, completando aqui o quinteto de Concórdia, Gui, o que fazer aí com esse adversário difícil, que é uma das equipes principais da competição?
4: Primeiramente, boa noite. A gente sabe da dificuldade que vai ter no jogo e a gente tá pronto pra isso, pra entrar com intensidade e buscar a vitória, porque depende só da gente ainda.
2: Aí, esse Gui Pimenta, o quinteto que sairá jogando na partida de hoje. Léo Silva, 16.

0: 16, Índio 19, Gui Pimenta número 13, Vitinho com a 20 e o capitão Caio César 99, Sandro Colvero terá no banco, Luiz com a 12, Douglinhas 21, 8 para Soster, 81 Chico, 17 Jimenez, 88 Bortoletti, 18 esquerda, Titon com a 25 e Tonhão com a 9. A equipe da CF Concórdia Futsal que está se preparando para entrar em quadra na Informação Crédito Ceará.
1: 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Jogos das 19h30, tudo placar em branco. Inter e Flamengo 0x0, Mirassol e Remo 0x0. E agora a equipe da Cel Shoppingzinho, Ederson Frasboa.
0: E olha, tem muitos jogadores conhecidos e que já frequentaram a seleção brasileira. Começando por ele, goleiro 19, João Neto. Aquele mesmo que jogou aqui em Concórdia, fez sucesso em Concórdia e depois também jogou pela seleção brasileira. Thales tem a 16, Suelton 22, fez boa parte da carreira também jogando pelo Atlântico de Erechim. Gaúcho com a 30 e Breno 99. O técnico Daniel Júnior, também conhecidíssimo do torcedor ou dos torcedores aqui de Santa Catarina também, já atuou em várias equipes do estado, tem Hulk com a camiseta número 1 no banco. 6 para João Batista. Neguinho número 7, Neguinho também já jogou no Corinthians e outras equipes do futsal brasileiro. Kelvin, 12. Vinicim, camiseta 15. Capa com a 20. Jamur, que também já jogou na seleção brasileira, 42. Emerson, 77, capitão. E o garoto Mazeto, que é concordiense. O Mazeto que já jogou aqui e tem a camiseta de número 97. 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
1: 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Não só do futsal, futsal hoje, mas do esporte na rural. Estas três empresas e a arbitragem que já está perfilada com as duas equipes na quadra aí, Vidão.
0: Arbitragem, árbitro 1, Vinícius Eduardo Andrade. Árbitro 2, Eliton Delis Ronsani. Anotadora Gisele Rosa, a cronometrista Soraya Torre e o representante o Enemir Corozola.
1: Muito bem, Vidão. E agora, como comentarista, teremos a cereja do bolo do aniversário de Concórdia, Vidão? Ou o hino, tanto faz aí, vê o que você prioriza.
0: Olha, eu acho que a gente, eu vou sair um pouquinho aqui do lado pra gente ir conversando, porque sabemos que é um momento importante para a equipe de Concórdia. A equipe de Concórdia começou mal a competição, né? Começou mal, teve assim uma metade titubeante, mas aí na reta final acabou engrenando. Por quê? Muito pelo técnico Sandro Colvero, que veio com uma outra filosofia, uma outra proposta de jogo, e também os três jogadores que encorparam um pouco mais, deram mais experiência ao elenco. É pouco, se a gente for ver, é pouco. Porque para disputar uma competição com uma Liga Nacional, é muito pouco o elenco que a equipe tem. Mas claro, a gente respeita a questão de dinheiro, a questão financeira, que o clube também não tá muito bem, né? E respeita tudo isso. Mas claro que aí você vai disputar, por exemplo, como a equipe dessa da Cel Shoppingzinho, uma parada muito difícil. Eu citei alguns dos nomes de jogadores conhecidos, mais conhecidos, claro que tem outros ali, nessa relação, que também já tiveram participações em equipes importantes do futsal brasileiro. Quem sabe, como você disse, a cereja do bolo venha nessa noite, né? Porque a gente teve aí uma grande festa no centro da cidade hoje, com o corte do bolo e da mortadela de 92 metros. Quem sabe a cereja do bolo não venha com essa classificação de Concórdia nesta tarde, ou nesta noite, melhor dizendo, aqui no centro de eventos. O povo tá chegando, o torcedor tá chegando. Daqui a pouco teremos um grande jogo, a última partida e decisiva desta primeira fase da Liga Nacional. Daqui a pouco, Feijó, vou citar a relação dos jogos, assim que terminar os hinos, a relação dos jogos e o que Concórdia vai esperar e tá esperando para conseguir essa classificação nessa noite aqui no centro de eventos.
1: Beleza, Vidão. Tô notando os reservas aqui com a numeração. Vai fechar aqui. Ok, Vidão.
0: Olha, o torcedor, se você dá uma olhadinha na entrada ali, olha só quanta gente tá chegando, viu?
1: Que bom, né?
0: Olha, muita gente chegando ali nesse momento. Claro que o pessoal deixa sempre, isso é do brasileiro em qualquer situação, seja no campo, seja no futsal, deixa pra chegar aquela chegada assim, já com quase o jogo já em andamento. Mas o torcedor tá chegando sim em bom número, ainda bem, né? Pra prestigiar esse momento que vive a CF, até porque, né? Esperamos que não, mas até porque esse pode ser o último jogo da Liga Nacional da equipe de Concórdia nesse ano, nessa temporada de 2026.
1: E valeu muito o toque que foi dado no palco hoje, lá no corte do bolo e da mortadela, sobre o jogo, né? O pessoal se atentou também, enfim. quem estava em dúvida, acabou, opa, peraí, vamos fechar esse feriado com o futsal, né? É isso aí, vamos lá. 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A partir do momento que rolar a bola, 0-0, claro, concorde, estará precisando de resultado paralelo. São resultados possíveis, inclusive, né? Mesmo se acabar por perder. Mas, a partir do momento que estiver na frente do marcador, não precisa se incomodar com essa questão de resultado paralelo, não, torcedor.
0: O jogo começando, Feijó, começando, todos os jogos começando, com o corte está classificado. Aí vai depender, claro, se não fizer gol e estiver empatando, aí vai depender de outras equipes para que não vençam. Olha os jogos: Joaçaba e São Caetano. Esse não tem nada a ver com Concórdia. Juventude e Camaquã. Juventude é o 12º. Pode passar Concórdia na classificação. Juventude cresceu nas últimas 3 rodadas que vem de vitória. Apodi e São Miguel. O São Miguel não pode vencer o Apodi fora de casa. O que o Apodi ainda pensa? O Apodi pensa, de repente, em ficar ou um 5º, 6º, 7º ou 8º, que pelo menos faz a segunda partida dentro de casa. Então o Apodi também precisa de um resultado dentro de casa. América de Natal e São Lourenço, não tem nada a ver com Concórdia. Aí sim, ó, Sport e Dracena. O Sport hoje é o 15º com 12. Se ganhar, vai a 15. Concórdia teria que pelo menos empatar. Deixa eu ver o saldo de Concórdia. Concórdia tem menos 11 aí, o Sport tem menos 5. Aí não dá. As duas equipes ficariam com 4 vitórias. Concórdia precisaria vencer se o Sport vencer. Lages e Blumenau, torcer pro Lages ganhar, porque o Blumenau está atrás. O Blumenau está em 13º com 13. Pode pelo menos empatar o Blumenau aí, para que Concórdia, tem um saldo muito ruim o Blumenau, aí Concórdia classificaria se o Blumenau empatasse. E aí o Balsas contra o Vasco também não tem nada a ver com a gente. Então são alguns jogos que Concórdia ficará de olho. Concórdia está em 11º com 14, o Juventude em 12º com 14, o Blumenau em 13º, 13, São Miguel 14º, 13, o Sport 15º, 12 e o Balsas 16º com 4 pontos. Concórdia, se vencer em 11º, 14, pode pular apenas uma posição, só pode ganhar do Lages, desde que o Lages perca esse jogo para a equipe do Blumenau, mas aí a gente não quer isso, né? A gente quer que o Lages vença o Blumenau, pelo menos empate. Então Concórdia pode terminar com uma vitória, se vencer na 11ª colocação, no máximo em 10º lugar.
1: Ótimas explicações, mas também não vamos sofrer por antecipação, né? 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Segue tudo 0-0 no brasileiro. Inter e Flamengo, Mirassol e Remo. Vidão, chuta aí como é que foi o placar. Não digo o placar de gols, mas empatou, perdeu ou ganhou? A equipe do Concórdia hoje em casa contra a Chapecoense se despediu do estadual sub-20.
2: Perdeu
1: de 2-0, né? E aí acabou, terminou a base esse ano, acabou o sub-15, acabou o sub-17 e agora acabou o sub-20. Perdeu em casa hoje no aniversário de Concórdia, 2-0 para a Chape.
0: E o que disse a diretoria do Concórdia naquela entrevista que a gente foi, né? Foi aquém do que se esperava a base do Concórdia nas competições nesse ano de 2026. Tem que rever algumas situações. Segundo o que disse o Lio Evaristo, tem que rever algumas situações para que possa voltar forte a base também no ano que vem.
1: Tanto é que nem divulgaram esse jogo de hoje, né? 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Vamos então para o início de partida, acendendo uma palavra aqui, Bracel, a equipe de Chopinzinho, que vai tentar o primeiro lugar. Já está classificada a equipe de Chopinzinho. Já Concórdia precisa entrar aí, continuar entre os 12, está em 11º. Vamos então para o início de partida. Ai, que alívio, terminou o sistema de som. Simbora, é importante o sistema de som. Mas enfim, acabou. Vamos lá então, agora para a partida. Vamos para o jogo, para as famílias poderem conversar também, tá? Só que não, não acabou não.
0: Voltou.
1: 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Bom, como já tivemos a Voz do Brasil, terminou o jogo aqui. Nós vamos para a repercussão de Internacional e Flamengo. E já os jogos das 21h30 também do Brasileiro. Saída de bola para a equipe do Geopinzinho. Vamos, torcedor, para os primeiros 20 minutos. Um bom público presente. Não é público definitivo ainda. Nesta quarta-feira, dia 29 de julho, que por ser feriado, né, confunde muita gente. Hoje eu fui no mercado, agora há pouco, viu, Vidão? Quando eu saí, a menina da caixa desejou bom final de semana. Mas é, né? Tá,
0: não,
1: tá,
0: é verdade,
1: bem,
0: verdade.
1: Bem difícil aí. Bom, então, estão todos à disposição do técnico da CF, enfim. Vidão, o Artêmio tinha tomado o vermelho, né? Aqui, ah, não, mas já cumpriu contra o São Lourenço.
0: Isso.
1: E ele já tá de volta. Tá de volta. Ainda como supervisor, é?
0: É, como supervisor. É, aquele dia, esses dias que eu até citei, a questão de uma possibilidade, eu não sei se fechou. É, o acordo se fechou. É, o Dr. Cláudio está mostrando aqui o Internacional ganhando de 1-0.
1: Daqui a pouco,
0: é, 1-0. Daqui a pouco o Gustavo vai trazer os resultados aí.
1: Trouxe bem na hora aqui, 1-0, gol do Vitinho.
0: É, e aí o não sei se fechou aquela situação com o Zezinho, né? É, porque eu não vejo ele aqui, ele junto com o pessoal das autoridades. E por enquanto o Artêmio deve estar exercendo a função também, vai ficar junto com o Sandro Couvero no banco de reservas.
1: Olha, eu até como gremista tô torcendo com intervença para derrubar comentaristas, tá? Porque quando saiu a escalação do Pezzolano, o pessoal falou assim, ó, perdeu. Porque o Pezzolano colocou um time ofensivo. Perdeu o jogo. Tá aí o Inter ganhando. Apita um dos árbitros, bola rolando. Rádio Rural contando os primeiros 20 minutos, cronometrado, saída de bola para a equipe paranaense. Bola com o Breno. Camiseta número 99, Breno. Toca a bola para o 30, o jogador gaúcho. Soltou lá na frente, vem na antecipação. O Índio recuando para o Léo Silva, que descarrega de qualquer maneira pela linha de fundo adversária. Tiro de meta então para cobrar a equipe do Chopinzinho. 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Está com a posse de bola o goleiro do Chopinzinho, o João Neto. João Neto está com a bola. João Neto com a mão direita, mete lá na frente na função de pivô, soltou para quem vem de trás, errado, deu de graça, bola para a equipe de Concórdia, tentar o contragolpe. Olha a jogada boa ali do Caio e aí ele tentou um passe mais com a bola, acabou sendo desarmada. Volta então para a equipe paranaense, que já mete uma bola lá na frente, olha só, de calcanhar o Suelton tentou meter para o companheiro que entrava na área, dá um passo à frente, fica com ela o arqueiro Léo Silva. Bola com Caio, Caio vai tentar o cruzamento, ninguém chega. Na verdade, era o Gui Pimenta que tentava o Caio no segundo pau, só que o Caio demorou para entrar e tá sentindo. Não, acho que ele tava arrumando a calção. Tava com a mão na coxa direita, mas demorou para entender a jogada número 99 Feijó, da equipe da CF. Diga!
0: A intenção era começar todos os jogos no mesmo horário. Eu botei aqui no YouTube para tentar ver o Sport, por exemplo, que joga em casa contra o Dracena. O jogo ainda não começou. Os técnicos estão dando entrevista. Não sei se a transmissão aqui pelo YouTube ela tá atrasada. Mas se não, o jogo ainda não começou lá.
1: Mas é difícil, né? São quantos jogos, Vidão?
0: São oito, três, seis, oito jogos.
1: É difícil, né? Dá pra controlar um começo ali, mas é complicado. Está com a bola a equipe de Concórdia no erro de passe do número 30, Gaúcho. Então fica com o Índio. Ele é marcado pelo Breno. É curiosidade, né? Os dois que jogam na frente são 99. O Breno na equipe de Chopinzinho e o Caio César na equipe de Concórdia. Breno vem buscar a jogada, tocou para o Gaúcho. Gaúcho deu um tapa lateral. Já quebrada a direita sobre a esquerda, ainda na quadra de defesa, a equipe visitante, que é uma das pontas na tabela de classificação. O time de Chopinzinho tem a posse de bola bem no meio da quadra com o Suelton, que é marcado pelo Vitinho, recolheu a bola para o Thales, meteu lá, o árbitro está marcando o lateral, não entrou o passe, ele na verdade dormiu no lance, o Gaúcho, o passe entrou, o Gaúcho que dormiu no lance, reposição lateral para bater a equipe de Concórdia. 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Escanteio pelo lado direito para cobrar a equipe da casa. Vamos ver para abrir o marcador. Bola com o Vitinho. Vitinho vai ter que recuar porque chegou em cima dele o Suelton. Trabalha a bola com o goleiro Léo Silva fora de sua área. Tentou meter lá na função de pivô no meio do caminho. Corta parcialmente o Breno. Voltou a bola para a equipe de Concórdia. Saiu com bola e tudo é lateral de graça para cobrar Chopinzinho. 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Está com ela o Suelton. Suelton pisa na bola com a perna direita. Bola com o Suelton. Trabalha a bola lateralmente, derivando onde está colocado o jogador, que é o Gaúcho. Gaúcho soltou a bola mais para trás, onde está colocado ali o companheiro último de linha da quadra de defesa, que é o camiseta de número 16, o Thales. Meteu pelo lado esquerdo, tentou ali com o jogador Breno. Breno soltou a bola com o Thales lá pelo lado direito. Agora rompe a linha divisória da quadra, equipe paranaense já colocou na função de pivô, mas não conseguiu pegar o Breno. Linha de fundo, tiro de meta para cobrar a equipe de Concórdia. 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Como tem cronista esportivo tentando lacrar, né, Vidão? Esse caso que eu coloquei quando saiu a escalação do Pezzolano e o pessoal metendo pau, dizendo que o Inter ia sofrer e até tomar uma goleada e o Inter tá ganhando. É, o pessoal vai na base de assim, ó, se eu acertar, meu Deus do céu, amanhã eu sou o herói. Se eu errar, não vai dar nada, né? Daí a culpa é do clube, né, Vidão?
0: É verdade, viu, Feijão, é verdade. Hoje, infelizmente, hoje a rede social, ela dá muito isso, né? É, dá margem pra isso, pro cara tentar lançar uma informação e lacrar, e aí se dá bem depois, mas também pode se quebrar. Mas é muito chato isso, né? É muito chato porque o cara hoje lança o que ele quer na internet, e aí... os clubes, é essa situação que tu explicou, né? Porque o Inter meteu uma escalação ali e aí o cidadão ali falou, né, na internet, que o Inter ia se quebrar com essa escalação.
1: É, se joga ofensivo é porque joga ofensivo, se joga defensivo em casa é porque é cagão, então não sei. É complicado. Vamos que vamos, torcedor aqui. 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A equipe de Concórdia precisa da vitória para não depender de resultados paralelos. E o público é sensacional já aqui no centro de eventos em Concórdia. Também, né? Amanhã quintou, né? Tá chegando bem pertinho já do sextou. Feijão. Então é isso aí. Diga.
0: Ana Paula, que é assessora aqui da CF, ela também tá acompanhando aqui pelo notebook. A gente vai aí atualizando com ela, volta e meia, os resultados aqui, pra gente saber como é que estão os resultados paralelos. Mas o jogo do esporte começou agora, viu? Temos aqui, ó, 5 segundos de jogo, começou atrasado essa partida, estamos aqui com quase 5 e lá iniciou nesse momento.
1: Mas não vai precisar, não vai precisar. Também não há necessidade de a gente ir gol a gol, né? Porque muda muito o placar do futsal, enfim. 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O Mirassol tá fazendo 1-0 na equipe do Remo. Pessoal tava todo ligado aí na questão do Inter entrar na zona do rebaixamento hoje, não sei o que e tal. Acho que o Grêmio entra na zona do rebaixamento neste momento, né? Apesar de não jogar nesta rodada. 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Com a bola está a equipe da ACF com o Vitinho. Vitinho recolhe pro índio, dá um tapa lá pelo lado esquerdo.
0: Mudou a céu.
1: Diga.
0: Mudou a céu, quase todo mundo. Você já mudou, sim. Todos ali, ó.
1: Ah, mas tudo bem, vamos identificando aos poucos. A equipe de Concórdia tem o Vitinho, mantém o mesmo time na quadra com o Gui Pimenta. Pro Vitinho, atrás, pro índio, tentou, pro elevação, pro Caio, meteu pro Gui, vai fazer, desvia na hora, desviou na hora, Gano Mazeto, camiseta número 97, a bola tinha endereço, escanteio para cobrar a equipe de Concórdia pelo lado direito. Ó, já foram 5 minutos e 10 jogados deste primeiro tempo de partida, por enquanto placar em branco. Cobrança de escanteio com o índio, tentou o Vitinho, goleiro João Neto se antecipou e pegou, já saiu jogando onde está colocado o João Batista, rompe a divisória, meteu pelo lado esquerdo, trabalhou a bola com um jogador que é o Mazeto. Mazeto ajeitou pro chute, bateu perigosamente, passa à direita do Léo Silva, não tocou no Léo Silva, mas se a bola vai pro gol ele pega com a perna, né, Vidão?
0: Estava no lance o Léo Silva, esticou a perna esquerda, duas mudanças agora, vai entrar o jogador camiseta número 21, Douglinhas, já entrou o Jimenez, duas modificações do Sandro Colvero, permanecem em e também o Caio César.
1: 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Olha, o Concórdia vai pintar o gol, bola metida na esquerda pro Vitinho. Antecipação do goleiro João Neto, saiu da área e pegou a bola. Que combate bonito, vistoso nervoso do goleiro da equipe de Chopinzinho. A equipe de Concord tem a bola com o Jimenez, colombiano, já dá um tapa lateralmente, deriva a jogada com o Índio, meteu lá pelo lado esquerdo pro Caio César. Caio César tem na marcação 97, Mazeto livra-se do marcador, empurrando a bola pro Vitinho, vai fazer, bateu, tira a tinta do travessão, bateu de bico Vitinho, por pouco não abre o marcador da equipe de Concord. Anderson Vilas Boas,
0: é que ele recebeu na direita e teve que chutar com a esquerda, porque ele é canhoto, a bola sobrou pra perna boa, ele deu de bico tentando o ângulo direito do João Neto. A bola foi pela linha de fundo, quase gol da equipe da CF Concórdia Futsal. O placar 0-0 na informação, Paulo Air.
1: No futebol do Campeonato Brasileiro, jogo das 19h30, Inter 1, Flamengo 0, Mirassol 1, Remo 0. A equipe Edu Chopinzinho tem uma bola ali onde está posicionado o número 12. O João Batista tentou sair jogando, não conseguiu o passe, mas de qualquer maneira houve desarme. Tem lateral para cobrar a equipe paranaense. 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Terminado o jogo, nós vamos para a Rede Gaúcha Sat na repercussão por enquanto da vitória do Internacional em cima do Flamengo e os jogos das 21h30 também. Olha o Mazeto, bateu, carimbou o corpo do Vitinho e vem contra-golpe. Vamos ver. Aí teve o pé de ferro da equipe paranaense, mas a bola vem rifada pro Léo Silva, que tenta emendar rapidamente lá na frente, onde está colocado o Rimentes. Forte demais, alta demais, sai em tiro de meta para cobrar o Chopinzinho. Vidão, já são 7 minutos, que loucura, como passa rápido esse jogo. Nenhum gol, nenhuma falta, diga aí, Anderson Vilas Boas.
0: É, isso demonstra que é um jogo bastante rápido e vai ser assim, né? Bastante, olha, os jogadores transpiram bastante. Claro que pra Concórdia até agora nenhuma jogada de perigo. Há pouco o Mazeto chutou uma bola, o Léo Silva tava nela no canto direito. Então é um jogo por enquanto muito igual, de muita troca, né? Daquela questão que o pessoal fala de troca de um lado e de outro, os jogadores, não digo se estudando, que muitos se conhecem, muito assistiram um vídeo dos outros, mas eu digo assim, é um jogo muito igual, com as equipes transpirando bastante nesse momento.
1: Parabéns à organização aí da administração municipal de Concórdia, né? Pelo bolo mortadela, o pessoal que fabricou, confeccionou o bolo mortadela também, tudo muito organizado hoje na rua, coberta com muita gente, povo lá, muita gente mesmo, tudo muito bem organizado, né? Tudo no horário, tá? O Alisson, narrador aqui da massa, tá na minha frente, com o Alisson Martins também, ele tá fazendo o sinal aqui do relógio, tudo muito em ponto. Aliás, acertou também essa questão, né? Do Os Monarcas, atração, tocar antes, tocar depois também, né? Para todo mundo que estava presente, prestigiar ali com atenção. Com a posse de bola, equipe do Chopinzinho quebra o jogo da direita para a esquerda, sobre a linha divisória da quadra, mas a marcação é boa, é cerrada da equipe de Concórdia, porém está com a posse de bola ainda a equipe paranaense na paralela direita, tentou um passe mais profundo para o João Batista, chega rasgando a marcação, deletando, tocando para fora das quatro linhas. Nenhuma falta na partida. E já jogados 8 minutos de partida nesta primeira etapa aqui no Centro de Eventos, no Parque de Exposições em Concórdia, última rodada da fase classificatória da Liga Nacional Prata. Bola recuada onde está posicionado o João Neto, recebeu com a perna canhota, com a mesma perna, empurra soltando a bola, onde está posicionado o jogador que é o Neguinho, recebe a bola, recebe a marcação do Rimedes, livra-se do marcador, empurrando lá na extrema esquerda, chegou para a batida com a perna canhota o João Batista, direto para fora, mais um chute forte, Vidão.
0: É, tava por ali o Capa também, acho que até foi o Capa que tocou por último nela. Essa bola foi no ângulo direito, só que do lado de fora. Que perigo essa bola do atleta da Cel Chopinzinho. 0-0 na informação, Chiarello Energia Solar.
1: 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Atenção, comunidade de Barra Bonita, hein? No sábado, dia 1º, agora tem o desfecho do campeonato interiorano. A C já terminou, a B terminou e a Série A termina agora com os jogos de volta da decisão do terceiro e quarto e do título. E o título 15-15, Barra Bonita contra a equipe da Vila, hein? Que espetáculo. Sábado agora, a partir do 1h15, tem a decisão do terceiro lugar entre Pinhal e Poletos. Dois jogos de ida, né? Acabaram empatados. Tá tudo em aberto. Você está no som do futsal da Rural 93.7 nesta noite de 29 de julho de 2026. Vem comigo, torcedor. E as fotos e vídeos, né? Da grande festa de hoje, lá no Centro de Concórdia, no portal Sublinhado e também nos portais da Rural e da 96. 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saindo em lateral para cobrar a equipe paranaense, daqui a pouco mais um pitaco do comentarista, quase metade torcedor do primeiro tempo de partida, num belo público presente, tem charanga, né, Ederson Vilas Boas? O que é sempre interessante, né?
0: Tem a charanga lá, o pessoal tá lá com o batuque, aí em frente às cabines de rádio e televisão, pessoal com a bandeira da CF e com o batuque aí fazendo barulho nesse momento.
1: É, todo um clima de jogo decisivo aqui nesta noite de quarta-feira, e você com a Rádio Rural, alô você aqui dentro do ginásio, você fora do ginásio, você em Concórdia, você pela internet, alô planeta, alô pessoal de Shoppingzinho nos acompanhando, simbora, bola com a equipe da CF, com o índio metendo para frente para ninguém, direto pela linha de fundo, tiro de meta para bater o goleiro visitante. Esta torcedora é a Rádio Rural anunciando, depois tem a Gaúcha até 5 da manhã com a bola, a equipe do Shoppingzinho com o Thales. Thales deu uma pedaladinha, soltou pelo lado direito, tentativa de 1-2 com o Thales, na verdade houve um recuo para o goleiro Léo Silva, que meteu para frente longe do Douglinhas, e a bola vai pela linha de fundo, tiro de meta. Não tá adiantando esse passe cumprido aí, né, Vidão? Tem que trabalhar a bola.
0: Terceira vez já que ele dá esse lançamento, claro que se entra, vai bem, né? Dá boa. Mas nesse momento as três não entraram, direto pela linha de fundo, de graça a bola pro João Neto. Lá vem a equipe da Cel.
1: Vai a Cel pelo lado esquerdo, agora pelo direito, na quebrada de jogo em cima da linha divisória, e já tenta uma bola mais aprofundada, vai tentar o chute pro gol, defendeu o goleiro Léo Silva, metendo pela linha de fundo, escanteio para bater a equipe visitante. 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Irregularidade aí no ataque da Cel, Ederson Vilas Boas.
0: É porque ele fez, o jogador da Cel fez aquela barreira, como no basquete é permitido, no futsal não é permitido, o jogador para na frente, faz um bloqueio, não deixando o atleta adversário passar, esse bloqueio irregular foi marcado pela arbitragem.
1: Narrador chato, né? Fica perguntando coisa que às vezes o repórter não tá preparado. Sabe o que é a Cel, Ederson Vilas Boas?
0: Não, mas eu posso te informar daqui a pouco.
1: É, deve ser Associação Shoppingzinho... Sei lá eu, elástico, elementar, eleven. Vamos lá então, com a equipe da casa está a bola pelo lado direito com o jogador, camiseta número 25, Titon, girou, bateu, defendeu o goleiro João Neto, a bola saiu pela linha marginal, próxima linha de fundo para cobrar a equipe de Concórdia. Vamos para a cobrança do Douglas, tocou para quem vem de trás, o índio carimba o corpo do número 30, Gaúcho, diga.
0: Associação Shoppingzinho de Esporte e Lazer, aliás, Associação Shoppingzinhense de Esporte e Lazer.
1: Melhor a Cel, né?
0: É, Shoppingzinhense não dá, né?
1: Bola com é.
0: Difícil.
1: Não, a gente respeita, não, eu digo só para... É trava-língua, né?
0: Sim, não, é difícil de falar. Associação Shoppingzinhense, a pessoa se tivesse que falar tudo isso, Associação Shoppingzinhense de Esporte, ó, já atrapalhei.
1: E lá vai Shoppingzinhense, ó, pelo lado direito, e a falta a primeira do jogo, lateral, vamos ver.
0: Lateral,
1: só na bola, índio, diz o árbitro, que está bem pertinho do lance. 11 minutos jogados, portanto, faltando 9 para terminar o primeiro tempo, duas faltas cometidas pela equipe de Shoppingzinho, nenhuma pela equipe de Concórdia. Está com ela o João Neto. João Neto, aliás, é um lance anterior, viu? Eu queria ver de novo se o João Neto não socou a bola fora da área aqui, viu? Deu uma bola alta e ele dividiu com o jogador de Concórdia e socou, não sei se não tava, soqueou, não tava fora da área. Tá chegando o Shoppingzinho pelo lado direito, olha a batida, defendeu o goleiro Léo Silva. Na velocidade, ninguém acompanhou o jogador paranaense que invadiu a área pelo lado direito. O camiseta de número 22, Suelton, quase abriu o marcador, mas o Léo Silva estava esperto para praticar defesa. Olha a cobrança do escanteio. E a curta cobrança vai tocando mais uma vez na marcação. Novo escanteio pelo flanco direito para bater a equipe do Shoppingzinho. Por enquanto, a equipe de Concórdia vai dependendo de combinações de resultados para se classificar. Escanteio mal cobrado, atenção, olha só. 2-1, vai pintar o gol. Batida para fora. Batida para fora. Jogador de Concórdia preferiu fazer a jogada, o Titon. Individual, o índio estava correndo pelo lado direito, passou perto, não passou longe, não, Ederson Vilas Boas.
0: Ele que roubou a bola e partiu num contra-ataque rápido, a 100 por hora. Só que ele podia ter dado o passe para o índio, tentou o arremate direto, passou à direita do João Neto. É reposição para a equipe da Cel já feita, tá 0-0 na informação que Chiarello Energia Solar.
1: 12 minutos jogados, faltando, portanto, 8 para terminar o primeiro tempo aqui do centro de eventos. Uma defesa do goleiro Léo Silva, de um chute que não foi potente. lateral pelo lado direito para bater a equipe visitante. Vamos para a cobrança, bola tocada totalmente para trás, onde está colocado o João Neto recebendo com a perna canhota, ele é canhoto. Bola com o João Neto, vem até a metade onde as emoções iniciam. Bola com ele, atenção, não vem marcação em cima, só o Titon a longa distância. Trabalha lateralmente, deriva a jogada com o Suelton. Suelton devolveu a bola para o João Neto. João Neto pelo lado esquerdo, deu um tapa, voltou a bola, atenção, vai tentar a batida por ali. Jogador de camiseta 42, o Jamur perdeu a oportunidade, demorou demais, recolhe a bola para o Thales. Thales solta para o companheiro bem ao seu lado, voltou a bola para o Thales, de novo para o companheiro bem ao seu lado direito. Faltando 7:40, 0-0 no futsal aqui na Rádio Curaldo, concordo 93.7. Ciscou a equipe do Chopinzinho. Tira o lado direito da equipe da CF, lateral para bater a equipe. Não é a saída de bola que pertence à equipe de Concórdia. Diga. É,
0: só um parecer aqui dos resultados. Por enquanto, dois dando errado, viu? Dois dando errado, apenas um que tá dando certo. Por enquanto, São Miguel tá vencendo fora de casa, o Blumenau tá vencendo fora de casa e o Sport está perdendo em casa. Mas se esses dois resultados permanecerem e Concórdia não ganhar, Concórdia está fora da próxima fase.
1: Olha aí na informação do Ederson Vilas Boas. E no futebol do Campeonato Brasileiro, primeiras etapas ainda, um para o Internacional, 0 para a equipe do Flamengo, 1 para o Mirassol, 0 para a equipe do Remo. Eu acho que o Grêmio está entrando na zona de rebaixamento. As atenções estavam todas para o Inter. Bola com a equipe de Chopinzinho. Tocada a bola para trás para o Thales. Thales deu um tapa lateral ali e a arbitragem está marcando alguma infração.
0: É, da mesma forma, o Jiménez acabou interceptando, né, a passagem do jogador da equipe da Cel de Chopinzinho e por isso houve então a obstrução e a arbitragem acabou marcando. Tempo pedido solicitado pelo técnico Daniel Júnior, tá parado o jogo aqui no centro de eventos.
1: Tá faltando um algo mais, hein, não tá, Vidão?
0: Tá.
1: Não sei se é uma individualidade, o que tá faltando aí.
0: Eu acho que das duas equipes, né, não só da equipe de Concórdia, mas também da equipe de Chopinzinho, né? Chopinzinho também chegou uma ou duas vezes ali, mas sem tanto perigo, e da mesma forma a equipe de Concórdia. Concórdia acabou chegando, mas aquela chegada assim, sem muito ímpeto, pode-se assim dizer, dos jogadores para tentar levar um perigo maior ali pro João Neto. Teve aquele lance há pouco do Titon, que se ele sim cruza a bola, dá um chute cruzado pro Índio na segunda trave, ou a equipe de Concórdia poderia ter saído na frente, mas acabou desperdiçando essa oportunidade. Jogo muito igual, as equipes estão se respeitando bastante nesse momento. Chopinzinho sabe que está numa situação, deixa eu ver a colocação de Chopinzinho.
1: Ah, em segundo, eu acho.
0: Em segundo. Tem que ganhar Chopinzinho para daqui a pouco terminar na primeira colocação. Dependendo, claro, do resultado de São Caetano, que joga. São Caetano joga fora de casa contra o Joaçaba. Mas Concórdia precisa sim ele da vitória para não depender de ninguém, porque se perder ou empatar, e vai depender de resultados.
1: Tem gol do Remo, empata em Mirassol, 1 para o Mirassol, 1 para o Remo. 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E está com a posse da bola a equipe de Chopinzinho, a equipe paranaense. Está com ela, camiseta número 3, Suelton. Suelton movimenta a bola onde está posicionado o 16, que é o Thales. Thales meteu a bola para o Suelton. Atenção de frente para o crime, ali está chegando a equipe de Chopinzinho com o Thales, vai bater, ajeitou para a perna direita, carregou demais, conseguiu passar por dois, bateu, agora defendeu, né, Silva, com a perna esquerda, mas fez fila o número 16, Chopinzinho, e ainda reclama que foi deslocado. O Arthur disse que mandou a jogada prosseguir, porque ele estava com a posse da bola. 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Intervalo de partida no Beira-Rio, Internacional 1-0 para a equipe do Flamengo. Que baita resultado para o Internacional, não por vencer. Baita resultado, o Frejão está ganhando em casa, não, mas peraí. É contra o Flamengo, que vem de empate em casa contra o São Paulo. 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Olha, estou incrédulo aqui, o jogo está chegando a 15 minutos praticamente. Que isso, rapaz? Faltando 5:50. 14:10 jogados, portanto, duas faltas cometidas pela equipe do Chopinzinho, uma e a equipe da ACF, e no placar de gol 0-0, diga.
0: Eu estava observando aqui no na saída do bombeiro, através do Telegram, há pouco saiu para uma ocorrência de desabamento na Rua Espanha. Não sei em que grau, em que circunstância, em que situação, mas saiu para um desabamento lá na Rua Espanha, no bairro das Nações, o Corpo de Bombeiros agora há pouco.
1: Tomara coisa pouca, coisa parcial, né? Vamos lá, adiante, sai jogando errado o Jiménez, hein? De graça, a bola para a equipe do Chopinzinho, que também errou! E aí erra o Vitinho. Meu Deus do céu, né? Concorde não tá aproveitando nada de ataque. O goleiro João Neto tá assistindo a partida por hora. Você está com o Futsal, Liga Nacional, última rodada da fase classificatória na noite do aniversário, 92 anos de Concórdia. Estamos falando do centro de eventos, lançamento da direita para a esquerda, estica a perna o Vitinho e acaba metendo para fora das quatro linhas, reposição lateral para bater a equipe visitante. 15 minutos jogados, portanto, faltando 5 para terminar o primeiro tempo. 3 faltas cometidas pela equipe do Chopinzinho, uma pela equipe de Concórdia, e você no Futsal, Liga Nacional, a Prata Silver. Reposição lateral para cobrar a equipe da Acel, Chopinzinho. Na verdade, tá aí, ó. Bola com o número meia dúzia. O jogador que é o João Batista bateu mal. Quase saiu pela lateral, para você ter uma ideia. À esquerda do Léo Silva, que vai fazer a reposição. Léo Silva vai colocar a bola em jogo. Na verdade, saiu no lateral, sim. Lateral cobrado. A bola está com o Caio. Domínio do peito, baixou na quadra. Tem 2 em cima dele. Acabou o Caio saindo com bola e tudo lateral para bater a equipe paranaense. Baita público presente, hein? Baita público presente aqui no centro de eventos. Parabéns à direção da CF, que conseguiu fazer um ingresso baixíssimo, né? R$10, preço único. Com a bola, o Caio. Caio toca para o Léo Silva. Léo Silva com a perna direita soltou a bola para o Caio. Faltando 4,50. Está com ela agora o jogador que é o Vitinho. Na marcação dele de saída de bola está o Suelton. Na paralela direita entrou o passe. Soltou para o Caio. O Vitinho. Vitinho no círculo central, deu um tapa ali para o jogador Índio. Índio recebeu a bola, soltou para quem vem buscar, que é o Caio. É a equipe de Concórdia tentando arrumar um espaço. Gui Pimenta está por ali trocando passes também. Vitinho recebe ela, bola com o Vitinho, vamos ver o que ele faz. Vai tentar uma jogada pessoal, ele preferiu tocar para o Caio. Caio está com a posse de bola, tocando a bola para o Vitinho. Em cima dele tem o camiseta número 42, Jamuro. Estica a perna o Jamuro e toca para fora. Bateu por último no Vitinho, lateral para cobrar a equipe do Chopinzinho, faltando 4 minutos para acabar a primeira etapa de partida no centro de eventos em Concórdia. 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Corrente para frente de positiva e otimismo que jamais pode ser quebrada. Corrente de esperança. Demorou aí para soltar a bola número 15 de Chopinzinho, foi desarmado o jogador Vinicim. E aí depois, na saída de bola da equipe de Concórdia, vai ficando ela em reposição para cobrar a equipe paranaense. 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A equipe de preto de Chopinzinho, a equipe de branco, a equipe de Concórdia. Faltando 3 minutos e 30 só para acabar o primeiro tempo de partida no centro de eventos. Concórdia, 92 anos. Parabéns ao município de Concórdia, município mãe do Alto Uruguai Catarinense, um dos principais municípios de Santa Catarina e um município também pujante do Brasil. Muito importante para o planeta também, devido às suas exportações. Reposição lateral para bater a equipe da Associação Concordiense de Futsal, faltando 3:20. Está na hora do gol, ou pelo menos de dar um susto no João Neto. Vamos lá, CF, quem sabe agora. Vitinho fez praticamente um corta-luz, o Caio deixando passar para o Gui Pimenta. Voltou a bola para o Caio. Caio vai bater pro gol mascado, tranquilo para o João Neto pegar. Vidão, comentarista, 17 jogados, 0-0. Diga aí, Vidão.
0: É claro que Concórdia tá tentando, e eu acho que tem também, deve ter também um pedido do técnico Sandro, para que não se exponha, né? Para que consiga fazer jogada de ataque, mas também não proporcione contra-ataques do time adversário. E não proporcionou até agora, depois eu falo.
1: Vitinho chutou pro gol, desviou, a bola vai entrando e não entrou! O Vitinho chutou da intermediária, a bola desviou, encobriu o goleiro João Neto e bateu no travessão. O goleiro ficou rezando e a bola não entrou. Ederson Vilas Boas.
0: Por muito pouco, o Vitinho chegou nessa bola e ele puxou para a perna esquerda e bateu. Ela desviou, o João Neto estava caindo já para o canto direito para pegar a bola. Ela desviou e aí pegou o contrapé do João Neto. Ela caprichosamente deu no travessão. e por muito pouco não saiu o primeiro gol da equipe de Concórdia. Quando eu falava, Concórdia, a observação do treinador, o Sandro Couvero, é para que a equipe vá ataque, mas não proporcione o contra-ataque, porque Chopinzinho é muito perigosa no contra-ataque. E é isso, mais ou menos, está acontecendo, e bem por isso, talvez, que o jogo não esteja aquele jogo aí mais, digamos assim, de oportunidades, de drible, de jogada talvez mais assintosa, por causa que os jogadores também têm que ter a sua responsabilidade, porque vale muito essa partida dessa noite, vale a classificação da equipe de Concórdia.
1: Intervalo de partida agora também em Mirassol, no interior paulista, Mirassol e Remo, 1-1. Está com a posse de bola a equipe do Chopinzinho, camiseta número 7, Neguinho. Neguinho dá um tapa ali sobre a linha divisória da quadra, volta a bola com o Neguinho. É o time do Chopinzinho tentando meter um pouquinho mais de velocidade no lance, faltando 1:50 para terminar no primeiro tempo de partida. Esta é Rural de Concórdia, está com a posse de bola o João Batista, quebra da esquerda para a direita, já na quadra inimiga, João Batista recebe de novo e pelo lado esquerdo que insiste o Chopinzinho, vai tentar a batida pro gol ali, o camiseta número 7, que é o Neguinho, vai ganhar o lateral,
0: bateu no Chico, tá na enquadra,
1: lateral para cobrar a equipe do Chopinzinho, só 1:40 para terminar a primeira etapa, 4 faltas no primeiro tempo, jogo correu bastante, jogo limpo, nenhuma lesão, 3 faltas cometidas pela equipe paranaense, 1 pela equipe catarinense, e você no futsal, aqui na Rádio Rural, reduza sua conta de luz em até 95% com a Chiarello Energia Solar, faça do sol o seu aliado. 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Tem tiro de meta para bater a equipe de Chopinzinho. Vai o goleiro João Neto para sair jogando. João Neto tocou a bola, está colocado o jogador que é o Kelvin. Muito pouco Concórdia produziu em termos de ofensividade, muito pouco. É, uma bola no travessão do goleiro, um outro chute para fora, no começo até teve um chute mais pelo lado direito, forte, enfim e tal, mas é pouco, para um tempo inteiro quase, né, metade de um jogo, enfim, por estar jogando em casa, claro, respeitando o adversário que tá lá na ponta da tabela. Reposição em lateral para bater a equipe Edir Chopinzinho, bola na extrema direita sem ângulo, chuta o jogador do Paraná, defendeu o goleiro Léo Silva e tem tempo solicitado, faltando 1:14. Quem é que solicitou o tempo agora, Vidão?
0: O Sandro Couvero, né? Agora deu pressão ali da equipe da Cel Chopinzinho, e aí o treinador deu uma parada aí para dar uma respirada, os jogadores dar uma acalmada e quem sabe armar alguma coisa aí nesse final de primeiro tempo. Então os resultados por enquanto, 1-0 está vencendo a equipe do Blumenau fora de casa, o Lages. O São Miguel está vencendo a equipe do Apodi fora de casa também por 1-0. O Sport está perdendo em casa por 1-0. Por enquanto, estava acompanhando aqui Juventude e o Vélez Camaquã 0-0. São os resultados que, nesse momento, importam Concórdia. Por quê? Porque com esses dois resultados que eu citei, do São Caetano, aliás, do São Miguel e também da equipe do Blumenau, os dois passam Concórdia. Os dois estão indo para 16 pontos. E Concórdia está parando nos 15 pontos com esse resultado. Então, é resultado que não interessa a Concórdia, esse empate diante da equipe da Cel Chopinzinho nessa noite aqui no centro de eventos.
1: Você imagina se agora estivesse faltando 1 minuto para terminar a rodada. Nesse momento, Concórdia ou precisaria de um gol, ou precisaria que desse gol, em jogos paralelos. Então, deve ser assim até o fim, hein? Vai, pelo que se deu o primeiro tempo aqui num equilíbrio, bastante forte, deve ser assim até o fim. Vamos então para a cobrança de saída de bola para a equipe de Concórdia, faltando 1:14 para terminar o primeiro tempo. Vamos chegando agora na última volta do ponteiro. Aumente o volume do rádio do aplicativo, simbora então com a última volta do ponteiro agora aqui do centro de eventos. Olha o Gui Pimenta, quase perdeu, fica a bola com o Índio, tocou pelo lado direito onde está posicionado o Chico, camiseta número 81, devolve a bola para o Índio, trabalha lá pelo outro lado esquerdo, houve a marcação, então toque de primeira, devolvendo para trás. A equipe de Concórdia tenta apostar lá na frente, vamos ver o que consegue por ali o jogador que é o Chico. Tocou na bola mesmo, ela vai pela linha marginal, reposição lateral ou linha de fundo, vamos ver, linha de fundo, tiro de meta para cobrar aí, que não, lateral mesmo, a equipe de Chopinzinho. Só 40 segundos para acabar a primeira etapa, aqui no bairro Parque de Exposições em Concórdia. Chopinzinho tem ela com o Emerson, recuando para o João Neto. João Neto com a perna esquerda, não estava na frente, soltando onde está posicionado o 20, jogador que é o Capa. Então a equipe de Chopinzinho tem dificuldade de sair jogando, porque o Caio César resolveu ali ali colar na saída de bola, tanto é que o Chopinzinho erra o passe. Lateral para a equipe de Concórdia, 25 segundos para terminar, torcedor, o primeiro tempo de partida. Reposição lateral cobrado, bola tocada atrás para o Índio, lá na frente agora, soltou ali Concórdia para o Caio, tentou fazer o lençol em cima do marcador, que é o Neguinho, fechou a porta até que o goleiro João Neto fique com ela. Faltando 14 segundos e tem falta para bater a equipe de Chopinzinho, a segunda falta cometida por Concórdia, uma obstrução em cima do número 97, o Mazeto. Falta para cobrar a equipe do Chopinzinho, deve ser o último lance desta etapa inicial de partida. Vamos então para a batida, apenas um homem da barreira da equipe de Concórdia, é o jogador 13, o Gui Pimenta, vai autorizar um dos árbitros, bola parada então que cabe à equipe paranense, cobrança foi feita para trás, onde está posicionado o jogador 77, que é o Emerson, já tocou pelo lado esquerdo para o 7, que é o Neguinho, que tenta jogar, a pessoal se escapa lá para cá, bateu com a perna esquerda, a bola é afastada pelo Índio e o tempo terminou. Final da primeira etapa no centro de eventos, num primeiro tempo nota 7, enfim, não por não ter saído gols, né? Mas por realmente poucos lances agudos. Ederson Vilas Boas.
0: Sobre o Gui Pimenta aqui, jogo difícil, né, Gui? A equipe tenta, né, mas também não pode ceder espaço porque a Cé é uma equipe perigosa.
3: Difícil, mas a gente tá tentando tirar um pouquinho a intensidade deles, abaixando um pouquinho mais a marca, porque eles rodam em 12, a gente tá rodando em 7, 8 no máximo. Então a gente tem que tirar a intensidade deles e buscar o gol no segundo tempo.
0: Obrigado. Tá aí o Gui Pimenta, jogadores aqui conversando e já saindo, né? Já saindo, o prefeito Fábio Ferri agora vai ir na quadra, ali na metade da quadra, até para agradecer o torcedor que aqui está, porque é com o aniversário de Concórdia, não terminou o aniversário, né? Estamos ainda no dia 29, depois a gente pega uma palavrinha do prefeito assim que ele falar ali na quadra, né? Para o torcedor que aqui está no centro de eventos. Os jogadores, apenas o Índio, esperando ainda para falar para a televisão. O Suelton acabou de falar e o Índio vai falar para a televisão nesse momento, Feijão.
1: Trabalho do Anderson Vilas Boas após o apito final da primeira etapa no centro de eventos em Concórdia. 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Daqui a pouco tem o início do segundo tempo no Beira Rio para o jogo entre Internacional e Flamengo. Com gol de Vitinho, o Colorado vai vencendo o Flamengo por 1-0. 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
0: O Índio passou rapidinho aqui, foi para o vestiário, Feijó, porque até ele demorou bastante para dar entrevista para televisão. Com certeza o treinador já está lá conversando. A gente pode ir adiantando o comentário, depois eu pego uma palavrinha do prefeito Fábio Ferri para ele falar sobre a programação de hoje do aniversário de Concórdia e desse momento dos 92 anos aí.
1: Então tá, fique à vontade aí, Vidão. Mete ficha.
0: Vamos lá. É um jogo difícil, viu, Feijão? Apenas pra gente avaliar então rapidinho. Por quê? Estamos diante de uma equipe que pode terminar na primeira colocação. E aí fica mais difícil ainda a partida pra Concórdia, porque eu tava olhando aqui os resultados e o São Miguel, aliás, São Lourenço, que é o líder até agora com 31 pontos. A Cel vem em segundo com 30, o América de Natal também está em terceiro com 30, perde nos critérios para a Cel, o América de Natal. O São Lourenço está perdendo para o Joaçaba por 3-0, ou seja, com esse empate ainda, a Cel não é a primeira colocada. Precisaria que a equipe do São Lourenço tomasse mais um gol, mas mesmo assim teria que tomar mais dois, teria que tomar 5 de diferença. Não vai acontecer, acredito, contra o Joaçaba. Então, por enquanto, a Cel está terminando na segunda colocação com esse resultado. E aí, ele sabendo disso, com certeza a Cel vai pressionar a Concórdia, porque terminando em primeiro lugar, a Cel tem todos os benefícios depois na fase de mata-mata, jogando sempre a segunda dentro de casa. Então é um jogo que vai se tornar muito mais difícil na segunda etapa e em qualquer momento, em algum momento, a equipe de Concórdia vai ter que se lançar para cima, porque os resultados paralelos, por enquanto, não estão ajudando. Concórdia vai precisar vencer para não depender de ninguém. Se não vencer, aí a gente vai para aquela situação de final de rodada, para saber, fazer cálculo e tudo mais, para saber se Concórdia garante a vaga à próxima fase ou não. É um primeiro tempo que foi meio morno, né? Pelo menos por parte da equipe de Concórdia. Como disse o Gui Pimenta, eles estão tentando tirar a velocidade do adversário, e é uma equipe muito veloz, muito complicado jogar contra a Cel de Chopinzinho. E aí, consequentemente, Concórdia vai precisar fazer um grande resultado no segundo tempo, pelo menos vencer na segunda etapa, para não depender de ninguém. Quero ver se eu pego uma palavra do prefeito Fábio Ferri para a gente falar sobre o aniversário de Concórdia. Deixa eu ver aqui. Dando os parabéns ao prefeito Fábio Ferri, presente aqui no jogo da CF, mas hoje à tarde, com certeza, uma grande festa. Foi um aniversário magnífico de Concórdia, 92 anos. Como é que dá para avaliar os festejos do aniversário? Teve muita coisa durante esse mês de julho aí. E o aniversário de 92 anos que está terminando. Mas com certeza muita gente não vai esquecer, né?
4: Só mesmo, Vidão, mas foi um mês muito importante para todos nós concordienses fazer hoje 92 anos essa cidade maravilhosa que você, eu e quem está nos ouvindo amamos tanto. Então preparamos com muito carinho toda essa programação, finalizando hoje com o nosso corte do bolo da mortadela e agora no último compromisso aqui, nesse jogo tão importante da Liga Nacional que precisamos vencer, é o último compromisso desses 92 anos de comemorações e queremos só agradecer a todos os concordienses que todos os dias acordam, saem para trabalhar, uma sociedade pacífica, organizada, sempre pedindo para o nosso povo que continue cuidando dessa cidade, que tenha o amor, tenha o carinho, que mantenha a cidade em ordem, que é isso que nós estamos buscando lá na prefeitura todos os dias fazer. Mas estou muito feliz de estar hoje com muita humildade como prefeito, agradecer a Deus por nos dar força, a toda a equipe, para enfrentarmos também os desafios que são grandes de dirigir uma cidade, mas nós vamos fazer o nosso melhor sempre, como eu disse, com humildade e fé em Deus.
0: Parabéns pelo aniversário de 92 anos e pelo trabalho nesse mês de julho, que foram de muitas inaugurações aí.
4: Obrigado, agradecer vocês da imprensa que sempre estão nos acompanhando, que tem esse otimismo, essa energia para falar bem da cidade. É somente com confiança, com fé e com muito trabalho que na vida nós conseguimos as nossas coisas. Não podemos mudar o nosso jeito de ser, nós precisamos continuar evoluindo essa cidade maravilhosa para cada dia representarmos. Hoje Concórdia representa para o Brasil e o mundo, nós alimentamos mais de 20 milhões de pessoas no mundo com a proteína animal que vinda da ave e do suíno. Veja quanto nós representamos para o mundo, alimentando todas essas famílias, todas essas pessoas que precisam de nós.
0: Obrigado. Aí o prefeito Fábio Ferri, com o Machado, o assessor dele aqui, os dois que nos cedeu o espaço aqui pra gente conversar com ele. E só continuando para encerrar aqui, Feijó, o comentário. Então, a CF em algum momento ela vai ter que se aventurar no ataque, né? Vai ter que partir pro ataque, porque esse resultado não nos interessa. Por enquanto não está nos interessando. Claro, chegando ali, faltando um minutinho, 30 segundos, mas você sabe que o futsal é tão dinâmico que não dá para garantir até o apito final. Então, não dá para dizer assim, daqui a pouco um golzinho de diferença nos outros jogos, o empate vai dar. Pode não dar, né? Faltando um segundo, dois, pode acontecer coisa nos jogos de lá. Então, o Concórdia vai ter que vencer para não depender de ninguém, para não dar aquele sofrimento no final. Mas, de qualquer forma, e não justificando daqui a pouco qualquer derrota e qualquer desclassificação. Mas, Concórdia fez uma boa reta final de competição. O problema é que vacilou muito no começo, ficou devendo muito no começo. Mais um três pontinhos ali, né? Mais uma vitória nessa caminhada. Já não dependeria de ninguém. Poderia estar classificado já, quem sabe, com 17 pontos, 18 com esse empate. E aí só esperando o adversário na próxima fase da competição. Mas o que nos resta é isso: é vencer, é ter um resultado positivo para conquistar a classificação.
1: Léo Fidão, isso aí. Assina embaixo. Vamos lá, o Sete Camp aqui traz pra gente quanto?
5: 1.017 pessoas dentro do ginásio hoje.
1: Muito bom. 1.017, então. Vamos colocando aqui, ó. Público. Anotar pra nossa ficha técnica pra eternidade. 1.017. Baita público, hein? Baita público. Muito bem, já as duas equipes retornando. Começou o segundo tempo do Beira-Rio. Vamos dar uma olhada aqui com o Gustavo. Minha internet até caiu aqui, viu? Tá com problema aí a internet. Deu problema na internet aí, né? Muito bem. Sim. Valeu. Vambora então aí. Pra sequência do futsal aqui na Rádio Rural. 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Vidão, já que nós estamos com o público esportivo agora em alta, na tônica da nossa audiência, Vidão.
6: Oi.
1: Dá uma resumida aí para quem não acompanhou da coletiva do Concórdia nesta semana aí, viu?
6: Olha, Feijó, o que dá pra gente perceber, e aí eu tô analisando o que eu entendi, né? Primeiro de tudo, a SAF ainda não está concretizada. Eles vão ocupar agora esse mês de julho, de agosto até setembro, para concretizar a SAF, para fazer toda a documentação necessária, sim, segundo o Lio Evaristo, que é uma espécie de gerente de futebol ou gerente da equipe, um diretor da equipe, melhor dizendo assim para o torcedor entender, para o nosso ouvinte entender, ele explicou que vai ser usado agora esse mês de agosto para concretizar esse acordo, esse acerto, para sim firmar a SAF, que é a intenção do empresário que está lá nos Estados Unidos, que é quem está investindo o dinheiro. Outra coisa, não se participou da Copa Santa Catarina por causa da estrutura. Por quê?

0: um investimento até maior do que a equipe do Concórdia. É outra situação, a gente sabe que vai ter um valor X por mês para se investir no futebol. Não é aquilo que se pensa daqui a pouco, vai se investir ali R$500.000, R$600.000, R$700.000, não. Eu acredito que vai ficar ali em torno de R$250.000 a R$300.000 para fazer uma equipe, que a gente sabe, a gente avaliando, não é muita coisa, né? Porque você pagando comissão técnica, você pagando a equipe com R$300.000, aí você vai ter que ter jogadores, pelo menos 20, 22, 23 jogadores. Se você fizer uma conta de padeiro, vamos botar 5 mil cada jogador, se você pegar 20 já dá 100 mil, né? Se você pegar uns 25, aí faz a conta quanto dá. Claro que vai ter jogador que vai custar 10, daqui a pouco outro vai custar 8, algum vai custar 12. Não vão fazer loucura que nem a gente tinha no passado, que tinham jogadores que ganhavam mais de 20 mil, inclusive o treinador que aqui estava, né, o Itamar Schulli, ganhava também mais de 20 mil. Então é mais ou menos isso. Está se tratando agora essa questão da SAF, que eu acredito, viu, Feijó, que talvez não tenha dado certo ainda, porque o Concórdia tem bastante pendências na questão financeira, na questão questão trabalhista, né? Tem muita coisa trabalhista. E talvez por isso não tenha recebido autorização ainda a agremiação para fazer, para ter essa digamos assim, negociação para se firmar e se fechar a SAF nesse momento. Eu sei, o pessoal me falou, até tem uma pessoa aqui que me falou agora, que ainda está conversando com o Concórdia, que ele ficou de receber um valor, que ele trabalhou no Concórdia até o começo desse ano, e ele tem um valor para receber que ainda não recebeu. Então está tentando negociar com o Concórdia esse valor que ele tem a receber. Então são situações assim. Não sei se é exatamente isso, não sei o que aconteceu no meio do caminho, mas aquela dívida maior que tinha com o Banco Sicredi, essa sim foi sanada, e essa dívida, que era mais de R$1 milhão, não tem mais.
1: Isso aí, né? Começar do zero a base e começar do zero profissional, são frases que foram ditas, e investindo mais pesado num técnico. Bola rolando nas segundas etapas, Beira-Rio, placar formado no primeiro tempo, 1 para o Inter, 0 para o Flamengo. E em Mirassol, Mirassol 1, Remo 1 também, placar formado na primeira etapa. 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Tá um pouco comprido esse intervalo, em Anderson das Boas? Não sei se é uma sensação minha, mas tá um pouquinho comprido esse intervalo aí, né? E melhor para a equipe de Concórdia, né? Para o técnico.
0: Aquele 3 minutos que está no placar, ele já virou umas 3 vezes ali. Né?
1: Mas melhor para o Sandro conversar mais ainda com o time dele.
0: Mas, né, sabe o que eu estou imaginando, Feijó? Porque assim, ó, a equipe de Concórdia fez uma reclamação há pouco para o delegado da Liga Nacional. Por quê? Porque o jogo do Sport começou uns 5 minutos depois. Talvez a arbitragem vai esperar todos os jogos começarem nesse segundo tempo no mesmo horário. E a ideia é essa, era essa já no início da partida. Então, por isso deve ter conversado com as equipes para dar uma esperadinha a mais no vestiário, para tentar começar então todas as partidas no mesmo horário, porque agora define tudo nessa segunda etapa.
1: Dá uma emparelhada, né? Simbora! 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Simbora então, daqui a pouco tem Rede Gaúcha Sat. Agora não é mais Rede Gaúcha Sat, né, Vidão, que fala, né?
0: Rede Gaúcha.
1: Rede Gaúcha, daqui a pouco repercutindo, por que não, hein? Essa vitória, essa manutenção da vitória do Internacional sobre o Flamengo e dos jogos também, acompanhando nas 21h30. Depois entra a madrugada até 5 da manhã, até chegar o Alemão Gordo. 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Agora não tem mais dúvida, né? Que estão segurando por causa dos outros jogos. Só que estão segurando até demais, que daqui a pouco esse aqui vai estar atrasado, né? Aí daqui a pouco os outros terão que esperar esse aqui depois. Por enquanto, o Chopinzinho e Concórdia 0-0. Existe alguma possibilidade de Chopinzinho e Concórdia ter mais ou menos ali conversado, para se der para empatar aqui, ok? Bom para os dois, enfim, acho que não, né, Vidão? Seria muito arriscado isso, né? Vamos dar uma olhada como é que estão os outros resultados. Qualquer coisa a gente não enrosca muito por aqui, eu acho que não, né?
0: Até porque, Feijó, que nem eu te disse, o problema é que o Chopinzinho ainda pode garantir a primeira colocação. Ah, eu vi que o São Lourenço fez um gol no Joaçaba, então tá 3-1 para Joaçaba.
1: Mas ao mesmo tempo o Chopinzinho garante o segundo, não?
0: nesse momento está em segundo lugar.
1: Pois é, porque se perder, daí pode ficar em terceiro.
0: Pode ficar em terceiro.

0: terceiro.
1: Então daqui a pouco também interessante o Chopinzinho, o segundo, né?
0: É, por enquanto, mas ele pode, com uma vitória normal aqui, com essa derrota da equipe de São Miguel. É, de São Lourenço, é São Miguel, São Lourenço, é São e São, mas enfim, o São Lourenço está perdendo. Se o Chopinzinho vencer por 1-0, resultado simples, a equipe do São, do Acel Chopinzinho acaba classificando na primeira colocação.
1: Perfeito, vamos lá então. Chopinzinho que já voltou na quadra, a equipe de Concórdia ainda não voltou. 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
0: Deixa eu ouvir aqui o Artemio, já que o pessoal não voltou. Eu ia dizer que eu ia trocar a pilha aqui rapidinho, mas deixa eu ouvir primeiro. O Artemio está conversando com a Inês. Deixa eu pedir uma licença para a avó. Artemio, primeiro tempo, 0-0. O que fazer na segunda etapa? Porque os resultados paralelos não estão ajudando nesse momento. O Blumenau está vencendo, o São Miguel está vencendo. O que fazer no segundo tempo?
2: É, eu acho que fizemos um grande primeiro tempo, né? Conseguimos equilibrar. A equipe deles realmente tem um potencial muito bom. Mas a gente equilibrou. Eu acho que temos que jogar para ganhar, temos que jogar para cima, para tentar encaixar um ataque, um contra-ataque, para tentar transferir uma responsabilidade deles de correr mais risco. Realmente a equipe de Blumenau está ganhando, não está ajudando no resultado, e o pessoal do Apodi também. O São Miguel está ganhando de 2-0, né? Então realmente nós precisamos ganhar o jogo. Estamos fazendo uma boa partida. Eu acho que todos os jogadores estão bem equilibrados e temos que ter cuidado. Eu falava para o Santo que eles não estão conseguindo achar chute, a equipe deles, e começaram a procurar bastante o segundo pau. Então a gente tem que tomar bastante cuidado com isso aí e tentar encaixar um gol.
0: Aí, o Artemio Artifon aqui no banco, tô saindo daqui porque as duas equipes já estão em quadra e daqui a pouco começa então a segunda etapa. Só vou trocar a pilha aqui e já falo contigo.
1: Sabe qual é o problema desse som, gente? É que não dá para entender o que o locutor fala. Não é nem a questão do volume. Não é nem essa questão do volume. Até se entende porque eu acho que tá no regulamento, né? Tem que ter o serviço de som. Tem que valorizar, inclusive, os patrocinadores, enfim. Mas é que não dá para entender. Aí o pessoal não consegue relaxar, o pessoal que vem com a família, enfim, então não consegue relaxar. Vamos então para o segundo tempo de partida, torcedor. Daqui a pouco nós já vamos atualizar os jogos do Campeonato Brasileiro com bola rolando nas segundas etapas. 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
0: Tô de volta.
1: Ok. Apitando os árbitros, bola rolando. Rádio Rural contando os últimos 20 minutos cronometrados. No primeiro tempo, nada de gol. Simbora, entra um torcedor. É a rodada última da fase classificatória da Liga Nacional Prata. A equipe da CF recebendo Chopinzinho na noite do aniversário de Concórdia, 92 anos. 29 de julho de 2026. Eu, Marcos Feijão, narrador. Ederson Velas Boas, comentarista e repórter da equipe de microfone. Aqui no centro de eventos, no bairro Parque Exposições, em Concórdia. O jogo já para com alguns segundos, porque tem atleta da CF caído na quadra.
0: É, o Vitinho acabou trombando ali com o jogador da equipe da Cel. Tá sentindo alguma coisa ali no rosto? Não, no tornozelo, ali na perna esquerda, que ele tá com a mão no rosto. Eu pensei que tinha sido no rosto, mas está sentindo dor o jogador da equipe de Concórdia. Por enquanto, 0-0 aqui, Feijão.
1: Ah, bom, rolou a bola, deixa eu ver aqui, 19 segundos nesta segunda etapa.
0: Opa,
1: tivemos um
0: resultado bom aqui, hein? Lages acaba de empatar com o Blumenau, já é um resultado que ajuda nós, e mesmo com o empate, a equipe de Concórdia acaba se classificando com o resultado da equipe do Juventude. Por enquanto tá 0-0 lá também. Então, por enquanto tá dando boa, mas Concórdia vai ter que, em determinado momento, correr atrás do resultado para daqui a pouco não se complicar no final do jogo.
1: Muito bem, vamos lá então. Praticamente agora começa o segundo tempo do centro de eventos. Vamos lá, torcedor. Aumente o volume do rádio do aplicativo. Simbora, vem comigo aqui no 93.7. 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Rádio Rural, bola com Vitinho, tentou lá na frente pro Caio César, forte demais, e a bola vai para o goleiro João Neto. E o Mirassol na frente de novo, hein? 2 pro Mirassol, 1 pro Remo. Segue a vitória parcial do Internacional, 1-0 em cima do Flamengo. Uma bola com o jogador que é o Caio. Caio tocou a bola para o Vitinho. Vitinho soltou a bola atrás, está colocado o Índio. Índio deu um tapa nesse colocado jogador que é o Rimeires. Rimeires, ele trabalha a bola no fundo e quadra pelo lado esquerdo, onde está posicionado o Caio. Caio toca da esquerda para a direita para o Índio. Índio devolve a bola para o Caio. Vamos ver. 1 minuto de partida na etapa complementar. De pé em pé, se chega até o primeiro gol da partida. A equipe de Concórdia, bola com o Rimeires. Sem depender daí de resultados paralelos, bola com o Rimeires. Rimeires soltou a bola para o Caio. Caio recebeu pelo lado esquerdo, recebe a bola, recebe a marcação. Vamos ver o que ele faz ali, ó. Dá um tapa pelo lado direito, ainda na quadra de meia para o jogador Vitinho. Tenta ficar com a sua formação adiantada, a equipe de Concórdia, para dar o cartão de visita aí nesse início de etapa complementar, mas não consegue. Tem que recuar essa bola até o goleiro Léo Silva, que recebe com a perna direita e já empurra lá na frente. Para ninguém, em linha de fundo, tiro de meta para bater o João Neto. 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Você sintonizando o som da Rádio Rural 93.7 na última rodada da fase classificatória da Liga Nacional Prata. 2 minutos jogados, torcedor no segundo tempo, com um baita público presente, mais de 1000 torcedores. Segundo o pessoal aí do financeiro, da bilheteria, 1017 pessoas no centro de eventos. E a equipe da Acel perdeu a bola, lá vem Concórdia, atenção, tá aberta a marcação, bola com o Índio, meteu pro Vimenez, forte demais, pro desespero da torcida. Tem que aproveitar isso aí, Ederson das Boas.
0: É, na jogada ali, o Índio agora pede desculpas pro Vimenez, mas é um contra-ataque e não pode se perder. O Índio partiu no contra-ataque com o Vimenez, correndo pela esquerda. O passe foi pro Vimenez, mas aí a bola foi cumprida demais, de graça pra Acel, que já cobrou a reposição no placar 0-0 na informação, Paulo Er.
1: 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Eu passei, Vidão, às 18 horas na rua coberta, fui até o mercado aí perto de casa, enfim, e a limpeza que já estava a rua coberta, depois de servir, não sei, 7, 8, 9 mil pessoas, com 92 metros de bolo, 92 metros de mortadela, servir esse pessoal todo, food trucks, enfim, então, a limpeza que já estava ali, aquela região, as mediações da rua coberta, muito parabéns aí aos organizadores mesmo, a todos, aos servidores, enfim, né? Olha a bola chutada do canto esquerdo, isso! Ponta dos dedos da mão esquerda, o goleiro Léo Silva, e mete pela linha de fundo, evitando o primeiro gol dos paranaenses, Vidão.
0: Jogada forte ali pelo lado esquerdo, chute Léo Silva com a mão, botou pela linha de fundo, é escanteio, vai o camiseta de número 97. O 97 é o 97, é isso, né? O Mazeto para cobrança.
1: Olha a tentativa do chute de primeira do João Batista, credo, vó! Espirrou o taco do João Batista e a bola saiu pela linha marginal lateral para cobrar a equipe da ACF. 3 minutos jogados, portanto, faltando 17 para terminar a partida, para terminar a fase classificatória, que não seja para terminar o caminho da equipe de Concórdia na competição, que seja para começar a pensar no mata-mata. Faltando 16:50, nenhuma falta cometida nessa segunda etapa. 0-0 é o placar de gols. Está com a bola o jogador Indídio, dá o tapa para trás para o Léo Silva, recebeu com a perna direita, com a mesma perna, bateu na frente da área do João Neto. Aparece o companheiro dele, o 16, Thales, metendo para fora das quatro linhas. Reposição lateral para cobrar a equipe de Concórdia. 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Por enquanto, a equipe de Concórdia não vai conseguindo a sua classificação. Precisa de um gol aqui ou precisa de resultado paralelo. Seria um pecado pela evolução que teve, né, nas últimas rodadas. Errou a equipe de Chopinzinho. Atenção, Rimenez bateu pro gol, defendeu o goleiro, soltou.

0: CF. Gol contra na saída errada da equipe paranaense. A equipe de Concórdia aproveitou e aí no susto a bola foi pro fundo da meta e a equipe de Concórdia faz 1-0 e tá se classificando. Ederson Vilas Boas,
1: na jogada que foi errada do Jamur, o Jamur deu um passe no meio apertado, estava lá o Jimenez para roubar, o Jimenez puxou para a perna esquerda, fez um chute cruzado para dentro da área, o Vitinho estava por lá brigando e o Jamur tentou fazer o corte e ele que errou o passe acabou botando contra o patrimônio. Tá 1-0 Concórdia nesse início de segundo tempo.
0: Eu dei uma esticada no gol aqui, enfim, porque havia acabado a minha pilha. Fiquei sem retorno. Pode pintar o segundo. Uma bola com Vitinho, perna canhota, bateu e explode na junção do poste direito com o travessão. E o goleiro nem foi na bola. Que pecado aos quatro jogados, Vidão.
1: Olha, ele viu o João Neto se adiantando porque ele partiu no contra-ataque sem marcação. E aí ele bateu de perna esquerda, tirando do raio de ação do João Neto. A bola estourou no travessão. Que pecado, quase o segundo gol de Concórdia.
0: 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Bonito na frente, que bonito na frente, a equipe da casa está vencendo o Chopinzinho pelo placar de 1-0. 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Vidão, tá acontecendo o que o Artêmio meio que previu o que deveria ser. É ir para cima, jogar um pouco mais na pressão. É isso, né, Vidão?
1: É verdade, olha, quase o gol da Acel. Essa bola é sobrando pro Sueliton ali de frente pro goleiro. Chegou muito bem o Caio César e tocou a bola pela linha lateral. Mas é isso mesmo, Concórdia em algum momento ia ter que se aventurar no ataque. Precisa do resultado, precisa se fazer presente mais no ataque. Claro que não pode dar o contra-ataque como aconteceu agora, que partiram 3-1 da equipe da Acel. Mas Concórdia vai ter que brigar, vai ter que tentar fazer o gol. Por quê? Porque precisa da vitória. O resultado de empate não lhe garante a classificação à próxima fase.
0: O Mirassol segue vencendo pelo placar de 2-1. O Internacional vencendo pelo placar de 1-0. Jogo das 19h30 do Brasileiro, portanto, já nas segundas etapas. 5 minutos jogados, torcedor da etapa complementar aqui do Centro de Eventos, com mais de 1000 pessoas. Bonito na frente, o futsal de Concórdia está se classificando sem depender de resultados paralelos. 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Simbora então, a equipe de Chopinzinho vai tentar lá na frente. Nem chute, nem passe, ficou de graça para o arqueiro Léo Silva. E está com a bola o time de Concórdia metida na frente. Tentativa de bola para o Caio, vai direto pela linha, fundo, tiro de meta para cobrar a equipe visitante. 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Terminada a jornada esportiva, nós vamos com a rede, com a Gaúcha, Sati, com a Gaúcha, Rede Gaúcha. Rede Gaúcha com a sequência do futebol nesta noite de quarta-feira e também as informações do jornalismo geral, principalmente, né, toda essa questão do tempo, do clima no sul do Brasil, principalmente também no Rio Grande do Sul, mas também não só no sul do Brasil, né? Teve problema hoje no Rio de Janeiro, um temporal muito forte. Aqui chega o Chopinzinho, número 99, Breno bateu, a bola passa à direita, muito perto do Léo Silva. Ederson Vilas Boas.
1: O Breno roubou essa bola do Jimenez, agora o Jimenez acabou indo no contra-ataque, se perdendo ali, e aí veio o contra-ataque do contra-ataque da equipe do Acel. Chutou, passou à esquerda, à direita, aliás, do goleiro Léo Silva.
0: A equipe de Chopinzinho tenta evoluir com camiseta número 42, o Jamur, o homem do gol contra. Tentou no bate-rebate, tocou por último nele, é lateral para cobrar a equipe de Concórdia na quadra de defesa. Faltando 13:40 para terminar o jogo. A equipe de Concórdia tem a bola com o Gui Pimenta para o Caio. Tentou um bom passe lá no lado direito, mas não entrou para o Douglinhas. Por pouco, não tinha marcação do Blinhas, mas a bola morreu pela linha marginal. Lateral para a equipe paranaense, que está perdendo a condição aí de chegar na primeira posição, mas já está classificado, inclusive, entre os quatro primeiros. Os quatro primeiros vão ficar esperando os confrontos entre o sexto e o décimo. Não, entre o quinto
1: e o décimo segundo.
0: E o décimo segundo, que vão decidir os outros quatro. Errou o time paranaense, contra-golpe. Errou também o time catarinense. Então fica com a equipe de Chopinzinho, contra-golpe, a bola metida pelo lado direito, vai para o chute para o gol, defendeu.